0: também ausenciará. O filho de Berias foi Refa, de quem foi filho Rezefe, de quem foi filho Tela, de quem foi filho Taá, de quem foi filho Ladã, de quem foi filho Amiúde, de quem foi filho Elisama, de quem foi filho Num, de quem foi filho Josué. Eu gostaria de tratar com vocês hoje sobre os dramas na família de um homem de Deus. E afirmar de início que Abraão foi considerado e é considerado na Bíblia o pai da fé. Diz a Bíblia que nele foram abençoadas todas as famílias da terra. Seu filho Isaque, herdeiro de uma grande promessa, tornou-se o pai, o progenitor de Jacó, o pai das 12 tribos de Israel. José foi o filho mais preeminente de Jacó, vindo a ser o governador do Egito. E no Egito nasceram-lhe os dois filhos, Manassés, que significa Deus me fez esquecer, em outras palavras, perdão, e Efraim, duplamente abençoado. Dois filhos de Efraim, portanto, netos de José, governador do Egito, diz a Bíblia, tornaram-se ladrões de gado e foram assassinados pelos homens de Gate, com a mão na botija. Depois de chorar pela morte desses dois filhos, Efraim coabita com a sua mulher e ela concebe e nasce um filho e ele põe o nome no menino de Berias, porque as coisas iam mal na sua casa. Irmãos, o que significa esse breve resumo que eu lhes dou? É que, na verdade, situações muito tristes, dolorosas, até dramáticas, acontecem na casa de gente de Deus. Nós deveríamos ser mais misericordiosos, mais compassivos, mais tolerantes. Às vezes a gente joga pedra, censura, condena, quando vê uma tragédia acontecendo na vida de um irmão. Eu tenho aprendido uma coisa: os melhores conselheiros de casais são os solteiros. Sabem tudo. Dão cada conselho maravilhoso. Quem mais ajuda a ensinar a criar filho é quem não teve filho. Uma beleza, sabe tudo. Quem melhor orienta como é que você lida com adolescente é quem tem filho criança. Você leva para aqui, ele vai. Você leva para lá, ele vai também. Você manda ficar, fica. Você manda e ele vai. Em outras palavras, irmãos, todos nós temos telhado de vidro e deveríamos ser mais generosos com as pessoas. Quando eu leio a Bíblia, eu vejo que gente de Deus teve filhos complicados. E vejo o contrário também, gente complicada tendo filhos piedosos. Agora, às vezes você romantiza muitos personagens bíblicos achando que eles estavam acima do bem e do mal e que eram quase que supra-humanos. Quando você lê a Galeria da Fé, lá em Hebreus capítulo 11, se você descer aos detalhes, a Bíblia menciona que foram pessoas de fé, mas oculta os pontos frágeis, vulneráveis das suas lutas. Por exemplo, Abraão mentiu sobre a sua mulher. E de certa forma, contratou uma barriga de aluguel. O Isaque gostava mais de um filho que do outro. E criou uma guerra dentro de casa. O Jacó Foi um enganador até os 97 anos de idade. Quando a sua vida é transformada no Val de Jaboque. Os filhos de Jacó mantiveram uma mentira para o pai durante 22 anos. O José, governador do Egito, tendo dois filhos, e o filho caçula recebendo uma inversão na ordem da bênção de Jacó, até contrariou José. Quando Jacó vai dar a bênção, ele bota a mão direita na cabeça do caçula. Ele diz, não filho, papai, o senhor está confundindo as coisas. Põe a mão na cabeça do primogênito. Não, meu filho, eu estou sabendo o que estou fazendo. O Efraim recebe uma bênção especial. Mas vai ter dois filhos que vão se transformar em ladrões. E que vão morrer, ser assassinados no ato do roubo. O que eu estou lhes dizendo é que tragédias podem acontecer na casa de homens de Deus. Homens de Deus tendo filhos complicados. Como Eli tem Rofini e Finéias. Como Samuel, o homem que tem coragem de no final da vida dele, e ele que ocupava a posição de profeta, sacerdote e juiz, de ir para frente da televisão, Jornal Nacional, para a nação inteira escutar, chamando a liderança toda para dar um relatório, falando, eu quero desafiar vocês, se alguém tem alguma coisa contra mim, nesses anos todos que eu fui juiz, se eu roubei um bezerro de alguém, um cabrito de alguém, se eu fui desonesto no trato da coisa pública, e a nação em peso, deu testemunho, não Samuel, você nunca agiu com deselegância, ou com injustiça, ou com iniquidade, saqueando o erário público, você foi íntegro, mas os filhos dele não foram. Os filhos dele não tiveram o mesmo estofo moral que ele teve. Você pega um homem como Davi, o homem segundo o coração de Deus, e ele vive verdadeiros dramas dentro da família. De um filho estuprando a irmã, de outro filho assassinando o estuprador. Até depois que ele morre, ainda tem assassinato dentro da sua casa. Quando Salomão manda matar Adonias. Você vê um Ezequias gerando um Manassés, o maior monstro da história dos reis de Judá. Em outras palavras, irmãos, nem sempre os filhos seguem a pegada dos pais. Eu vou fazer uma pergunta, não se levantar a mão não. Mas quem aqui nesse auditório nunca chorou por um drama de família? No começo do meu ministério eu tive um irmão assassinado. E a minha mãe quase enlouqueceu de tanta dor. Quase enlouqueceu de tanto sofrimento. Às vezes você vê homens, mulheres de Deus na igreja, e você não sabe tantas vezes as lutas, os dramas que estas mesmas pessoas enfrentam lá dentro da casa, lá dentro da família, lá com seus parentes, lá com seus familiares. Pois bem, quando eu vejo a escritura, eu noto que essas situações acontecem, e agora está aqui acontecendo o fato de dois filhos de Efraim, Ézer e Eliade, netos de José, bisnetos de Jacó, se enveredarem por um caminho de crime. E eu vejo agora esse pai chamado Efraim, depois de chorar, coabitar com a sua mulher, e quando ela engravida, ele não fica feliz. Ele não se consola com o filho que vai nascer. Ao contrário, ele carimba o menino. Botando o nome nele de Berias. E Berias significa exatamente isso. As coisas vão mal na minha casa. Esse menino nasceu só para piorar a situação. Ele não devia ter nascido. Quantas famílias que eu conheço, irmãos, que não se alegram quando um filho chega? Quando a mulher engravida, não queria, não esperava, não desejava, achando que vai trazer mais problema, ou que os dramas que se viveu, ou se viver até hoje, vão se agravar ainda mais com a chegada de mais uma pessoa na família. Efraim chora a morte dos filhos, e ele chorou por muito tempo, é o que a Bíblia diz. Olha aí versículo 22, pelo que por muitos dias o chorou Efraim seu pai, cujos irmãos vieram para o consolar. E aqui eu fico imaginando, irmãos, a dor de um pai e de uma mãe. A Bíblia não menciona a mãe aqui. Mas pensem comigo que há diferentes graus de sofrimento dependendo do drama que se passa. Uma coisa é morrer um membro da família por uma enfermidade, às vezes longa, às vezes rápida. Outra coisa é você lidar com o drama de um acidente. Saiu de casa com saúde, daqui a pouquinho o telefone toca, um acidente. Outra coisa é você lidar com o drama de um assassinato. Você lida com dois problemas, você lida com a dor da saudade, e você lida com a dor da revolta, da mágoa. Outra coisa é você lidar com um luto onde o filho ou o parente estava no ato de um crime. Como os meninos lá, estava roubando. E aquele tipo de roubo que não é roubo de carteira, não. Não dá para enfiar uma vaca no bolso. Não dá para esconder no cofre. Não dá para desviar para uma conta bancária no exterior. Esse é outro tipo de sofrimento. Como é outro tipo de sofrimento quando a família lida com o drama do suicídio. São vários graus, são vários níveis de sofrimento. E eu fico imaginando o que que Efraim devia estar pensando, meu Deus, onde eu errei? Que é a pergunta dos pais, onde eu errei? Por que que eu não vi? Por que que eu não percebi? Por que que eu não fui mais rigoroso no enfrentamento do problema? Porque além da dor do luto, o Efraim está lidando agora com a dor da culpa, que é um chicote impiedoso, a culpa. Mas agora diz a Bíblia que, no meio de tanta dor, de tanto sofrimento, ele coabita com a sua mulher, ela engravida, e quando o menino nasce, ele que já tinha botado nomes bonitos nos meninos, viu? Você tem uma ideia, o Ezer, ou Ezer, que foi ladrão, o nome dele significa tesouro. O Eliade, que foi ladrão também, que morreu no ato do crime, significa Deus testifica. Botou nome bonito nos meninos, deu tudo errado. Agora ele está tão triste, está tão doloroso, que nasce o menino e bota o nome de Berias. Está mal aqui em casa, está tudo ruim aqui em casa. Então vou carimbar esse menino, vou levantar um monumento à minha dor, à minha frustração, à minha amargura. Está tudo errado. Eu gostaria que, à luz dessa dessa narrativa bíblica ou dessa tragédia familiar, nós tirássemos aqui algumas lições. Primeiro, Efraim não conseguiu diagnosticar as tragédias que rondavam a sua família de forma preventiva. E nós nem de longe estamos aqui querendo culpar o Efraim. Mas quem sabe, quem sabe, quem sabe, sinais, placas de aviso, outdoors na estrada, luz vermelha acendendo, não aconteceram. De repente eu olhava, falei, meu rebanho está crescendo mais do que eu imaginava, está prosperando. A conta bancária está mais cheia do que devia estar. O cara está conseguindo acrescentar mais bens do que é fruto do seu trabalho. E sabe, irmãos, às vezes Deus dá sinais. Deus coloca placas. Deus coloca avisos. E nós, pais, deveríamos estar bem atentos aos avisos. Atentos. Que horas que os filhos saem de casa? Que horas que eles voltam para casa? Onde eles estão indo? Com quem estão indo? Onde estão indo? O que estão fazendo? Talvez Deus está nos dando placas de aviso. No casamento. Quando o marido não tem mais tempo para a esposa, quando não conversa mais com a esposa, quando a esposa não conversa mais com o marido. Quando nenhum dos dois mais compartilha nada um com o outro. Quando a vida entra num processo mecânico, no piloto automático, e a vida vira apenas uma rotina, trabalho, escola, escola, trabalho, trabalho, casa, casa, igreja, igreja, casa, e não surge mais nada. Perdeu o encanto, perdeu a poesia, perdeu o romantismo, perdeu a comunicação, perdeu o amor, perdeu o interesse. Deus está dando sinais. Segunda coisa, parece-nos que Efraim desistiu de viver quando a tragédia desabou sobre a sua família. Porque você percebe que os meninos foram, os filhos dele, desceram para roubar o gado e foram assassinados. E o verso 22 diz, pelo que por muitos dias os chorou Efraim. E eu imagino o que é um pai enterrar dois filhos num único dia. Eu imagino o que é um pai ter que enterrar os filhos e ainda ter que escutar os comentários à volta. É, bem feito. Menos dois ladrões sobre a terra. A dor é maior. Mas sabe o que me impressiona? Está escrito lá, em Gênesis 50, verso 23, que viu José os filhos de Efraim até a terceira geração. Sabe quem provavelmente devia estar nesse funeral? Dos dois meninos, dos dois netos, o José. Governador do Egito. Você já pensou para um homem da categoria de José, da estatura moral de José, estar no funeral dos dois netos assassinados como ladrões? Você já pensou na dor desse avô? Às vezes você conhece a história belíssima da Bíblia e você não consegue perceber os bastidores de lágrima, de dor, de angústia de alguns heróis da fé. E a Bíblia não oculta esses dramas, irmãos, para que a gente possa, ao enfrentar também alguns dramas dentro da nossa família, não ficarmos achando que nós somos as maiores vítimas do universo e que ninguém passou o que nós estamos passando. Hoje, muitos de nós escondem as emoções atrás de óculos escuros, né? As pessoas choram e ninguém vê. O cara está com olheira e ninguém percebe. Mas Efraim descarregou suas frustrações e desânimo na vida dos filhos. Descarregou em Berias. E eu fico olhando, quando a Bíblia vai mencionar nomes, porque nome na Bíblia não é dado assim porque é romântico, porque é apenas sonoro. Ou a gente dá nome, ou porque às vezes a pessoa é uma pessoa famosa, que a gente admira, ou porque o nome é bonito, ou porque está na moda. Lá no povo de Deus não era bem assim. É por isso que você vê alguns nomes muito estranhos, né? Difíceis até de pronunciar. Mas pega, por exemplo, quando a Raquel morre no parto, mas consegue ainda dar nome ao caçula dela antes de expirar. Benoni, filho da minha dor. O Jacó, muito sábio, disse, não, esse menino não vai ficar com esse carimbo. Ele não vai ter que sofrer esse drama, não. Vou trocar o nome dele para Benjamim, filho da minha destra. Mudou o nome. Você pega, por exemplo, o drama que foi quando a mulher de um dos filhos de Elias, Rofini, morreu na batalha. Eram homens maus, ímpios. A arca foi roubada, o sogrão morre, quebra o pescoço da cadeira, quebra, cai e morre. A nação rendida ao inimigo. E ela bota no menino, o nome do menino de Icabode. Foi-se a glória do Senhor. Eu imagino como é que o Icabode deve ter sofrido. Toda vez que ele era chamado na escola, foi-se a glória do Senhor, foi-se a glória do Senhor, foi-se a glória, onde o cara ia, foi-se a glória do Senhor. Eu fico olhando a história de Jabes, porque em meio de dores a sua mãe o deu à luz, e ele disse, Senhor Deus, tomara que me abençoes, que me livres do mal. Eu não quero viver carimbado por esse nome, Senhor. Muda minha sorte, muda minha história. E aqui o Efraim carimbando o menino, Berias, está mal, está muito mal, vai ser um outro igualzinho aos irmãos. Então eu queria aqui uma palavra de aplicação. Papai e mamãe, não descarregue suas frustrações em cima de seus filhos. Duas coisas aqui. Primeiro, nós não temos o direito de descarregar em cima dos nossos filhos as nossas frustrações, os nossos dramas pessoais. Eles vão escrever a sua história. E Deus vai dar graça a eles para superar as suas dores. Segundo, temos que ter cuidado para não querer fazer dos nossos filhos um instrumento da realização dos nossos sonhos pessoais. Eu conheço pai e mãe que você vai ser médico, porque meu sonho para você é ser médico, mas o menino não tem vocação, a menina não tem vocação para ser médico, mas você vai ser porque eu quero, porque você vai realizar o meu sonho. Nós precisamos respeitar os dons e talentos dos nossos filhos, o projeto de Deus para a vida deles. Nós precisamos de orar para que Deus abra os olhos deles, para que eles sejam o que Deus planejou que eles sejam. Vasos de honra nas mãos do Senhor. E se você está aqui, que é solteiro, eu estou vendo alguns jovens aqui, entenda uma coisa, que Agostinho disse, você deve educar o seu filho 20 anos antes dele nascer. Então o que você é hoje, já está educando seus filhos quando eles vierem, lá na frente. Mas em quarto lugar, Efraim não consegue ver o que é bem em sua casa. Porque quando algumas coisas vão mal, não se consegue ver direito o que vai bem. Então olha comigo aí o versículo 24. Sua filha foi Seerá, que edificou a Bet-Horon, a de baixo e a de cima, como também a Uzém Seerá. Olha que coisa engraçada. Ele tem dois meninos ladrões, mas tem uma filha empreendedora. Numa mesma casa, debaixo do mesmo teto, que recebeu a mesma instrução, se assentou ao redor da mesma mesa, para as mesmas refeições, que escutou os mesmos conselhos. Agora, me permita dizer isso. Quando alguém na nossa casa começa a dar mais trabalho para os pais, via de regra, esse filho ou essa filha drena todas as energias da família e é alvo da concentração de toda a atenção. E aí é um grande risco. A família se preocupa só com aquele que está dando problema e se esquece de quem está indo bem. Não estimula, não valoriza, não reconhece, não dá sustentação. O Efraim está tão ocupado em chorar pelos meninos que morreram, que ele não está conseguindo perceber, notar, que tem uma filha dentro de casa, que é uma grande empreendedora, uma grande construtora, que está levando a vida para frente e que está empreendendo de uma maneira extraordinária. Às vezes, irmãos, as tragédias deixam a gente míope, incapaz de ver o que está indo bem. Só reclama que está indo mal. Só chora porque está indo mal. O que está dando certo na sua casa? Há poucos dias, eu estava pregando um sermão numa outra igreja, aqui em São Paulo, e eu estava falando da necessidade de dar graças. E a pessoa falou, mas dar graças como numa pandemia dessa? Onde muita gente fechou o seu comércio, outras pessoas perderam o emprego, outras pessoas tiveram algumas lutas na família, outras tiveram luto na família, outras passaram apertos de diversas formas. Agora deixa eu lhe fazer então uma pergunta. Quanto vale os olhos que você tem? Você está enxergando? Quanto vale isso? Você está me ouvindo? Quanto vale você ter ouvidos que escutam? Seu cérebro está funcionando? Quanto vale isso? Quanto vale você ter pernas para andar? Quanto vale? Quanto vale você ter braços para trabalhar e para abraçar? Quanto vale isso? Quanto vale você ter um coração que bombeia sangue e dá vida para a sua vida? Quanto vale isso? Quanto vale seu coração? Quanto vale você ter pulmões que jogam ar para dentro de você e mantém você vivo? Quanto vale isso você respirar? Quanto vale você ter dois rins que filtram as impurezas do seu corpo e tira as impurezas do seu corpo? Quanto vale isso? Quanto vale você ter uma casa? Quanto vale você ter uma cama? Quanto vale você ter uma mesa? Quanto vale você ter pão na sua casa? Quanto vale você ter um teto? Quanto vale você ter uma família? Quanto vale você ter família e amigos? Quanto vale você ter uma igreja? Quanto vale você ter Jesus e a vida eterna e o seu nome escrito no livro da vida? Quanto vale? Pare de murmurar. Comece a ver as coisas boas da vida, comece a ver o que Deus tem feito. O simples fato de você e eu estarmos aqui nesta noite de pandemia já é um milagre da graça de Deus. Sabe, amados, uma crise na família pode tirar o nosso foco do futuro. Tem muita gente que desiste de viver porque aconteceu um problema. Eu sei que a dor do luto, irmãos, ela é tão grande que não dá para descrever. Aliás, um conselho aqui, se me permitem. Em funeral, não é lugar de discurso. Não tem nada mais chato que você estar vivendo o drama do luto e alguém vir no seu ouvido fazer discurso. O discurso mais bonito que eu escutei na morte do meu pai, quando eu estava chorando pelo luto do meu pai, foi um presbítero que veio e me deu um abraço e disse, eu não estou sofrendo igual a você, mas eu só quero dizer que eu estou aqui do seu lado. Foi o melhor discurso que eu escutei, o melhor sermão que eu escutei. Então o luto tem hora de ter e tem hora de acabar. Segundo, uma crise na família pode afetar as nossas emoções, instabilidade emocional, angústia, depressão, leva a tomar decisões precipitadas. A crise na família afeta a saúde, saúde física, saúde emocional, saúde psicológica, saúde espiritual. A crise na família afeta relacionamentos, relacionamentos. Então, preste atenção nisso. A crise na família afeta até mesmo o nosso relacionamento com Deus. Como aconteceu com a mulher de Jó? Ficou amarga com Deus. Disse, Jó, não compensa servir a Deus, não. Esse sofrimento, não. Melhor se amaldiçoar esse Deus e morrer, porque para mim não dá mais. Tem muita gente rebelada, revoltada contra Deus. Mas deixa eu terminar. Quando tudo parece ser cinzento na sua casa, saiba uma coisa, Deus ainda, para você, Ele sabe, mas para você não sabe ainda. Ele não escreveu o último capítulo ainda da sua existência. Ele está escrevendo a sua história. Você não enxerga no escuro, você não vê na curva. Você não sabe como é que vai encerrar este capítulo da sua vida. E eu queria chamar a sua atenção para o que está acontecendo aqui, nos versos 25 a 27. Eu sei que os nomes não são fáceis de ler, não. Por isso eu vou ler sozinho e você só escuta. Você não vai enganchar aqui a leitura, vai ficar ruim. Olha aí o que está escrito. O filho de Berias foi Refa. De quem foi filho Rezefe? De quem foi filho Tela? De quem foi filho Taá? De quem foi filho Ladã, de quem foi filho Amiúde, de quem foi filho Elisama, de quem foi filho Num, de quem foi filho Josué. Esse menino que o Efraim carimbou, o Berias, está tudo errado, vai ser o tronco de onde vai nascer Josué, o grande comandante que vai introduzir o povo de Israel na terra prometida. Josué, no hebraico, é a mesma palavra Jesus, no grego. Talvez, aquele filho, aquela filha que está produzindo maior sofrimento e dor no seu coração hoje, vai ser um instrumento que Deus vai levantar para ser poderosamente usado nas suas mãos amanhã, para levantar e suscitar uma descendência santa que vai servir a Deus. Então não jogue a toalha, então não desanime, então não ponha um ponto final onde Deus está colocando apenas uma vírgula. A história continua, e continua com o nosso Deus assentado no trono e escrevendo a nossa história, para dizer para você e para mim, sabemos que todas as coisas cooperam para o bem daqueles que amam a Deus, daqueles que são chamados segundo o seu propósito. Nunca perca a esperança. Um tempo novo vai raiar na minha, na sua, na nossa vida, na nossa casa, na nossa família, para a glória de Deus.
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Em João 4,14, Jesus disse: mas quem bebe da água que eu dou nunca mais terá sede. Ela se torna uma fonte que brota dentro dele e lhe dá a vida eterna. 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Já teve um encontro com Jesus? Isso muda tudo na vida da gente. 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

Muito obrigado de coração pelo privilégio da sua companhia conosco aqui na BBN. Eu sou Lincoln Oliveira, estou me despedindo de você nesta terça-feira, 4 de agosto. Colossenses 3:15 diz: "E a paz de Deus, para a qual também fostes chamados em um corpo, domine em vossos corações e sede agradecidos." Um forte abraço a você, Deus te abençoe e continue aqui na BBN.

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0: Como a paternidade muda o cérebro e o corpo dos homens. Antes de aquecer a sua marmita no micro-ondas, saiba quais recipientes são mais seguros. Idosos podem estar consumindo menos vitamina B12 do que deveriam, é o que alerta estudo. A chegada de um filho transforma a biologia masculina por meio de alterações hormonais e reconfigurações neurais significativas. A ciência demonstra que a paternidade ativa reduz os níveis de testosterona e vasopressina nos homens, promovendo um comportamento mais atento, paciente e responsivo ao choro e às necessidades dos bebês. Paralelamente, o contato físico e a convivência aumentam a produção de oxitocina e prolactina, hormônios essenciais para fortalecer o vínculo afetuoso e o instinto de cuidado. Análises de imagem cerebral revelam que o cérebro dos pais passa por um processo de adaptação similar ao da adolescência, reconfigurando áreas ligadas ao processamento emocional e social. Quanto mais o pai se dedica à rotina diária e ao contato direto com a criança, mais profundas e permanentes se tornam essas transformações neurológicas. O envolvimento paterno desde a gestação traz benefícios diretos para toda a família, resultando em melhor saúde mental para as mães e no fortalecimento do desenvolvimento cardiovascular e emocional dos filhos. Aquele recipiente de isopor no micro-ondas pode comprometer a segurança do alimento. O poliestireno expandido é projetado para manter a temperatura durante o transporte da refeição e não para resistir ao calor gerado pelo aparelho. Sob altas temperaturas, substâncias químicas do plástico tendem a migrar para a comida, principalmente em pratos ricos em gorduras ou ingredientes ácidos. Salvo exceções com indicação explícita na embalagem, a recomendação geral orienta a transferência prévia da refeição para pratos ou recipientes adequados. Embora um único aquecimento acidental não cause dano imediato, o hábito prolongado eleva os riscos de contaminação por componentes plásticos. Recipientes seguros incluem utensílios de vidro temperado, cerâmica sem detalhes metálicos ou dourados e plásticos certificados como próprios para uso térmico. Pesquisadores da Universidade da Califórnia contestam os parâmetros atuais de dosagem de vitamina B12 no sangue em idosos com mais de 60 anos. O estudo revelou que mesmo pessoas dessa faixa etária, com taxas consideradas normais em exames de rotina, apresentavam declínio na velocidade de processamento cerebral, atrasos de percepção visual e maior presença de biomarcadores associados ao Alzheimer. A pesquisa aponta que a circulação do nutriente divide-se entre uma forma ativa, a holotranscobalamina, e outra inativa, a holoaptocorrina. Em pessoas idosas, uma proporção elevada do componente inativo compromete a saúde neurológica de modo semelhante à escassez total da vitamina. Esse cenário sugere que as referências laboratoriais padrão são baixas demais para garantir a devida proteção ao sistema nervoso do público sênior.
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2: As boas novas de Deus para você memorizar esta semana aqui na BBN encontram-se em Salmos capítulo 27, versículo 14. Espera no Senhor, anima-te e Ele fortalecerá o teu coração. Espera, pois, no Senhor. Novamente, espera no Senhor, anima-te e Ele fortalecerá o teu coração. Espera, pois, no Senhor. Estas são as boas novas de Deus para você memorizar esta semana aqui na BBN.

0: O que você mais admira nesta vida? Frequentemente há uma desconexão entre o que nossa alma diz acreditar e onde realmente depositamos nosso prazer e confiança. Os seres humanos são adoradores por natureza. Se o coração não estiver preenchido pelo Deus verdadeiro, inevitavelmente criará ou adotará outros deuses. A idolatria humana é geralmente impulsionada pela autoconfiança e a competição. Ambos deslocam Deus do centro de nossas vidas. Por isso temos que sondar a própria alma para que assim possamos reconhecer a nossa necessidade de salvação. Volte-se para Cristo hoje e deixe que Ele ocupe o trono do seu coração. Só Ele pode satisfazer plenamente a sede da sua alma e libertá-lo da escravidão dos ídolos. Se quiser conversar a respeito disso, escreva-nos uma mensagem para o e-mail rede@bbnmedia.org.
1: 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Porque a nossa luta não é contra o sangue e a carne, e sim contra os principados e potestades, contra os dominadores deste mundo tenebroso, contra as forças espirituais do mal nas regiões celestes. Aos Efésios 6:12. Um filho de Deus está sujeito a grandes tentações. O silêncio dos cemitérios é um silêncio de morte. Mas onde há vida, há luta. Uma pessoa que sabe que ressuscitou com Cristo, que portanto é renascida, também sabe que é violentamente tentada por Satanás. Satanás manda adversários para difamar os cristãos por causa de sua fé e fazer com que tenham muito trabalho com as tendências naturais e com os instintos carnais. Um cristão nominal não precisa temer essas coisas, pois não representa um desafio para o reino de Satanás. Mas o verdadeiro filho de Deus sempre está na ofensiva em relação ao reino das trevas. A nossa armadura está descrita no livro de Efésios, capítulo 6. A pessoa que é renascida sabe: o Senhor a deixou aqui nesta terra a fim de anunciar o evangelho libertador a outras almas que ainda estão presas ao inimigo. Sendo ativo o nosso sim a Jesus, o não do diabo em relação a nós também é ativo. Você já derramou lágrimas por causa das tentações interiores e exteriores? Isso é um bom sinal. O Senhor Jesus diz: no mundo passais por aflições, mas tende bom ânimo. Eu venci o mundo.

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E aqui com você nessa noite, sou eu, seu amigo Renato Gontijo. Deus permitindo, estarei com você até o comecinho da manhã. Espero que a palavra viva e transformadora do Senhor fale com você de maneira muito especial. Que bom que você está aqui.

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Querido ouvinte, é um privilégio ter você para mais um programa Sabedoria para o Coração. Hoje estudaremos 2 Reis, capítulos 9 e 10. E o título da nossa meditação é Casinha de Areia. Um dos atributos mais maravilhosos de Deus é a sua imutabilidade, isto é, o fato de Deus não mudar jamais. Isso significa que o que Deus disse nunca se tornará antiquado. O que Ele disse 2000 anos atrás é verdade ainda hoje. Deus disse perfeitamente aquilo que quis transmitir e cumpre o que disse. O fato de Deus sempre cumprir sua palavra pode ser algo encorajador ou amedrontador, dependendo de sua posição diante do Senhor imutável. Hoje descobrimos que julgamento quer dizer precisamente isto, julgamento. Estudaremos a seguinte verdade. O fato de Deus, em sua eterna longanimidade, retardar seu julgamento não significa que Ele não julgará o pecado. Em nosso estudo de 2 Reis, a casa de Acabe está prestes a cair. No exterior, a dinastia de Acabe parece estar firme como uma rocha. Jamais haveria falta de descendentes para o seu trono, já que Acabe teve 70 filhos. Entretanto, nos capítulos 9 e 10 de 2 Reis, vemos os detalhes cruéis na morte de Jezabel e destruição da dinastia de Acabe. No meio dos capítulos 9 e 10, existe um verso fundamental e crucial em torno do qual a narrativa inteira se desenvolve. Veja 2 Reis 10, verso 10. Sabei, pois, agora que da palavra do Senhor, pronunciada contra a casa de Acabe, nada cairá em terra, porque o Senhor fez o que falou por intermédio do seu servo Elias. Se você se lembra de nossos estudos em 1 Reis, então sabe que Elias pronunciou um julgamento sobre a casa de Acabe e Jezabel. Eles mataram Nabote a sangue frio e tomaram para si sua vinha, transformando-a em propriedade da coroa. Ao fazer isso, o casal violou várias leis de Deus. Além dessas coisas, Acabe e Jezabel conduziram a nação de Israel à idolatria. Por isso, Deus, por meio de Elias, afirmou que enviaria julgamento sobre eles. No capítulo 9, somos apresentados ao instrumento de Deus para julgar o casal perverso. Ele se chama Jeú, um homem ungido com azeite por Eliseu e um de seus sócios. Algumas tradições rabínicas postulam que esse sócio de Eliseu era o próprio Jonas, um profeta jovem em treinamento. Veja 2 Reis 9, versos 6 a 7. Então se levantou Jeú e entrou na casa. O jovem derramou-lhe azeite sobre a cabeça e lhe disse, assim diz o Senhor Deus de Israel, ungi-te rei sobre o povo do Senhor, sobre Israel, ferirás a casa de Acabe, teu senhor, para que o vingue da mão de Jezabel o sangue de meus servos, os profetas, e o sangue de todos os servos do Senhor. Permita-me salientar três verdades sobre esse julgamento de Deus. Primeiro, mesmo quando Deus parece demorar a agir, Ele nunca se esquece de seu povo. Talvez você se lembre que Jezabel tinha dado início a uma operação homicida. Ela assassinou os profetas de Yahvé que recusavam dobrar os joelhos ao seu deus Baal, o que fez com que os seguidores do Deus verdadeiro se escondessem em cavernas por medo. Parecia que Deus tinha perdido a batalha para Baal. Estudos apontam que mais cristãos são martirizados hoje por sua fé do que em todas as demais eras da Igreja. As Jezabéis do mundo pensam que o silêncio de Deus significa que Deus é incapaz de salvar seu povo, mas estão enganadas. A segunda verdade é, mesmo quando os filhos de Deus parecem estar sobrecarregados além das forças, Deus trabalha preparando os instrumentos de julgamento. Jeú era um soldado comum de infantaria quando Acabe roubou a vinha de Nabote. Ele era um dos guarda-costas pessoais de Acabe que ouviram Elias pronunciando o julgamento. Que irônico ver um segurança comum sendo preparado no auge do poder de Acabe para ser um instrumento que derrubaria a casa de Acabe, desmoronando-a por completo como se fosse uma casinha de areia.
Agora eu quero que você veja como todos os demais capitães do exército reagem à unção secreta de Jeú no verso 13. Então se apressaram e, tomando cada um seu manto, os puseram debaixo dele, sobre os degraus. Era dessa maneira que os antigos expressavam sua submissão, dando a outro indivíduo o direito de pisar sobre suas vidas. Ao deixar que outra pessoa caminhasse sobre seus mantos, eles diziam que ela poderia pisar nelas se bem quisesse. Você lembra do que as pessoas fizeram quando Jesus Cristo entrou na cidade de Jerusalém? Elas gritavam Hosana e faziam mais alguma coisa. Elas jogavam seus mantos aos pés do jumentinho no qual Cristo estava montado. Os mantos não serviram para amortecer as pisadas do jumentinho. Eles serviram para indicar que Jesus tinha o direito sobre suas vidas. Ele tinha o direito de governar, reinar sobre eles se quisesse. O povo comunicou submissão. É interessante, portanto, que todos esses capitães, ao invés de sentirem inveja e se oporem amargamente a Jeú, jogam seus mantos no chão e, como vemos na última parte do verso 13, e tocaram a trombeta e disseram: Jeú é rei! Imagine só, esses líderes militares apoiam um homem que subiu de patente, que começou lá embaixo, como um simples segurança, um guarda real. Deus prepara seus instrumentos de julgamento e a execução de seu julgamento ocorre no tempo perfeito. A terceira lição que podemos aprender é a seguinte. Embora os alertas de Deus pareçam ser remotos e até hipotéticos, o julgamento virá de fato um dia. Havia-se passado 14 anos desde que Deus tinha decretado julgar a casa de Acabe. Sem dúvidas, Jezabel pensava que tinha conseguido escapar ilesa de suas atrocidades. Lembro-me de uma ocasião, ainda criança, quando minha mãe me disse que levaria uma surra quando chegássemos em casa depois do culto, uma surra que jamais esqueceria. A tarde daquele domingo passou vagarosamente e sem surra. Eu me comportei naquela tarde como a criança mais educada do mundo. A cada hora que passava, minha esperança aumentava e eu pensava: ela deve ter mudado de ideia ou se esqueceu. Eu sabia que se ela se esquecesse no domingo, provavelmente não apanharia mais. Eu lembro de uma vez que ela realmente esqueceu. Talvez Jezabel tenha dado uma trégua 14 anos antes, tenha cancelado o pedido feito ao seu assassino, pelo menos por uma ou duas semanas. Talvez ela tenha pensado: vamos fazer uma pausa e ver se a ameaça do julgamento de Deus é mesmo verdadeira. O conceito popular que as pessoas têm de Deus hoje o despe de seus atributos de justiça, santidade e juízo e o reveste com apenas um atributo: amor. Amor. Não importa o que acontece, ele é um Deus que sorri perpetuamente, que diz o tempo todo: não tem problema. A maioria das pessoas de hoje não precisa negar a existência de Deus nem ignorá-lo. A única coisa que precisam fazer é recriá-lo conforme a imagem que bem desejam. Entretanto, a palavra infalível de Deus afirma lá em Hebreus 9:27 que aos homens está ordenado morrerem uma só vez, vindo depois disso o juízo. Existem duas categorias de pessoas: as que estão em Cristo e, portanto, naquele que já recebeu toda a fúria do julgamento de Deus, e aquelas que não estão em Cristo e, portanto, receberão sobre si a fúria do julgamento de Deus por toda a eternidade. Meu amigo, a palavra de Deus quanto ao futuro é tão garantida e certa quanto a sua palavra passada. E vemos que sua palavra se cumpriu cabalmente no passado. Continue no texto e veja 2 Reis 9:21. Disse Jorão: aparelha o carro. E lhe aparelharam o carro. Saiu Jorão, rei de Israel, e Acasias, rei de Judá, cada um em seu carro, e foram ao encontro de Jeú e o acharam no campo de Nabote, o jezreelita. Não pense por um instante sequer que isso aqui é mera coincidência. É o julgamento de Deus se cumprindo conforme prometido. Continue nos versos 22 a 26.
Sucedeu que, vendo Jorão a Jeú, perguntou: A paz, Jeú? Ele respondeu: Que paz, enquanto perduram as prostituições de tua mãe Jezabel e as suas muitas feitiçarias. Então Jorão voltou às rédeas, fugiu e disse a Acasias: Há traição, Acasias! Mas Jeú entesou seu arco com toda a força e feriu a Jorão entre as espáduas. A flecha saiu-lhe pelo coração e ele caiu no seu carro. Então Jeú disse a Bidicar, seu capitão: Toma-o, lança-o no campo da herdade de Nabote, o jezreelita, pois lembra-te de que, indo eu e tu, juntos montados após Acabe, seu pai, o Senhor pronunciou contra ele esta sentença: Tão certo como vi ontem à tarde o sangue de Nabote e o sangue de seus filhos, diz o Senhor, assim te retribuirei neste campo, diz o Senhor. Agora, pois, toma-o e lança-o neste campo segundo a palavra do Senhor. Podemos perceber as repetições aqui da expressão segundo a palavra do Senhor. Foi isso que Deus disse que faria e foi isso que ele fez de fato. A palavra-chave se encontra aqui no verso 26, onde Deus diz: Tão certo como vi ontem à tarde. Sublinhe a palavra ontem. Podemos pensar que Deus não viu ou que se esqueceu. Mas ele não se esqueceu. Ele viu ontem o sangue de Nabote e seus filhos. Agora, hoje, ele age para cumprir sua palavra. Existe um princípio bastante ignorado em nossos dias. É o princípio da semeadura e da colheita. Colhemos aquilo que plantamos. Gosto de chamá-lo de o princípio da agricultura espiritual. Podemos defini-lo da seguinte forma: Apesar de sermos imediatamente purificados de nossos pecados por meio da confissão, 1 João 1:9, o pecado produz consequências que podem durar a vida inteira. Agora, se eu estivesse falando com um grupo de descrentes, essa conversa sobre julgamento de Deus os deixaria desconfortáveis. Semelhantemente, essa conversa de consequência é desagradável aos crentes. Entretanto, a Bíblia nunca diz: e o sangue de Jesus nos purifica de toda consequência do pecado. Não, seu sangue nos purifica do pecado. Certamente, as consequências eternas de nossa culpa e pecado foram resolvidas e pagas pelo sacrifício de Jesus Cristo. Mas alguns pecados geram consequências dolorosas, durando às vezes o resto da vida. Em Gálatas 6:7, Paulo escreveu aos crentes: Não vos enganeis, de Deus não se zomba, pois aquilo que o homem semear, isso também ceifará. Em seguida, Paulo insta os crentes a semear sementes para o Espírito, não para a carne. A lei de Deus, da semeadura e da colheita, está em operação na vida de seus filhos. Recentemente, li estatísticas que revelam o crescimento alarmante de uma doença transmitida sexualmente: o vírus do papiloma humano. Esse vírus é menos conhecido por causa de seu concorrente mais famoso, o vírus do HIV ou AIDS. Mas o vírus do papiloma cresce de forma epidêmica. Ele causa câncer em muitas mulheres, levando à infertilidade. Segundo as informações que li, o vírus afeta 30% das universitárias. Veja bem, Deus perdoa a fornicação, mas essa consequência pode privá-la de filhos. Hoje nós podemos encher um estádio de futebol com meninas adolescentes envolvidas com prostituição com a finalidade de comprar drogas. Deus pode salvar uma pessoa do vício em drogas, mas os danos físicos e mentais podem durar a vida inteira. Milhares e milhares de mulheres formam longas filas para abortar filhos. Deus perdoará esse pecado caso confessem, mas estamos criando uma geração que lutará com o pecado que outra geração legalizou e promoveu. Meu amigo, existe o princípio ativo da semeadura e da colheita. Não podemos plantar mandioca brava e torcer para que a safra fracasse. O pregador Vernon McGee escreveu sobre uma conversa que teve com Mel Trotter, um evangelista que tinha sido alcoólatra antes de sua conversão a Cristo. Deus o salvou de forma maravilhosa, o libertou do vício e depois ainda lhe deu um ministério eficaz com milhares de pessoas.
Numa ocasião, depois de Mel Trotter ter pregado, um grupo de pessoas, incluindo o pregador Vernon McGee, foi para um restaurante. Na hora da sobremesa, todos pediram taças grandes de banana split, milkshakes e outras bebidas. A única coisa que Mel pediu foi uma garrafa de água com gás. As pessoas lhe perguntaram por quê. McGee disse que nunca se esqueceu do que Mel respondeu. Quando Deus me deu um novo coração na conversão, Ele não me deu um novo estômago. Estou pagando por anos de alcoolismo. A lei da agricultura espiritual é um forte lembrete que todos nós precisamos da graça e misericórdia de nosso Salvador. Ela também é um alerta. Se você pensa em abandonar seu casamento, cuidado, você colherá consequências pelo resto da vida. Se você pensa em se meter em imoralidade ou infidelidade, cuidado, você colherá os frutos da perda de confiança e da culpa. Se você pensa em roubar ou mentir, ou fazer outra coisa que semeia sementes para a carne, saiba que Deus não é surdo nem cego. Você, crente, pode perder o que João chama de completo galardão. Apesar de você não perder sua salvação, poderá se envergonhar na sua vinda. John Wesley escreveu como resolução de vida: não fazer coisa alguma da qual me envergonharia caso fosse a última hora da minha vida. Bom, o julgamento na casa de Acabe chegou. Veja 2 Reis 9:30. Tendo Jeú chegado a Jezreel, Jezabel o soube. Então se pintou em volta dos olhos, enfeitou a cabeça e olhou.

Palácio, disse ela, teve paz Zinri que matou a seu senhor? Essa referência a Zinri nos leva de volta a Primeiro Reis, ao momento em que Zinri usurpou o trono. Ele viveu apenas uma semana e depois morreu queimado num incêndio no palácio. Jezabel está sendo sarcástica aqui com Jeú e diz, Jeú, você não é melhor do que Zinri. Você pode até roubar o trono, mas não viverá para desfrutar do poder. Não viverá mais do que Zinri. Vai viver uma semana só, eu aposto. 7 dias e você morrerá. Não há sombra de dúvidas de que Jezabel sabe da unção secreta de Jeú. A notícia se espalhou por todo o reino que o profeta de Deus declarou que Deus efetuará julgamento sobre a casa de Acabe. E em meio a tudo isso, está aqui esta mulher, cujo nome significa princesa de Baal. Ela recusa se arrepender, mesmo em face à morte. Veja os versos 32 a 37. Levantou ele o rosto para a janela e disse, quem é comigo? Quem? E 2 ou 3 eunucos olharam para ele. Então disse ele, lançai-a daí abaixo. Lançaram-na abaixo e foram salpicados com seu sangue a parede e os cavalos, e Jeú a atropelou. Entrando ele e havendo comido e bebido, disse, olhai por aquela maldita e sepultai-a, porque é filha de rei. Foram para a sepultar, porém não acharam dela senão a caveira, os pés e as palmas das mãos. Então voltaram e lhe o fizeram saber. Ele disse, esta é a palavra do Senhor que falou por intermédio de Elias, o tesbita, seu servo, dizendo, no campo de Jezreel, os cães comerão a carne de Jezabel. O cadáver de Jezabel será esterco sobre o campo da herdade de Jezreel, de maneira que já não dirão, esta é Jezabel. A palavra do Senhor, com todos os seus horrores, é cumprida. Agora, em 2 Reis 10, existe a simples execução dos 70 filhos de Acabe. Sua dinastia é finalmente destruída. O ato final, no verso 18, acontece quando Jeú atrai os sacerdotes e profetas de Baal para dentro do templo e depois os executa. Num espaço de 24 horas, essa poderosa dinastia cai. Quem teria imaginado isso? Quem conseguiria extinguir a casa do poderoso Acabe? Eles não compreenderam algo importante, a saber que a palavra de Deus jamais muda. Enquanto eu estudava essa passagem, descobri um dos motivos por que a maioria dos pregadores não prega em 1 e 2 Reis. As histórias parecem muito remotas, distantes, removidas de nossa realidade e até um tanto violentas. Contudo, podemos retirar várias aplicações para as nossas vidas. Primeiro, quando a palavra de Deus é rejeitada, a perversidade na vida do indivíduo atinge níveis inacreditáveis. Quem imaginaria que a nação de Israel seguiria uma mulher como Jezabel? Quem imaginaria que os israelitas sacrificariam seus filhos a deuses falsos e se envolveriam com promiscuidade religiosa? Entretanto, se você rejeita a palavra de Deus, então, segundo a palavra de um profeta registrada na Bíblia, você abre a porta para perversidade inacreditável, a ponto de querer justificar, racionalizar e defender seu pecado. Muitas pessoas de nosso mundo tratam Deus como uma torneira. O acionam quando precisam dele, como em casos de crise e emergência. Outras pessoas tratam a Bíblia como um ônibus. Sobem e ficam nele enquanto o ônibus vai para o destino que elas desejam. O problema é que a parte das Escrituras, o caminho é somente para baixo, e todos vão em direção a uma vida trágica de maldade egocêntrica. Segundo, quando a autoridade de Deus é negada, a vida do indivíduo é desperdiçada de forma inacreditável. Uma das coisas mais maravilhosas no cristianismo é que ele nos resgata de desperdiçar nossas vidas conosco mesmos. Penso em Ernest Hemingway, um homem inteligentíssimo, mas que negava a autoridade de Deus. Ele até modificou a oração do Pai Nosso de forma a dizer, nosso nada que está no nada.

0: Sua vida terminou quando ele meteu uma bala em sua própria cabeça. Sua vida foi a epítome de uma vida desperdiçada. Meu amigo, quero fazer uma pergunta. Você está construindo uma casinha de areia hoje? Será que usa uma mistura de orgulho e independência? Será que usa o pecado não confessado como material de construção? Você escreveu e pendurou na porta de sua casinha o lema de nossa geração que diz "construir do meu jeito"? Se esse é o caso, você tem semeado para a carne. As Escrituras afirmam que você colherá a safra da amargura. E terceiro, quando os planos de Deus são obedecidos, a diferença na vida do indivíduo é inegável. Para alguns, esta mensagem está sendo um alerta. Para todos nós, a palavra de Deus é um desafio a seguirmos o plano de Deus, mesmo quando não conseguimos ver resultados e quando parece não haver benefícios. Às vezes, Deus demora anos para cumprir sua palavra. Ele demorou 14 para cumprir seu oráculo contra a casa de Acabe. O dia, porém, chegará quando ele cumprirá sua palavra e dará aos crentes um lugar prometido no reino celestial. Para os que negam sua palavra, ele lhes dará um lugar prometido no inferno eterno. E o que dizer da vida hoje? Enquanto ponderava em meus estudos, lembrei-me de algo que meu pai costumava dizer. Se o cristianismo não fosse verdade, se não existisse um Deus no céu, se não houvesse futuro para os crentes, mesmo assim, eu ainda viveria o estilo de vida descrito na Bíblia como o jeito certo, porque é o único jeito que vale a pena viver. E isso é verdade. Quando os planos de Deus são obedecidos, a diferença na vida do indivíduo é inegável, não somente no próprio indivíduo, mas em outros também. Outro dia, fui com minha esposa a um restaurante. Pedimos um cafezinho e, depois de alguns minutos, a garçonete nos perguntou: "Vocês são crentes, não são?" Ficamos surpresos porque só fazia 3 minutos que estávamos lá dentro. Não estávamos conversando sobre igreja e não tinha lhe dado um evangelho de João. Minha esposa também não usava nenhum adereço com o peixinho, símbolo dos cristãos. Então perguntei-lhe: "Como você sabia? Não falamos nada sobre o Senhor ou sobre o cristianismo?" Ela respondeu: "Bom, percebi pelo jeito que vocês conversam, as palavras que usam." Começamos a conversar com ela e descobrimos que tinha se convertido há poucos meses. Estava crescendo na sua fé. Ela disse: "Sirvo muitas pessoas no restaurante e sempre consigo identificar quem é crente." Não é interessante isso e encorajador também? Você pode pensar que as pessoas não percebem, mas elas percebem. E no fim, essa é a única vida que vale a pena viver. Ó Senhor, ajude-nos a viver uma vida que vale a pena viver. Ajude-nos a mostrar às outras pessoas, pela forma como pensamos, falamos, agimos e planejamos, que nós pertencemos a Ti. Em nome de Jesus, amém. Que Deus o abençoe, meu querido, e espero você para o nosso próximo encontro.
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2: Os sinais de que a tireoide não vai bem e quase ninguém percebe. Pesquisa detalha a riqueza nutricional de quase 20 frutos brasileiros. Anos de aperto financeiro podem ter um efeito inesperado na memória. A tireoide é uma glândula fundamental para a regulação do metabolismo, humor, sono, memória e demais estados de saúde. Por causar sintomas inespecíficos, as alterações na produção dos hormônios T3 e T4 frequentemente demoram a ser diagnosticadas. No hipotireoidismo, a desaceleração do organismo provoca fadiga, lapsos de memória, pele seca, constipação e sensação constante de frio. Já o hipertireoidismo acelera os processos corporais, resultando em irritabilidade, insônia, tremores, aceleração cardíaca e perda de peso. A condição afeta tanto homens quanto mulheres. Além disso, problemas autoimunes como a doença de Graves podem afetar a visão, provocando inchaço palpebral e olhos saltados. Na presença de nódulos ou aumento do volume do pescoço, chamado bócio, a maioria das ocorrências é benigna e mesmo nos casos de câncer, as taxas de cura costumam ser bastante elevadas quando o tratamento é iniciado precocemente. Uma revisão científica conduzida por pesquisadores da USP e da Universidade Autônoma do Chile revelou o elevado potencial antioxidante e anti-inflamatório de quase 20 frutas nativas do Brasil. O estudo destaca que espécies como jabuticaba, guaraná, cambuci e açaí contêm substâncias bioativas eficazes na neuroproteção e no combate à síndrome metabólica. Além das frutas mais populares, espécies menos conhecidas do gênero Eugênia, como a pitanga, grumichama, cereja do Rio Grande e goiabão, apresentaram perfis fenólicos promissores para a saúde humana. A presença de compostos fenólicos e polifenóis nesses frutos estimula o crescimento de bactérias benéficas no microbioma intestinal, fortalecendo a barreira epitelial e reduzindo processos inflamatórios. Um estudo publicado na revista científica Innovation in Aging aponta que passar por dificuldades financeiras contínuas ao longo da vida adulta está associado ao declínio da memória e à redução da velocidade de raciocínio na meia-idade. A pesquisa acompanhou dados de quase 3 mil britânicos nascidos em 46, registrando a estabilidade de renda e o impacto das despesas ao longo das décadas. Os resultados mostraram que participantes expostos a crises orçamentárias prolongadas apresentaram pior desempenho em testes cognitivos como memorização de palavras e agilidade de processamento mental. A explicação para esse impacto envolve o acúmulo de fatores estressantes indiretos que acompanham a vulnerabilidade econômica. A rotina de privações impõe ansiedade crônica, insônia, pior qualidade na alimentação e dificuldades no acesso a cuidados médicos, sobrecarregando a saúde geral do organismo. Essa combinação de privações físicas e emocionais desgasta as funções do cérebro de forma progressiva. Embora a associação não signifique uma relação direta de causa e efeito e nem determine um diagnóstico de demência.
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3: As boas novas de Deus para você memorizar esta semana aqui na BBN encontram-se em Salmos capítulo 27, versículo 14. Espera no Senhor, anima-te e Ele fortalecerá o teu coração. Espera, pois, no Senhor. Novamente, espera no Senhor, anima-te e Ele fortalecerá o teu coração. Espera, pois, no Senhor. Estas são as boas novas de Deus para você memorizar esta semana aqui na BBN.

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1: Em nosso último estudo, vimos como muitos reis que viveram bem suas vidas não terminaram bem. A tragédia disso se manifesta não apenas no registro manchado de sua memória, mas também no triste legado deixado para seus filhos. Muitas vezes, seus descendentes se aprofundaram mais no pecado do que eles no final de suas vidas. Parece que o pecado se reproduz e se multiplica facilmente, enquanto a retidão é muito difícil de ser transmitida à próxima geração. Isso revela a pecaminosidade de nossa natureza e como somos suscetíveis a concessões. Ezequias, uma luz brilhante na história de Israel, viu Deus responder a sua oração para libertar Israel do cerco de Senaqueribe e de seu exército, mas falhou depois que Deus respondeu a outra de suas orações, prolongando sua vida por 15 anos. Durante esses anos extras, Manassés nasceu. Quando menino, viu seu pai comprometer o bem-estar e a segurança de seu reino ao permitir que enviados da Babilônia vissem toda a riqueza e o funcionamento de seu reino. Deus o julgou por isso, pois revelava orgulho. Em Isaías capítulo 39, você tem a triste história de uma vida bem vivida, mas que não terminou bem. Deus lhe disse para preparar sua casa, porque ele iria morrer. Ele implorou a Deus que o deixasse viver mais. Deus lhe deu 15 anos extras. Ele deveria ter colocado sua casa em ordem e aceitado a morte, porque falhou durante esses anos. Manassés tornou-se seu sucessor. Ele foi o rei mais perverso de todos os reis de Israel. Mesmo grandes homens podem se tornar egocêntricos e não terminar bem. Portanto, esteja atento e seja fiel até o fim.
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Jesus Cristo veio ao mundo para salvar a todos. Isso quer dizer que não existe nenhum pecado grande demais ao ponto de impossibilitar uma pessoa de ser resgatada por Cristo. No Evangelho de Lucas, capítulo 23, lemos que, ao lado de Jesus na cruz, haviam também dois malfeitores. E um deles, mesmo tendo levado uma vida má e cheia de pecados, se arrependeu de suas transgressões. E mesmo no fim de sua vida, ele foi salvo. Preste atenção nas palavras de Jesus no Evangelho de Lucas, capítulo 23, verso 43. Em verdade te digo que hoje estarás comigo no paraíso. Amado ouvinte, não existe pessoa que não possa ser salva ou pecado que não possa ser perdoado. Para Deus, a única coisa que importa é um coração arrependido que creia em Jesus. Se você nunca foi purificado de suas transgressões por Cristo e não tem convicção de onde passará a eternidade, esqueça o passado ou qualquer medo e faça uma decisão por Jesus ainda hoje e tenha seu nome escrito no livro da vida para todo sempre. 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

0: Jesus Cristo nunca quebrou e nunca quebrará uma promessa. E é exatamente por isso que podemos ter segurança naquilo que ele nos diz no Evangelho de João, capítulo 11, nos versos 25 e 26. Eu sou a ressurreição e a vida. Quem crê em mim, ainda que esteja morto, viverá. E todo aquele que vive e crê em mim, nunca irá morrer. Cristo, Filho de Deus, morreu na cruz para nos salvar. E a nossa esperança, essa promessa, nos garante que se confiarmos nossas vidas a Ele, a morte física neste mundo não será o fim. E assim como Ele, ressuscitaremos um dia. E dali em diante, para vivermos no paraíso para toda a eternidade. Por isso, querido ouvinte, se você nunca deu um passo de fé, confiando sua vida a Jesus, faça isso ainda hoje. E tenha a maravilhosa esperança e paz de que é no paraíso com Deus, onde você passará a eternidade. 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
2: Tema, a Rosa de Saron. Texto bíblico, Cantares, capítulo 2, versículo 1. Diz assim a palavra do Senhor: Eu sou a Rosa de Saron, o lírio dos vales. Jesus Cristo revela nas Escrituras que Ele é a Rosa de Saron, a flor que nasce às margens do rio Eufrates. Ela é tão alva que chega a brilhar como Jesus, que reluz na sua grande pureza. Devemos preparar nosso interior para a Rosa de Saron nascer dentro de nós, e os bons frutos brotarão em nossas vidas. Muitas vezes a semente é lançada, mas o solo não está pronto e a seiva seca. Sem crescimento, torna-se infrutífera, sendo necessário ser regada com a água da vida para frutificar. O jardim florido é o cristão cheio da vida de Cristo, com o seu interior tratado e que derá no tempo certo o seu fruto. Gálatas 5:22 diz: Mas o fruto do Espírito é amor, alegria, paz, longanimidade, benignidade, bondade, fidelidade, mansidão, domínio próprio. Esses frutos precisam brotar para que alegre a vida das pessoas que estão ao nosso redor. Depende de cada um, pois precisamos cultivar o que há de melhor em nós. Deixe a Rosa de Saron brotar no meio do seu deserto e não permita que ninguém venha arrancá-la, pois ela trará luz para você. Na sua sombra descansará e na sua beleza se alegrará. Em todo o solo fértil brotará a Rosa de Saron. Os seus frutos serão perfeitos e permanecerão para sempre em Jesus Cristo. Semeie a Rosa de Saron no seu interior, pois o seu perfume exalará vida para você. Que Deus o abençoe, meu prezado ouvinte. Vamos orar ao Senhor. Nosso Deus, nosso eterno Pai, que a Rosa de Saron, que é Jesus Cristo, possa estar constantemente na nossa vida. E a nossa vida, assim como aquela flor, possa ser clara, possa clarear os corações das pessoas que estão confusas, sem a certeza daquilo que devem crer. E assim, Senhor, eles possam aceitarem a Jesus Cristo como Senhor e Salvador de suas vidas, e possam assim lançar esse perfume de Cristo, porque nós somos, diz a palavra, o bom perfume de Cristo, e queremos que todos sintam esse cheiro e possam receber também a Jesus Cristo como Senhor e Salvador de suas vidas. Nós oramos em nome dele, Jesus Cristo, a Rosa de Saron. Amém, Senhor. Amém.
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Se por um lado sentimos medo por não sabermos o que o futuro nos reserva, por outro, podemos descansar tranquilamente, na certeza de que Deus, nosso Senhor, sabe de tudo, e tendo controle sobre todas as coisas, nada chegará em nós sem a sua perfeita permissão. Independente da tempestade que a vida te trouxer, lembre-se que ali Deus está com você, Ele nunca nos abandonará. Isaías capítulo 41, no versículo 10 diz assim: Não temas, porque eu sou contigo, não te assombres, porque eu sou teu Deus. Eu te fortaleço e te ajudo e te sustento com a destra da minha justiça. Que Deus te abençoe.

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Uma boa noite a você e muito obrigado pela companhia. 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

0: Usuários relatam que o WhatsApp suspendeu contas sem aviso prévio. Futuro da melancia. Com genética avançada, Goiás lidera setor e ganha nova unidade de beneficiamento. Região Sul tem previsão de chuva e granizo para esta terça-feira. Milhares de clientes da plataforma Meta relataram nesta segunda-feira o bloqueio inesperado de suas contas ativas ao longo do dia. As notificações enviadas pelo aplicativo informavam que os perfis haviam entrado em análise temporária por suposta violação de regras. O aviso previa um prazo de avaliação técnica de até 24 horas para a liberação do serviço. O problema de suspensão afetou usuários brasileiros e também alcançou diversos perfis em países de língua espanhola na rede X, o antigo Twitter. As pessoas atingidas expressaram apreensão diante da falta de aviso prévio e de justificativas claras sobre as diretrizes descumpridas. A exigência de checagem pegou o público de surpresa no início da semana de trabalho. Goiás assumiu a liderança na produção nacional de melancia ao atingir quase 300 mil toneladas por ano, impulsionando a profissionalização do agronegócio regional. A consolidação desse avanço ocorreu durante a terceira edição de uma feira voltada exclusivamente ao setor, marcada pela inauguração de uma unidade de beneficiamento em Santa Fé de Goiás, interior do estado. Com capacidade para processar 50 toneladas diárias, a nova estrutura aprimora a logística e reduz expressivamente o desperdício pós-colheita. A expansão do cultivo na região apoia-se em sementes híbridas de alta performance, desenvolvidas para atender diferentes nichos do mercado consumidor. A variedade Pingo Doce destaca-se pelo tamanho menor, alta doçura e foco na praticidade, registrando crescimento constante nas vendas de varejo. Ao mesmo tempo, o tipo tradicional Braba garante frutos volumosos e elevada produtividade, assegurando maior rentabilidade financeira aos agricultores de Goiás. O Instituto Nacional de Meteorologia, o INMET, emitiu um alerta amarelado de perigo potencial para tempestades acompanhadas de rajadas de vento no Rio Grande do Sul. Nesta terça-feira, chuvas isoladas também devem atingir pontos específicos de Santa Catarina e do Paraná. A instabilidade ganha ainda mais força nos próximos dias, aumentando os riscos de queda de pedras de gelo nas faixas oeste e sudoeste paranaense. Enquanto isso, a costa nordestina enfrenta um cenário de pancadas intensas do litoral potiguar até o território alagoano, sob rajadas de ventania. Em compensação, o interior das regiões nordeste, centro-oeste e sudeste sofre com o tempo extremamente seco e índices de umidade do ar abaixo dos 20%. Na região norte, pancadas de chuva acompanhadas de trovoadas isoladas tendem a se intensificar no período da noite, atingindo principalmente o oeste amazonense.
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2: As boas novas de Deus para você memorizar esta semana aqui na BBN encontram-se em Salmos capítulo 27, versículo 14. Espera no Senhor, anima-te e Ele fortalecerá o teu coração. Espera, pois, no Senhor. Novamente, espera no Senhor, anima-te e Ele fortalecerá o teu coração. Espera, pois, no Senhor. Estas são as boas novas de Deus para você memorizar esta semana aqui na BBN.

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0: Meus amigos, o Salmo 17 marca realmente um dos versos que tem norteado a minha vida. É o verso número 5, dirijo os meus passos nos teus caminhos para que as minhas pegadas não vacilem. E eu quero pedir perdão a você por narrar uma das mais queridas experiências de toda a minha vida. Eu estava terminando o seminário e não tinha ainda uma namorada para casar. Estava pedindo a Deus que me mostrasse uma companheira para a vida. E aparentemente Deus estava tardando. Você pode ler isto na história da minha vida, Triunfo da Fé. Quando puder, compre este livro aqui na escola e leia o Triunfo da Fé, porque a história lá aparece com maior minúcia. Eu estava pedindo a Deus, e quando chegou no dia da minha formatura e eu sem ninguém, no caminho, pedindo a Deus, saí para aquela festa da saudade e encontrei uma jovem paranaense, tremendamente bonita, e perguntei se ela queria se casar comigo. A moça tomou um susto muito grande, mas fizemos um elo de amizade. E então convidei-a para falar na igreja do Engenho de Dentro, onde eu era seminarista. E a jovem veio para falar. E quando ela se levantou, ela leu este verso: guarda-me como a menina do olho, esconde-me à sombra das tuas asas. Dificilmente eu poderia esperar uma mensagem de tamanha profundidade. Guardados por Deus como a menina do olho. E ela disse sobre a irritabilidade do olho, sobre a fragilidade do olho. E ela disse: eu me sinto frágil, eu me sinto enfraquecida, eu me sinto incapaz, mas eu me alegro que posso declarar que Deus me guarda como se eu fosse uma menina do olho. E ela foi adiante e disse: dos ímpios que me oprimem, dos inimigos mortais que me cercam, Deus me guarda. Minha esperança é que nós realmente tomemos esse salmo e façamos dele uma experiência diária.
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Quer compartilhar conosco o seu testemunho? Você pode enviar um e-mail para nós, por exemplo, contando como você conheceu o ministério, uma bênção que o Senhor derramou na sua vida, quem sabe, um programa ou hino que Deus usou para falar com você. Seja o que for, escreva para nós no e-mail rede@bbnmedia.org, rede@bbnmedia.org. E na sequência da programação, vamos receber aqui nosso irmão na fé, Lincoln Oliveira, que nos traz o programa Palavras de Louvor.

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0: acesso ao programa Palavras de Louvor. Esse programa é baseado nos estudos do Dr. Donald Hubbard, pastor e professor da Bíblia. Nós agradecemos a Deus pelo privilégio de, nos próximos minutos, apresentar a você verdades contidas na Palavra de Deus e suas aplicações para os nossos dias. Vamos então a mais um estudo no programa Palavras de Louvor. Apresentação, Lincoln Oliveira.
1: Estamos estudando sobre a vida do Senhor Jesus Cristo conforme registrada para nós no Evangelho de Marcos. Vamos terminar a primeira metade do Evangelho de Marcos e depois vamos para outras áreas de estudo. Hoje vamos começar no capítulo 8, verso 1. Naqueles dias, havendo uma grande multidão e não tendo o que comer, Jesus chamou a si os seus discípulos e disse-lhes: Tenho compaixão da multidão, porque há já 3 dias que estão comigo e não tenho o que comer. E se os deixar ir em jejum para suas casas, desfalecerão no caminho, porque alguns deles vieram de longe. E os seus discípulos responderam-lhe: De onde poderá alguém satisfazê-los de pão aqui no deserto? E perguntou-lhes: Quantos pães tendes? E disseram-lhe: 7. E ordenou à multidão que se assentasse no chão. E tomando os 7 pães e tendo dado graças, partiu-os e deu-os aos seus discípulos para que os pusessem diante deles, e puseram-nos diante da multidão. Tinham também alguns peixinhos, e tendo dado graças, ordenou que também lhes pusessem diante. E comeram e saciaram-se, e dos pedaços que sobejaram, levantaram 7 cestos. E os que comeram eram quase 4.000, e despediu-os. Em Marcos capítulo 8, dos versos 1 a 21, temos 3 eventos rápidos com localizações geográficas diferentes uma da outra em nossa passagem atual. Num certo sentido, estão todos atados juntos no assunto do fermento. Tudo indica que este é o tema principal deste capítulo em particular. O fermento, como conhecemos hoje, é um dos ingredientes básicos do pão e do milagre da alimentação dos 4.000 homens que lemos em Marcos 8 na distribuição milagrosa do pão. O que vem depois está relacionado com a aplicação espiritual do fermento. A atitude e a ação da mente e da alma são basicamente malignas em sua intenção. Isso se vê claramente refletido na obra dos fariseus e no aviso que Jesus deu a seus discípulos. Assim, mais uma vez temos tremendas lições de tudo o que precisamos aprender. Percebemos como é difícil para muitos que estão entre o povo de Deus aprender e obedecer a certas lições. Como aqueles discípulos eram de difícil compreensão. Assim como nós que agimos como cegos, como somos letárgicos. Nos versos de 1 a 9, que seguem o capítulo 8, e fala da multiplicação dos pães para os 4.000 homens, encontramos outra divisão que chamaremos de fermento natural. Chamamos de fermento natural a ação do fermento na maturação do pão. Não há nada de errado com isso. O fermento dá um toque especial ao pão. Ele faz com que ele cresça e assim determina sua consistência. Sem fermento, o pão não cresce e algo interessante acontece com ele. Lembro-me há muitos anos atrás, quando era criança, e minha mãe estava fazendo alguns biscoitos. Durante o processo, algo aconteceu com os biscoitos que eles ficaram duros como pedra. Quando minha mãe os colocou à mesa, depois de agradecermos, eu peguei um deles e dei uma mordida, mas estava tão duro que joguei para o cachorro debaixo da mesa. Sabe o que ele fez com o biscoito? Isso mesmo, levou para fora e o enterrou. Bem, minha querida mamãe cozinhava muito bem e amava o Senhor, mas jamais me esqueci daquele incidente sobre o que acontece às vezes quando o processo de fermentação não dá certo. Jesus está falando sobre o pão natural e o uso do fermento natural. Vamos ver se contextualizamos isso agora dentro do que temos estudado até agora no Evangelho de Marcos. Jesus e seus discípulos continuaram em Decápolis. Veja o que diz Marcos 7,31. Decápolis, que é a palavra grega para as 10 cidades daquela região em torno do Mar da Galileia, era o lar de inúmeros gentios. Muitos pensam que dentre aquelas inúmeras pessoas que viram o milagre da multiplicação dos pães de Marcos capítulo 8, havia um grande número de gentios presentes. A bênção que aquela mãe gentia de Marcos capítulo 7, versos 24 a 30 recebeu, agora é seguida por muitos gentios. Alguns confundem o milagre da alimentação dos 5 mil homens em Marcos capítulo 6 com esse milagre da alimentação dos 4 mil homens. Esses dois eventos são claramente distintos, como um estudo comparativo dos dois eventos demonstra. Os lugares são diferentes e o fator temporal também é diferente. Assim como os números e os resultados também são diferentes, embora o milagre em si seja muito similar. Em contraste com a alimentação dos 5 mil homens, que Jesus usou como ponte para uma importante mensagem, parece não haver uma lição espiritual envolvida nesse milagre da alimentação dos 4 mil homens. Não há mensagem posterior e nenhuma outra ênfase. Fica claro que se trata da solução de um sério problema de necessidade física que aquele grupo tinha enquanto ali permaneciam ouvindo as mensagens de Jesus por 3 dias, segundo Marcos capítulo 8, verso 2. Por estarem famintos, Jesus tomou 7 pães que os discípulos tinham e os multiplicou. Ele também pegou seus próprios peixes e os multiplicou. Todas as necessidades foram atendidas e houve 7 cestos cheios de sobra. É interessante notar que a palavra cesto, que aparece em Marcos capítulo 8, verso 8, é uma tradução da palavra grega que significa um grande cesto de vime. A palavra que foi usada para descrever aquele cesto é a mesma palavra que descreve o cesto que Paulo se escondeu e foi descido pelos muros de Damasco. Isso em contraste com os pequenos cestos pessoais que os discípulos encheram com as sobras que alimentaram os 5 mil homens. Esse milagre de Marcos capítulo 8, porém, traz verdades importantes que devemos destacar e que eu gostaria de explorá-las com você. Espero que elas sejam uma bênção para você, assim como foram para mim. A primeira lição que aprendemos tem a ver com o problema da raça humana, que é a falta de recursos. 2 vezes fica claro no texto que a multidão não tinha absolutamente nada. No verso 2 lemos: "Tenho compaixão da multidão, porque há já 3 dias que estão comigo e não têm o que comer." Essas pessoas que estavam diante de Jesus não tinham nada que comer. Elas estavam sem nada. Será que isso não descreve um pouco a situação espiritual da humanidade hoje? O pecado provoca uma ausência que nada pode preencher a não ser o próprio Deus. Lembre-se das antigas palavras que dizem: "Nossos corações não encontrarão descanso até que descansem nele." Nós colocamos uma grande ênfase no treinamento da mente ou no treinamento do corpo, ao menos nos Estados Unidos. Mas, mesmo com o treinamento da mente e do corpo, as pessoas ainda estão vazias. Estamos vazios em nossos corações e almas. Enchemos nossos bolsos, mas, ainda assim, estamos vazios. Temos a preocupação de nos cercar de todo tipo de posses, como carros, lares, móveis bonitos, boas roupas, mas ainda assim continuamos a viver uma vida vazia. Evidentemente, a verdade é que Jesus Cristo é o único que satisfaz a necessidade básica do homem. Mas esse é um problema inerente à natureza humana. O homem nunca se satisfaz, não importa o quanto tente encontrar sua satisfação pessoal. Você já percebeu o quanto é interessante e realmente desafiador, particularmente na vida dos jovens, ver o quanto eles querem ser populares, poderosos ou ricos? E o mais interessante é que quando isso ocorre, eles descobrem que estas coisas não trazem um sentimento de felicidade, tranquilidade e satisfação ao coração humano. Deve haver algo mais nessa vida, algo que um dia já compartilharam comigo. E esses indivíduos vazios têm deixado sua marca na sociedade, embora confessem que suas vidas sejam profundamente vazias. Não há nada que permaneça por muito tempo e há uma grande necessidade de paz e alegria. Percebi há muito tempo atrás que metade da diversão é, na verdade, um desejo de se conseguir alguma coisa. Se alguém tem dinheiro para comprar alguma coisa que ele quer muito, ele perde muito desse desejo de diversão. Sei que muitos de vocês vão me dizer, bem, esse é o tipo de problema que eu gostaria de ter ao menos uma vez na vida porque há tantas coisas que eu gostaria de comprar. Mas a verdade é que essas coisas não conseguem satisfazer de verdade. Muita gente fantasia e sonha, mas quando esses sonhos e fantasias se concretizam e eles finalmente conseguem tudo o que querem, não ficam satisfeitos e sentem um profundo vazio no coração. Gostaria de lhe fazer uma pergunta. Você está realmente satisfeito com sua vida? Você está de fato bem lá no fundo, satisfeito com sua vida? Ou você sente ainda algum vazio, uma ansiedade e uma falta de paz? Será que você não gostaria de ter paz? Você não daria tudo para ter um contentamento interior que fosse duradouro? Uma vida cheia de alegria e rica em encorajamento? Sabe, a única fonte de contentamento interior, o único lugar que se pode achar plena satisfação é em Jesus Cristo. Isso acontecerá quando Jesus Cristo entrar em sua vida e quando ele assumir completamente o controle dela. Às vezes, os cristãos que já nasceram de novo, através de sua fé pessoal em Jesus Cristo, acham que ainda falta alguma coisa. O problema é que eles ainda não se renderam completamente a Jesus Cristo. Eles vivem às margens das bênçãos. Muitos irmãos estão tentando conseguir o melhor dos dois mundos, a bênção do Espírito Santo e os prazeres do mundo em que vivem. Isso acontece para depois descobrirem que, assim como a água e o óleo não se misturam, essas coisas também não. A resposta para a verdadeira paz, para a completa satisfação verdadeira e interior, é Jesus Cristo presente. Já conheci certas pessoas, de acordo com os padrões do mundo, que têm pouquíssimos bens e, mesmo assim, têm um sentimento de paz interior e uma visão tão otimista da vida que se vê claramente que Jesus Cristo habita em seu coração. Bem, onde está Jesus Cristo em sua vida? Onde ele se encaixa em seus planos? Onde ele está em seu coração? Será que nosso Senhor Jesus Cristo tem prioridade em nossa vida? Ele é supremo como deseja ser? Somente Jesus Cristo pode remover o vazio do coração e oferecer no lugar a completude dos céus. Oh, que possamos descobrir e nos deleitar nessa completude dos céus hoje. Nosso Pai, que nossa fé em Jesus Cristo remova todo o vazio de nosso coração. E oramos, Senhor, para que Tu nos enchas de fé em Jesus Cristo. Ao sermos salvos, Senhor, oramos que Tu nos enchas com o Teu Espírito Santo e possamos nos alegrar e que possamos liberar a Tua graça em nossa vida. Em nome de Jesus oramos. Amém.
0: fica por aqui mais um Palavras de Louvor, um programa baseado nos estudos do Dr. Donald Hubbard e apresentado por Lincoln Oliveira. Esperamos que o estudo de hoje tenha servido para fazê-lo crescer em seu relacionamento com Deus. Esperamos contar com a sua audiência em nossa próxima edição. Até lá, e que Deus lhe abençoe.
2: Certo homem tinha dois filhos em sua casa, e o mais novo um dia falou assim:
3: Um dia falou assim,
2: a parte, pai, que me pertence da fazenda, pois não vou viver mais aqui.
3: Não vou viver mais aqui.
2: Era justo, pai, então repartiu a eles a fazenda que era certo, sim. Eu não sei, meu filho, por que isso faz.

Espero que você esteja tendo uma ótima manhã até aqui. Eu sou Renato Gontijo e muito obrigado por escolher a BBN como sua companhia nessa madrugada. A seguir, vamos louvar ao Senhor com mais um maravilhoso hino. Depois acompanharemos mais uma edição.

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0: como a paternidade muda o cérebro e o corpo dos homens. Antes de aquecer a sua marmita no micro-ondas, saiba quais recipientes são mais seguros. Idosos podem estar consumindo menos vitamina B12 do que deveriam, é o que alerta estudo. A chegada de um filho transforma a biologia masculina por meio de alterações hormonais e reconfigurações neurais significativas. A ciência demonstra que a paternidade ativa reduz os níveis de testosterona e vasopressina nos homens, promovendo um comportamento mais atento, paciente e responsivo ao choro e às necessidades dos bebês. Paralelamente, o contato físico e a convivência aumentam a produção de oxitocina e prolactina, hormônios essenciais para fortalecer o vínculo afetuoso e o instinto de cuidado. Análises de imagem cerebral revelam que o cérebro dos pais passa por um processo de adaptação similar ao da adolescência, reconfigurando áreas ligadas ao processamento emocional e social. Quanto mais o pai se dedica à rotina diária e ao contato direto com a criança, mais profundas e permanentes se tornam essas transformações neurológicas. O envolvimento paterno desde a gestação traz benefícios diretos para toda a família, resultando em melhor saúde mental para as mães e no fortalecimento do desenvolvimento cardiovascular e emocional dos filhos. Aquele recipiente de isopor no micro-ondas pode comprometer a segurança do alimento. O poliestireno expandido é projetado para manter a temperatura durante o transporte da refeição e não para resistir ao calor gerado pelo aparelho. Sob altas temperaturas, substâncias químicas do plástico tendem a migrar para a comida, principalmente em pratos ricos em gorduras ou ingredientes ácidos. Salvo exceções com indicação explícita na embalagem, a recomendação geral orienta a transferência prévia da refeição para pratos ou recipientes adequados. Embora um único aquecimento acidental não cause dano imediato, o hábito prolongado eleva os riscos de contaminação por componentes plásticos. Recipientes seguros incluem utensílios de vidro temperado, cerâmica sem detalhes metálicos ou dourados e plásticos certificados como próprios para uso térmico. Pesquisadores da Universidade da Califórnia contestam os parâmetros atuais de dosagem de vitamina B12 no sangue em idosos com mais de 60 anos. O estudo revelou que mesmo pessoas dessa faixa etária, com taxas consideradas normais em exames de rotina, apresentavam declínio na velocidade de processamento cerebral, atrasos de percepção visual e maior presença de biomarcadores associados ao Alzheimer. A pesquisa aponta que a circulação do nutriente divide-se entre uma forma ativa, a holotranscobalamina, e outra inativa, a holoaptocorrina. Em pessoas idosas, uma proporção elevada do componente inativo compromete a saúde neurológica de modo semelhante à escassez total da vitamina. Esse cenário sugere que as referências laboratoriais padrão são baixas demais para garantir a devida proteção ao sistema nervoso do público sênior.
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2: As boas novas de Deus para você memorizar esta semana aqui na BBN encontram-se em Salmos capítulo 27, versículo 14. Espera no Senhor, anima-te e Ele fortalecerá o teu coração. Espera, pois, no Senhor. Novamente, espera no Senhor, anima-te e Ele fortalecerá o teu coração. Espera, pois, no Senhor. Estas são as boas novas de Deus para você memorizar esta semana aqui na BBN.

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0: Olá, que bom que você está aí para acompanhar a nossa mensagem de esperança e encorajamento Pão Diário. Hoje vou ler o texto de Cindy Casper com o título Reflita o Caráter de Cristo, baseado no livro de Romanos capítulo 12, entre os versículos 9 e 18. Dois rostos se destacavam, um contorcido pela ira, o outro pela dor emocional. Um reencontro de velhas amigas tinha acabado em gritaria, com uma repreendendo a outra por suas crenças. A discussão continuou até que a primeira saiu do restaurante, deixando a outra abalada e humilhada. Será que realmente vivemos numa época em que as diferenças de opinião não podem ser toleradas? O fato de duas pessoas não concordarem não significa que uma seja má. Os discursos duros ou inflexíveis não são persuasivos e as opiniões fortes não devem superar a decência ou compaixão. Na carta aos Romanos, lemos boas orientações sobre honrar uns aos outros e viver em harmonia uns com os outros, de acordo com Romanos 12, versículos de 10 a 16. Jesus destaca que amar uns aos outros é uma característica que identifica os que creem nele. Embora o orgulho e a raiva possam facilmente nos desviar, eles estão em contraste direto com o amor que Deus quer que demonstremos às pessoas. É desafiador não culpar os outros quando perdemos o nosso controle emocional, mas as palavras que lemos em Romanos capítulo 12, versículo 18, no que depender de vocês, vivam em paz com todos, demonstram que não pode ser transferida a ninguém a responsabilidade de viver de modo a refletir o caráter de Cristo. Ela recai sobre cada um de nós que levamos seu nome. E você? O que lhe provoca raiva ou ressentimento contra outros? Como transformar uma situação ruim em pacífica? Pense nisso. Eu sou Clarice Fogaça e essa foi a nossa mensagem do dia.
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Jesus Cristo, em seus 33 anos sobre a Terra, fez muitos milagres, mas sua maior missão neste mundo foi trazer a salvação a todos. E foi naquele dia, pendurado numa cruz até a morte, que Jesus cumpriu com seu propósito, entregando sua própria vida para que eu e você pudéssemos viver. Foi o sangue puro de Cristo que nos trouxe o perdão pelas transgressões, e uma vez que somos lavados neste sangue, confiando nossa vida a Ele, nada mais nos condenará. E assim viveremos para toda a eternidade com Deus no paraíso. Jesus Cristo mesmo disse: na verdade vos digo, que aquele que crê em mim tem a vida eterna. Evangelho de João, capítulo 6, versículo 47. Se você nunca deu este passo de fé, recebendo a Jesus como seu único e suficiente Salvador, hoje mesmo pode ser este dia. Ore a Deus com convicção, confessando a Ele os seus pecados e crendo que Cristo morreu e ressuscitou para te salvar. 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
2: Estamos prosseguindo em nosso estudo, firmando o valor do discipulado. Gostaria de relembrar alguns pontos desse tema que vimos nos programas anteriores. Juntamente com o Ministério da Palavra, existe um ministério essencial que ocorre em um nível mais pessoal em cada vida cristã, ou, melhor dizendo, deveria ocorrer. A vida de uma pessoa toca a vida de outro que, por sua vez, toca a vida de pessoas em sua esfera de influência, que a pessoa que começou esse processo talvez nem conheça. E para ficar ainda melhor, as pessoas que são influenciadas, em troca, tocam também a vida de outros. Um dos meus mentores disse que cada cristão precisa de, no mínimo, 3 pessoas em sua vida. Nós precisamos de alguém que venha e nos oriente. Precisamos de alguém ao nosso lado que divida conosco os nossos fardos. E precisamos de alguém para mentorear. Esse processo acontece desde que Jesus o começou com seus discípulos. Mateus capítulo 28 é o capítulo que inclui as palavras finais de Jesus antes de ascender aos céus. Sua última vontade e testamento, e tem sido chamado de grande comissão, que é outra forma de chamar seu desafio final para as pessoas que foram chamadas continuarem sua obra nesse lugar. A palavra principal é façam discípulos. Agora, para fazer isso, você tem que ir, você precisa batizar, você precisa ensinar. Mas a ênfase maior nas palavras finais de Jesus à sua igreja foi: façam discípulos. Fazer discípulos requer envolvimento pessoal. Eu gostaria que você fosse para Marcos capítulo 3. Eu gostaria que você visse como tudo começou. No versículo 13 do capítulo 3 de Marcos nos diz: Jesus subiu ao monte e chamou a si aqueles que ele quis. Deus escolheu pessoas como você e eu e determinou que fôssemos dele. Então ele os nomeou para estarem entre os 12. Agora, o versículo 14, um dos meus favoritos em todo o Novo Testamento, diz o seguinte: escolheu 12, designando-os como apóstolos, para que estivessem com ele, os enviasse a pregar. Houve uma convocação, houve uma escolha, houve uma associação que chamaremos de envolvimento com Cristo. E então houve serviço. Jesus fez discípulos, mas a pergunta é, funciona? Será que alguém pode realmente dizer que você esteve com Jesus e suas raízes estão tão firmes ao ponto de você pegar a visão e viver como Cristo? O que marcou a vida dos discípulos é que eles agora são como Cristo. Os religiosos não os viram como Pedro, João e Tiago e Mateus e André. Os líderes religiosos os viram como homens que haviam estado com Jesus. Eles eram diferentes, eles foram discipulados, eles eram diferentes. Eu gostaria que muitos, muitos cristãos que são impactados por nosso ministério pudessem se tornar discípulos. Agora estamos prontos para Lucas, capítulo 14, de volta ao ministério de Jesus. E quando chegamos ao capítulo 14 de Lucas, estamos indo em direção à metade de seu ministério. E como era de se esperar, encontramos nesse ponto uma multidão seguindo a Jesus. De repente, ele se vira e diz, espere, vocês não podem ser meus discípulos se... Você não pode ser meu discípulo se... Você não pode ser meu discípulo se... Veja, por três momentos diferentes, ele fala isso e imediatamente a fila de candidatos diminui. Jesus diz, espera aí. Ele se vira, versículo 25, eu posso até ver seu dedo indicador apontando diretamente para alguns deles. Preste atenção nessas palavras do versículo 26. Ele não pode ser meu discípulo. O texto termina com essas palavras. Se alguém vem a mim e ama o seu pai, sua mãe, sua mulher, seus filhos, seus irmãos e irmãs, e até a sua própria vida mais do que a mim, não pode ser meu discípulo. Isso é o que eu vou chamar de linguagem de acomodação. Jesus é um realista. Ele sabe que nos relacionamentos pessoais, ouça isso com atenção, existe sempre uma competição da lealdade, sempre. Existe um fator da lealdade conectado com qualquer relacionamento pessoal na vida cristã. E Cristo diz, eu tenho que vir em primeiro lugar. O que Jesus está falando sobre a questão de competição é a lealdade nos relacionamentos pessoais. Cristo deve sempre ser o primeiro. Se ele não for, você não é discípulo. Se você endeusa sua esposa, você não é discípulo. Se você adora seu marido, você não é discípula. Se um de seus filhos se tornou tão significante que tomou o primeiro lugar em sua vida, então você não é discípula. É isso que Jesus está dizendo. Ainda tem mais, no versículo 27, e aquele que não carrega sua cruz e não me segue, não pode ser meu discípulo. O que isso significa? Bem, o primeiro tem a ver com relacionamentos pessoais. Esse tem a ver com os objetivos pessoais e desejos da vida. Se você carregasse uma cruz naqueles dias, é como se você estivesse indo para a cadeira elétrica ou para o enforcamento ou mesmo indo para a câmara de gás. A cruz era um sinal de morte. E Jesus está falando aqui sobre alvos pessoais e desejos na vida. Eu já ouvi as pessoas dizerem, meu objetivo, meu maior alvo é ser... E eles falam uma profissão. Isso não é um discípulo. Meu maior alvo na vida é honrar a Jesus Cristo e fazer sua vontade para que a vontade dele se torne minha referência para a escolha da vocação. Para mim é o ministério, para a maioria das pessoas não é o ministério vocacional do serviço cristão. Eu tenho que dizer não, eu tenho que morrer para aquilo que eu particularmente planejo e quero. E devo dizer, Senhor, me direcione. Agora, pode ser que a vontade de Deus seja a mesma coisa que eu desejo e a mesma coisa que escolheria. Talvez seja algo completamente diferente. Para mim foi diferente. Eu tinha minha vida toda planejada. Estava tudo tão certo que me encaixei muito bem na profissão que queria ter. Uma situação perfeita, um trabalho perfeito esperando por mim, um ótimo salário. Sabe o que Cristo fez? Ele mexeu com tudo isso. Bem, você sabe o que eu estou querendo dizer. Ele entrou na situação e disse: essa não é minha vontade para você. Eu quero que você volte para a escola. Eu quero que comece outra carreira. A mesma carreira que você disse que nunca seguiria. Oh, não faça isso comigo, por favor. Sabe quando isso aconteceu? Quando me tornei um discípulo. Ei, é algo muito arriscado. Significa que me tornei muito, muito sensível à voz de Deus no que diz respeito à minha ocupação e meus planos. O que mais pode significar quando ele diz: se você não carregar sua cruz e me seguir, não pode ser meu? Bem, ainda há mais um versículo, o versículo 33. Da mesma forma, qualquer de vocês que não renunciar a tudo o que possui, não pode ser meu discípulo. Ah, muito obrigado, hein? Você pode imaginar isso? Tudo o que possui. O que ele está dizendo aqui novamente é uma linguagem de acomodação. É uma situação em que as coisas não podem me dominar. Cristo tem que me possuir. Eu posso ter algumas coisas, mas tudo é dele. Como Corey Ten Boom disse, eu aprendi a não me apegar a nada, porque machuca quando ele força e abre a minha mão e tira de mim aquilo que estou segurando. Eu gosto da forma como um homem diz, quando ele chama esse fato de comprando a pérola de grande valor. Ouça isso. Eu quero essa pérola, quanto custa? Bem, diz o vendedor, é muito cara. Mas quanto é? É muito dinheiro. Você acha que não posso pagar? Oh, é claro, qualquer um pode comprá-la. Mas você não disse que era muito cara? Sim. Então quanto custa? Tudo que você tem. Bem, está decidido. Certo, vou comprar. Está certo, o que você tem? Bem, vamos fazer uma lista. Eu tenho 10 mil no banco. Bom, 10 mil no banco, o que mais? Isso é tudo que tenho. Nada mais? Bem, eu tenho alguns reais no meu bolso. Quanto? Ele começa a procurar, tenho 30, 40, 60, 80, 120 reais. Certo, o que mais você tem? Nada mais, isso é tudo. Onde você mora? Ele ainda está sondando. Na minha casa, sim, eu tenho uma casa. Então anote aí a sua casa também. Você quer que eu viva no meu trailer? Ah, você tem um trailer? Oh, sim, tenho. O que mais? Vou ter que dormir em meu carro. Ah, então você tem um carro. Na verdade, tenho dois carros. Ah, então os dois carros são meus. Anote aí. O que mais? Bem, agora você tem meu dinheiro, minha casa, meu trailer, meus carros. O que mais você quer? Você está sozinho nesse mundo? Não, eu tenho uma esposa e dois filhos. Ah, sim, sua esposa e seus filhos também. O que mais? Não tenho mais nada, só tenho a mim mesmo. De repente, o vendedor exclamou: oh, eu quase esqueci. Você também. Você é meu agora. Esposa, filhos, trailer, casa, dinheiro, carros e até você. E ele continua: ouça agora. Eu vou permitir que você use todas essas coisas por um tempo, mas não se esqueça, é tudo meu. Seja quando for, quando eu precisar delas, você tem que me dar porque eu sou o dono. Veja, essa é a forma de viver. Que fantástico é viver assim. Significa que tenha o que eu tiver, tudo é um empréstimo do Salvador e eu não me prostro e adoro as coisas, eu adoro a Ele. E Ele me dá direção na vida que me completa e me satisfaz. Nenhuma outra coisa vai me satisfazer. Somente Ele satisfaz e somente quando chego na posição em que tudo é dEle. Cada pequena coisa, e então Ele me empresta regularmente, dia após dia. Será que estou dizendo que não vamos ter dificuldades? Ah, você nunca me ouviu dizer nessa mensagem que seria fácil. O preço é muito caro. Essa é a razão porque ele nos dá duas histórias no meio desse mandamento. E sabe, há anos eu ensino essa passagem, mas nunca tinha entendido. Eu costumava dizer, para ser um discípulo, você realmente tem que pesar o custo. Sempre dizemos coisas assim quando não somos discípulos. Dizemos essas coisas porque parece santo, mas nunca, nem mesmo uma única vez, Cristo disse, o discípulo tem que pesar o custo. Agora volte na passagem e leia os versículos de 28 a 30. Qual de vocês, se quiser construir uma torre, primeiro não se assenta e calcula o preço para ver se tem dinheiro suficiente para completá-la? Pois, se lançar o alicerce e não for capaz de terminá-la, todos os que a virem rirão dele, dizendo, este homem começou a construir e não foi capaz de terminar. Mas será que ele diz, pese o custo? Não, ele diz, é um princípio básico, antes de construir, você pensa sobre o quanto vai custar. Pergunta, quem está construindo? Cristo. Quem está calculando o custo? Cristo. Por isso ele diz três vezes, em momentos diferentes, vai custar relacionamento, vai custar seus sonhos pessoais, vai custar seus bens. Eu pesei o custo e é isso que vai custar. Eu sentei e planejei essa construção. Na verdade, é um exército. Você se lembra do hino, como um exército poderoso a igreja de Deus se move? Leia o versículo 31. Ou, qual é o rei que, pretendendo sair à guerra contra outro rei, primeiro, não se assenta e pensa se com 10 mil homens é capaz de enfrentar aquele que vem contra ele com 20 mil? Sempre estaremos em menor número. Jesus disse, quando eu tenho a qualidade, eu não me importo com as estatísticas contra mim. Mas para que o trabalho seja feito, é preciso soldados de qualidade. Essa é a razão porque o custo é tão alto. Vou lhe dizer algo, meu amigo, não existe mágica nessa mensagem, nenhuma. Alguns de vocês têm esperado por um longo, longo tempo por algum guru espiritual que chegue e discipule você. Pare com isso, encontre um amigo, faça amizade, envolva-se. Permita que o amigo se torne o ferro que afia o ferro de sua alma. Você nem sempre pode escolher alguém, deixe que Deus escolha um para você. Pelo menos um, talvez dois, mas somente alguns, e faça disso seu ministério. Eu amo a forma como Ray Ortland escreve em seu livro Intercessões. Veja comigo. Minha mãe teve 5 filhos, ela viveu 90 anos e teve muitos netos e bisnetos. Quando tivemos nosso 3º filho, meus irmãos e irmãs mais velhos já tinham muitos filhos. Quando nasceu meu 3º filho, eu escrevi para minha mãe dizendo, é um menino. Ela me respondeu com a carta mais entusiasmada que você possa imaginar. Na carta tinha apenas 2 palavras que se referiam ao nascimento de uma nova criança na nossa família. Mas Ortland, foi só isso. Às vezes eu perguntava à minha mãe, como você educou 5 filhos? Nós falamos sobre nossa infância, mas se você perguntasse a ela: mãe, como você educou 17 netos e uma multidão de bisnetos? Ela teria dito: espere um pouco, esses são seus filhos e não meus. Eu cuidei dos meus 5, é isso e nada mais. Falou como uma avó de verdade, não é mesmo? Parece palavra de avó. Ela estava certa. Não seria justo esperar que minha mãe educasse seus netos e bisnetos. Esse princípio também vale para a verdadeira espiritualidade. Você não está com

com uma, duas, três, talvez não mais do que cinco pessoas. Warren Webster, que foi missionário durante muitos anos no Paquistão, palestrou uma vez em uma grande conferência. Ele olhou para sua vida enquanto lia sua mensagem que foi publicada. Ele disse: "Se eu pudesse viver novamente a minha vida, eu a gastaria influenciando somente algumas pessoas. Somente algumas pessoas." Não estou dizendo que você deva parar de evangelizar. Estou dizendo, comece. Discipulado ajudará. Mas estou dizendo para você não somente passar pela vida como uma pedra em cima de um monte, nunca indo mais profundo, mas que você pare e mergulhe dentro de algumas vidas. Faça discípulos que irão, por sua vez, fazer mais discípulos. Esse ministério vai revolucionar a igreja, vai mudar nosso futuro inteiro. Se você pudesse viver sua vida novamente, o que mudaria? Webster disse: "Eu influenciaria a vida de algumas pessoas. É assim que usaria o meu tempo." Eu gostaria que abaixássemos nossas cabeças por um momento. Eu gostaria que você pensasse por alguns momentos sobre essa mensagem. Feche seus olhos, por favor, ouça as palavras deste poeta. "Eu tenho andado pela vida de uma forma fácil. Eu viajei para onde o conforto e os prazeres me levaram. Até que um dia, em um lugar quieto, eu me deparei face a face com o Senhor, com o objetivo de alcançar posição e riquezas, muita consideração pelo meu corpo e nenhuma por minha alma. Eu entrei para vencer a corrida maluca da vida. Então me deparei face a face com o Senhor. Eu construí e ergui bem alto meus castelos, até que suas torres tocassem o céu azul. Eu jurei governar com cedro de ferro, até que me deparei face a face com o Senhor. Eu o conheci e me envergonhei. Seus olhos cheios de tristeza estavam fixados em mim. Eu vacilei e caí aos seus pés naquele dia, enquanto meus castelos desmoronavam e caíam. Desmoronaram e se foram, tudo bem ali. Não vi mais nada, somente o rosto do meu Salvador. Meus pensamentos agora estão nas almas dos homens. Perdi minha vida e a encontrei novamente, desde que, naquele dia e naquele lugar quieto, eu me deparei face a face com o Senhor." É hora de alguns de nós pararmos de nos esconder. Você é como uma pedra em cima de um monte. Você não tem nenhum amigo íntimo. Eu me arriscaria a dizer que a maioria de nós não tem um discípulo sequer. Eu amaria estar errado nisso, mas infelizmente não estou. Comece com uma pessoa. Pergunte a alguém se quer andar com você. Escolha alguém que você tenha algo em comum e comece aí. Pergunte a ela se está interessada em edificar sua vida e ser edificada por você. Não uma pessoa pública, famosa, apenas um amigo. Apenas um amigo. Eu te garanto, você nunca mais saberá o que é solidão. Vamos orar? Pai, temos que começar a pensar em nós mesmos como ministros. Precisamos tirar a poeira de cima dessa excelente comissão e que, de alguma forma, sistematicamente colocamos sobre os ombros da organização da igreja e pensamos que esse mandamento é algo que nunca foi intencionado a ser o que é. Amamos o que o Senhor está fazendo durante essa série de mensagens e pedimos para que não pare. Estamos animados com todas as pessoas que têm se convertido e entrado na família de Deus. Mas, Senhor, é fácil para nós somente ficarmos no ponto morto e ficarmos nessa batida pelo resto de nossas vidas, dizendo: "Sim,

outro cristão, outro membro da família e não nos comprometermos com ninguém. Nos dê o despertamento para encontrarmos o André de nossas vidas, ou o Mateus, ou o João, ou o Pedro, o que possamos ter uma visão toda nova para que nosso cristianismo faça uma jornada significante nessa década, bem profunda em nossos corações. Oramos em nome de Jesus.

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2: Os sinais de que a tireoide não vai bem e quase ninguém percebe. Pesquisa detalha a riqueza nutricional de quase 20 frutos brasileiros. Anos de aperto financeiro podem ter um efeito inesperado na memória. A tireoide é uma glândula fundamental para a regulação do metabolismo, humor, sono, memória e demais estados de saúde. Por causar sintomas inespecíficos, as alterações na produção dos hormônios T3 e T4 frequentemente demoram a ser diagnosticadas. No hipotireoidismo, a desaceleração do organismo provoca fadiga, lapsos de memória, pele seca, constipação e sensação constante de frio. Já o hipertireoidismo acelera os processos corporais, resultando em irritabilidade, insônia, tremores, aceleração cardíaca e perda de peso. A condição afeta tanto homens quanto mulheres. Além disso, problemas autoimunes como a doença de Graves podem afetar a visão, provocando inchaço palpebral e olhos saltados. Na presença de nódulos ou aumento do volume do pescoço, chamado bócio, a maioria das ocorrências é benigna e mesmo nos casos de câncer, as taxas de cura costumam ser bastante elevadas quando o tratamento é iniciado precocemente. Uma revisão científica conduzida por pesquisadores da USP e da Universidade Autônoma do Chile revelou o elevado potencial antioxidante e anti-inflamatório de quase 20 frutas nativas do Brasil. O estudo destaca que espécies como jabuticaba, guaraná, cambuci e açaí contêm substâncias bioativas eficazes na neuroproteção e no combate à síndrome metabólica. Além das frutas mais populares, espécies menos conhecidas do gênero Eugênia, como a pitanga, grume-chama, cereja do Rio Grande e goiabão, apresentaram perfis fenólicos promissores para a saúde humana. A presença de compostos fenólicos e polifenóis nesses frutos estimula o crescimento de bactérias benéficas no microbioma intestinal, fortalecendo a barreira epitelial e reduzindo processos inflamatórios. Um estudo publicado na revista científica Innovation in Aging aponta que passar por dificuldades financeiras contínuas ao longo da vida adulta está associado ao declínio da memória e à redução da velocidade de raciocínio na meia-idade. A pesquisa acompanhou dados de quase 3 mil britânicos nascidos em 46, registrando a estabilidade de renda e o impacto das despesas ao longo das décadas. Os resultados mostraram que participantes expostos a crises orçamentárias prolongadas apresentaram pior desempenho em testes cognitivos como memorização de palavras e agilidade de processamento mental. A explicação para esse impacto envolve o acúmulo de fatores estressantes indiretos que acompanham a vulnerabilidade econômica. A rotina de privações impõe ansiedade crônica, insônia, pior qualidade na alimentação e dificuldades no acesso a cuidados médicos, sobrecarregando a saúde geral do organismo. Essa combinação de privações físicas e emocionais desgasta as funções do cérebro de forma progressiva. Embora a associação não signifique uma relação direta de causa e efeito e nem determine um diagnóstico de demência.
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3: As boas novas de Deus para você memorizar esta semana aqui na BBN encontram-se em Salmos capítulo 27, versículo 14. Espera no Senhor, anima-te e Ele fortalecerá o teu coração. Espera, pois, no Senhor. Novamente, espera no Senhor, anima-te e Ele fortalecerá o teu coração. Espera, pois, no Senhor. Estas são as boas novas de Deus para você memorizar esta semana aqui na BBN.

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Seguimos juntos nessa manhã na BBN, o lugar onde você encontra a melhor programação cristã do seu rádio. Um bom dia a você e muito obrigado pela sintonia. Na sequência da programação, vamos acompanhar o programa Verdade Bíblica, que começa logo depois de mais boa música cristã.

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1: O escritor norte-americano Mark Twain escreveu certa vez o seguinte: uma das principais e mais marcantes diferenças entre um gato e uma mentira é que o gato tem apenas 7 vidas. O apóstolo Paulo, provavelmente, ao ouvir algo como isso, não riria da piada. Isso porque, quando estudamos a segunda carta de Paulo aos Coríntios, nós vemos que, por trás, no pano de fundo dessa carta, praticava-se exageradamente a mentira. Veja, 4 ou 3 anos antes de Paulo ter enviado essa carta, essa igreja havia sido estabelecida por ele próprio. Ele implantou essa igreja nessa importante cidade da Grécia. Ele guiou cuidadosamente as pessoas, objetivando que elas pudessem crescer espiritualmente, crescer pessoalmente como corpo de Cristo. Nós vemos isso com clareza, especialmente na primeira carta, as instruções apresentadas por ele, como eles deveriam lidar com os problemas de imoralidade, com os problemas de matrimônio, com os problemas de divisões em torno de preferências pessoais, como deveriam lidar com os dons e o fundamento da experiência cristã, o amor. No entanto, alguém, ou melhor, um grupo de pessoas, passou a espalhar mentiras, palavras enganosas a respeito de Paulo. Passaram a disseminar maledicência, fofoca, tentando descredenciar Paulo do seu ministério. A inconsistência dessas pessoas afirmava que Paulo era um enganador, que ele era arrogante, que ele era orgulhoso, que ele não tinha o que era necessário para ser um apóstolo. Eles afirmavam que Paulo era emocionalmente instável, ora forte, mas quando escrevia era forte, mas quando estava presente era fraco, e várias insinuações que atentavam contra a integridade do ministério do apóstolo Paulo. Como se não bastasse a disseminação de tanta mentira e engano, a igreja de Corinto estava acreditando naquelas mentiras e se deixando explorar por aqueles que de fato eram falsos apóstolos, e buscavam a sua orientação como igreja, não mais no ministério apostólico de Paulo, mas no ministério dos falsos apóstolos que lá estavam. Aquelas mentiras, aquelas calúnias, perturbavam Paulo, não apenas porque manchavam a sua integridade, a sua reputação como indivíduo, mas o que de fato incomodava o apóstolo Paulo era que aquelas igrejas da região de Corinto, a igreja de Corinto, estava se afastando de Jesus Cristo e estavam seguindo os falsos ensinos. Embora, certamente, Paulo não tivesse o desejo de defender apenas a ele próprio, era importante defender o ministério, o serviço que ele prestava a Cristo. Não era apenas uma questão de mancha na reputação, era uma questão de preservar a igreja de Jesus que se encontrava em Corinto. Paulo enviou uma carta conhecida como a Carta Severa. Nós não temos essa carta na Bíblia, mas é uma referência a ela. Ele exigiu que aquela igreja se afastasse dos falsos mestres e que aplicasse algum processo disciplinar nas pessoas que estavam se comportando assim dentro daquela comunidade. E para o alívio do ministério de Paulo, como indivíduo e como servo de Cristo, a igreja seguiu o conselho de Paulo, reafirmando a sua lealdade. Nós podemos ver isso no capítulo 7 em diante. A crise aparentemente estava superada. No entanto, na segunda carta, Paulo ainda precisa apresentar a sua gratidão, reconstruir relacionamentos que tinham sido causadas fissuras nesses relacionamentos por conta tanto da sua exortação severa nessa carta, como disse que não encontramos na Bíblia, como pela posição das pessoas que lá estavam. Paulo também procura agora, nessa segunda carta, esclarecer qualquer desentendimento que ainda pudesse existir naquela igreja. E, finalmente, ele estimula a igreja de Corinto a cumprir aquilo que eles haviam dito, que era oferecer uma oferta generosa em favor da igreja de Jerusalém, que estava passando por grandes dificuldades financeiras. Em função dos conflitos que eles tinham vivido, ele foi agora impelido a escrever essa segunda carta, o que nos dá uma imagem das lutas que existiam internamente na igreja, os perigos pelos quais o apóstolo Paulo passou no exercício do seu ministério, e no processo, essa carta nos mostra um quadro detalhado do que de fato significa seguir a Jesus e ser um ministro, um servo do Evangelho, da boa notícia de Jesus Cristo. Embora este livro focalize a pessoa do ministro, isto é, o Paulo, o apóstolo, as reflexões que encontramos, as orientações se aplicam a todos nós. A segunda carta de Paulo aos Coríntios, sem dúvida alguma, é uma carta para nos encorajar, para nos ajudar a vencer o desânimo, para ficarmos firmes mesmo diante de calúnias e mentiras. É uma carta que nos dá coragem para repartir também os nossos recursos com outras pessoas que servem no Evangelho e encontrarmos forças em Cristo para irmos adiante. Essas notícias são boas notícias para todos nós. A palavra de Deus diz assim, na segunda carta de Paulo aos Coríntios: pois não nos pregamos a nós mesmos, mas a Cristo Jesus como Senhor, e a nós mesmos como vossos servos, por amor de Jesus. Porque Deus, que disse, das trevas brilhará a luz, é quem brilhou em nossos corações para a iluminação do conhecimento da glória de Deus na face de Cristo. Capítulo 4, dos versículos 5 ao 6. Nós podemos ver que nessa defesa do ministério apostólico, do seu ministério apostólico, Paulo nos deixa claro que existem implicações teológicas nessa defesa. Ele não tem por objetivo apenas limpar e garantir a sua reputação, que as pessoas olhem e digam, ah, ele é um bom rapaz, ele é um bom homem, ele é um bom jovem. Essa não é a ideia. A ideia é que a mensagem que ele pregava não era ele próprio, mas a mensagem de Jesus Cristo. E, portanto, desconstruir o ministério apostólico seria desconstruir essa mensagem que é anunciada, que Deus faz brilhar luz no meio das trevas, Deus faz com que a luz do Evangelho brilhe em nossos corações, e é por meio dessa mensagem que o nosso entendimento é iluminado para conhecermos a glória de Deus na face de Cristo. Desconstruir esse ministério, e ao que tudo indica no contexto, essa desconstrução era feita por falsos mestres judeus, talvez helenistas, talvez da região de Israel, mas que estavam disseminando esse tipo de ensino, implicava exatamente em diminuir a mensagem. E ainda a palavra de Deus diz assim: pelo que se alguém está em Cristo, nova criatura é. As coisas velhas já passaram, eis que tudo se fez novo. Mas todas as coisas provêm de Deus, que nos reconciliou consigo mesmo por Cristo e nos confiou o ministério da reconciliação. Pois que Deus estava em Cristo, reconciliando consigo o mundo, não imputando aos homens as suas transgressões, e nos encarregou da palavra da reconciliação. Capítulo 5, versículos 17 ao 19. Tão importante entendermos que o contexto de ser nova criatura está atrelado ao ser reconciliado. Primeiro, reconciliado com Deus por meio do ministério de Cristo. E segundo, o ministério que Deus nos dá de oferecermos reconciliação, de aproximarmos as partes. Quando entendemos o contexto da igreja de Corinto, que estava tão dividida desde a primeira carta, e agora num segundo momento dividida em função da influência desses falsos mestres, a palavra da reconciliação é tão importante. Todas as vezes que existe algum tipo de divisão em igreja, amigos são divididos, familiares são divididos. E nós precisamos lembrar que a mensagem do Evangelho é uma mensagem de reconciliação, primeiro com Deus, e depois uma reconciliação com o próximo. Capítulos-chave certamente deve ser o capítulo 8, o capítulo 9. Nesses capítulos nós encontramos uma unidade que acaba apresentando uma revelação total do plano de Deus no que diz respeito à mordomia cristã, às contribuições, como devemos dar gestão aos recursos que temos. Nesse texto nós encontramos um plano de ação para o princípio da prática das ofertas. Capítulo 8, versículos de 1 a 6, e os propósitos das ofertas, capítulo 8, dos versículos 7 a 15, e as orientações a serem seguidas em relação às ofertas, no capítulo 8, versículos 16 até o capítulo 9, versículo 5, e as promessas que estão atreladas àqueles que concretizam a prática das ofertas, capítulo 9, dos versículos 6 ao 15. Veja, uma igreja dividida, um grupo que esteja poluído por falsos ensinos, não consegue praticar bem a mordomia cristã. Nós podemos dizer que quando Paulo faz essa defesa para que a igreja volte a viver em unidade, entenda qual é a verdadeira mensagem do Evangelho. Então, essa igreja local pode se unir novamente, vivendo essa experiência de vida reconciliada com Deus e com o próximo, juntar os seus recursos para financiar a obra do Evangelho, do verdadeiro Evangelho sobre a face da terra. Na segunda carta de Paulo aos Coríntios, nós temos informações sobre Jesus. E Jesus, ele é apresentado como quem de fato é o nosso conforto, o nosso triunfo no capítulo 2, o nosso Senhor no capítulo 4, a nossa luz ainda no capítulo 4, o nosso juiz no capítulo 5, ainda no capítulo 5, a nossa reconciliação, o nosso substituto. No capítulo 9, Jesus é o nosso dom. No capítulo 10, Jesus é o nosso dono. E no capítulo 12, Jesus é o nosso poder. Segundo Coríntios, sem dúvida alguma, nos dá a anatomia do ministério apostólico. A igreja de Corinto, agitada por esses falsos mestres, acaba por entender finalmente o que significa o caráter e a vocação do ministério apostólico. Paulo apresenta a eles qual é a anatomia do seu ministério, que consiste em serviço. Ele explica tudo o que ele enfrentou, as lutas, as dificuldades, para avançar a mensagem do Evangelho. E é nessa carta que nós aprendemos que se Jesus é o nosso conforto, é o nosso triunfo, é o nosso Senhor, é a nossa luz, é o nosso juiz, é a nossa reconciliação, é o nosso substituto, é o nosso dom, é o nosso dono e o nosso poder, com Ele nós podemos, por essa graça, vivermos à altura do Evangelho. Não mais como meninos agitados em qualquer direção por falsas doutrinas, não mais divididos em cismas, bobos por coisas pequenas, mas unidos, unidos em Cristo, unidos uns aos outros, para melhor servirmos a Cristo com a mensagem do Evangelho. E assim a carta se encerra, com um encorajamento, com saudações e com bênçãos. 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

Todo mundo sabe que quebrar uma promessa é algo muito sério. Agora, mesmo que nos esforcemos ao máximo para nunca fazermos isso, é muito provável que em algum momento na vida vamos falhar e acabar quebrando uma promessa. Agora, quem nunca falhou em cumprir com suas promessas e com certeza nunca vai falhar é nosso soberano Deus. E tudo que Ele tem para nós, com certeza se cumprirá. Hebreus capítulo 10, no verso 23 nos diz: retenhamos firmes a confissão da nossa esperança, porque fiel é o que prometeu. Amado ouvinte, tudo aquilo que nosso Senhor prometeu em sua palavra, com certeza se cumprirá. E é este o motivo da nossa alegria e esperança. Amém? Vamos seguir aprendendo das maravilhosas promessas e ensinamentos do nosso Criador? 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

0: relataram nesta segunda-feira o bloqueio inesperado de suas contas ativas ao longo do dia. As notificações enviadas pelo aplicativo informavam que os perfis haviam entrado em análise temporária por suposta violação de regras. O aviso previa um prazo de avaliação técnica de até 24 horas para a liberação do serviço. O problema de suspensão afetou usuários brasileiros e também alcançou diversos perfis em países de língua espanhola na rede X, o antigo Twitter. As pessoas atingidas expressaram apreensão diante da falta de aviso prévio e de justificativas claras sobre as diretrizes descumpridas. A exigência de checagem pegou o público de surpresa no início da semana de trabalho. Goiás assumiu a liderança na produção nacional de melancia ao atingir quase 300 mil toneladas por ano, impulsionando a profissionalização do agronegócio regional. A consolidação desse avanço ocorreu durante a terceira edição de uma feira voltada exclusivamente ao setor, marcada pela inauguração de uma unidade de beneficiamento em Santa Fé de Goiás, interior do estado. Com capacidade para processar 50 toneladas diárias, a nova estrutura aprimora a logística e reduz expressivamente o desperdício pós-colheita. A expansão do cultivo na região apoia-se em sementes híbridas de alta performance, desenvolvidas para atender diferentes nichos do mercado consumidor. A variedade Pingo Doce destaca-se pelo tamanho menor, alta doçura e foco na praticidade, registrando crescimento constante nas vendas de varejo. Ao mesmo tempo, o tipo tradicional Braba garante frutos volumosos e elevada produtividade, assegurando maior rentabilidade financeira aos agricultores de Goiás. O Instituto Nacional de Meteorologia, o INMET, emitiu um alerta amarelado de perigo potencial para tempestades acompanhadas de rajadas de vento no Rio Grande do Sul. Nesta terça-feira, chuvas isoladas também devem atingir pontos específicos de Santa Catarina e do Paraná. A instabilidade ganha ainda mais força nos próximos dias, aumentando os riscos de queda de pedras de gelo nas faixas oeste e sudoeste paranaense. Enquanto isso, a costa nordestina enfrenta um cenário de pancadas intensas do litoral potiguar até o território alagoano, sob rajadas de ventania. Em compensação, o interior das regiões nordeste, centro-oeste e sudeste sofre com o tempo extremamente seco e índices de umidade do ar abaixo dos 20%. Na região norte, pancadas de chuva acompanhadas de trovoadas isoladas tendem a se intensificar no período da noite, atingindo principalmente o oeste amazonense.
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2: As boas novas de Deus para você memorizar esta semana aqui na BBN encontram-se em Salmos capítulo 27, versículo 14. Espera no Senhor, anima-te e Ele fortalecerá o teu coração. Espera, pois, no Senhor. Novamente, espera no Senhor, anima-te e Ele fortalecerá o teu coração. Espera, pois, no Senhor. Estas são as boas novas de Deus para você memorizar esta semana aqui na BBN.

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1: A leitura bíblica diária de hoje será em Isaías, do capítulo 1 ao 4.
2: Isaías, capítulo 1. Visão de Isaías, filho de Amós, que ele teve a respeito de Judá e Jerusalém, nos dias de Uzias, Jotão, Acás e Ezequias, reis de Judá. Ouvi, ó céus, e dá ouvidos tu, ó terra, porque o Senhor tem falado. Criei filhos e engrandeci-os, mas eles se rebelaram contra mim. O boi conhece o seu possuidor, e o jumento a manjedoura do seu dono. Mas Israel não tem conhecimento, o meu povo não entende. Ai, nação pecadora, povo carregado de iniquidade, descendência de malfeitores, filhos corruptores. Deixaram ao Senhor, blasfemaram o Santo de Israel, voltaram para trás. Por que seríeis ainda castigados, se mais vos rebelaríeis? Toda a cabeça está enferma, e todo o coração fraco. Desde a planta do pé até a cabeça, não há nele coisa sã, senão feridas e inchaços e chagas podres não espremidas, nem ligadas, nem amolecidas com óleo. A vossa terra está assolada, as vossas cidades estão abrasadas pelo fogo, a vossa terra, os estranhos a devoram em vossa presença, e está como devastada, numa subversão de estranhos. E a filha de Sião é deixada como a cabana na vinha, como a choupana no pepinal, como uma cidade sitiada. Se o Senhor dos Exércitos não nos tivesse deixado algum remanescente, já como Sodoma seríamos, e semelhantes a Gomorra. Ouvi a palavra do Senhor, vós poderosos de Sodoma. Dai ouvidos à lei do nosso Deus, ó povo de Gomorra. De que me serve a mim a multidão de vossos sacrifícios, diz o Senhor? Já estou farto dos holocaustos de carneiros e da gordura de animais cevados. Nem me agrado de sangue de bezerros, nem de cordeiros, nem de bodes. Quando vindes para comparecer perante mim, quem requereu isto de vossas mãos, que viésseis a pisar os meus átrios? Não continueis a trazer ofertas vãs. O incenso é para mim abominação, e as luas novas, e os sábados, e a convocação das assembleias. Não posso suportar iniquidade, nem mesmo a reunião solene. As vossas luas novas e as vossas solenidades, a minha alma as odeia. Já me são pesadas, já estou cansado de a sofrer. Por isso, quando estendeis as vossas mãos, escondo de vós os meus olhos, e ainda que multipliqueis as vossas orações, não as ouvirei, porque as vossas mãos estão cheias de sangue. Lavai-vos, purificai-vos, tirai a maldade de vossos atos de diante dos meus olhos, cessai de fazer mal, aprendei a fazer bem, procurai o que é justo, ajudai o oprimido, fazei justiça ao órfão, tratai da causa das viúvas. Vinde então e argui-me, diz o Senhor. Ainda que os vossos pecados sejam como a escarlata, eles se tornarão brancos como a neve. Ainda que sejam vermelhos como carmesim, se tornarão como a branca lã. Se quiserdes e obedecerdes, comereis o bem desta terra. Mas se recusardes e fordes rebeldes, sereis devorados à espada, porque a boca do Senhor o disse. Como se fez prostituta cidade fiel, ela que estava cheia de retidão. A justiça habitava nela, mas agora homicidas. A tua prata tornou-se em escórias, o teu vinho se misturou com água. Os teus príncipes são rebeldes e companheiros de ladrões. Cada um deles ama as peitas e anda atrás das recompensas. Não fazem justiça ao órfão, e não chega perante eles a causa da viúva. Portanto, diz o Senhor dos Exércitos, o Forte de Israel: ah, tomarei satisfações dos meus adversários, e vingar-me-ei dos meus inimigos, e voltarei contra ti a minha mão, e purificarei inteiramente as tuas escórias, e tirar-te-ei toda a impureza, e te restituirei os teus juízes como foram dantes, e os teus conselheiros como antigamente, e então te chamarão cidade de justiça, cidade fiel. Sião será remida com juízo, e os que voltam para ela com justiça. Mas os transgressores e os pecadores serão juntamente destruídos, e os que deixarem o Senhor serão consumidos. Porque vos envergonhareis pelos carvalhos que cobiçastes, e sereis confundidos pelos jardins que escolhestes. Porque sereis como carvalho ao qual caem as folhas, e como jardim que não tem água. E o forte se tornará em estopa, e a sua obra em faísca, e ambos arderão juntamente, e não haverá quem os apague. Capítulo 2. Palavra que viu Isaías, filho de Amós, a respeito de Judá e de Jerusalém. E acontecerá nos últimos dias que se firmará o monte da casa do Senhor no cume dos montes e se elevará por cima dos outeiros, e concorrerão a ele todas as nações, e irão muitos povos e dirão: Vinde, subamos ao monte do Senhor, à casa do Deus de Jacó, para que nos ensine os seus caminhos e andemos nas suas veredas, porque de Sião sairá a lei, e de Jerusalém a palavra do Senhor. E ele julgará entre as nações, e repreenderá muitos povos, e estes converterão as suas espadas em enxadões, e as suas lanças em foices. Uma nação não levantará espada contra outra nação, nem aprenderão mais a guerrear. Vinde, ó casa de Jacó, e andemos na luz do Senhor. Mas tu desamparaste o teu povo, a casa de Jacó, porque se encheram dos costumes do Oriente e são agoureiros como os filisteus, e associam-se com os filhos dos estrangeiros, e a sua terra está cheia de prata e ouro, e não tem fim os seus tesouros. Também a sua terra está cheia de cavalos, e os seus carros não têm fim. Também a sua terra está cheia de ídolos, inclinam-se perante a obra das suas mãos, diante daquilo que fabricaram os seus dedos. E o povo se abate, e os nobres se humilham, portanto, não lhes perdoarás. Entra nas rochas e esconde-te no pó, do terror do Senhor e da glória da sua majestade. Os olhos altivos dos homens serão abatidos, e a sua altivez será humilhada, e só o Senhor será exaltado naquele dia. Porque o dia do Senhor dos Exércitos será contra todo soberbo e altivo, e contra todo o que se exalta para que seja abatido, e contra todos os cedros do Líbano altos e sublimes, e contra todos os carvalhos de Bazã, e contra todos os montes altos, e contra todos os outeiros elevados, e contra toda a torre alta, e contra todo o muro fortificado, e contra todos os navios de Tarsis, e contra todas as pinturas desejáveis. E a arrogância do homem será humilhada, e a sua altivez se abaterá, e só o Senhor será exaltado naquele dia. E todos os ídolos desaparecerão totalmente. Então os homens entrarão nas cavernas das rochas e nas covas da terra, do terror do Senhor e da glória da sua majestade, quando ele se levantar para assombrar a terra. Naquele dia, o homem lançará às toupeiras e aos morcegos os seus ídolos de prata e os seus ídolos de ouro que fizeram para diante dele se prostrarem. E entrarão nas fendas das rochas e nas cavernas das penhas por causa do terror do Senhor e da glória da sua majestade, quando ele se levantar para abalar terrivelmente a terra. Deixai-vos do homem cujo fôlego está nas suas narinas, pois em que se deve ele estimar? Capítulo 3. Porque eis que o Senhor dos exércitos, tirará de Jerusalém e de Judá o sustento e o apoio, a todo sustento de pão e a todo sustento de água, o poderoso e o homem de guerra, o juiz e o profeta e o adivinho e o ancião, o capitão de 50 e o homem respeitável e o conselheiro e o sábio entre os artífices e o eloquente orador. E dar-lhes-ei meninos por príncipes, e crianças governarão sobre eles. e o povo será oprimido. Um será contra o outro, e cada um contra o seu próximo. O menino se atreverá contra o ancião, e o vil contra o nobre. Quando alguém pegar de seu irmão na casa de seu pai, dizendo, tu tens roupa, sê nosso governador, e toma sob a tua mão esta ruína. Naquele dia, levantará este a sua voz, dizendo, não posso ser médico, nem tampouco há em minha casa pão ou roupa alguma. Não me haveis de constituir governador sobre o povo, porque Jerusalém está arruinada e Judá caída, porque a sua língua e as suas obras são contra o Senhor para provocarem os olhos da sua glória. O aspecto do seu rosto testifica contra eles e publicam seus pecados como Sodoma. Não os dissimulam. Ai da sua alma, porque fazem mal a si mesmos. Dizei ao justo que bem lhe irá, porque comerão do fruto das suas obras. Ai do ímpio, mal lhe irá, porque se lhe fará o que as suas mãos fizeram. Os opressores do meu povo são crianças, e mulheres dominam sobre ele. Ah, povo meu, os que te guiam te enganam e destroem o caminho das tuas veredas. O Senhor se levanta para pleitear e põe-se de pé para julgar os povos. O Senhor entrará em juízo contra os anciãos do seu povo e contra os seus príncipes. É que fostes vós que consumistes esta vinha. O espólio do pobre está em vossas casas. Que tendes vós que esmagais o meu povo e moeis as faces dos pobres? Diz o Senhor Deus dos exércitos. Diz ainda mais o Senhor, porquanto as filhas de Sião se exaltam e andam com o pescoço erguido, lançando olhares impudentes, e quando andam, caminham afetadamente, fazendo um tilintar com seus pés. Portanto, o Senhor fará tinhoso o alto da cabeça das filhas de Sião, e o Senhor porá descoberto a sua nudez. Naquele dia, tirará o Senhor os ornamentos dos pés e as toucas e adornos em forma de lua, os pendentes e os braceletes, as estolas, os gorros e os ornamentos das pernas, e os cintos e as caixinhas de perfumes, e os brincos, os anéis e as joias do nariz, os vestidos de festa e os mantos e os xales e as bolsas, os espelhos e o linho finíssimo e os turbantes e os véus. E será que em lugar de perfume haverá mau cheiro, e por cinto uma corda, e em lugar de encrespadura de cabelos, calvície, e em lugar de veste luxuosa, pano de saco, e queimadura em lugar de formosura. Teus homens cairão à espada, e teus poderosos na peleja, e as suas portas gemerão e prantearão, e ela, desolada, se assentará no chão. Capítulo 4. E sete mulheres naquele dia lançarão mão de um homem, dizendo, nós comeremos do nosso pão e nos vestiremos do que é nosso. Tão somente queremos ser chamadas pelo teu nome. Tira o nosso opróbrio. Naquele dia, o renovo do Senhor será cheio de beleza e de glória, e o fruto da terra excelente e formoso para os que escaparem de Israel. E será que aquele que for deixado em Sião e ficar em Jerusalém será chamado santo, todo aquele que estiver inscrito entre os viventes em Jerusalém. Quando o Senhor lavar a imundícia das filhas de Sião e limpar o sangue de Jerusalém do meio dela com o espírito de justiça e com o espírito de ardor, e criará o Senhor sobre todo lugar do monte de Sião e sobre as suas assembleias uma nuvem de dia e uma fumaça e um resplendor de fogo flamejante de noite, porque sobre toda a glória haverá proteção, e haverá um tabernáculo para a sombra contra o calor do dia, e para refúgio e esconderijo contra a tempestade e a chuva.
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0: pensamos em Deus, dentre as muitas características que podemos lembrar, amor e justiça são as que mais se destacam. Por sua justiça como pecadores, mereceríamos a condenação eterna ao inferno. Mas por seu tão imenso amor, ele enviou seu único filho para morrer em nosso lugar na cruz. E agora, quando ele olha para cada um de seus filhos, ele não vê mais o pecado em nós. Assim, o sacrifício de Jesus por mim e por você. 1 Samuel 16, no verso 7 diz: porque o Senhor não vê como vê o homem, pois o homem vê o que está diante dos olhos, porém o Senhor olha para o coração. Você tem certeza do que Deus vê quando ele olha para o seu coração? Ele ainda vê um pecador, ou ali ele encontra um remido, resultado do sacrifício de Jesus na cruz? 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
1: Seja bem-vindo ao programa Recebendo a Mensagem de Deus, do pastor Ludgoes. A versão em português é uma produção da BBN. Vamos ouvir?
2: Em um estudo anterior, incluí Josias como um dos reis de 2 Crônicas que não terminou bem. 2 Crônicas, capítulo 34, diz que ele tinha apenas 8 anos quando se tornou rei. Aos 16 anos, começou a buscar o Deus de seu pai, Davi. E aos 20, iniciou uma reforma que transformou a nação. Enquanto reformava o templo, uma cópia da lei de Deus foi encontrada. Quando esta lhe foi lida, Josias se humilhou diante de Deus e buscou sua face. Deus lhe prometeu, nos versículos 27 e 28, que por ter respondido tão genuinamente à palavra de Deus, não veria em vida o julgamento que Deus havia pronunciado sobre a nação. Isso nos ensina que, não importa quão tenebrosa ou sombria seja a condição de nossa nação, até mesmo a resposta humilde de um homem à palavra de Deus pode adiar o julgamento por um tempo, se não transformar uma nação dramaticamente. Isso é ainda mais verdadeiro quando pensamos em termos de uma cidade, comunidade, igreja ou família. Deus está procurando por aquela pessoa disposta a se curvar diante dele com o coração quebrantado e se colocar na brecha. Você está disposto a ser essa pessoa? Está disposto a pagar o preço? Outros podem não entender sua resposta a Deus. Podem pensar que você é fanático. Mas se em seu coração, ao ler ou ouvir a palavra de Deus, houver uma resposta de quebrantamento, humildade, obediência e fé, só Deus sabe o impacto que tal vida pode causar. Se o sucessor de Josias tivesse assumido uma posição semelhante, Deus não teria respondido de forma semelhante? Ele não responderá de forma semelhante em nossos dias? Eu acredito que ele responderia.
1: Se você gostou desse programa e tem algum comentário ou pedido a fazer, fique à vontade para nos escrever aqui no rede@bbnmedia.org. 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Obrigado e até o próximo programa.

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conosco daqui a pouquinho no Oração em Família e vamos ter o privilégio de intercedermos junto ao Senhor por outros irmãos na fé. Se você também tem um motivo em especial para orarmos na próxima edição, escreva um e-mail para rede@bbnmedia.org. Repetindo, rede@bbnmedia.org. Programa Oração em Família. É dentro de alguns instantes.

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0: como a paternidade muda o cérebro e o corpo dos homens. Antes de aquecer a sua marmita no micro-ondas, saiba quais recipientes são mais seguros. Idosos podem estar consumindo menos vitamina B12 do que deveriam, é o que alerta estudo. A chegada de um filho transforma a biologia masculina por meio de alterações hormonais e reconfigurações neurais significativas. A ciência demonstra que a paternidade ativa reduz os níveis de testosterona e vasopressina nos homens, promovendo um comportamento mais atento, paciente e responsivo ao choro e às necessidades dos bebês. Paralelamente, o contato físico e a convivência aumentam a produção de oxitocina e prolactina, hormônios essenciais para fortalecer o vínculo afetuoso e o instinto de cuidado. Análises de imagem cerebral revelam que o cérebro dos pais passa por um processo de adaptação similar ao da adolescência, reconfigurando áreas ligadas ao processamento emocional e social. Quanto mais o pai se dedica à rotina diária e ao contato direto com a criança, mais profundas e permanentes se tornam essas transformações neurológicas. O envolvimento paterno desde a gestação traz benefícios diretos para toda a família, resultando em melhor saúde mental para as mães e no fortalecimento do desenvolvimento cardiovascular e emocional dos filhos. Aquele recipiente de isopor no micro-ondas pode comprometer a segurança do alimento. O poliestireno expandido é projetado para manter a temperatura durante o transporte da refeição e não para resistir ao calor gerado pelo aparelho. Sob altas temperaturas, substâncias químicas do plástico tendem a migrar para a comida, principalmente em pratos ricos em gorduras ou ingredientes ácidos. Salvo exceções com indicação explícita na embalagem, a recomendação geral orienta a transferência prévia da refeição para pratos ou recipientes adequados. Embora um único aquecimento acidental não cause dano imediato, o hábito prolongado eleva os riscos de contaminação por componentes plásticos. Recipientes seguros incluem utensílios de vidro temperado, cerâmica sem detalhes metálicos ou dourados e plásticos certificados como próprios para uso térmico. Pesquisadores da Universidade da Califórnia contestam os parâmetros atuais de dosagem de vitamina B12 no sangue em idosos com mais de 60 anos. O estudo revelou que mesmo pessoas dessa faixa etária, com taxas consideradas normais em exames de rotina, apresentavam declínio na velocidade de processamento cerebral, atrasos de percepção visual e maior presença de biomarcadores associados ao Alzheimer. A pesquisa aponta que a circulação do nutriente divide-se entre uma forma ativa, a holotranscobalamina, e outra inativa, a holoaptocorrina. Em pessoas idosas, uma proporção elevada do componente inativo compromete a saúde neurológica de modo semelhante à escassez total da vitamina. Esse cenário sugere que as referências laboratoriais padrão são baixas demais para garantir a devida proteção ao sistema nervoso do público sênior.
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2: As boas novas de Deus para você memorizar esta semana aqui na BBN encontram-se em Salmos capítulo 27, versículo 14. Espera no Senhor, anima-te e Ele fortalecerá o teu coração. Espera, pois, no Senhor. Novamente, espera no Senhor, anima-te e Ele fortalecerá o teu coração. Espera, pois, no Senhor. Estas são as boas novas de Deus para você memorizar esta semana aqui na BBN.

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0: Seja bem-vindo ao nosso momento de oração em família, aqui na programação da Rede de Rádio Difusão Bíblica. Você está ouvindo seu irmão e amigo Denis Cordeiro, e hoje, pela graça e misericórdia de Deus, estaremos juntos ouvindo os pedidos de nossos queridos irmãos, intercedendo por cada um deles. Porém, antes de iniciarmos este momento de oração e intercessão pelas necessidades uns dos outros, vamos ouvir um devocional bíblico apresentado pelo nosso querido irmão Anderson Costa, que é representante de área na cidade de Pirassununga. Prestemos atenção nesta palavra de ânimo, encorajamento e também confiança na soberania de Deus sobre nossas vidas.
1: 1º passo: reconheça a soberania de Deus e decida confiar, saindo do controle e entrando no descanso de Deus. Graça e paz a todos os ouvintes do Oração em Família. Que alegria ter você aqui conosco para mais um devocional da série Esperando Mesmo Sem Entender o Processo. Se você perdeu o programa anterior, nós aprendemos que o tempo de Deus é bem diferente do nosso. E hoje nós vamos dar o primeiro passo prático para vencer a ansiedade no tempo de espera. Reconhecer a soberania de Deus e decidir confiar. O salmista Davi escreveu no Salmo 56, versos 3 e 4, o seguinte: quando eu estiver com medo, confiarei em ti, em Deus cuja palavra eu louvo. Em Deus eu confio e não temerei. Repare que Davi não diz se eu estiver com medo, mas quando eu estiver com medo. O medo e a dúvida baterão à nossa porta durante a caminhada. A diferença está na decisão que tomamos a partir daí. Confiar não é um sentimento. Confiar é uma decisão da vontade. É dizer: Senhor, eu não preciso entender o que está acontecendo. Eu só preciso confiar na tua bondade. A nossa fé vai até onde reconhecemos a soberania de Deus. Se Ele permitiu que esta porta se fechasse, se Ele permitiu esse tempo de espera, é porque Ele sabe o que é melhor para nós. A verdade é que nós sofremos porque queremos ter o controle de tudo. Queremos controlar o dia, a hora e a forma como Deus vai agir. Mas quando você finalmente solta e reconhece que Deus é o dono da sua vida, você entra no descanso. Confiar em Deus é descansar na certeza que o Pai está cuidando nos bastidores. Em que área da sua vida você está tentando controlar Deus? É no seu casamento? Quem sabe na sua vida financeira? Ou até mesmo no futuro dos seus filhos? A estação da espera não é um castigo. É um momento em que mais desfrutamos do cuidado paternal de Deus. Se você já recebeu uma palavra de Deus, não surte, porque não aconteceu no mês que você planejou. Saia do controle hoje. Deixe Deus ser Deus na sua vida. Decida hoje tirar as mãos do controle da sua vida. Entregue os seus planos, o seu tempo, as suas expectativas no altar. Reconheça a soberania total de Deus e decida confiar na fidelidade dele, mesmo sem ver o resultado ainda. Reflita nisso. A ansiedade morre no exato momento em que você decide trocar o seu desejo de controle pela confiança na soberania de Deus. E amanhã aprenderemos sobre o segundo passo: como clamar por socorro e guerrear com as armas certas. Um grande abraço e até lá. E agora, retornaremos ao apresentador do Oração em Família, que estará orando pelos pedidos que nos foram enviados.
0: Irmão Anderson, muito obrigado por apresentar esta meditação bíblica e que Deus siga abençoando você e toda a sua família. Agora, daremos início ao momento onde apresentaremos os pedidos de oração que foram encaminhados pelos nossos amados ouvintes. Um ouvinte pede oração por seu pai que está na UTI e também pelas situações que tem enfrentado com os seus filhos e sua mãe. Um ouvinte pede oração por sua família. Nós temos um ouvinte que pede oração pela saúde de sua noiva que está em tratamento de leucemia e pela salvação de seus irmãos. Vamos orar pela vida de uma ouvinte. Uma ouvinte pede oração pela saúde mental de seu esposo e pela vida de seus filhos adolescentes. Um pai pede oração pela saúde emocional de seu filho e por uma viagem que fará. Nós temos uma ouvinte que pede oração pela conversão de seus filhos. Nós temos um avô que pede oração pela recuperação de saúde do seu neto. Um pai pede oração pela vida espiritual de seu filho. Uma ouvinte pede oração pela saúde de sua netinha de 1 ano e meio e também pela salvação e saúde de seu filho. E para você que acaba de sintonizar o seu rádio na programação da BBN, estamos em nosso momento de oração em família. Você também pode participar deste momento de comunhão, intercedendo pelos pedidos dos nossos irmãos e também apresentando e compartilhando as suas necessidades conosco. Escreva-nos uma mensagem para o e-mail rede@bbnmedia.org ou uma mensagem de texto através do WhatsApp 5541-99511-1020. Retomando a apresentação dos pedidos de oração de hoje, vamos orar pela vida de um irmão em Cristo que está sofrendo um processo na justiça. Um ouvinte pede oração por seu irmão e família que estão enfrentando batalhas em seu lar. Nós temos um ouvinte que pede oração por sua família e pela viagem de seu filho e outros irmãos. Um ouvinte pede oração por sua família e por uma causa na justiça. Nós temos uma ouvinte que pede oração pela vida espiritual de sua filha, casamento e um emprego, e também pede oração pela vida de seu filho que está em São Paulo e pede oração por sua viagem para São Paulo. Vamos orar pelo trabalho de um ouvinte. Nós temos um ouvinte que pede oração por sua família, em especial por seu filho, nora, netos e por sua mãe. Nós temos uma ouvinte que pede oração pela saúde de seu sobrinho que está hospitalizado, pela salvação de seu namorado e por sua vida. Uma ouvinte pede oração pela salvação de seus amigos. Vamos orar pela família e pela vida de um pastor que está sofrendo a perda de sua esposa, para que Deus console seus corações. Estes foram os pedidos de oração de hoje, e neste momento vamos apresentar a cada um deles ao redor do trono da graça de nosso Pai Celestial, colocando cada necessidade e súplica em suas poderosas e bondosas mãos. Vamos orar. Pai Santo, no nome precioso do Teu Filho amado Jesus Cristo, nos colocamos diante de Tua presença pelo novo e vivo caminho inaugurado pelo Teu Filho amado, agradecendo a Ti pela renovação da Tua rica providência que nos sustenta, nos conforta e também nos ajuda a caminhar dia após dia em Tua presença com a certeza de que estamos vivendo para a honra e glória do Teu Santo Nome. Te agradecemos pela nossa vida, pela nossa salvação em Cristo Jesus e também pelo privilégio e oportunidade de nos colocarmos em Tua presença neste momento de comunhão para ajudar os nossos irmãos que estão passando por dificuldades e lutas, orando e intercedendo por cada uma de suas petições. Iniciamos este momento apresentando a Ti a vida de um ouvinte que ora e pede intercessão pela vida de seu pai que está internado na UTI e também pelas situações que ele tem enfrentado com seus filhos e com sua mãe. Pedimos pela restauração da saúde de seu pai e que o Senhor possa ajudar nos conflitos familiares. Intercedemos pela família de um ouvinte e nós oramos e apresentamos ao Senhor a saúde da noiva de um ouvinte que está em tratamento de leucemia e também pedimos pela Tua salvação na vida de seus irmãos. Colocamos a vida de um ouvinte em Tuas mãos e pedimos que o Senhor possa atender ao pedido desta ouvinte em favor da saúde mental de seu esposo e pela vida de seus filhos adolescentes. Nós intercedemos também pela saúde emocional do filho de um ouvinte e também pela viagem que ele fará. Pedimos que o Senhor atenda ao pedido desta ouvinte em favor da conversão de seus filhos e que a luz do Teu Evangelho brilhe em seus corações e nos demais que serão apresentados aqui hoje. Nós oramos pela recuperação de saúde do neto de um ouvinte e pedimos que o Senhor possa visitar, neste momento, a vida espiritual do filho de um ouvinte. Nós intercedemos pela saúde da netinha de 1 ano e meio de uma ouvinte e que o Senhor possa atender ao pedido dela em favor da salvação e saúde de seu filho. Que o Senhor possa visitar a vida de um irmão em Cristo que está sofrendo um processo na justiça e que o Senhor também possa ajudar o irmão e a família de um ouvinte que está enfrentando batalhas em sua casa. Nós intercedemos pela família de um ouvinte, pela viagem de seu filho e de seus outros irmãos, e que o Senhor possa também abençoar o lar de um ouvinte e que também o Senhor atenda ao pedido dele por uma causa na justiça. Visite a vida espiritual da filha de um ouvinte, seu casamento e um emprego, e também oramos pela vida do filho dela que está em São Paulo e também por sua viagem para este lugar. Abençoe o trabalho de um ouvinte, que o Senhor possa visitar neste momento o filho, a nora, os netos de um ouvinte, em especial, visite também a vida de sua mãe. Nós intercedemos pela saúde do sobrinho de um ouvinte que está hospitalizado e pedimos que o Senhor possa atender ao pedido dela em favor da salvação de seu namorado e abençoar a sua vida. Intercedemos pela salvação dos amigos de um ouvinte e colocamos diante do Senhor neste momento a vida de um pastor e de toda a sua família que estão sofrendo com a perda de sua esposa. Que o Senhor possa consolar os corações e que o Teu Santo Espírito possa confortá-los neste momento de perda. Colocamos todos esses pedidos em Tuas mãos, sabendo que todas as coisas estão nuas e patentes aos Teus olhos e que nada é impossível para Ti. Que o Senhor possa trabalhar em cada necessidade apresentada aqui hoje e que possamos descansar no Teu cuidado paternal e confiar na Tua vontade, que é boa, perfeita e agradável. Assim nós oramos a Ti, agradecidos por tudo, no nome santo do Teu Filho amado Jesus Cristo. Amém. Muito obrigado pela sua participação aqui na Rede de Rádio Difusão Bíblica em nosso momento de oração em família. Você também pode participar deste momento de comunhão ajudando a interceder pelos pedidos dos nossos queridos irmãos de segunda a sábado, às 2h15 da tarde e também às 4 da manhã. 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
1: Você sabe que nesses programas iniciais da série, estamos conversando com você sobre o valor da Palavra de Deus. Com certeza você já ouviu que para termos sucesso no estudo da Palavra, temos alguns requisitos que devem ser cumpridos. O primeiro requisito é que o estudo da Bíblia tem que começar com oração. E é verdade. É necessário pedirmos a iluminação do Espírito Santo. É necessária a sua iluminação para entendermos aquilo que Ele inspirou. Esse é o primeiro passo a ser dado para um estudo sério da Palavra. Um segundo requisito é lermos repetidamente a Bíblia. Se vamos estudá-la, necessitamos lê-la repetidamente. Nós temos que nos familiarizar com os trechos previamente selecionados. É importante sabermos exatamente o que ler e não gastarmos tempo procurando o texto adequado. Um terceiro requisito para estudarmos a Palavra de Deus é criarmos um sistema tal que possa nos permitir alcançar o objetivo maior de transformar as nossas próprias vidas. Quanto mais estudamos a Palavra de Deus, verificaremos quão preciosos são os momentos que gastamos junto ao Pai. Olha, faça isso, você vai perceber como é recompensador, como é estimulante. Agora, um outro requisito que eu gostaria de compartilhar com você é o relativo à prática da leitura bíblica devocional. Sim, em quarto lugar, leia a Bíblia com devoção. Essa é uma maneira muito proveitosa de se ler a Palavra de Deus. Leituras em conjunto, apressadas de pequenas partes da Palavra de Deus, olha, elas não satisfazem, porque não é assim que a gente estuda outras matérias. Ninguém nunca juntou os filhos em torno da mesa por ocasião do café para dizer o seguinte: bem, agora vamos ter uma leitura devocional nesse livro de matemática. E pronto. A lição de matemática estaria dada? Não, não é assim. Ninguém aprenderia matemática dessa maneira. Existem certas ocasiões que exigem de nós um aprofundamento na palavra. Por isso, precisamos estudá-la com devoção. Já se disse que John Wesley era um homem de um só livro. E que livro era esse? É claro, esse livro é a Palavra de Deus, é a Bíblia. Ele se levantava, veja só, às 4 ou 5 horas da madrugada, todos os dias. Ele lia a Bíblia. Era o seu momento especial com a Palavra de Deus e com Deus da Palavra. Nós também precisamos conhecer ainda mais a Deus. Mas vamos prosseguir. Um quinto requisito para que você obtenha êxito no estudo da Palavra de Deus é meditar na Palavra. É por meio da meditação que Deus ensina o seu povo. Deus requer de nós essa prática da meditação. A Palavra de Deus deveria estar diante dos filhos de Israel durante todo o tempo. Isso tinha o objetivo de levá-los a meditar nela. É essa leitura que podemos fazer e essa recomendação que nós encontramos de Moisés lá no capítulo 6 do livro de Deuteronômio. Leia comigo, acompanhe comigo a leitura desses versículos. Deuteronômio 6, do versículo 6 até o versículo 9. Diz assim: essas palavras que hoje te ordeno estarão no teu coração. Tu as inculcarás a teus filhos e delas falarás assentado em tua casa e andando pelo caminho, e ao deitar-te e ao levantar-te. Também as atarás como sinal na tua mão e te serão por frontal entre os teus olhos. E as escreverás nos umbrais da tua casa e nas tuas portas. Como podemos ver, querido amigo, veja só, a Palavra de Deus deveria estar diante deles continuamente. Deveria ser escrita nas casas, nas portas das casas. Deveriam falar sobre a Palavra de Deus quando estivessem tomando as refeições, quando fossem dormir, quando estivessem andando. Deus mandou que a sua palavra fosse escrita por toda parte para que ela pudesse saturar os corações e as mentes. Mas hoje, nós esquecemos disso. Alguém perguntou a um crente: quando você vai dormir à noite, você conta as ovelhas? E o crente respondeu: não, eu não conto ovelhas, eu converso com o pastor das ovelhas, eu medito nas palavras do bom pastor. Sim, amigo, esses são os requisitos que eu e você devemos cumprir para desfrutar o máximo do estudo da palavra de Deus. E a prática deles dependem apenas da gente mesmo, de você e também de mim. Ouça e recorde o seguinte: primeiro, você deve orar. Segundo, você deve ler a passagem várias vezes. Terceiro, você deve estudá-la profundamente. Em quarto lugar, você deve estudar o texto devocionalmente, isto é, abrindo seu coração e mente para ouvir a voz de Deus. Quinto lugar, o que você deve fazer é meditar nesse texto selecionado, gastando tempo na reflexão, isto é, pensando nas possíveis aplicações dos princípios do texto para a sua própria vida. Um dos alvos do nosso estudo bíblico deve ser o nosso fortalecimento. Lembre-se que, quando nos reconciliamos com Deus através de Jesus Cristo, recebendo-o como Salvador e Senhor de nossas vidas, a Bíblia nos escreve como crianças recém-nascidas. E o que devemos dar a uma criança recém-nascida? Devemos dar-lhe o mais puro leite, para que através desse alimento ela possa se desenvolver e adquirir forças e energias para as realizações das suas atividades. Conosco, na esfera espiritual, também isso ocorre. Ao iniciarmos a nossa vida cristã, somos desafiados a nos alimentar com genuíno leite espiritual, isto é, a palavra de Deus, que assim, através dela, crescemos na graça e no conhecimento do Senhor. Um tema constante dos autores do Novo Testamento é que o povo de Deus deve ser firme. Por um lado, devemos resistir às pressões morais e intelectuais do nosso mundo contemporâneo, recusando-nos a sermos moldados pelos padrões da nossa época. Não podemos e não devemos tropeçar, escorregar ou cair na areia movediça do relativismo, ou então sermos arrancados e sermos levados pela correnteza do subjetivismo. Mas, por outro lado, somos encorajados e somos desafiados a perseverar na verdade que recebemos quando cremos, apegando-nos a ela como um abrigo seguro na tempestade, fixando-nos firmes no seu fundamento. Ao contrário do relativismo, devemos nos firmar nos absolutos da palavra de Deus. Ao contrário do subjetivismo, devemos nos firmar na objetividade da palavra de Deus. Quando estudamos a Bíblia, fica claro que uma parte considerável do seu conteúdo é o apelo para nos firmarmos, nos fortalecermos no Senhor e na sua palavra, para que assim atinjamos a maturidade, isto é, a capacidade de refletirmos cada vez mais a imagem de Jesus Cristo, o Filho de Deus. Eu gostaria de convidá-lo a acompanhar comigo alguns exemplos dessas exortações registradas no Novo Testamento a respeito de fortalecermos-nos na palavra de Deus. Paulo recomendou aos Tessalonicenses o seguinte: assim, pois, irmãos, permanecei firmes e guardais as tradições que vos foram ensinadas, seja por palavra, seja por epístola nossa. 2 Tessalonicenses 2,15. O autor de Hebreus nos encoraja dizendo: importa que nos apeguemos com mais firmeza às verdades ouvidas, para que delas jamais nos desviemos. Hebreus 2,1. O apóstolo João, o discípulo do amor, já bem idoso, recomendou o seguinte: permaneça em vós o que ouvistes desde o princípio. E ainda ele acrescentou: todo aquele que ultrapassa a doutrina de Cristo e nela não permanece, não tem Deus. O que permanece na doutrina, esse sim, esse tem o Pai como filho. E Pedro também nos diz o seguinte: vós, pois, amados, prevenidos como estáis de antemão, acautelai-vos. Não suceda que, arrastados pelo erro desses insubordinados, descaiais da vossa própria firmeza. 1 Pedro 3,17. Eu espero que você tenha reparado bem nessas leituras. Olha, eu vou repetir os textos para que depois você possa lê-los novamente. Anote aí, eu vou falar com bastante tranquilidade para que você possa anotar. Nós lemos em 2 Tessalonicenses 2,15. Hebreus 2, 1, 1 João 2, 24 e 2 João 9. E finalmente lemos também a passagem de Pedro, 1 Pedro 3, 17. Você conseguiu perceber o que temos em comum nesses textos? Deixe-me compartilhar com você. O que há de comum nessas citações é o reconhecimento de que certas verdades tinham sido ensinadas ou transmitidas pelos apóstolos e, portanto, tinham sido ouvidas e recebidas pela igreja. Creio que você concorda comigo que também hoje isso ocorre. As verdades bíblicas são transmitidas, são ensinadas e são recebidas. Elas são aprendidas pelo povo de Deus. Agora mesmo, nesse momento, nesse programa, nós estamos compartilhando com você verdades bíblicas e queremos que você está recebendo, está ouvindo, está guardando essas verdades no seu coração. Pois bem, temos que entender que esse corpo de doutrinas, que essas verdades sagradas, era um depósito a ser guardado. Por serem verdades sagradas, deveriam ser guardadas de modo inviolável para não se corromperem. Aquelas verdades ditas pelos apóstolos aos primeiros cristãos deveriam ser guardadas corretamente, pois tinham uma qualidade normativa, isto é, os cristãos deveriam permanecer nessa doutrina e apegar-se a ela, não se afastando nem indo além dela, contradizendo-a. Era uma grande responsabilidade para a igreja primitiva, mas com certeza essa é uma responsabilidade que também pesa sobre nós. Quando ouvimos a palavra de Deus, através de uma pregação, através de um programa de rádio, através da leitura de um bom livro, nós somos desafiados a guardar e a reter de modo puro as verdades sagradas. Porém, o desafio é maior ainda. Nós somos desafiados a percebermos nessas verdades a verdade da palavra de Deus. E nós somos desafiados a nos apegarmos a elas, mudando o nosso proceder, mostrando assim o seu valor para os dias de hoje. A maneira pela qual você e eu guardamos e obedecemos e aplicamos a palavra de Deus determinará o interesse de outros a também estudá-la, experimentá-las e ver a sua funcionalidade. Chegando agora já para o final do nosso programa, eu gostaria que você pensasse comigo o seguinte. Parte da recomendação final do apóstolo Paulo ao seu filho Timóteo, ao seu filho na fé, foi transmitida quando ele estava pela segunda vez preso em Roma. Agora, ele já não está mais na prisão, numa casa particular. Ele está na prisão Marmetina, uma escavação numa rocha fria e úmida. Sabendo, Paulo, que ele dali não iria voltar mais, mas que dali ele iria estar com o Senhor. Então Paulo deixou uma clara e uma objetiva exortação a Timóteo. E nessa parte final do programa, eu quero conversar com você sobre essa exortação. Ela se encontra em 2 Timóteo 3, 1 até 4, 8. Anote bem, 2 Timóteo 3, 1 até 4, 8. Vamos ouvir o que a palavra de Deus tem. Sabe, porém, isso, nos últimos dias sobrevirão tempos difíceis, pois os homens serão egoístas, avarentos, jactanciosos, arrogantes, blasfemadores, desobedientes, ingratos, irreverentes, desafeiçoados, implacáveis, caluniadores, sem domínio de si, cruéis, inimigos do bem, traidores, atrevidos, enfatuados, antes inimigos dos prazeres que amigos de Deus, tendo forma de piedade e negando-lhe, entretanto, poder. Foge também desses. Esse é o primeiro parágrafo de 2 Timóteo 3, 1 a 5. Você reparou na descrição exata daqueles que não amam ao Senhor? Não é esse o retrato das pessoas em nosso mundo contemporâneo? Você percebe como a Bíblia, escrita há tanto tempo atrás, tem valor para os dias de hoje? Infelizmente, temos visto filhos que assassinam seus pais porque não concordam com as suas posições. Grandes empresários mentem descaradamente ao governo, subornando fiscais, não pagando os impostos. Políticos nas mais diferentes esferas dos governos cuidam de tirar o máximo de vantagens para quem? Para si mesmo e para aqueles que lhe são bem próximos. Enfim, uma série de situações que foram descritas por Paulo, elas foram descritas há mais de 1.900 anos. São aplicáveis para nós, para os nossos dias. Mas vamos continuar lendo o texto e fazendo outras considerações. Pois entre esses se encontram os que penetram sorrateiramente nas casas e conseguem cativar mulherinhas sobrecarregadas de pecado, conduzidas de várias paixões, que aprendem sempre e jamais podem chegar ao conhecimento da verdade. E do modo porque James e Jambres resistiram a Moisés, também esses resistem à verdade. São homens de todo corrompidos na mente, réprobos quanto à fé. Eles, todavia, não irão avante, porque a sua insensatez será a todos evidente, como também aconteceu com a daqueles. Nós lemos agora os versículos 6 até 9. Agora, considere comigo o seguinte, algumas aplicações. Temos que tomar cuidado com a nossa fé, para não sermos enganados, porque muitas vezes nós não temos uma fé sólida. Hoje temos homens e mulheres que se caracterizam por serem eternos aprendizes, e assim estão sendo enganados por pregadores que resistem à verdade. Outra clara aplicação é que esses homens enganadores, corrompidos de mente e com fé reprovável, um dia eles serão desmascarados. Mas serão desmascarados por quem tiver o quê? Uma base doutrinária sólida. Mas eu quero te convidar. Vamos continuar a leitura. Agora eu quero ler os versículos 10 a 13. Diz assim, tu, porém, tens seguido de perto o meu ensino, procedimento, propósito, fé, longanimidade, amor, perseverança, as minhas perseguições e os meus sofrimentos, os quais me aconteceram em Antioquia, Icônio e Listra, que variadas perseguições tenho suportado. De todas, entretanto, me livrou o Senhor. Ora, todos quantos querem viver piedosamente em Cristo Jesus serão perseguidos. Mas os homens perversos e impostores, esses irão de mal a pior, enganando e sendo enganados. Que aplicações podemos fazer dessas exortações? Paulo alista pelo menos 9 elementos que servem como corpo de testemunho de sua vida cristã. Atitudes corretas e situações difíceis que demonstravam a firmeza de sua vida com o Senhor. Mas ele também disse que, embora tenha passado por muitas aflições, tivera libertação da parte do Senhor. É isso mesmo. Podemos sempre contar com a companhia e o cuidado do Senhor. E Paulo prosseguiu dizendo que, se desejamos manter uma vida correta, nós vamos enfrentar perseguições. Esse é o preço de uma vida firme, de convicções sólidas. Enquanto isso, os falsos mestres não irão adiante. Eles enganam e eles também estão sendo enganados. Você está me acompanhando? Eu estou mostrando a você como devemos nos manter firmes nas verdades transmitidas e recebidas por nós. Estou mostrando a você a exortação que Paulo deixou a Timóteo. Agora vamos ler capítulo 3, versículos 14 a 17. Tu, porém, permanece naquilo que aprendeste e de que foste inteirado, sabendo de quem o aprendeste. E que, desde a infância, sabes as sagradas letras que podem tornar-te sábio para a salvação pela fé em Cristo Jesus. Toda escritura é inspirada por Deus e útil para o ensino, para a repreensão, para a correção, para a educação na justiça, a fim de que o homem de Deus seja perfeito e perfeitamente habilitado para toda boa obra. Meu querido amigo, o que Paulo está recomendando a Timóteo é que ele fique firme, que ele permaneça firme nas verdades que ele aprendeu desde cedo. Por quê? Porque eu e você também somos desafiados a permanecermos firmes nas verdades que recebemos. A resposta a essa pergunta que podemos elaborar é apenas uma. Nós precisamos ficar firmados na verdade, isto é, a palavra de Deus, porque somente assim teremos condições de nos defender das heresias e das inverdades que têm sido ditas usando a própria Bíblia Sagrada. Mas também só permaneceremos firmes nas verdades aprendidas quando deixarmos que a Bíblia, que essas verdades, transformem as nossas vidas. Aquele que ouve e permanece firme nessas verdades, com certeza pode obter como resultado a salvação em Jesus Cristo. Essa é uma boa nova para aqueles que ainda não são salvos. Mas para nós que já somos salvos, a nova é outra, a mensagem é outra. Pela palavra, somos capacitados para realizarmos muitas boas obras. Veja bem, essas obras não são necessárias para a salvação. Ao contrário, elas são consequências da salvação e certamente trarão glória ao nosso Deus. E assim, somos mais uma vez encorajados a nos firmar

0: todos os escritores bíblicos nos encorajam a permanecermos firmes nas palavras sagradas. Depois das exortações mencionadas, destacamos a palavra pastoral de Paulo ao seu filho na fé, a Timóteo mesmo, quando ele se despediu dele, sabendo que iria partir e estar para sempre com o seu Senhor Jesus Cristo. Você se lembra que Paulo, em resumo, está falando: Timóteo, fique firme, não se desvie da sã doutrina. Diante dessas colocações, eu e você somos desafiados também a estudarmos e nos firmarmos profundamente na palavra de Deus. Espero que você aceite esse desafio de nos acompanhar nessa jornada. Que Deus te abençoe. Eu espero a tua companhia no nosso próximo encontro. Até lá.
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2: Os sinais de que a tireoide não vai bem e quase ninguém percebe. Pesquisa detalha a riqueza nutricional de quase 20 frutos brasileiros. Anos de aperto financeiro podem ter um efeito inesperado na memória. A tireoide é uma glândula fundamental para a regulação do metabolismo, humor, sono, memória e demais estados de saúde. Por causar sintomas inespecíficos, as alterações na produção dos hormônios T3 e T4 frequentemente demoram a ser diagnosticadas. No hipotireoidismo, a desaceleração do organismo provoca fadiga, lapsos de memória, pele seca, constipação e sensação constante de frio. Já o hipertireoidismo acelera os processos corporais, resultando em irritabilidade, insônia, tremores, aceleração cardíaca e perda de peso. A condição afeta tanto homens quanto mulheres. Além disso, problemas autoimunes como a doença de Graves podem afetar a visão, provocando inchaço palpebral e olhos saltados. Na presença de nódulos ou aumento do volume do pescoço, chamado bócio, a maioria das ocorrências é benigna e mesmo nos casos de câncer, as taxas de cura costumam ser bastante elevadas quando o tratamento é iniciado precocemente. Uma revisão científica conduzida por pesquisadores da USP e da Universidade Autônoma do Chile revelou o elevado potencial antioxidante e anti-inflamatório de quase 20 frutas nativas do Brasil. O estudo destaca que espécies como jabuticaba, guaraná, cambuci e açaí contêm substâncias bioativas eficazes na neuroproteção e no combate à síndrome metabólica. Além das frutas mais populares, espécies menos conhecidas do gênero Eugênia, como a pitanga, grumichama, cereja do Rio Grande e goiabão, apresentaram perfis fenólicos promissores para a saúde humana. A presença de compostos fenólicos e polifenóis nesses frutos estimula o crescimento de bactérias benéficas no microbioma intestinal, fortalecendo a barreira epitelial e reduzindo processos inflamatórios. Um estudo publicado na revista científica Innovation in Aging aponta que passar por dificuldades financeiras contínuas ao longo da vida adulta está associado ao declínio da memória e à redução da velocidade de raciocínio na meia-idade. A pesquisa acompanhou dados de quase 3 mil britânicos nascidos em 46, registrando a estabilidade de renda e o impacto das despesas ao longo das décadas. Os resultados mostraram que participantes expostos a crises orçamentárias prolongadas apresentaram pior desempenho em testes cognitivos como memorização de palavras e agilidade de processamento mental. A explicação para esse impacto envolve o acúmulo de fatores estressantes indiretos que acompanham a vulnerabilidade econômica. A rotina de privações impõe ansiedade crônica, insônia, pior qualidade na alimentação e dificuldades no acesso a cuidados médicos, sobrecarregando a saúde geral do organismo. Essa combinação de privações físicas e emocionais desgasta as funções do cérebro de forma progressiva. Embora a associação não signifique uma relação direta de causa e efeito e nem determine um diagnóstico de demência.
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3: As boas novas de Deus para você memorizar esta semana aqui na BBN encontram-se em Salmos capítulo 27, versículo 14. Espera no Senhor, anima-te e Ele fortalecerá o teu coração. Espera, pois, no Senhor. Novamente, espera no Senhor, anima-te e Ele fortalecerá o teu coração. Espera, pois, no Senhor. Estas são as boas novas de Deus para você memorizar esta semana aqui na BBN.

0: Temer ao Senhor não significa ter medo dele como se fosse um tirano, mas ter reverência, respeito e submissão ao seu caráter santo e justo. Esse temor é o reconhecimento de quem é Deus, o Criador, Juiz e Redentor, e de quem somos nós diante dele, criaturas dependentes e necessitadas de sua graça. Quem teme a Deus evita o mal, e isso preserva de cair em caminhos que levam à ruína espiritual e eterna. Esse temor reverente nos leva à fé e à obediência a Cristo, que é a fonte da vida eterna. 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
2: Tema, o resgate da noiva. Textos bíblicos, Apocalipse 21, 2 e Cantares 4, 7. Assim diz a palavra do Senhor. Vi também a cidade santa, a Nova Jerusalém, que descia do céu da parte de Deus, ataviada como noiva, adornada para o seu esposo. Tu és toda formosa, querida minha, e em ti não há defeito. O noivo se prepara para o grande dia, quando virá ao encontro da sua noiva, adornada e perfumada. Durante a longa espera, a noiva se perde. O noivo sai à sua procura. Em meio às buscas e desencontros, ele a recebe com enorme carinho. Troca suas vestes sujas e as torna brancas como a neve. Este encontro será marcado como uma bela festa, pois todos estão à espera deste grande dia, onde haverá louvor nos céus e os anjos estarão em total adoração. A espera não será em vão, pois esse encontro será em breve. É preciso crer na palavra de Deus. E é esta palavra que fala sobre a volta de Jesus Cristo. É uma promessa e com certeza acontecerá. É só esperar. Jesus Cristo recebe a noiva com suas vestes brancas, lavadas no sangue do Cordeiro. Prepara a grande ceia das bodas do Cordeiro. Ele e sua noiva fazem uma só aliança. Casam-se com toda a eternidade, unidos por um imenso amor. O noivo chama. Desperte, noiva, para a vinda de Cristo Jesus, porque o tempo está próximo. Que Deus nos abençoe, em nome de Jesus. Oremos ao Senhor. Nosso Deus, nosso eterno Pai, nós te agradecemos pela demonstração da tua palavra, de que devamos estar sempre preparados para a volta triunfante do Senhor Jesus, quando virá buscar a tua igreja. Ó Deus, permite que esta convicção possa modificar a nossa vida enquanto aqui vivermos, aproveitando as oportunidades que o Senhor tem nos dado para testemunhar, para testificar daquilo que Jesus Cristo tem feito em nossas vidas. E assim mais pessoas possam esperar aquele grande dia quando o Senhor virá buscar a cada um de nós e a sua igreja. Nós oramos em nome de Jesus. Amém, Senhor. Amém.
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dia a você que passou a madrugada comigo, bom dia a você que já começou sua manhã sintonizando conosco na BBN. Que o puro amor e paz do nosso maravilhoso Deus transbordem sobre você e sua família hoje e sempre. Vamos aprender mais do nosso soberano Criador? Então não perca logo mais Palavra e Família, com o pastor Davi Merck.

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1: Uma das maiores alegrias na vida é assegurar um filho recém-nascido. Outra alegria que chega perto é quando nascem os netos. Deus nos abençoou muito com 6 filhos e até hoje 14 netos. E eu entendo bem o que diz o apóstolo João em 3 João 4, quando se refere aos filhos espirituais. E diz: não tenho maior alegria do que esta. Há de ouvir que meus filhos andam na verdade. Salmo 128, versículos 5 e 6, fala sobre a alegria de ter filhos dos teus filhos, os próprios netos. Diz: o Senhor te abençoe desde Sião, para que vejas a prosperidade de Jerusalém durante os dias de tua vida, e vejas os filhos de teus filhos. Paz sobre Israel. Só existe uma coisa melhor que viver em família, que é viver na família de Deus. No texto de Mateus, capítulo 12, versículos 46 a 50, nós encontramos um episódio enigmático na vida de Jesus, em que ele ensina essa mesma verdade. Não há alegria maior do que pertencer à família de Deus. Ou seja, a lição principal desse texto é que a intimidade entre Cristo e sua família é maior até do que os elos biológicos que nos aparentam. Ou seja, você será meu irmão por muito mais tempo do que os meus próprios irmãos biológicos. Escuta o texto de Mateus 12, 46 a 50. Falava ainda Jesus ao povo, e eis que sua mãe e seus irmãos estavam do lado de fora procurando falar-lhe. E alguém lhe disse: tua mãe e teus irmãos estão lá fora e querem falar-te. Porém, ele respondeu ao que lhe trouxera o aviso: quem é minha mãe e quem são meus irmãos? E estendendo a mão para os discípulos, disse: eis minha mãe e meus irmãos, porque qualquer que fizer a vontade de meu Pai Celeste, esse é o meu irmão, a minha irmã e a minha mãe. No contexto, nós entendemos no livro de Mateus que chegou a hora de decisão. Depois de apresentar Jesus como o rei qualificado, filho de Deus, soberano, depois de ser atestado pelos seus milagres, pela ressurreição dos mortos, agora chegou a hora de decisão. O que você fará com Jesus? Infelizmente, nos capítulos 11 e 12, os líderes do povo, representando o povo, acusam Jesus de operar milagres pelo poder de Satanás. Eles chegam à beira do abismo do inferno, cometendo o pecado imperdoável de rejeitar definitivamente a pessoa e a obra de Jesus, o Rei de Israel, o Filho de Deus. É justamente nesse momento em que aqueles que eram do contra são revelados e a lição ensinada: se Deus é contra nós, quem será por nós? Essa lição que eles deveriam ter aprendido. Mas, por outro lado, a pergunta que ressoa: uma vez que nós decidimos por Cristo, o que será de nós? Aqui ecoa a resposta: se Deus é por nós, quem será contra nós? Se Deus é contra nós, ninguém pode ser por nós, porque não vai adiantar nada. Mas uma vez do lado de Cristo, quem será contra nós? Como pergunta o texto de Romanos 8:31. Os versículos seguintes, naquele texto maravilhoso de Romanos 8, levanta algumas perguntas retóricas que levam à mesma ideia. Quem nos separará do amor de Cristo? Será tribulação ou angústia? Ou perseguição ou fome ou nudez? Ou perigo ou espada? Porque eu estou bem certo de que nem morte, nem vida, nem anjos, nem principados, nem coisas do presente, nem do porvir, nem poderes, nem altura, nem profundidade, nem qualquer outra criatura poderá separar-nos do amor de Deus que está em Cristo Jesus, nosso Senhor. No Evangelho de Mateus, os leitores precisavam entender a importância de estarem do lado de Jesus. E uma vez do lado de Jesus, a intimidade entre ele e sua família seria até maior que os próprios elos biológicos que os aparentavam com seus parentes. O texto começa descrevendo o cenário nos versículos 46 e 47. Falava ainda Jesus ao povo, e eis que sua mãe e seus irmãos estavam do lado de fora procurando falar-lhe. E alguém lhe disse, tua mãe e teus irmãos estão lá fora e querem falar-te. Jesus está ensinando agora seus seguidores fiéis, dentro de uma casa super apertada de tanta gente que já se aparentou a Jesus pela fé. Nesta altura, Jesus é informado de que sua mãe e seus irmãos, a sua família na terra, que estavam do lado de fora, não conseguiam entrar por causa do aperto de tanta gente. Interessante que nós não temos nenhuma menção do pai de Jesus nesta altura. A maioria supõe que José já havia falecido, que há tempo Jesus estava sustentando a sua própria família, que não contava mais com papai. Mas é nesta hora que encontramos a resposta surpreendente de Jesus. Não era nada esperado nesta hora. Mas Jesus responde nos versículos 48 e 49, porém ele respondeu ao que lhe trouxera o aviso, e agora ele faz essa pergunta enigmática, quem é minha mãe e quem são meus irmãos? A pergunta paira no ar porque é óbvio quem era a família de Jesus, aqueles que estavam do lado de fora, todo mundo sabia disso. Mas é aqui que Jesus quer cutucar os seus seguidores, justamente na dobradiça do Evangelho de Mateus, em que ele vai se voltar cada vez mais para os seus seguidores, os seus amigos, os seus irmãos. Enquanto a liderança do país o rejeita, Jesus concentra seus esforços agora nos seus seguidores. E ele declara que os seus verdadeiros irmãos, a sua verdadeira mãe, são aqueles que se afiliam a ele pela fé, a família da fé, cujos elos não biológicos, mas o DNA espiritual é mais forte do que o parentesco humano. Versículo 49 diz, e estendendo a mão para os discípulos, disse, eis minha mãe e meus irmãos. Aqui cabe uma pergunta, será que Jesus desrespeitou a sua mãe nesta hora e menosprezou a seus irmãos? A resposta categórica é não. Mas Jesus quer ressaltar uma lição espiritual de extrema importância, que tem a ver com o casamento, que tem a ver com todo parentesco. Costumamos dizer, cantar e sentir o romance da frase, casados para sempre. Mas o fato é que o casamento é para essa terra, para essa vida. O casamento e a família são reflexos de uma glória muito maior. Se o casamento é algo muito bom, o casamento futuro de Jesus com sua noiva será infinitamente maior e melhor. A família aqui na terra não é o fim, não é o alvo, é um reflexo, é uma figura, é uma metáfora, é uma imagem para nós sentirmos um pouquinho do gosto do que é participar da família divina. Jesus enfatiza que o reino de Deus e sua família tomam precedência sobre todos os relacionamentos humanos. Por isso, esse mesmo livro de Mateus diz: buscai em primeiro lugar o reino de Deus e a sua justiça, e ele vai cuidar das outras coisas. Nós entendemos aqui que Jesus, como filho adulto, não precisava mais ser sujeito à sua mãe. Claro que precisava honrá-la, e ele faz isso ao longo da sua vida, mas especialmente olhando para sua mãe ao pé da cruz e entregando o cuidado dela para o discípulo amado, João, no texto de João 19, 25 a 29. Nós entendemos que, nesta altura, os irmãos de Jesus ainda não eram irmãos na fé, não acreditavam nele, como diz João 7, de 1 a 5. A sua família estava naquele lugar para interromper e interferir com a obra do reino. Mas Jesus queria enfatizar a importância que nós temos hoje de relacionamentos de irmandade dentro do seu reino. Essa é uma lição preciosa para todos nós. Nós entendemos que a família de Deus, a igreja local, é a família verdadeira para a eternidade. Por isso, nós amamos os nossos irmãos. Nós vamos passar toda a eternidade junto com eles. Nós entendemos que aqueles que não têm a sua própria família aqui na terra encontram uma família na família de Deus. As pessoas que nunca se casam encontram na família uma outra família maior e melhor. A lição no versículo 50, nesse texto, diz assim: porque qualquer que fizer a vontade de meu Pai Celeste, esse é meu irmão, irmã e mãe. Nós sabemos que a vontade do Pai é que nós creiamos em Cristo Jesus. É só assim que alguém se torna um filho de Deus, pois a todos quantos o receberam, deu-lhes o poder, direito ou autoridade de serem feitos os filhos de Deus. João 1, versículo 12. A vontade de Deus é que nós sejamos os seus filhos através dos méritos do primogênito entre os mortos. E assim nós nos tornamos irmãos e íntimos do próprio Senhor Jesus Cristo. Esse texto também nos ensina que Deus não tem netos. O fato de ter parentesco biológico terreno com Jesus nada garantia de privilégios especiais para a mãe ou irmãos de Jesus. Somente quando nós chegamos diante do Pai pelos méritos do sangue do seu Filho Jesus, aquele que morreu na cruz do Calvário para receber em si mesmo o castigo dos nossos pecados, aquele que ressuscitou ao terceiro dia para provar que todos os nossos pecados foram perdoados, para aqueles para quem não há mais condenação, porque estão escondidos em Cristo Jesus, e ele absorveu o aguilhão da morte, que é o pecado em nosso lugar. Esses sim se tornam filhos de Deus e irmãos de Jesus. À luz da eternidade, o parentesco com Jesus, um parentesco espiritual, é que realmente importa. Honrar aos pais e cuidar da família, sim, fazem parte de buscar o reino de Deus em primeiro lugar. Jesus fez isso na sua vida. 1 Timóteo 5:8 diz que se alguém não cuidar dos seus, é pior que um incrédulo, porque até os incrédulos fazem isso. Mas aprendemos também que a igreja é a família que nós temos, que cremos em Cristo Jesus, e essa família não tem fim. É uma família eterna, porque a igreja é uma família. A igreja não é uma empresa, a igreja não é ONG, a igreja não é uma fábrica, a igreja não é uma loja, a igreja é uma família, é um lugar de relacionamentos da família de Deus. Interessante que um outro texto diz em Marcos capítulo 10, em verdade vos digo que ninguém há que tenha deixado casa ou irmãos ou irmãs, ou mãe ou pai, ou filhos ou campos por amor de mim e por amor do evangelho, que não receba já no presente o cêntuplo de casas, irmãos, irmãs, mães, filhos e campos, e com perseguições, e no mundo por vir, a vida eterna. Essa é a família de Deus. Por isso, enquanto tivermos oportunidade, diz Paulo em Gálatas 6:10, façamos o bem a todos, mas principalmente aos da família da fé. A intimidade entre Cristo e sua família é maior que os elos biológicos que nos aparentam. Por isso é um privilégio chamar aqueles que pertencem a Cristo como irmão e irmã. Isso nos leva para alguns desafios finais. Uma pergunta: se o bem-estar da família de Deus, a igreja local, dependesse do meu envolvimento, como seria a sua saúde? A igreja é importante para mim como a minha família? Encaro a igreja como família ou como clube? Shopping center ou como a casa de Deus? Que o privilégio e a bênção de pertencermos à família de Deus norteie os nossos caminhos. Não tenho maior alegria do que esta. Há de saber que meus filhos andam na verdade e também de saber que eu pertenço à família de Deus.
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Vede com grande amor nos tem concedido o Pai que fôssemos chamados filhos de Deus. Por isso, o mundo não nos conhece, porque não o conheceu a Ele. 1 João capítulo 3, versículo 1. E é dando graças a Deus pelo privilégio de sermos seus filhos que vou terminando meu tempo com você por hoje. Eu sou Renato Gontijo e muito obrigado pela sua sintonia comigo aqui nessa quarta. Que Deus te abençoe, um bom restante de semana para você e toda a família e até amanhã.

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2: Anvisa suspende produtos de farmácia de manipulação irregulares. Produção da indústria brasileira cai quase 2% de maio para junho. Manual IA anti-washing orientam empresas no Brasil. A Agência Nacional de Vigilância Sanitária determinou a suspensão imediata de vendas e divulgações de duas conhecidas farmácias brasileiras. A sanção atingiu os estabelecimentos Purissima e Citrus devido ao comércio irregular de insumos pela rede mundial de computadores, a internet. As empresas vendiam fórmulas sem exigência de receita prévia e ofereciam medicamentos padronizados ao invés de preparações personalizadas. As medidas restritivas do órgão regulador estenderam-se também à plataforma Cura App pela veiculação ilegal de itens. Os produtos de origem natural eram vendidos sem qualquer tipo de registro ou autorização oficial junto às autoridades de saúde. A deliberação abrange todas as empresas ou intermediários que participem da distribuição desses compostos em território nacional. A produção industrial do país registrou um recuo de 1,8% na passagem do quinto para o sexto mês do ano, de maio para junho. O dado oficial do IBGE apontou o segundo resultado negativo seguido no setor produtivo nacional. A perda acumulada no período recente eliminou uma grande parcela dos ganhos observados durante os primeiros meses de 20 e 26. O levantamento mensal mostrou retrações no ritmo fabril em 16 dos 25 setores acompanhados. As baixas mais expressivas atingiram as áreas de derivados do petróleo, químicos, insumos alimentícios e farmacêuticos em todo o território nacional. Por outro lado, as atividades ligadas ao segmento de celulose, gravações e metalurgia apresentaram variações positivas. Uma iniciativa da Rede Brasil do Pacto Global da ONU lançou um manual digital gratuito e uma IA voltados a combater práticas enganosas de sustentabilidade nas empresas. A novidade oferece orientações técnicas e listas de checagem para direcionar campanhas publicitárias de governança, sustentabilidade e ações sociais. As ferramentas visam garantir transparência para conselhos administrativos, profissionais de marketing, juristas e o público consumidor. O guia prático combate o fenômeno conhecido como lavagem verde, termo originado para denunciar propagandas enganosas e falsos compromissos ecológicos, sociais e institucionais.
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2: Quarta-feira, 5 de agosto de 2026, em Curitiba e região metropolitana, sol com muitas nuvens de manhã e pancadas de chuva à tarde. À noite, a chuva para, mínima 14, máxima 24. Em Cornélio Procópio e norte do Paraná, sol com muitas nuvens de manhã e pancadas de chuva à tarde. À noite, a chuva para, mínima 15, máxima 27. Em Taubaté e Vale do Paraíba, sol com algumas nuvens e não chove, mínima 12, máxima 28. Em Pirassununga e Centro-Leste Paulista, sol com aumento de nuvens ao longo do dia. À noite ocorrem pancadas de chuva, mínima 15, máxima 29. As informações são do Clima Tempo.
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4: As boas novas de Deus para você memorizar esta semana aqui na BBN encontram-se em Salmos capítulo 27, versículo 14. Espera no Senhor, anima-te e Ele fortalecerá o teu coração. Espera, pois, no Senhor. Novamente, espera no Senhor, anima-te e Ele fortalecerá o teu coração. Espera, pois, no Senhor. Estas são as boas novas de Deus para você memorizar esta semana aqui na BBN.

Você sabe o que é a graça de Deus? Essa graça é o favor não merecido que recebemos do Criador. Todas as bênçãos que, apesar de nossas falhas, Ele derrama sobre nós diariamente, chegando ao ponto de ter entregue seu único filho, Jesus, para morrer em nosso lugar. Lemos em Tito, capítulo 3, no verso 11, porque a graça salvadora de Deus se ha manifestado a todos os homens. 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E agora qualquer um que se arrependa de seus pecados e confie verdadeiramente em Jesus, não mais estará no caminho da condenação, mas sim no lindo caminho da graça, que nos lava dos pecados e nos dá a vida eterna. 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

Que Deus continue abençoando a sua vida e muito obrigado por escolher a nossa programação para te acompanhar nesta manhã de quarta-feira aqui na BBN. Dentro das próximas horas, você estará louvando a Deus e buscando sua presença ao lado de seu irmão e amigo Denis Cordeiro.

0: Um minuto só pode fazer a diferença em meio às correrias do dia a dia. Ouça agora esta verdade bíblica. Vida devocional, você a tem? Nas Escrituras encontramos vários exemplos de pessoas que se dispunham cedo pela manhã a buscar o Senhor. Desde pessoas comuns, como os pais do profeta Samuel, até os líderes do povo de Deus, inclusive o próprio Deus Filho, o Senhor Jesus. Em Marcos capítulo 1, verso 35, lemos que Jesus, tendo se levantado alta madrugada, saiu, foi para um lugar deserto e ali orava. Começar o dia buscando ao Senhor cedo pela manhã, quando nossas mentes estão descansadas, requer bastante disciplina e convicção. Há vários anos atrás, quando cursava o doutorado em ministério, tive que fazer um trabalho prático e por isso passei 4 meses na casa da minha tia Cacala. Numa daquelas madrugadas do inverno gaúcho, passei pelo quarto dela e de relance a vi ajoelhada diante da sua cama orando. Era um frio de rachar e ali estava ela buscando ao Senhor, quem sabe orando pelo seu sobrinho visitante. Sobre os pais do profeta Samuel, o texto diz: levantaram-se de madrugada e adoravam ao Senhor. 1 Samuel, capítulo 1, verso 19. Não é mera coincidência que o filho deles se tornou um grande profeta. A sua vida devocional também pode fazer a diferença. Aproveite para orar também pelo programa Um Minuto Só. Eu sou Eduardo Staibel e encerro com uma palavra dos Salmos. O Senhor é bom e a sua misericórdia dura para sempre.
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Nosso pensamento de ouro do dia encontra-se em Isaías capítulo 51, versículo 11, e perpétua alegria haverá sobre as suas cabeças. Quando Cristo retornar em glória, então ocorrerá o novo êxodo e a nova possessão da terra prometida, e haverá em Sião o novo cântico de louvor. Haverá alegria singular no novo triunfo do poder de Deus. Haverá alegria eterna para o novo dia que não terá fim. Haverá nova alegria no novo Éden, o paraíso esperado desde muito tempo.

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2: O que você sabe sobre os magos do Oriente que vieram visitar o bebê Jesus? Magos eram homens sábios que se especializavam nos estudos das estrelas. Não creio que seja mesmo a astrologia de hoje em dia que envolve signos, comportamento das pessoas. Todavia, esses homens não eram judeus. Eles vieram do Oriente, provavelmente da Babilônia, cerca de 1.454 quilômetros de distância de Israel. Devem ter chegado uns 2 meses depois do nascimento de Jesus. Como souberam do nascimento de Jesus? Eram homens estudiosos. Provavelmente investigaram o Velho Testamento inteirinho. Havia judeus na Babilônia, que não saíram daquela região, mesmo depois do fim do cativeiro. Esses judeus sempre falaram da vinda do Messias. Os magos demonstraram fé em Deus por 2 razões. Primeira, visitaram o Messias, vieram de tão longe, e não voltaram para Herodes, mas seguiram um caminho diferente como Deus havia ordenado a eles. E a estrela? Muitos têm tentado explicar o aparecimento dessa estrela através de um fenômeno natural da natureza. Um cometa? Ou que tal a confluência? A palavra certa é confluência de 2 planetas. Mas nenhum fenômeno na natureza ou da natureza dura por tanto tempo ou aparece 2 vezes em menos de 2 meses. A estrela foi simplesmente um milagre. Ela apareceu pela primeira vez lá no Oriente, na Babilônia, apontando para Israel. Os magos foram diretamente para Jerusalém, por ser a capital. Ali a estrela apareceu pela 2ª vez e apontou para Belém, onde o menino estava. O problema de Herodes. Por que Herodes, o grande, ficou preocupado com a pergunta dos magos? Veja a pergunta. Onde está aquele que é nascido rei dos judeus? Herodes havia sido apontado como rei de Israel, mas ele não havia nascido rei. Por essa razão, ele se perturbou com aquela pergunta. Além disso, havia escritos paralelos em Israel de que quando o Messias viesse, a família herodiana perderia o seu reino. Veja as ofertas dos magos. Podemos até espiritualizar o ouro, o incenso e a mirra que foram ofertados a Jesus. Mas dentro do contexto bíblico, a dádiva dos magos representa apenas a submissão e o reconhecimento que todas as nações da terra terão que prestar a Israel e ao seu rei um dia. Salmo 72, 9 a 10, por exemplo, diz: os reis de Tarsis e das ilhas trarão presentes, os reis de Sabá e de Seba oferecerão dons, todos os reis se prostrarão perante ele, todas as nações os servirão. Ele aqui é o Messias. Veja o ataque sobre o bebê. Como José e sua família conseguiram viver no Egito, considerando a sua pobreza? Eles viveram dos presentes que os magos deram a Jesus: ouro, mirra e incenso. Eram muito caros naqueles dias e eles puderam vendê-los. José também era carpinteiro de profissão. Mateus gosta de citar as profecias do Velho Testamento. Do Egito chamei o meu filho, no final do verso 15, É uma profecia de sentido duplo. Do Egito chamei o meu filho. Porque Oséias 11, verso 1 diz, quando Israel era menino, eu o amei e do Egito chamei o meu filho. Primeiro sentido, Israel. Foi escravo no Egito por 400 anos. Aí Deus chamou Israel através de Moisés. Mas o segundo sentido, Mateus acabou de mostrar, Israel é um tipo do Messias. O que aconteceu milhares de anos atrás, aconteceria de novo na pessoa de Cristo. A morte dos bebezinhos inocentes. Ah, os liberais que negam a veracidade do Novo Testamento. Dizem que a narrativa dos bebezinhos assassinados por Herodes é uma lenda. Por quê? Porque além da Bíblia, nenhuma outra literatura trata sobre este assunto. Os historiadores mais antigos nunca citaram este acontecimento. Olha, há uma boa razão para tal silêncio. Belém de Judá era uma pequena aldeia, insignificante, e havia poucas crianças naquele lugar. Pensamos em várias crianças sendo mortas, né? Mas devia haver no máximo 2.000 pessoas morando em Belém no tempo de Cristo. O verso 16 até diz, e em todos os seus contornos, que representam os subúrbios de Belém, que não incluíam muitas pessoas. Portanto, digamos que houvesse 50 crianças abaixo de 2 aninhos, 25 das quais eram meninos. O homicídio de 25 criancinhas não representava quase nada, comparado aos outros atos de crueldade do rei Herodes que foram citados pelos historiadores. Ademais, você sabe quantas criancinhas estão sendo abortadas, tiradas à força do ventre das mulheres na sua cidade? A cada dia da semana? Você já sabe quantas foram abortadas só no dia de hoje? Não, né? Pois é. Então esse tipo de coisa muitas vezes nem é noticiado. Os historiadores seculares não mencionam a morte das criancinhas em Belém, mas nenhum deles pode negar que Herodes era cruel o suficiente para fazer isso e muito mais. Mateus dá a entender que a morte das criancinhas foi o cumprimento de uma profecia, mas muito mais do que isso. Foi a evidência do sofrimento dos judeus ao longo de toda a história. Em Ramá se ouviu uma voz, lamentação, choro e grande pranto. Raquel chorando seus filhos e não querendo ser consolada, porque já não existem. A morte do grande Herodes. Herodes morreu e seu território foi dividido em 2 partes. Arquelau, um tirano tão mau ou pior que Herodes, ficou com a Judéia. Coitada da Judéia. Veja que José não quis voltar para a Judéia, nunca mais. E aí Herodes Antipas, que quer dizer tetrarca, um dos filhos de Herodes o Grande, reinou na Galileia. Ele era cruel também, mas menos cruel que seu pai. Deus usou então esses acontecimentos para cumprir mais uma profecia do Velho Testamento. O problema é que não existe nenhuma profecia no Velho Testamento dizendo que o Messias seria chamado de Nazareno. Qual é a explicação para isso? Veja, Mateus disse no verso 23, e chegou e habitou numa cidade chamada Nazaré, para que se cumprisse o que fora dito pelos profetas. Ele será chamado Nazareno. E aí, algum profeta do Velho Testamento anunciou que o Messias seria Nazareno? Preste atenção, hein? Nazareno, na cultura judaica, significa desprezado, e não necessariamente alguém só de Nazaré, mas desprezado. E Isaías, o profeta, realmente profetizou que o Messias seria desprezado, lembra? No livro de Isaías 53, e o Salmo 22, Davi também fez esta menção. Mas eu creio que Mateus estava se referindo a Isaías. João 1, 45 a 46, diz, Filipe achou Natanael e disse-lhe, havemos achado aquele de quem Moisés escreveu na lei e os profetas, Jesus de Nazaré, filho de José. Disse-lhe Natanael, pode vir alguma coisa boa de Nazaré? Disse-lhe Filipe, vem e vê. Então, o Nazareno era uma pessoa desprezada e Jesus foi desprezado. Já foi avisado que ele seria desprezado no Velho Testamento. O objetivo de Mateus, nos capítulos 1 e 2, o objetivo maior foi provar que Jesus é o Messias esperado de Israel. Ele mostrou vários pontos. A linhagem de Jesus foi conectada desde Abraão até o rei Davi, portanto Jesus tinha o direito ao trono. O nascimento virginal cumpriu profecias de Isaías 7,14, Emanuel, Deus conosco. O aparecimento de anjos mostrou que a vinda de Jesus foi sobrenatural. Os magos aceitaram e adoraram o Messias, sendo que eles eram gentios. Foi um símbolo de todas as nações aceitando e adorando a Cristo. E as profecias cumpridas, Mateus demonstrou várias profecias que foram cumpridas na pessoa de Cristo. E a rejeição, quando não foi ignorado, Cristo foi rejeitado. Mas não foi por falta de provas, e sim por causa da incredulidade dos judeus. Assim, então, nós cobrimos o capítulo 1 e 2 do livro de Mateus. Em breve haverá mais. Por que você não nos visita em pessoa no Templo Batista Maranata de Cambé, que fica no norte do Paraná? 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

0: falta de vitamina K ao nascer e levar risco de sangramento em bebês. Mosquitos são mais atraídos por odores masculinos e bactérias da pele. Como era para ser e como está empreendimento de luxo que virou problema em Florianópolis? Um estudo sueco publicado na revista JAMA Pediatrics revelou que recém-nascidos sem a aplicação inicial de vitamina K enfrentam grandes chances de sofrer hemorragia grave. A investigação acompanhou mais de 2 milhões de crianças nascidas entre 2003 e 2021. O levantamento constatou um crescimento preocupante na recusa dos pais em autorizar a administração tradicional do nutriente logo no parto. A substância desempenha papel central nos processos de coagulação do sangue e de fixação de cálcio na estrutura óssea do organismo humano. Como a transferência materna do componente pela placenta é naturalmente escassa, os recém-nascidos dependem do aporte injetável para suprir essa vulnerabilidade temporária. Sem essa proteção básica de rotina, os pequenos ficam desprotegidos contra sangramentos internos durante o desenvolvimento inicial. Uma investigação científica publicada na conceituada revista eScience comprovou que o aroma da pele e o microbioma influenciam o interesse dos insetos. Cientistas de universidades americanas observaram os hábitos das espécies Aedes aegypti, Aedes albopictus e Culex quinquefasciatus diante de dezenas de voluntários. Os testes em laboratório confirmaram a tese de que determinados indivíduos exalam atrativos químicos únicos e irresistíveis para esses pernilongos. Os ensaios demonstraram que o Aedes aegypti exibiu uma sutil predileção por espécimes do sexo masculino durante os experimentos. Por outro lado, cada grupo estudado respondeu de forma distinta aos compostos voláteis liberados naturalmente pelo tecido cutâneo humano. O levantamento descobriu a presença marcante de 3 micro-organismos específicos na derme das pessoas mais picadas, como a bactéria Staphylococcus epidermidis. Um audacioso projeto imobiliário de alto padrão localizado na Praia dos Ingleses, em Florianópolis, a capital de Santa Catarina, transformou-se num grande entrave financeiro para dezenas de investidores locais e até nacionais. A obra, orçada para abrigar um complexo de hospedagem com mais de 300 quartos e um centro de compras, está completamente parada desde o meio de 2023. O cenário atual do canteiro exibe apenas estruturas de concreto abandonadas no litoral. Diante do atrito gerado pelos atrasos, o Ministério Público de Santa Catarina abriu um procedimento preliminar para averiguar a conduta das empresas e os prejuízos informados pelas vítimas. Os compradores calculam perdas individuais de até R$ 200 mil no modelo de cooperativa e cotas compartilhadas que prometiam rendas imobiliárias. O alvará de execução emitido pela prefeitura expirou e a construtora acumula centenas de disputas nos tribunais regionais.
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2: As boas novas de Deus para você memorizar esta semana aqui na BBN encontram-se em Salmos capítulo 27, versículo 14. Espera no Senhor, anima-te e Ele fortalecerá o teu coração. Espera, pois, no Senhor. Novamente, espera no Senhor, anima-te e Ele fortalecerá o teu coração. Espera, pois, no Senhor. Estas são as boas novas de Deus para você memorizar esta semana aqui na BBN.

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2: De agosto. Não vos virareis para os adivinhadores e encantadores. Não os busqueis, contaminando-vos com eles. Eu sou o Senhor vosso Deus. Levítico 19:31. O horóscopo. Uma declaração feita por uma sociedade astronômica afirmou: o que parece hoje sob o título de astrologia é uma mistura de superstição, pretensão e comércio. Cientistas genuínos do campo da astronomia dizem claramente que o horóscopo, um produto da astrologia, não é digno de confiança factual. Ainda assim, o horóscopo continua tendo uma enorme quantidade de seguidores com a sua afirmação de poder prever o futuro simplesmente pela posição das estrelas. Jornais populares, ao que parece, são compelidos a publicá-lo diariamente. Os seus leitores estão simplesmente se envolvendo com um passatempo inofensivo? De modo algum. De acordo com a Bíblia, esta superstição não é meramente um sinal de ignorância, ingenuidade e falta de conhecimento. Ele implica em se expor a poderes diabólicos. Portanto, deve ser evitado. É enganoso como a teia de aranha. Uma vez preso nela, mesmo que apenas por diversão, o enredamento se torna avassalador. Como é possível escapar dessa armadilha perigosa? Onde está o caminho para a liberdade? Primeiro, precisamos reconhecer que não podemos libertar a nós mesmos. Ninguém é forte o suficiente para combater os poderes das trevas deste mundo. O único com poder para fazê-lo é o vencedor do Gólgota, Jesus Cristo. Ele, o Filho de Deus, venceu o diabo na cruz, e todos podem reivindicar essa vitória para si mesmos pessoalmente, se confessarmos nossos pecados e hábitos compulsivos diante do Senhor Jesus. Ele irá nos perdoar e dar a força para começar uma nova vida com Ele e dizer não ao pecado.
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0: 8.
1: Ainda tempo, venha Cristo, irmão.
0: 7.
1: Sua chance está chegando ao fim.
0: 6.
1: É melhor você se consertar.
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1: Pois Cristo logo

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A salvação é um presente da graça de Deus e não uma recompensa pelas nossas obras. Em Efésios 2, 8 e 9, a Bíblia diz: porque pela graça sois salvos, por meio da fé, e isto não vem de vós, é dom de Deus, não de obras, para que ninguém se glorie. Isso significa que ninguém pode conquistar a salvação por mérito próprio. Deus, em seu amor, ofereceu esse grande presente por meio de Jesus Cristo. As obras são importantes, mas são o fruto de uma vida transformada, não a causa da salvação. Quando compreendemos a graça, respondemos com gratidão, fé e obediência, vivendo para glorificar aquele que nos salvou.

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1: Continuaremos hoje com a análise de uma palavra da Bíblia e em seguida vamos ao estudo da Palavra de Deus em Gálatas. Mas antes de começarmos o estudo de hoje, vamos buscar o Senhor em oração. Vamos orar. Pai querido, viemos a Ti com um coração verdadeiramente grato e louvamos por estar diante da Tua santa presença. Agradecemos pelo privilégio da oração, porque Tu és um Deus que cuida de cada um dos Teus filhos, sempre interessado em cada uma de suas necessidades. Agradecemos, Pai, pelo privilégio de compartilhar as alegrias, as tristezas, uns com os outros. Colocamos em Tuas mãos todos aqueles que estão ouvindo o programa. Entre eles estão pessoas com corações partidos, pesados, pessoas desanimadas, aqueles que estão desiludidos com o seu casamento. Pedimos, Senhor, pelos jovens que estão andando por caminhos errados, maridos e mulheres com dificuldades. Ó Deus, responde a Teus filhos hoje, Pai. Que este possa ser um dia de vitória para cada um deles. Te pedimos por aqueles que estão longe de Ti, que possam retornar ao Senhor. Por aqueles que não são salvos e ouvem a mensagem, que venham a receber o Senhor Jesus como Salvador em suas vidas. Por aqueles que Te amam e Te servem, fortaleça o Senhor no ministério neste momento. Pai, cuida dos Teus filhos e faça que esta seja uma mensagem especial para aqueles que ainda não Te conhecem. Nós oramos em nome do Senhor Jesus. Amém. Bom, a palavra hoje que vamos estudar é Armagedom. Esta palavra aparece apenas uma vez na Bíblia, Apocalipse, capítulo 16, versículo 16, onde lemos: e os consagraram no lugar que em hebreus se chama Armagedom. Esta palavra vem do hebraico Armagido. Ar significa montanha, Magido significa matança. Então podemos traduzir esta palavra como a montanha da matança. Este é um lugar famoso, onde grandes batalhas aconteceram. Foi aqui que Josias, rei de Judá, foi mortalmente ferido. Isto está registrado em 2 Crônicas, capítulo 35, versículos 22 a 24. Foi aqui que Baraque derrotou os cananeus. Lemos isso no livro de Juízes, capítulo 4, versículo 15. Foi em Armagedom que Gideão obteve uma grande vitória sobre os midianitas, como diz em Juízes, capítulo 7. E é nesse lugar que o Senhor Jesus, um dia, manifestará seu poder contra os inimigos do seu povo, Israel. Esse será o último grande conflito nos tempos dos gentios e desta presente era. Há muito tempo atrás, escrevi um pequeno livro chamado O Fim deste Mundo Atual. Dediquei um capítulo inteiro ao Armagedom, um estudo completo, um registro de todas as batalhas que foram travadas ali. E também alguns dos eventos futuros que acontecerão lá quando o Senhor Jesus voltar. O maior conflito de todos os tempos terá lugar no Armagedom. O local geográfico é registrado na Bíblia e as profecias bíblicas falam muito sobre isso. Muito bem, abram suas Bíblias na Epístola de Paulo aos Gálatas. Hoje começaremos com o capítulo 3. Não vamos estudar versículo por versículo, mas daremos uma visão geral. Esperamos concluir esta epístola em 10 ou 12 estudos, se possível. Estamos agora em Gálatas, capítulo 3, e vamos ler os 5 primeiros versículos. Gálatas 3, versículos de 1 a 5. Acompanhem comigo. Ó insensatos Gálatas, quem vos fascinou para não obedecerdes à verdade, a vós perante os olhos de quem Jesus Cristo foi evidenciado, crucificado entre vós? Só quisera saber isto de vós, recebeste o Espírito pelas obras da lei ou pela pregação da fé? Sois vós tão insensatos que, tendo começado pelo Espírito, acabeis agora pela carne? Será em vão que tenhais padecido tanto? Se é que isso também foi em vão. Aquele, pois, que vos dá o Espírito e que opera maravilhas entre vós, falo pelas obras da lei ou pela pregação da fé? O questionamento de Paulo sobre a experiência dos cristãos da Galácia serve de introdução ao tema sobre a justificação pela fé. Tendo aprovado a sua autoridade apostólica, Paulo agora prossegue com a discussão doutrinária. A discussão pessoal levou a explicar sobre a doutrina, o fato de ter sido reconhecido pelos outros apóstolos e de ter repreendido Pedro sobre o seu comportamento, deu a Paulo a oportunidade de expor claramente seu argumento sobre a doutrina da justificação pela fé. É sobre este grande tema abordado nesses dois capítulos que vamos estudar agora. Gálatas, capítulos 3 e 4. Pregadores, professores de escola dominical e todos os estudantes da Bíblia serão muito abençoados ao estudarem cuidadosamente este argumento em defesa da obra completa que o Senhor Jesus fez para salvar os pecadores. Obra a qual absolutamente nada pode ser acrescentado. Paulo desenvolve este argumento em três partes e três palavras que nos ajudam a compreender o ponto central deste argumento. Essas são as palavras: exemplo, experiência e explicação. Ele começa com uma linguagem extremamente dura. Ele diz a esses cristãos: ó insensatos gálatas, quem vos fascinou para não obedecerdes à verdade, a vós perante os olhos de quem Jesus Cristo foi evidenciado, crucificado entre vós? E esta é uma maneira de falar muito forte, mas os homens que vieram de Jerusalém se infiltraram entre os gálatas e lhes ensinaram que não poderiam ser salvos se não fossem circuncidados e guardassem a lei de Moisés. Os gálatas, que já haviam se convertido, pareciam estar atraídos por esse ensino. Eles não tinham desculpa, pois a morte substitutiva de Cristo no Calvário foi claramente exposta diante de seus olhos e mentes. Agora, Paulo não estava sugerindo que os gálatas eram naturalmente insensatos e tolos, mas em seu coração havia tristeza e indignação, porque o próprio Paulo mostrou que o único remédio para os pecados do mundo era o sofrimento e a morte do Salvador, e eles não conseguiram usar os seus poderes de percepção, ou, em outras palavras, eles não estavam usando suas cabeças. Será que esse problema era tão grave ao ponto de provocar esse rompante em Paulo? Sim, era. E o que levou a fazê-lo? Bem, certamente ele estava preocupado com eles. Lembre-se, toda a Escritura é inspirada por Deus. Paulo estava escrevendo apenas o que o Espírito Santo o inspirou a escrever. Por isso, se a maneira de expressar é um pouco dura para alguns ouvintes que estão nos ouvindo agora, tenha em mente que o que estamos mostrando é o que foi divinamente inspirado pelo Espírito Santo e transmitido para a mente do apóstolo Paulo. Que mente santa poderia evitar a indignação ao descobrir que aqueles que tinham ouvido o evangelho pregado de forma tão clara estavam considerando agora rejeitá-lo? Isso teria sido suficiente para abalar qualquer pregador? Paulo havia pregado a eles sobre o sofrimento de Cristo e agora eles estavam esquecendo isso tão rapidamente? Quando o marinheiro perde de vista a sua estrela guia, o navio pode entrar em águas desconhecidas? A cruz, meus amigos, é a força central do cristianismo. Quando se perde de vista ou quando minimizamos, então o cristianismo entra em declínio. Agimos com insensatez quando tiramos nossos olhos do Senhor Jesus, que nos comprou com seu precioso sangue. Apelando para a experiência dos gálatas, Paulo prossegue perguntando. Sua segunda pergunta está no versículo 2. Só quisera saber isto de vós. Recebestes o Espírito pelas obras da lei ou pela pregação da fé? Quando ouviram e creram no Evangelho da Graça de Deus, eles receberam o Espírito Santo. Agora Paulo quer que eles testemunhem se receberam o Espírito Santo, mantendo a lei de Moisés ou crendo em Jesus Cristo. E há apenas uma resposta. O dom do Espírito Santo era dado por Deus àqueles que recebiam Cristo pela fé. Eles sabiam que o Espírito Santo não lhes foi outorgado através da realização de um certo número de obras. A lei exige obras, e era evidente que todas as obras exigidas pela lei deixavam os gálatas totalmente impotentes e perdidos em seus pecados. Mas as obras da lei são obras mortas. Lemos isto em Hebreus capítulo 6, versículo 1 e capítulo 9, versículo 14. E as obras estão debaixo da maldição. Gálatas capítulo 3, versículo 10 diz: todos aqueles, pois, que são das obras da lei, estão debaixo da maldição, porque está escrito: maldito todo aquele que não permanecer em todas as coisas que estão escritas no livro da lei para fazê-las. Sublinhe aí as palavras todas as coisas. Romanos 3:20 diz: por isso nenhuma carne será justificada diante dele pelas obras da lei, porque pela lei vem o conhecimento do pecado. Enquanto a lei exige obras, a graça exige fé. Se a graça exigisse obras, deixaria de ser graça. Quando o cristão olha para a sua própria experiência cristã, deve admitir que quando creu no Senhor Jesus, recebeu o Espírito Santo. E isto não foi com base no mérito pessoal. Pedro e Paulo foram testemunhas da obra do Espírito Santo na vida dos gentios circuncidados que creram. E agora Paulo defende a justificação pela fé com base nesta experiência na vida dos cristãos de Gálatas. Agora há uma terceira pergunta, e está no versículo 3. Sois vós tão insensatos que, tendo começado pelo Espírito, acabeis agora pela carne? O questionamento de Paulo era razoável, pois havia uma inconsistência entre o início de sua vida cristã e sua continuidade. No versículo 2, Paulo fala sobre a vinda do Espírito Santo aos corações dos Gálatas, quando eles creram. Mas aqui ele está falando sobre a obra da santificação do Espírito em seus corações, como crentes, como santos, como filhos de Deus. Observem isto. Há uma diferença. O Espírito passa a habitar em nós no momento da nossa salvação, mas a plenitude do Espírito está relacionada com a nossa santificação. Era insensatez dos Gálatas, até mesmo por um momento, pensar que a obra que Deus tinha começado em seus corações, pelo Espírito, poderia ser aperfeiçoado na carne. A carne é fraca e doente, de acordo com Romanos 6,19, e é o refúgio do mal, de acordo com Romanos 7,18. Portanto, é tolice acreditar que os crentes podem esperar algo bom da carne, e mesmo assim todos nós somos culpados disto em alguns momentos de nossas vidas. Recebemos Cristo pela fé e nascemos de novo espiritualmente pelo poder sobrenatural do Espírito Santo, mas muitas vezes nos acomodamos a uma vida fácil, fazendo coisas que nos convêm ou trabalhamos com afinco tentando fazer as coisas para Deus com a nossa própria força. Se você foi salvo pelo Espírito, é insensato buscar a perfeição indo à igreja ou praticando certos rituais religiosos. A carne não ajuda em nada a santificação. Se começamos no Espírito, então podemos dizer com Paulo, aquele que em vós começou a boa obra, a aperfeiçoará até o dia de Jesus Cristo. Filipenses 1:6. A salvação que vem de Deus é pela graça, do começo ao fim. Creio que o cristão mais equivocado que conheço é aquele que acha que deve fazer algo para manter a sua salvação. Somos salvos pela graça e permanecemos na graça. Romanos 1, versículos 1 e 2 diz, tendo sido, pois, justificados pela fé, temos paz com Deus por nosso Senhor Jesus Cristo, pelo qual também temos entrada pela fé a esta graça, na qual estamos firmes e nos gloriamos na esperança da glória de Deus. 49 anos atrás, Deus me salvou por sua graça. Por 49 anos, tenho permanecido na graça, e eu não posso me manter salvo pela minha própria força. Agora, a quarta pergunta continua a desenvolver o questionamento de Paulo com base na experiência dos Gálatas. Versículo 4. Será em vão que tenhais padecido tanto? Se é que isso também foi em vão. Aparentemente, os Gálatas, como muitos outros cristãos nos primeiros dias da igreja, sofreram por serem fiéis a Cristo. Eles eram perseguidos. A perseguição está registrada em Atos capítulo 14, nos 7 primeiros versículos, e novamente em Atos 14, versículos 19 e 20. Eles permaneceram firmes. Eles foram criticados e acusados de deixar sua religião de origem. Seu sofrimento foi um erro, será? Eles estavam errados em serem fiéis a Cristo? Ou a sua identificação com Cristo era apenas uma farsa? Não era algo real? Se eles estavam voltando para as coisas que tinham deixado e por isso sofreram perseguição, Paulo estava questionando a sinceridade da profissão de fé que eles tinham feito. Se valia a pena sofrer pelo Evangelho da Graça, então por que parar? É uma boa pergunta e um grande desafio. Mas havia uma dúvida na mente de Paulo, de que teria pregado o Evangelho em vão, e eles teriam crido em vão, como expressou no versículo 4. Será que padecestes tantas coisas em vão? Paulo se apega à esperança, trazendo à mente as primeiras experiências dos Gálatas. Ele diz algo como, mal posso acreditar que vocês se converteram verdadeiramente a Cristo e estão se deixando influenciar por falsos ensinamentos, mas desejo vê-los livres. Paulo assume aqui a autenticidade da sua fé e espera tirá-los dos efeitos da falsa doutrina. Ele se recusa a acreditar que eles eram como os perdidos ou creram falsamente e que eles não tinham uma fé genuína em Cristo. Paulo não queria acreditar nisso. Ele queria acreditar no fato de que os Gálatas haviam realmente nascido de novo. Bem, Paulo agora faz a última pergunta. Podemos observar que nesses primeiros 5 versículos há uma pergunta. A pergunta do versículo 5 é: aquele, pois, que vos dá o Espírito e que opera maravilhas entre vós, falo pelas obras da lei ou pela pregação da fé? Agora, não sabemos a que maravilhas ele se refere, isso não é dito aqui, e não é sábio especular sobre isso. Muitas vezes tentamos ler nas entrelinhas e tentamos exercer o que chamamos de imaginação santificada para chegar a conclusões sobre questões que a Bíblia é silenciosa. A minha política e meu princípio ao estudar a Bíblia é o seguinte: onde a Bíblia é silenciosa, é bom permanecer em silêncio. Agora, eu posso fazer perguntas, posso sentar e compartilhar com irmãos em Cristo sobre passagens que não estão claras, mas eu não gosto de ser dogmático onde a Bíblia não é específica. Portanto, repito, não posso ter certeza quais os milagres que Paulo se refere no versículo 5. Eles podem se referir a alguma maravilha física ou milagres de regeneração realizados pelo Espírito Santo no meio deles. Na verdade, isso não importa aqui. Os dons de Deus concedidos aos crentes para o serviço são os frutos do Espírito e nunca podem ser atribuídos ao homem. Este é o centro da questão aqui. O Espírito Santo não é apenas concedido para a nossa salvação, mas também habita em nós como filhos de Deus. A obra do Espírito não termina com a nossa salvação. Também é responsável em suprir todas as necessidades de uma nova vida. É por isso que exortamos a todos os cristãos a praticar a presença do Espírito Santo que habita em cada um de nós. O Espírito Santo habita em todo Filho de Deus. 1 Coríntios 3,16, também capítulo 6, versículo 19 e 20 e Romanos capítulo 8, versículo 9. Aqui nós lemos que todo Filho de Deus tem o Espírito Santo nele. Você não recebe o Espírito Santo subsequente à salvação, mas no momento em que nasce de novo. Agora, a resposta a esta pergunta do versículo 5 era inevitável. Quando os Gálatas viram Paulo e Barnabé fazendo milagres, eles sabiam que o poder vinha de Deus e as bênçãos do Evangelho eram dadas àqueles que tinham fé para serem curados. Atos capítulo 14, versículos 8 a 15. A abundância de bênçãos espirituais havia chegado a eles pela graça mediante a fé. Todos os crentes são salvos e fortalecidos pelo Espírito Santo, através do favor imerecido de Deus. Se você voltar algumas páginas aí na sua Bíblia, você vai encontrar em Efésios, capítulo 3, versículo 16, este pensamento. Vamos ler. Efésios 3, 16. Por causa disto, me ponho de joelhos perante o Pai de nosso Senhor Jesus Cristo, do qual toda a família nos céus e na terra toma o nome, para que, segundo as riquezas da sua glória, vos conceda que sejais corroubados com poder pelo seu Espírito no homem interior. Fui salvo pela obra do Espírito Santo. Ele habita em mim, e todos os dias eu desfruto e experimento a sua força. As obras da carne não podem manter um filho de Deus em seu caminhar. É neste ponto que muitos cristãos têm problemas. E o problema doutrinário pode resultar em problemas emocionais e espirituais. Portanto, amado, cultive o fato de que o Espírito Santo de Deus habita em você e que Ele está ali para ministrar as suas necessidades diárias. Aproveite da sua presença em sua vida. Você não pode viver a vida cristã com suas próprias forças, nem você nem eu. Dependemos da palavra de Deus para nos guiar e do poder do Espírito Santo. Agora vamos ver os versículos 6 a 18, onde Paulo apela para o exemplo de Abraão. Ele diz em Gálatas, capítulo 3, versículo 6, assim como Abraão creu em Deus, e isso lhe foi imputado como justiça. Isso significa que Abraão creu em Deus, e seu crer, sua fé, foi imputada como justiça? Sabei, pois, que os que são da fé são filhos de Abraão. Versículo 7. Paulo estava falando sobre a justificação pela fé. Ele iniciou seu argumento mostrando a experiência dos Gálatas nos versículos de 1 a 5. Agora ele continua mostrando que o princípio da fé não é algo novo, mas está nos planos de Deus para abençoar seu povo em qualquer época. E o personagem do Antigo Testamento que Paulo escolhe é Abraão. Volta a Abraão para provar seu argumento, porque Abraão era o pai dos hebreus. Olhe novamente o versículo 6. Assim como Abraão creu em Deus, e isso lhe foi imputado como justiça. Paulo está citando Gênesis 15, versículo 6. A referência a Abraão como exemplo é significativamente a obra do Espírito Santo através de Paulo. Professores judeus apontariam com orgulho a Abraão como o fundador e pai de sua nação e do canal de bênçãos espirituais. Tal raciocínio nas mentes dos judeus foi antecipado por Paulo, que continua a provar que só aqueles que vivem pelo princípio da fé são os verdadeiros filhos de Abraão e herdeiros das bênçãos prometidas através de Abraão. Abraão era um gentil a quem Deus deu a promessa, que foi cumprida 430 anos antes de Deus dar a lei a Moisés. Então Abraão foi declarado justo pela fé, não por obras da lei. Nenhum homem é declarado justo por suas obras. A justiça vem somente pela graça, mediante a fé. Pela fé Abraão começou, pela fé ele prosseguiu e pela fé buscou uma cidade cujo construtor e arquiteto era Deus. Pela fé ele sacrificou Isaque, não duvidou da promessa de Deus, mas se fortaleceu em fé, dando glória a Deus, plenamente convencido de que ele também era poderoso para fazer tudo o que prometeu. Como lemos em Romanos 4, versículos 20 e 21. Abraão creu em Deus antes de ter sido circuncidado, e através da graça foi declarado justo. Foi somente a palavra de Deus que fez Abraão continuar crendo em Deus, e em relação a nós, é a nossa aceitação da palavra de Deus, com respeito do plano da salvação, através da fé no Senhor Jesus, que nos declarou justos. Portanto, querido amigos, eu espero que você tenha compreendido esta importante lição. Ser justificado diante de Deus é obra da sua graça, mediante a fé na obra consumada de Jesus na cruz. Bem, o nosso tempo por hoje acabou. Espero que esse estudo esteja sendo uma bênção para você. Que Deus o abençoe e até o nosso próximo programa.
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2: Anvisa suspende produtos de farmácia de manipulação irregulares. Produção da indústria brasileira cai quase 2% de maio para junho. Manual IA anti-washing orientam empresas no Brasil. A Agência Nacional de Vigilância Sanitária determinou a suspensão imediata de vendas e divulgações de duas conhecidas farmácias brasileiras. A sanção atingiu os estabelecimentos Puríssima e Citrus devido ao comércio irregular de insumos pela rede mundial de computadores, a internet. As empresas vendiam fórmulas sem exigência de receita prévia e ofereciam medicamentos padronizados ao invés de preparações personalizadas. As medidas restritivas do órgão regulador estenderam-se também à plataforma Cura App pela veiculação ilegal de itens. Os produtos de origem natural eram vendidos sem qualquer tipo de registro ou autorização oficial junto às autoridades de saúde. A deliberação abrange todas as empresas ou intermediários que participem da distribuição desses compostos em território nacional. A produção industrial do país registrou um recuo de 1,8% na passagem do quinto para o sexto mês do ano, de maio para junho. O dado oficial do IBGE apontou o segundo resultado negativo seguido no setor produtivo nacional. A perda acumulada no período recente eliminou uma grande parcela dos ganhos observados durante os primeiros meses de 20 e 26. O levantamento mensal mostrou retrações no ritmo fabril em 16 dos 25 setores acompanhados. As baixas mais expressivas atingiram as áreas de derivados do petróleo, químicos, insumos alimentícios e farmacêuticos em todo o território nacional. Por outro lado, as atividades ligadas ao segmento de celulose, gravações e metalurgia apresentaram variações positivas. Uma iniciativa da Rede Brasil do Pacto Global da ONU lançou um manual digital gratuito e uma IA voltados a combater práticas enganosas de sustentabilidade nas empresas. A novidade oferece orientações técnicas e listas de checagem para direcionar campanhas publicitárias de governança, sustentabilidade e ações sociais. As ferramentas visam garantir transparência para conselhos administrativos, profissionais de marketing, juristas e o público consumidor. O guia prático combate o fenômeno conhecido como lavagem verde, termo originado para denunciar propagandas enganosas e falsos compromissos ecológicos, sociais e institucionais.
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2: Quarta-feira, 5 de agosto de 2026, em Curitiba e região metropolitana, sol com muitas nuvens de manhã e pancadas de chuva à tarde. À noite, a chuva para, mínima 14, máxima 24. Em Cornélio Procópio e norte do Paraná, sol com muitas nuvens de manhã e pancadas de chuva à tarde. À noite, a chuva para, mínima 15, máxima 27. Em Taubaté e Vale do Paraíba, sol com algumas nuvens e não chove, mínima 12, máxima 28. Em Pirassununga e Centro-Leste Paulista, sol com aumento de nuvens ao longo do dia. À noite ocorrem pancadas de chuva, mínima 15, máxima 29. As informações são do Climatempo.
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4: As boas novas de Deus para você memorizar esta semana aqui na BBN encontram-se em Salmos capítulo 27, versículo 14. Espera no Senhor, anima-te e Ele fortalecerá o teu coração. Espera, pois, no Senhor. Novamente, espera no Senhor, anima-te e Ele fortalecerá o teu coração. Espera, pois, no Senhor. Estas são as boas novas de Deus para você memorizar esta semana aqui na BBN.

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1: 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E esta é a vitória que vence o mundo, a nossa fé. Primeira carta de João, 5:4. Quem nasce de novo se torna vitorioso diante de tentação e pecado. Exatamente. Vitória é o glorioso resultado do sacrifício de Jesus Cristo na cruz. Quando ele clamou, está consumado, foi vitorioso sobre Satanás, sobre o pecado e sobre a morte. Por isso, todos os que agora estão em Cristo, os renascidos, também são vitoriosos em Jesus. Por isso, quando um filho de Deus é tentado e sente sua fraqueza e impotência, ele não cruza os braços, mas dá graças pela vitória que lhe é dada em Jesus Cristo. Um renascido, pois, torna-se uma pessoa tão forte? Não, ele é fraco, mas Jesus vive nele. Cristo em mim, esta é a garantia da vitória no dia a dia. O renascimento não é uma invenção teórica, algo irreal, mas um acontecimento poderoso e revolucionário no coração humano. Jesus Cristo, o próprio Deus, faz morada em nossa vida por meio do seu Espírito. É o próprio Deus que vence através de nós. Por isso, a pessoa que se humilha aos pés da cruz pode jubilar. Agora, pois, já nenhuma condenação há para os que estão em Cristo Jesus. Nós que não andamos segundo a carne, mas segundo o Espírito.

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O grande alvo do estudo bíblico é que pratiquemos aquilo que aprendemos. Devemos deixar que a Palavra nos repreenda, corrija e nos faça mais parecidos com o Senhor Jesus. Então, vamos fazer o nosso melhor acompanhando a mensagem do programa Sabedoria para o Coração.

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Muito obrigado.

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Olá, querido ouvinte, é muito bom ter você para mais um programa Sabedoria para o Coração. Hoje estudaremos 2 Reis, capítulos 11 a 16 e 2 Crônicas, capítulos 22 a 28. O título da nossa mensagem é Desfile de Herdeiros. Temos estudado os livros dos Reis e Crônicas. Nesses livros, Deus preservou para nós histórias de reis e rainhas. Eles formam um panorama que Deus desejou que transformasse nossas vidas ao nos mostrar as vidas de outras pessoas, umas que obedeceram a Deus e outras que o desobedeceram. Observaremos hoje 12 capítulos ao todo em 2 Reis e 2 Crônicas, capítulos que relatam o mesmo material biográfico das mesmas pessoas, semelhante ao que fazem os evangelhos sinópticos, os três evangelhos, Mateus, Marcos e Lucas, em relação a Jesus Cristo e aos discípulos. Esse panorama real começa com a morte de Jeú. Você lembra dele? Por seu reino corajoso, Jezabel é morta, os profetas de Baal são executados e existe paz em Israel por quase 30 anos. Daí Jeú morre, e descobrimos que existe um descendente de Acabe e Jezabel ainda vivo e que aguardou pacientemente para se vingar dos pais. Na verdade, é uma mulher chamada Atalia, filha de Jezabel. E como ela se parece com sua mãe? Veja 2 Reis 11, verso 1. Vendo Atalia, mãe de Acasias, que seu filho era morto, levantou-se e destruiu toda a descendência real. Atalia mata todos os herdeiros ao trono para que ela mesma possa reinar. Continue nos versos 2 e 3. Mas Jeoseba, filha do rei Jorão e irmã de Acasias, tomou a Joás, filho de Acasias, e o furtou dentre os filhos do rei aos quais matavam, e pôs a ele e a sua ama numa câmara interior, e assim o esconderam de Atalia e não foi morto. Jeoseba o teve escondido na casa do Senhor 6 anos. Neste tempo, Atalia reinava sobre a terra. Essa matança por causa de poder a propósito possui ramificações eternas. Joás é o último descendente de Davi ainda vivo. Se ele for morto, a aliança da promessa de Deus de que manteria a descendência de Davi no trono em Judá seria violada. Além disso, a dinastia de Davi seria extinta. Mas a linhagem precisava se estender até um carpinteiro chamado José, o qual era um descendente de Davi. José adotará o filho de sua esposa virgem, dando ao pequeno Messias o direito legal de se assentar no trono de Davi. O expositor Wiersbe colocou bem quando disse: "O que vemos aqui é a semente de Satanás tentando exterminar a semente de Deus." A filha de Baal busca eliminar o filho de Deus, entretanto seu plano fracassa. Quando Joás completa 7 anos de idade, um sacerdote piedoso chamado Joiada o retira do esconderijo. Veja os versos 12 a 14. Então Joiada fez sair o filho do rei, pôs-lhe a coroa e lhe deu o livro do testemunho. Eles o constituíram rei e o ungiram, e bateram palmas e gritaram: "Viva o rei!" Ouvindo Atalia o clamor dos da guarda e do povo, veio para onde este se achava na casa do Senhor. Olhou, e eis que o rei estava junto à coluna, segundo o costume, e os capitães e os tocadores de trombetas junto ao rei, e todo o povo da terra se alegrava e se tocavam trombetas. Então Atalia rasgou seus vestidos e clamou: "Traição, traição!" Pule para o verso 16. Lançaram mão dela, e ela, pelo caminho da entrada dos cavalos, foi à casa do rei, onde a mataram. Olha, essa história formaria o enredo de uma excelente novela. Contudo, não se trata aqui de ficção. Esses são acontecimentos reais que nos ensinam um princípio verdadeiro e eterno. Os planos de Deus jamais são frustrados pelos planos de Satanás. Aplicando essa verdade para a nossa geração, pensamos no que disse Jesus, lá em Mateus 16, 18: "Edificarei a minha igreja, e as portas do inferno não prevalecerão contra ela."
Então, um menino novo de 7 anos de idade, que tinha ficado escondido de uma rainha perversa, ascende ao trono em Judá. Vamos continuar o estudo seguindo o relato agora de 2 Crônicas. No capítulo 24, Joás é auxiliado pelo profeta piedoso Joiada. Veja 2 Crônicas 24, versos 1 e 2. Tinha Joás 7 anos de idade quando começou a reinar, e 40 anos reinou em Jerusalém. Era o nome de sua mãe Zíbia, de Berseba. Fez Joás o que era reto perante o Senhor. Essa parece ser uma notícia boa, não é? Mas veja as palavras tristes que vêm em seguida. Fez Joás o que era reto perante o Senhor todos os dias do sacerdote Joiada. Existem alguns problemas aqui com isso. Primeiro, o andar de um indivíduo com Deus não deve estar preso às convicções de outra pessoa. Não quero ser injusto aqui. Podemos apenas imaginar como esse menino precisava de ajuda, direcionamento e encorajamento de um homem piedoso e maduro. Como Joiada foi uma bênção enorme na vida do pequeno Joás. Porém, Joás se assemelha a uma criança que foi criada num lar cristão, com exemplos piedosos e regras para protegê-la. Daí, assim que essa criança cresce e sai de casa, abandona o Senhor. É difícil acreditar que é a mesma pessoa. O problema foi que ela se comportou bem enquanto criança, porque suas convicções, preferências e estilo de vida estavam ligados ao que seu mundo lhe determinava. Quando precisou tomar decisões sozinha, caiu em pecado. Foi exatamente isso que aconteceu com Joás. Segundo, ter que prestar contas a alguém é algo importante. Joás fracassará no seu andar com Deus quando Joiada for removido de sua vida. Veja os versos 15 a 18 de 2 Crônicas 24. Envelheceu Joiada e morreu farto de dias. Era da idade de 130 anos quando morreu. Veja no verso 16 como Joiada era um homem de grande respeito. Sepultaram-no na cidade de Davi com os reis, porque tinha feito bem em Israel e para com Deus e a sua casa. Depois da morte de Joiada, vieram os príncipes de Judá e se prostraram perante o rei, e o rei os ouviu. Deixaram a casa do Senhor, Deus de seus pais, e serviram aos postes ídolos e aos ídolos. E por esta culpa veio grande ira sobre Judá e Jerusalém. Enquanto Joiada viveu, ele forneceu conselho piedoso ao menino que crescia. Mas quando Joiada morreu, Joás começou a ouvir os líderes políticos de seus dias. A expressão "se prostraram perante o rei" significa que Joás os convidou para lhe dar conselho e direcionamento. A pergunta é: a quem você tem dado ouvidos? Quem o aconselha? Existem pessoas piedosas a quem você deu o direito de dar conselhos, mesmo que seja algo duro de ouvir? A quem você presta contas? Por mais difícil que seja de acreditar, Joás se rebela contra o Senhor nos próximos anos de seu reinado. Na verdade, sua rebelião atinge um nível tão terrível que ele matará outro sacerdote piedoso que ousará confrontá-lo com a verdade de seu pecado. Mais trágico ainda é o fato de esse sacerdote ser o filho do próprio Joiada. Aqui encontramos mais um princípio que nos serve de alerta hoje. Um estilo de vida irresponsável é um convite a desastre espiritual. Agora, na metade do reinado de Joás, o filho de Jeú se torna rei lá em Israel, no Reino do Norte. Lembre-se que a nação está dividida entre o Reino do Norte, Israel, e o Reino do Sul. Samaria é a capital do Reino do Norte, e Jerusalém é a capital do Reino do Sul, Judá. A grande maioria dos reis foi perversa. Por que Deus então preservou para nós essas biografias de reis perversos? Para nos alertar e encorajar a viver vidas piedosas. Vamos voltar agora para 2 Reis, capítulo 13, e continuar a história no Reino do Norte. O próximo rei é Jeoacás. Veja o verso 1 de 2 Reis 13. No 23º ano de Joás, filho de Acasias, rei de Judá,
começou a reinar Jeoacás, filho de Jeú, sobre Israel, em Samaria, e reinou 17 anos. O detalhe mais intrigante sobre Jeoacás, e que percebemos de imediato, é que ele é filho de Jeú. A primeira coisa que pensei foi, certo, sem problema. Jeú, o rei corajoso que Deus usou para derrotar Baal, teve um filho. Como esse filho deve ter visto coisas? É hora de colocarmos outro rei assim no trono. Então o filho de Jeú ascende ao trono. Mas lemos palavras chocantes no verso 2. E fez o que era mal perante o Senhor, porque andou nos pecados de Jeroboão, filho de Nebate, que fez pecar a Israel, não se apartou deles. O princípio poderoso que surge da biografia de Jeoacás é: herança espiritual não garante necessariamente um futuro espiritual. Esse é um alerta para muitos de nós hoje. Se você herdou um legado piedoso, se seus pais e avós foram pessoas de fé, saiba que esse legado não garante um futuro piedoso para você. Já conversei com pessoas que disseram, meu avô foi um grande pregador. Certo, mas e daí? A questão é, quem é você? Agora, isso serve não somente de alerta, mas de encorajamento também. Você pode dizer, gostaria de ter tido pais piedosos, queria que meus avós tivessem vivido para o Senhor. Um legado piedoso é algo maravilhoso, sim. Se você herdou um, não menospreze. Por outro lado, se não herdou um, não fique desanimado, pensando que não será útil na obra de Deus como outras pessoas. Não é algo maravilhoso pensar que você não herdou seus dons espirituais de seus pais? Quando confiou em Jesus Cristo, o Espírito de Deus o capacitou com dons para que você retribua a Deus com seu serviço na igreja local. Além disso, se você não herdou um legado piedoso, isso não significa que você não pode começar um agora. Comece esse legado com sua família hoje. Indo de volta para 2 Crônicas, agora capítulo 25, vemos a biografia de Amazias, o rei da religião parcial. Veja 2 Crônicas 25, versos 1 e 2. Era Amazias da idade de 25 anos quando começou a reinar, e reinou 29 anos em Jerusalém. Sua mãe se chamava Jeodã, de Jerusalém. Fez ele o que era reto perante o Senhor, não, porém, com inteireza de coração. O termo traduzido como inteireza pode ser entendido como lealdade. Sim, Amazias seguiu Yahvé, o Deus de Israel, mas teve dúvidas quando jovem. Essas sementes de dúvida brotariam posteriormente. E Amazias, na última parte do capítulo, adora tanto a Yahvé como a deuses falsos. Amazias é repreendido por seu espírito dobre. Seus pés estavam firmemente fincados no nada, um pé no paganismo e outro no judaísmo. Nos versos finais da biografia de Amazias em 2 Crônicas, lemos que ele deixou de seguir o Senhor. O princípio verdadeiro que surge da história de Amazias é: compromisso parcial no presente se transformará em fracasso total no futuro. Em 2 Crônicas 26, encontramos um relato sobre um rei que começou o seu reinado de maneira formidável. Ele solidificou e fez melhorias incríveis no reino de Judá, no sul. Os profetas Zacarias e Isaías serviram durante o reino de Uzias. Talvez você se lembre da passagem de Isaías 6, verso 1, onde Isaías escreve, "No ano da morte do rei Uzias, eu vi o Senhor assentado sobre um alto e sublime trono." Esse rei que começou muito bem foi o rei Uzias. O problema foi que esse rei não ficou satisfeito em ser apenas rei. Uzias desejou atuar como sacerdote também. Vemos o começo positivo de Uzias em 2 Crônicas 26, versos 4 e 5. Ele fez o que era reto perante o Senhor, segundo tudo o que fizera Amazias, seu pai. Propôs-se buscar a Deus nos dias de Zacarias, que era sábio nas visões de Deus. Nos dias em que buscou ao Senhor, Deus o fez prosperar. Na última parte do verso 10, encontramos um detalhe interessante sobre a personalidade desse homem.
Uzias era amigo da agricultura. Agora, a boa notícia se transforma em má notícia. Veja os versos 14 a 16. Preparou-lhes Uzias para todo o exército escudos, lanças, capacetes, couraças e arcos, e até fundas para atirar pedras. Fabricou em Jerusalém máquinas de invenção de homens peritos, destinadas para as torres e cantos das muralhas, para atirarem flechas e grandes pedras. Divulgou-se a sua fama até muito longe, porque foi maravilhosamente ajudado, até que se tornou forte. Mas, havendo-se já fortificado, exaltou-se o seu coração para a sua própria ruína e cometeu transgressões contra o Senhor, seu Deus, porque entrou no templo do Senhor para queimar incenso no altar do incenso. Uzias tinha uma vida perfeita, ele tinha uma vida muito boa, ele estava no topo de sua sociedade. Mas, quando se tornou forte, foi aí que ele caiu. Um livro escrito mais de 150 anos atrás diz o seguinte: Deus prova os homens de duas maneiras, pela fornalha da aflição e pelo caldeirão purificador da prosperidade. Este último é o mais difícil dos dois. A aflição tende a humilhar, amolecer e subjugar, mas a prosperidade, a autoestima, a dependência, a satisfação e a vontade pessoais e o orgulho tendem a emergir com o luxo. As Escrituras nos ensinam o perigo da prosperidade e a incapacidade do coração humano de beber um cálice cheio de sucesso sem se embriagar com o sucesso. Às vezes, o sucesso é a pior coisa que pode acontecer a uma pessoa. Isso porque ele vem acompanhado da isca do orgulho e da independência. Você é servido, está no topo, e posição elevada traz consigo grande tentação. Essa, porém, é a música oficial de nossa sociedade. Essa é a busca do sistema mundial. Suba na vida, tenha sucesso, cresça. A verdade é que nós não gostamos de restrições, não gostamos de limites, não gostamos quando nos dizem não. Ao contrário, honramos o espírito independente. Dizemos coisas como: você é capaz de tudo se tem determinação e força de vontade. Você controla seu destino, faça as coisas do seu jeito. Bom, Uzias fez do seu jeito. Sua recusa em seguir a palavra de Deus sobre a adoração abriu as portas para a desobediência à palavra. E a criação de uma adoração segundo o estilo pessoal se tornou uma obsessão tão grande que acabou no fim destruindo sua vida. Hattie Green foi a mulher mais avarenta dos Estados Unidos. Ela morreu em 1915, deixando para trás, para a surpresa de todos, dinheiro e ações que somavam mais de US$ 1 milhão. Todavia, ela nunca desfrutou do que tinha. Ela se alimentava de papa de aveia fria todos os dias. Aveia porque era barato e fria porque custava dinheiro para esquentá-la no fogão. Numa ocasião, seu filho machucou a perna e acabou tendo que amputá-la porque a mãe tardou no tratamento, buscando auxílio médico grátis. Que desperdício! O princípio que emerge do relato de Uzias é o seguinte: é possível ficarmos tão descontentes com o que temos que acabamos não desfrutando do que já temos. Você já observou esse princípio em sua própria vida? Apesar das dificuldades de nosso país, olhe ao seu redor. Se você teve o que comer hoje, já se encontra entre uma minoria. Se tem roupas no corpo e ainda várias outras opções em seu guarda-roupas, você está entre a minoria no mundo. Entretanto, porque somos seduzidos por coisas, mais posses e mais bens materiais, ficamos em casa pensando no que não temos, precisamos de mais uma coisa, a qual muito provavelmente ficará pegando poeira no fundo do quintal. Uzias tinha tudo, mas não estava satisfeito, não estava contente. Ele era rei, mas queria queimar incenso como os sacerdotes. Veja os versos 18 a 21. E resistiram ao rei Uzias e lhe disseram: a ti, Uzias, não compete queimar incenso perante o Senhor, mas aos sacerdotes, filhos de Arão, que são consagrados para este mister. Sai do santuário, porque transgrediste,
nem será isso para a honra tua da parte do Senhor Deus. Então Uzias se indignou, tinha o incensário na mão para queimar incenso. Indignando-se ele, pois, contra os sacerdotes, a lepra lhe saiu na testa perante os sacerdotes, na casa do Senhor, junto ao altar do incenso. Lembre-se que no período do Antigo Testamento, Deus usava a lepra como julgamento. Então, o sumo sacerdote Azarias e todos os sacerdotes voltaram-se para ele, e eis que estava leproso na testa, e apressadamente o lançaram fora. Até ele mesmo se deu pressa em sair, visto que o Senhor o ferira. Assim ficou leproso o rei Uzias até ao dia da sua morte, e morreu, por ser leproso, numa casa separada, porque foi excluído da casa do Senhor. O homem que tinha tudo, jogou tudo fora, a ponto de nem mesmo poder desfrutar daquilo que tinha. Finalmente encontramos o relato de um rei que seguiu o Senhor. Seu nome, Jotão. Veja 2 Crônicas 27, versos 1 e 2. Tinha Jotão 25 anos de idade quando começou a reinar. Fez o que era reto perante o Senhor, segundo tudo o que fizera Uzias, seu pai, exceto que não entrou no templo do Senhor. Seu pai foi acometido de lepra no templo, então Jotão nem chega perto do templo. Contudo, isso nunca o inibiu de manter um compromisso com Yahvé, o Deus de Israel. É como se Jotão nunca se esquecesse do dia em que seu pai pegou lepra. Ele nunca se esqueceu de que seu pai cedeu à tentação naquela área. Uzias não foi o único rei que pecou ao querer atuar como sumo sacerdote. Agora Jotão deseja ficar o mais longe possível da tentação de seu pai. Essa não é uma má ideia. Esse acontecido nos conduz a um fato maravilhoso. Só porque seu pai fracassou em alguma área, não significa que você é obrigado a fracassar nela também. Deus tem o poder para interromper um ciclo de exemplos negativos em gerações. Quem sabe hoje você seja uma prova viva de que Cristo pode libertar alguém da perversidade que o cercou em sua infância. O princípio que surge aqui é possível viver uma vida de obediência, apesar de pais desobedientes. Perceba agora a última parte do verso 2, e o povo continuava na prática do mal. Dessa vez, o rei é piedoso, mas o povo não. Jotão estruturará sua vida segundo os caminhos do Senhor, apesar de todos ao seu redor dizerem: olha, Jotão, fazemos as coisas deste jeito aqui. É assim que você deve viver. Pode fazer esse tipo de coisas e sair ainda ileso. Não precisa ser fanático em sua obediência a Yahvé, Deus de Israel. Veja só as nossas

0: Dado as notícias das mortes de dois homens chegaram aos meus ouvidos e impactaram meu coração. Um deles foi um pregador por várias décadas. Eu mesmo o ouvi pregando. Era um expositor excelente. Na verdade, era o pastor de uma igreja que eu e minha esposa frequentamos no passado. Alguns anos atrás, sua vida dupla veio à tona. Ele saiu do ministério e, depois de saber que seu companheiro de ministério tinha desviado dinheiro, ele entrou em depressão. Duas semanas atrás, sozinho no cemitério, esse ex-ministro e pastor tirou sua vida. Em torno da mesma época, outro homem morreu, o fundador dos ministérios e acampamentos Palavra da Vida, que alcançam o mundo todo com o Evangelho. Esse homem terminou bem sua carreira. Esses dois homens foram líderes que terminaram a carreira de maneiras bem diferentes. E é exatamente isso que vemos nesses relatos de reis e rainhas de Israel e Judá. Essas são histórias reais de pessoas reais. O testemunho de pessoas que os acompanharam relata que alguns deram as costas para o Senhor, enquanto outros o seguiram. Uma coisa é começar bem, outra coisa é terminar bem. Eu quero terminar bem. Você não quer? As páginas desse panorama real nos fornecem ainda uma última mensagem, um último recado na forma de pergunta. Se as páginas de sua biografia terminassem hoje, como terminariam? Talvez você esteja entre aqueles que precisam pedir que o Senhor conclua o capítulo atual de suas vidas, cujo título é Infidelidade, Comprometimento, Desobediência. E que Deus comece outro capítulo, com títulos como Confissão, Submissão. Como você escreveria o último capítulo de sua vida com base na semana passada? Deus não pede perfeição, mas progressão. Qual destas frases descreveria o último capítulo de sua vida? Deixou de seguir o Senhor? Viveu para o Senhor enquanto morou na casa de seu tio? Seguiu ao Senhor somente parcialmente? Ou ordenou sua vida segundo os caminhos do Senhor e o seguiu fielmente? Meu querido, fique refletindo nessas coisas e eu espero você para o nosso próximo estudo.
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0: Menino brasileiro ganha ouro em Olimpíada Internacional de Matemática e leva prêmio especial. Filho de 9 anos dá as economias ao pai depois de raio destruir carro da família. Gesto emociona. Professor universitário mais jovem do mundo tem 18 anos e entra para o Guinness Book. O estudante Pedro de Oliveira Farias, de apenas 10 anos, conquistou a medalha de ouro e a segunda maior pontuação na respeitada Copernicus Mathematics Olimpíada, realizada na Universidade de Columbia, Estados Unidos. O garoto prodígio de Goiânia garantiu um óculos de realidade virtual como presente por ter ficado em primeiro. A delegação do nosso país também comemorou o brilhante desempenho de Bernardo Mendes, jovem de 11 anos que trouxe para casa o bronze. A jornada até a viagem internacional foi marcada por um verdadeiro desafio financeiro superado há poucas semanas do embarque oficial. Sem recursos suficientes para custear as passagens e a hospedagem na capital nova-iorquina, a família realizou uma intensa mobilização comunitária com o apoio da instituição de ensino local. O esforço conjunto garantiu a presença do talento no palco global, assegurando mais um triunfo extraordinário para a educação brasileira. Um caso emocionante de amor familiar chamou a atenção no estado de Utah, nos Estados Unidos. O pequeno Ben, de apenas 9 anos, decidiu entregar todas as suas economias pessoais ao pai após um incidente impressionante. O garoto vinha juntando dinheiro há vários meses com o objetivo de comprar a tão sonhada moto infantil, mas preferiu abrir mão do próprio desejo para ajudar na reconstrução do orçamento doméstico. O drama começou quando a caminhonete, dirigida pelo empreiteiro Casey Pettus, o pai de Ben, foi atingida em cheio por uma forte descarga elétrica durante um temporal. O veículo sofreu uma pane geral imediata e começou a pegar fogo no acostamento de uma rodovia. Casey conseguiu desembarcar a tempo de salvar apenas itens pessoais, porém perdeu o veículo e todos os equipamentos de trabalho que utilizava diariamente, consumidos em poucos minutos pelas chamas. O prodígio americano Nathan Thomas entrou oficialmente para o livro dos recordes ao assumir turmas de programação na faculdade de Miami-Dade, lá na Flórida. O jovem obteve o feito inédito com 18 anos e 346 dias de vida. A marca supera um feito histórico mantido desde 1717 pelo matemático escocês Colin Maclaurin. Sua trajetória acadêmica começou precocemente aos 10 anos por meio de um programa especial de incentivo aos estudos que permite cursar o ensino superior em paralelo à educação básica. Aos 14 anos, ele ingressou na graduação em Engenharia Elétrica, onde também concluiu o mestrado com distinção máxima. Hoje, compartilha seus conhecimentos avançados de tecnologia orientando alunos da mesma faixa etária.
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2: As boas novas de Deus para você memorizar esta semana aqui na BBN encontram-se em Salmos capítulo 27, versículo 14. Espera no Senhor, anima-te e Ele fortalecerá o teu coração. Espera, pois, no Senhor. Novamente, espera no Senhor. Anima-te e Ele fortalecerá o teu coração. Espera, pois, no Senhor. Estas são as boas novas de Deus para você memorizar esta semana aqui na BBN.

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1: Olá, que bom que você está aí para acompanhar a nossa mensagem de esperança e encorajamento Pão Diário. Hoje vou ler o texto de Cindy Casper com o título Reflita o Caráter de Cristo, baseado no livro de Romanos, capítulo 12, entre os versículos 9 e 18. Dois rostos se destacavam, um contorcido pela ira, o outro pela dor emocional. Um reencontro de velhas amigas tinha acabado em gritaria, com uma repreendendo a outra por suas crenças. A discussão continuou até que a primeira saiu do restaurante, deixando a outra abalada e humilhada. Será que realmente vivemos numa época em que as diferenças de opinião não podem ser toleradas? O fato de duas pessoas não concordarem não significa que uma seja má. Os discursos duros ou inflexíveis não são persuasivos e as opiniões fortes não devem superar a decência ou compaixão. Na carta aos Romanos, lemos boas orientações sobre honrar uns aos outros e viver em harmonia uns com os outros, de acordo com Romanos 12, versículos de 10 a 16. Jesus destaca que amar uns aos outros é uma característica que identifica os que creem nele. Embora o orgulho e a raiva possam facilmente nos desviar, eles estão em contraste direto com o amor que Deus quer que demonstremos às pessoas. É desafiador não culpar os outros quando perdemos o nosso controle emocional, mas as palavras que lemos em Romanos capítulo 12, versículo 18, no que depender de vocês, vivam em paz com todos, demonstram que não pode ser transferida a ninguém a responsabilidade de viver de modo a refletir o caráter de Cristo. Ela recai sobre cada um de nós que levamos seu nome. E você? O que lhe provoca raiva ou ressentimento contra outros? Como transformar uma situação ruim em pacífica? Pense nisso. Eu sou Clarice Fogaça e essa foi a nossa mensagem do dia.
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0: Bem-vindo ao programa Palavras de Louvor. Esse programa é baseado nos estudos do Dr. Donald Hubbard, pastor e professor da Bíblia. Nós agradecemos a Deus pelo privilégio de, nos próximos minutos, apresentar a você verdades contidas na Palavra de Deus e suas aplicações para os nossos dias. Vamos então a mais um estudo no programa Palavras de Louvor. Apresentação, Lincoln Oliveira.
1: Estamos estudando sobre a vida do Senhor Jesus Cristo conforme registrada para nós no Evangelho de Marcos. Vamos terminar a primeira metade do Evangelho de Marcos e depois vamos para outras áreas de estudo. Hoje vamos começar no capítulo 8, verso 1. Naqueles dias, havendo uma grande multidão e não tendo o que comer, Jesus chamou a si os seus discípulos e disse-lhes: Tenho compaixão da multidão, porque há já 3 dias que estão comigo e não tenho o que comer. E se os deixar ir em jejum para suas casas, desfalecerão no caminho, porque alguns deles vieram de longe. E os seus discípulos responderam-lhe: De onde poderá alguém satisfazê-los de pão aqui no deserto? E perguntou-lhes: Quantos pães tendes? E disseram-lhe: 7. E ordenou à multidão que se assentasse no chão. E tomando os 7 pães e tendo dado graças, partiu-os e deu-os aos seus discípulos para que os pusessem diante deles, e puseram-nos diante da multidão. Tinham também alguns peixinhos, e tendo dado graças, ordenou que também lhes pusessem diante. E comeram e saciaram-se, e dos pedaços que sobejaram, levantaram 7 cestos. E os que comeram eram quase 4.000, e despediu-os. Em Marcos capítulo 8, dos versos 1 a 21, temos 3 eventos rápidos com localizações geográficas diferentes uma da outra em nossa passagem atual. Num certo sentido, estão todos atados juntos no assunto do fermento. Tudo indica que este é o tema principal deste capítulo em particular. O fermento, como conhecemos hoje, é um dos ingredientes básicos do pão e do milagre da alimentação dos 4.000 homens que lemos em Marcos 8 na distribuição milagrosa do pão. O que vem depois está relacionado com a aplicação espiritual do fermento. A atitude e ação da mente e da alma são basicamente malignas em sua intenção. Isso se vê claramente refletido na obra dos fariseus e no aviso que Jesus deu a seus discípulos. Assim, mais uma vez temos tremendas lições de tudo que precisamos aprender. Percebemos como é difícil para muitos que estão entre o povo de Deus aprender e obedecer a certas lições. Como aqueles discípulos eram de difícil compreensão. Assim como nós que agimos como cegos. Como somos letárgicos. Nos versos de 1 a 9, que seguem o capítulo 8, e fala da multiplicação dos pães para os 4.000 homens, encontramos outra divisão que chamaremos de fermento natural. Chamamos de fermento natural a ação do fermento na maturação do pão. Não há nada de errado com isso. O fermento dá um toque especial ao pão. Ele faz com que ele cresça e, assim, determina sua consistência. Sem fermento, o pão não cresce e algo interessante acontece com ele. Lembro-me há muitos anos atrás, quando era criança, e minha mãe estava fazendo alguns biscoitos. Durante o processo, algo aconteceu com os biscoitos que eles ficaram duros como pedra. Quando minha mãe os colocou à mesa, depois de agradecermos, eu peguei um deles e dei uma mordida, mas estava tão duro que joguei para o cachorro debaixo da mesa. Sabe o que ele fez com o biscoito? Isso mesmo. Levou para fora e o enterrou. Bem, minha querida mamãe cozinhava muito bem e amava o Senhor, mas jamais me esqueci daquele incidente sobre o que acontece às vezes quando o processo de fermentação não dá certo. Jesus está falando sobre o pão natural e o uso do fermento natural. Vamos ver se contextualizamos isso agora dentro do que temos estudado até agora no Evangelho de Marcos. Jesus e seus discípulos continuaram em Decápolis. Veja o que diz Marcos 7,31. Decápolis, que é a palavra grega para as 10 cidades daquela região em torno do Mar da Galileia, era o lar de inúmeros gentios. Muitos pensam que dentre aquelas inúmeras pessoas que viram o milagre da multiplicação dos pães de Marcos capítulo 8, havia um grande número de gentios presentes. A bênção que aquela mãe gentia de Marcos capítulo 7, versos 24 a 30 recebeu, agora é seguida por muitos gentios. Alguns confundem o milagre da alimentação dos 5 mil homens em Marcos capítulo 6 com esse milagre da alimentação dos 4 mil homens. Esses dois eventos são claramente distintos, como um estudo comparativo dos dois eventos demonstra. Os lugares são diferentes e o fator temporal também é diferente. Assim como os números e os resultados também são diferentes, embora o milagre em si seja muito similar. Em contraste com a alimentação dos 5 mil homens que Jesus usou como ponte para uma importante mensagem, parece não haver uma lição espiritual envolvida nesse milagre da alimentação dos 4 mil homens. Não há mensagem posterior e nenhuma outra ênfase. Fica claro que se trata da solução de um sério problema de necessidade física que aquele grupo tinha enquanto ali permaneciam ouvindo as mensagens de Jesus por 3 dias, segundo Marcos capítulo 8, verso 2. Por estarem famintos, Jesus tomou 7 pães que os discípulos tinham e os multiplicou. Ele também pegou seus próprios peixes e os multiplicou. Todas as necessidades foram atendidas e houve 7 cestos cheios de sobra. É interessante notar que a palavra cesto, que aparece em Marcos capítulo 8, verso 8, é uma tradução da palavra grega que significa um grande cesto de vime. A palavra que foi usada para descrever aquele cesto é a mesma palavra que descreve o cesto que Paulo se escondeu e foi descido pelos muros de Damasco. Isso em contraste com os pequenos cestos pessoais que os discípulos encheram com as sobras que alimentaram os 5 mil homens. Esse milagre de Marcos capítulo 8, porém, traz verdades importantes que devemos destacar e que eu gostaria de explorá-las com você. Espero que elas sejam uma bênção para você, assim como foram para mim. A primeira lição que aprendemos tem a ver com o problema da raça humana, que é a falta de recursos. 2 vezes fica claro no texto que a multidão não tinha absolutamente nada. No verso 2 lemos: "Tenho compaixão da multidão, porque há já 3 dias que estão comigo e não têm o que comer." Essas pessoas que estavam diante de Jesus não tinham nada que comer. Elas estavam sem nada. Será que isso não descreve um pouco a situação espiritual da humanidade hoje? O pecado provoca uma ausência que nada pode preencher a não ser o próprio Deus. Lembre-se das antigas palavras que dizem: "Nossos corações não encontrarão descanso até que descansem nele." Nós colocamos uma grande ênfase no treinamento da mente ou no treinamento do corpo, ao menos nos Estados Unidos. Mas, mesmo com o treinamento da mente e do corpo, as pessoas ainda estão vazias. Estamos vazios em nossos corações e almas. Enchemos nossos bolsos, mas, ainda assim, estamos vazios. Temos a preocupação de nos cercar de todo tipo de posses, como carros, lares, móveis bonitos, boas roupas, mas ainda assim continuamos a viver uma vida vazia. Evidentemente, a verdade é que Jesus Cristo é o único que satisfaz a necessidade básica do homem. Mas esse é um problema inerente à natureza humana. O homem nunca se satisfaz, não importa o quanto tente encontrar sua satisfação pessoal. Você já percebeu o quanto é interessante e realmente desafiador, particularmente na vida dos jovens, ver o quanto eles querem ser populares, poderosos ou ricos? E o mais interessante é que quando isso ocorre, eles descobrem que estas coisas não trazem um sentimento de felicidade, tranquilidade e satisfação ao coração humano. Deve haver algo mais nessa vida, algo que um dia já compartilharam comigo. E esses indivíduos vazios têm deixado sua marca na sociedade, embora confessem que suas vidas sejam profundamente vazias. Não há nada que permaneça por muito tempo e há uma grande necessidade de paz e alegria. Percebi há muito tempo atrás que metade da diversão é, na verdade, um desejo de se conseguir alguma coisa. Se alguém tem dinheiro para comprar alguma coisa que ele quer muito, ele perde muito desse desejo de diversão. Sei que muitos de vocês vão me dizer, bem, esse é o tipo de problema que eu gostaria de ter ao menos uma vez na vida porque há tantas coisas que eu gostaria de comprar. Mas a verdade é que essas coisas não conseguem satisfazer de verdade. Muita gente fantasia e sonha, mas quando esses sonhos e fantasias se concretizam e eles finalmente conseguem tudo o que querem, não ficam satisfeitos e sentem um profundo vazio no coração. Gostaria de lhe fazer uma pergunta. Você está realmente satisfeito com sua vida? Você está de fato bem lá no fundo, satisfeito com sua vida? Ou você sente ainda algum vazio, uma ansiedade e uma falta de paz? Será que você não gostaria de ter paz? Você não daria tudo para ter um contentamento interior que fosse duradouro? Uma vida cheia de alegria e rica em encorajamento? Sabe, a única fonte de contentamento interior, o único lugar que se pode achar plena satisfação é em Jesus Cristo. Isso acontecerá quando Jesus Cristo entrar em sua vida e quando ele assumir completamente o controle dela. Às vezes, os cristãos que já nasceram de novo, através de sua fé pessoal em Jesus Cristo, acham que ainda falta alguma coisa. O problema é que eles ainda não se renderam completamente a Jesus Cristo. Eles vivem às margens das bênçãos. Muitos irmãos estão tentando conseguir o melhor dos dois mundos, a bênção do Espírito Santo e os prazeres do mundo em que vivem. Isso acontece para depois descobrirem que, assim como a água e o óleo não se misturam, essas coisas também não. A resposta para a verdadeira paz, para a completa satisfação verdadeira e interior, é Jesus Cristo presente. Já conheci certas pessoas, de acordo com os padrões do mundo, que têm pouquíssimos bens e, mesmo assim, têm um sentimento de paz interior e uma visão tão otimista da vida que se vê claramente que Jesus Cristo habita em seu coração. Bem, onde está Jesus Cristo em sua vida? Onde ele se encaixa em seus planos? Onde ele está em seu coração? Será que nosso Senhor Jesus Cristo tem prioridade em nossa vida? Ele é supremo como deseja ser? Somente Jesus Cristo pode remover o vazio do coração e oferecer no lugar a completude dos céus. Oh, que possamos descobrir e nos deleitar nessa completude dos céus hoje. Nosso Pai, que nossa fé em Jesus Cristo remova todo o vazio de nosso coração. E oramos, Senhor, para que Tu nos enchas de fé em Jesus Cristo. Ao sermos salvos, Senhor, oramos que Tu nos enchas com o Teu Espírito Santo e possamos nos alegrar e que possamos liberar a Tua graça em nossa vida. Em nome de Jesus oramos. Amém.
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0: tabela periódica está completa, mas ainda pode receber novos elementos. Por que algumas cidades registram mais acessos móveis do que habitantes? Parceria busca recuperar produção de gengibre no interior paulista. Criada pelo químico russo Dmitri Mendeleev em 1869, a tabela periódica organiza todos os componentes conhecidos pelo seu número atômico. O modelo conta com 118 elementos divididos em 7 períodos, mas cientistas buscam ativamente expandir essa estrutura. Todos os 92 itens encontrados naturalmente no planeta já foram catalogados, tornando a síntese artificial o único caminho para novas adições. Laboratórios de ponta no Japão, Estados Unidos, Rússia e Alemanha tentam produzir o elemento de número 119. A criação exige acelerar e colidir núcleos atômicos por meio da fusão nuclear, gerando um novo átomo com 119 prótons. O maior obstáculo dos pesquisadores é garantir a estabilidade do novo núcleo por tempo suficiente para permitir a sua caracterização científica oficial. Levantamentos recentes do setor de telecomunicações revelam que certos municípios brasileiros possuem uma densidade de linhas ativas superior à população total. A explicação técnica para esse fenômeno fundamenta-se no modo como os dados são consolidados pelas operadoras de telefonia. O cálculo oficial contabiliza a quantidade de chips habilitados e não a soma exata de indivíduos residentes na localidade. A disparidade numérica justifica-se pelo fato de um mesmo usuário manter múltiplos chips para funções distintas, como trabalho, lazer e navegação em tablets. Além disso, a constante presença de aparelhos inteligentes e roteadores portáteis amplia bastante a base de conexões em cada região. Cidades turísticas ou com expressivo trânsito comercial de trabalhadores temporários também sofrem variações periódicas nesse balanço. A cidade de Itapiraí, interior paulista, responsável por 80% do cultivo paulista de gengibre, busca reestruturar suas lavouras após sofrer com uma doença que comprometeu a qualidade das sementes. O município conta com o suporte técnico da prefeitura local e do Instituto Agronômico de Campinas para introduzir novas práticas agrícolas no campo. Com análises de solo e a seleção criteriosa dos rizomas saudáveis, os pequenos produtores tentam restaurar o vigor das plantações. Os agricultores também têm adotado a rotação de culturas, intercalando a raiz com o plantio de inhame para preservar o ecossistema e evitar a contaminação da terra. Para o ciclo de 2026, a estimativa de colheita média é de 30 toneladas por hectare em cerca de 500 hectares cultivados. Apesar dos avanços técnicos, o mercado enfrenta uma queda de 33% na cotação comercial da caixa do produto em relação ao ano anterior.
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2: As boas novas de Deus para você memorizar esta semana aqui na BBN encontram-se em Salmos capítulo 27, versículo 14. Espera no Senhor, anima-te e Ele fortalecerá o teu coração. Espera, pois, no Senhor. Novamente, espera no Senhor. Anima-te e Ele fortalecerá o teu coração. Espera, pois, no Senhor. Estas são as boas novas de Deus para você memorizar esta semana aqui na BBN.

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0: Meus amigos, o Salmo 17 marca realmente um dos versos que tem norteado a minha vida. É o verso número 5, dirijo os meus passos nos teus caminhos para que as minhas pegadas não vacilem. E eu quero pedir perdão a você por narrar uma das mais queridas experiências de toda a minha vida. Eu estava terminando o seminário e não tinha ainda uma namorada para casar. Estava pedindo a Deus que me mostrasse uma companheira para a vida. E aparentemente Deus estava tardando. Você pode ler isto na História da Minha Vida, Triunfo da Fé. Quando puder, compre este livro aqui na escola e leia o Triunfo da Fé, porque a história lá aparece com maior minúcia. Eu estava pedindo a Deus, e quando chegou no dia da minha formatura e eu sem ninguém no caminho, pedindo a Deus, saí para aquela festa da saudade e encontrei uma jovem paranaense, tremendamente bonita, e perguntei se ela queria se casar comigo. A moça tomou um susto muito grande, mas fizemos um elo de amizade. E então convidei-a para falar na igreja do Engenho de Dentro, onde eu era seminarista. E a jovem veio para falar. E quando ela se levantou, ela leu este verso: guarda-me como a menina do olho, esconde-me à sombra das tuas asas. Dificilmente eu poderia esperar uma mensagem de tamanha profundidade. Guardados por Deus como a menina do olho. E ela disse sobre a irritabilidade do olho, sobre a fragilidade do olho. E ela disse: eu me sinto frágil, eu me sinto enfraquecida, eu me sinto incapaz, mas eu me alegro que posso declarar que Deus me guarda como se eu fosse uma menina do olho. E ela foi adiante e disse: dos ímpios que me oprimem, dos inimigos mortais que me cercam, Deus me guarda. Minha esperança é que nós realmente tomemos esse salmo e façamos dele uma experiência diária.
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De acordo com a Bíblia Sagrada e a promessa do Evangelho, o sentido da nossa existência é conhecer, amar e glorificar a Deus por meio de Jesus Cristo. Fomos criados para ter um relacionamento com Deus, refletir o seu caráter e viver para a sua glória. Nos orientando a buscar este caminho, logo após mais um segmento musical, ouviremos o estudo do programa Razão para Viver aqui.

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1: Estamos prosseguindo em nosso estudo, firmando o valor do discipulado. Gostaria de relembrar alguns pontos desse tema que vimos nos programas anteriores. Juntamente com o Ministério da Palavra, existe um ministério essencial que ocorre em um nível mais pessoal em cada vida cristã, ou, melhor dizendo, deveria ocorrer. A vida de uma pessoa toca a vida de outro que, por sua vez, toca a vida de pessoas em sua esfera de influência, que a pessoa que começou esse processo talvez nem conheça. E para ficar ainda melhor, as pessoas que são influenciadas, em troca, tocam também a vida de outros. Um dos meus mentores disse que cada cristão precisa de, no mínimo, 3 pessoas em sua vida. Nós precisamos de alguém que venha e nos oriente. Precisamos de alguém ao nosso lado que divida conosco os nossos fardos. E precisamos de alguém para mentorear. Esse processo acontece desde que Jesus o começou com seus discípulos. Mateus capítulo 28 é o capítulo que inclui as palavras finais de Jesus antes de ascender aos céus. Sua última vontade e testamento, e tem sido chamado de grande comissão, que é outra forma de chamar seu desafio final para as pessoas que foram chamadas continuarem sua obra nesse lugar. A palavra principal é façam discípulos. Agora, para fazer isso, você tem que ir, você precisa batizar, você precisa ensinar. Mas a ênfase maior nas palavras finais de Jesus à sua igreja foi: façam discípulos. Fazer discípulos requer envolvimento pessoal. Eu gostaria que você fosse para Marcos, capítulo 3. Eu gostaria que você visse como tudo começou. No versículo 13 do capítulo 3 de Marcos nos diz: Jesus subiu ao monte e chamou a si aqueles que ele quis. Deus escolheu pessoas como você e eu e determinou que fôssemos dele. Então ele os nomeou para estarem entre os 12. Agora, o versículo 14, um dos meus favoritos em todo o Novo Testamento, diz o seguinte: escolheu 12, designando-os como apóstolos, para que estivessem com ele, os enviasse a pregar. Houve uma convocação, houve uma escolha, houve uma associação que chamaremos de envolvimento com Cristo. E então houve serviço. Jesus fez discípulos, mas a pergunta é: funciona? Será que alguém pode realmente dizer que você esteve com Jesus e suas raízes estão tão firmes ao ponto de você pegar a visão e viver como Cristo? O que marcou a vida dos discípulos é que eles agora são como Cristo. Os religiosos não os viram como Pedro, João e Tiago e Mateus e André. Os líderes religiosos os viram como homens que haviam estado com Jesus. Eles eram diferentes, eles foram discipulados, eles eram diferentes. Eu gostaria que muitos, muitos cristãos que são impactados por nosso ministério pudessem se tornar discípulos. Agora estamos prontos para Lucas, capítulo 14, de volta ao ministério de Jesus. E quando chegamos ao capítulo 14 de Lucas, estamos indo em direção à metade de seu ministério. E como era de se esperar, encontramos nesse ponto uma multidão seguindo a Jesus. De repente, ele se vira e diz: "Espere, vocês não podem ser meus discípulos se... Você não pode ser meu discípulo se... Você não pode ser meu discípulo se..." Veja, por três momentos diferentes, ele fala isso e imediatamente a fila de candidatos diminui. Jesus diz: "Espera aí." Ele se vira, versículo 25, eu posso até ver seu dedo indicador apontando diretamente para alguns deles. Preste atenção nessas palavras do versículo 26. "Ele não pode ser meu discípulo." O texto termina com essas palavras: "Se alguém vem a mim e ama o seu pai, sua mãe, sua mulher, seus filhos, seus irmãos e irmãs, e até a sua própria vida mais do que a mim, não pode ser meu discípulo." Isso é o que eu vou chamar de linguagem de acomodação. Jesus é um realista. Ele sabe que nos relacionamentos pessoais, ouça isso com atenção, existe sempre uma competição da lealdade, sempre. Existe um fator da lealdade conectado com qualquer relacionamento pessoal na vida cristã, e Cristo diz: "Eu tenho que vir em primeiro lugar." O que Jesus está falando sobre a questão de competição é a lealdade nos relacionamentos pessoais. Cristo deve sempre ser o primeiro. Se ele não for, você não é discípulo. Se você endeusa sua esposa, você não é discípulo. Se você adora seu marido, você não é discípula. Se um de seus filhos se tornou tão significante que tomou o primeiro lugar em sua vida, então você não é discípula. É isso que Jesus está dizendo. Ainda tem mais, no versículo 27, "E aquele que não carrega sua cruz e não me segue, não pode ser meu discípulo." O que isso significa? Bem, o primeiro tem a ver com relacionamentos pessoais. Esse tem a ver com os objetivos pessoais e desejos da vida. Se você carregasse uma cruz naqueles dias, é como se você estivesse indo para a cadeira elétrica ou para o enforcamento ou mesmo indo para a câmara de gás. A cruz era um sinal de morte. E Jesus está falando aqui sobre alvos pessoais e desejos na vida. Eu já ouvi as pessoas dizerem: "Meu objetivo, meu maior alvo é ser..." E eles falam uma profissão. Isso não é um discípulo. Meu maior alvo na vida é honrar a Jesus Cristo e fazer sua vontade para que a vontade dele se torne minha referência para a escolha da vocação. Para mim é o ministério. Para a maioria das pessoas não é o ministério vocacional do serviço cristão. E eu tenho que dizer não, eu tenho que morrer para aquilo que eu particularmente planejo e quero. E devo dizer: "Senhor, me direcione." Agora, pode ser que a vontade de Deus seja a mesma coisa que eu desejo e a mesma coisa que escolheria. Talvez seja algo completamente diferente. Para mim foi diferente. Eu tinha minha vida toda planejada. Estava tudo tão certo que me encaixei muito bem na profissão que queria ter. Uma situação perfeita, um trabalho perfeito esperando por mim, um ótimo salário. Sabe o que Cristo fez? Ele mexeu com tudo isso. Bem, você sabe o que eu estou querendo dizer. Ele entrou na situação e disse: essa não é minha vontade para você. Eu quero que você volte para a escola, eu quero que comece outra carreira, a mesma carreira que você disse que nunca seguiria. Oh, não faça isso comigo, por favor. Sabe quando isso aconteceu? Quando me tornei um discípulo. Ei, é algo muito arriscado. Significa que me tornei muito, muito sensível à voz de Deus no que diz respeito à minha ocupação e meus planos. O que mais pode significar quando ele diz: se você não carregar sua cruz e me seguir, não pode ser meu. Bem, ainda há mais um versículo, o versículo 33. Da mesma forma, qualquer de vocês que não renunciar a tudo o que possui, não pode ser meu discípulo. Ah, muito obrigado, hein? Você pode imaginar isso? Tudo o que possui. O que ele está dizendo aqui novamente é uma linguagem de acomodação. É uma situação em que as coisas não podem me dominar. Cristo tem que me possuir. Eu posso ter algumas coisas, mas tudo é dele. Como Corrie Ten Boom disse, eu aprendi a não me apegar a nada, porque machuca quando ele força e abre a minha mão e tira de mim aquilo que estou segurando. Eu gosto da forma como um homem diz, quando ele chama esse fato de comprando a pérola de grande valor. Ouça isso. Eu quero essa pérola, quanto custa? Bem, diz o vendedor, é muito cara. Mas quanto é? É muito dinheiro. Você acha que não posso pagar? Oh, é claro, qualquer um pode comprá-la. Mas você não disse que era muito cara? Sim. Então quanto custa? Tudo que você tem. Bem, está decidido. Certo, vou comprar. Está certo, o que você tem? Bem, vamos fazer uma lista. Eu tenho 10 mil no banco. Bom, 10 mil no banco, o que mais? Isso é tudo que tenho. Nada mais? Bem, eu tenho alguns reais no meu bolso. Quanto? Ele começa a procurar, tenho 30, 40, 60, 80, 120 reais. Certo, o que mais você tem? Nada mais, isso é tudo. Onde você mora? Ele ainda está sondando. Na minha casa, sim, eu tenho uma casa. Então anote aí a sua casa também. Você quer que eu viva no meu trailer? Ah, você tem um trailer? Oh, sim, tenho. O que mais? Vou ter que dormir em meu carro. Ah, então você tem um carro. Na verdade, tenho dois carros. Ah, então os dois carros são meus. Anote aí. O que mais? Bem, agora você tem meu dinheiro, minha casa, meu trailer, meus carros. O que mais você quer? Você está sozinho nesse mundo? Não, eu tenho uma esposa e dois filhos. Ah, sim, sua esposa e seus filhos também. O que mais? Não tenho mais nada, só tenho a mim mesmo. De repente, o vendedor exclamou: oh, eu quase esqueci. Você também. Você é meu agora. Esposa, filhos, trailer, casa, dinheiro, carros e até você. E ele continua: ouça agora. Eu vou permitir que você use todas essas coisas por um tempo, mas não se esqueça, é tudo meu. Seja quando for, quando eu precisar delas, você tem que me dar porque eu sou o dono. Veja, essa é a forma de viver. Que fantástico é viver assim. Significa que tenha o que eu tiver, tudo é um empréstimo do Salvador e eu não me prostro e adoro as coisas, eu adoro a Ele. E Ele me dá direção na vida que me completa e me satisfaz. Nenhuma outra coisa vai me satisfazer. Somente Ele satisfaz e somente quando chego na posição em que tudo é dEle. Cada pequena coisa, e então ele me empresta regularmente, dia após dia. Será que estou dizendo que não vamos ter dificuldades? Ah, você nunca me ouviu dizer nessa mensagem que seria fácil. O preço é muito caro. Essa é a razão porque ele nos dá duas histórias no meio desse mandamento. E sabe, há anos eu ensino essa passagem, mas nunca tinha entendido. Eu costumava dizer, para ser um discípulo, você realmente tem que pesar o custo. Sempre dizemos coisas assim quando não somos discípulos. Dizemos essas coisas porque parece santo, mas nunca, nem mesmo uma única vez, Cristo disse, o discípulo tem que pesar o custo. Agora volte na passagem e leia os versículos de 28 a 30. Qual de vocês, se quiser construir uma torre, primeiro não se assenta e calcula o preço para ver se tem dinheiro suficiente para completá-la? Pois, se lançar o alicerce e não for capaz de terminá-la, todos os que a virem rirão dele, dizendo, este homem começou a construir e não foi capaz de terminar. Mas será que ele diz, pese o custo? Não, ele diz, é um princípio básico, antes de construir, você pensa sobre o quanto vai custar. Pergunta, quem está construindo? Cristo. Quem está calculando o custo? Cristo. Por isso ele diz três vezes, em momentos diferentes, vai custar relacionamento, vai custar seus sonhos pessoais, vai custar seus bens. Eu pesei o custo e é isso que vai custar. Eu sentei e planejei essa construção. Na verdade, é um exército. Você se lembra do hino? Como um exército poderoso, a Igreja de Deus se move. Leia o versículo 31. Ou, qual é o rei que, pretendendo sair à guerra contra outro rei, primeiro, não se assenta e pensa se com 10 mil homens é capaz de enfrentar aquele que vem contra ele com 20 mil? Sempre estaremos em menor número. Jesus disse, quando eu tenho a qualidade, eu não me importo com as estatísticas contra mim. Mas para que o trabalho seja feito, é preciso soldados de qualidade. Essa é a razão porque o custo é tão alto. Vou lhe dizer algo, meu amigo, não existe mágica nessa mensagem, nenhuma. Alguns de vocês têm esperado por um longo, longo tempo por algum guru espiritual que chegue e discipule você. Pare com isso, encontre um amigo, faça amizade, envolva-se. Permita que o amigo se torne o ferro que afia o ferro de sua alma. Você nem sempre pode escolher alguém, deixe que Deus escolha um para você. Pelo menos um, talvez dois, mas somente alguns, e faça disso seu ministério. Eu amo a forma como Ray Ortland escreve em seu livro Intercessões. Veja comigo. Minha mãe teve 5 filhos, ela viveu 90 anos e teve muitos netos e bisnetos. Quando tivemos nosso 3º filho, meus irmãos e irmãs mais velhos já tinham muitos filhos. Quando nasceu meu 3º filho, eu escrevi para minha mãe dizendo, é um menino. Ela me respondeu com a carta mais entusiasmada que você possa imaginar. Na carta tinha apenas 2 palavras que se referiam ao nascimento de uma nova criança na nossa família. Mas Ortland, foi só isso. Às vezes eu perguntava à minha mãe, como você educou 5 filhos? Nós falamos sobre nossa infância, mas se você perguntasse a ela, mãe, como você educou 17 netos e uma multidão de bisnetos? Ela teria dito, espere um pouco, esses são seus filhos e não meus. Eu cuidei dos meus 5, é isso e nada mais. falou como uma avó de verdade, não é mesmo? Parece palavra de avó. Ela estava certa. Não seria justo esperar que minha mãe educasse seus netos e bisnetos. Esse princípio também vale para a verdadeira espiritualidade. Você não está comprometido com uma geração de pessoas. Você está comprometido com uma, duas, três ou seis pessoas durante essa década. Uma pessoa a quem você presta contas, com quem você cresce, com quem você constrói uma vida. É incrível o que isso fará quando tudo ao seu redor desmoronar e quando você precisar de alguém. É maravilhoso o que isso fará com seu cristianismo quando você deixar de ser um espectador estéril e se tornar uma pessoa envolvida com uma, duas, três, talvez não mais do que cinco pessoas. Warren Webster, que foi missionário durante muitos anos no Paquistão, palestrou uma vez em uma grande conferência. Ele olhou para sua vida enquanto lia sua mensagem que foi publicada. Ele disse: "Se eu pudesse viver novamente a minha vida, eu a gastaria influenciando somente algumas pessoas. Somente algumas pessoas." Não estou dizendo que você deva parar de evangelizar. Estou dizendo, comece. Discipulado ajudará. Mas estou dizendo para você não somente passar pela vida como uma pedra em cima de um monte, nunca indo mais profundo, mas que você pare e mergulhe dentro de algumas vidas. Faça discípulos que irão, por sua vez, fazer mais discípulos. Esse ministério vai revolucionar a igreja, vai mudar nosso futuro inteiro. Se você pudesse viver sua vida novamente, o que mudaria? Webster disse: "Eu influenciaria a vida de algumas pessoas. É assim que usaria o meu tempo." Eu gostaria que abaixássemos nossas cabeças por um momento. Eu gostaria que você pensasse por alguns momentos sobre essa mensagem. Feche seus olhos, por favor, ouça as palavras deste poeta. "Eu tenho andado pela vida de uma forma fácil. Eu viajei para onde o conforto e os prazeres me levaram. Até que um dia, em um lugar quieto, eu me deparei face a face com o Senhor, com o objetivo de alcançar posição e riquezas, muita consideração pelo meu corpo e nenhuma por minha alma. Eu entrei para vencer a corrida maluca da vida. Então me deparei face a face com o Senhor. Eu construí e ergui bem alto meus castelos, até que suas torres tocassem o céu azul. Eu jurei governar com cedro de ferro, até que me deparei face a face com o Senhor. Eu o conheci e me envergonhei. Seus olhos cheios de tristeza estavam fixados em mim. Eu vacilei e caí aos seus pés naquele dia, enquanto meus castelos desmoronavam e caíam. Desmoronaram e se foram, tudo bem ali. Não vi mais nada, somente o rosto do meu Salvador. Meus pensamentos agora estão nas almas dos homens. Perdi minha vida e a encontrei novamente, desde que, naquele dia e naquele lugar quieto, eu me deparei face a face com o Senhor." É hora de alguns de nós pararmos de nos esconder. Você é como uma pedra em cima de um monte. Você não tem nenhum amigo íntimo. Eu me arriscaria a dizer que a maioria de nós não tem um discípulo sequer. Eu amaria estar errado nisso, mas infelizmente não estou. Comece com uma pessoa. Pergunte a alguém se quer andar com você. Escolha alguém que você tenha algo em comum e comece aí. Pergunte a ela se está interessada em edificar sua vida e ser edificada por você. Não uma pessoa pública, famosa, apenas um amigo. Apenas um amigo. Eu te garanto, você nunca mais saberá o que é solidão. Vamos orar? Pai, temos que começar a pensar em nós mesmos como ministros. Precisamos tirar a poeira de cima dessa excelente comissão e que, de alguma forma, sistematicamente colocamos sobre os ombros da organização da igreja e pensamos que esse mandamento é algo que nunca foi intencionado a ser o que é. Amamos o que o Senhor está fazendo durante essa série de mensagens e pedimos para que não pare. Estamos animados com todas as pessoas que têm se convertido e entrado na família de Deus. Mas, Senhor, é fácil para nós somente ficar

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2: Cientistas encontram cidade de peixes escondida no mar da Antártida. Passagem da família de Pelé por Lorena e São Lourenço antes de Bauru é lacuna na historiografia do rei. Estados Unidos fixam caução de até 20 mil dólares para obtenção de vistos ao país. Brasil não está na lista.

0: Uma expedição no Oceano Antártico revelou milhares de ninhos de peixe-gelo organizados em uma verdadeira colônia no Mar de Weddell. A descoberta ocorreu após o desprendimento de um grande iceberg que abriu acesso a uma região profunda anteriormente inacessível. O registro foi capturado por equipamentos submersíveis conduzidos por pesquisadores britânicos. Os animais desenvolveram uma complexa estratégia coletiva de proteção para garantir a sobrevivência da sua prole. Os exemplares masculinos patrulham as bordas da comunidade enquanto o agrupamento denso de ovos confunde os predadores pelo cheiro. A infância do jogador Pelé registra episódios pouco explorados pela historiografia oficial antes da sua consolidação no futebol. O deslocamento dos seus familiares a partir de Três Corações, em Minas Gerais, em busca de oportunidades esportivas para o pai Dondinho, envolveu passagens por diferentes municípios de São Paulo. O relato biográfico resgata moradias temporárias e as constantes adaptações da estrutura familiar durante os primeiros anos de vida do atleta. Antes do estabelecimento definitivo em Bauru, a família permaneceu por meses na cidade paulista de Lorena e no município mineiro de São Lourenço. A trajetória itinerante antecedeu a contratação pelo Bauru Atlético Clube e a posterior transferência para o Santos Futebol Clube. O Departamento de Estado dos Estados Unidos oficializou a cobrança de depósitos financeiros reembolsáveis para a concessão de vistos de turismo e negócios, o chamado caução. A medida atinge cidadãos de 50 nações com altos índices de permanência irregular após o vencimento da autorização de entrada. A garantia financeira, que varia de 10 a 20 mil dólares, visa desestimular a imigração ilegal no país. A definição sobre a exigência do valor ficará a critério exclusivo dos agentes consulares durante as entrevistas individuais. O valor depositado junto ao Tesouro americano é devolvido ao viajante que respeitar o prazo de permanência estipulado. Cidadãos de países como Cuba, Venezuela e Nicarágua estão na lista inicial e o Brasil está fora das restrições.
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0: Quarta-feira, 5 de agosto de 2026, em Curitiba e região metropolitana, sol com muitas nuvens de manhã e pancadas de chuva à tarde. À noite, a chuva para, mínima 14, máxima 24. Em Cornélio Procópio e norte do Paraná, sol com muitas nuvens de manhã e pancadas de chuva à tarde. À noite, a chuva para, mínima 15, máxima 27. Em Taubaté e Vale do Paraíba, sol com algumas nuvens e não chove, mínima 12, máxima 28. Em Pirassununga e Centro-Leste Paulista, sol com aumento de nuvens ao longo do dia. À noite ocorrem pancadas de chuva, mínima 15, máxima 29. As informações são do Climatempo.
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3: As boas novas de Deus para você memorizar esta semana aqui na BBN encontram-se em Salmos capítulo 27, versículo 14. Espera no Senhor, anima-te e Ele fortalecerá o teu coração. Espera, pois, no Senhor. Novamente, espera no Senhor, anima-te e Ele fortalecerá o teu coração. Espera, pois, no Senhor. Estas são as boas novas de Deus para você memorizar esta semana aqui na BBN.

0: O que você mais admira nesta vida? Frequentemente há uma desconexão entre o que nossa alma diz acreditar e onde realmente depositamos nosso prazer e confiança. Os seres humanos são adoradores por natureza. Se o coração não estiver preenchido pelo Deus verdadeiro, inevitavelmente criará ou adotará outros deuses. A idolatria humana é geralmente impulsionada pela autoconfiança e a competição. Ambos deslocam Deus do centro de nossas vidas. Por isso temos que sondar a própria alma para que assim possamos reconhecer a nossa necessidade de salvação. Volte-se para Cristo hoje e deixe que Ele ocupe o trono do seu coração. Só Ele pode satisfazer plenamente a sede da sua alma e libertá-lo da escravidão dos ídolos. Se quiser conversar a respeito disso, escreva-nos uma mensagem para o e-mail rede@bbnmedia.org.
1: Seja bem-vindo ao programa Recebendo a Mensagem de Deus, do pastor Lud Gous. 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
0: Em um estudo anterior, incluí Josias como um dos reis de 2 Crônicas que não terminou bem. 2 Crônicas, capítulo 34, diz que ele tinha apenas 8 anos quando se tornou rei. Aos 16 anos, começou a buscar o Deus de seu pai Davi. E aos 20, iniciou uma reforma que transformou a nação. Enquanto reformava o templo, uma cópia da lei de Deus foi encontrada. Quando esta lhe foi lida, Josias se humilhou diante de Deus e buscou sua face. Deus lhe prometeu, nos versículos 27 e 28, que por ter respondido tão genuinamente à palavra de Deus, não veria em vida o julgamento que Deus havia pronunciado sobre a nação. Isso nos ensina que, não importa quão tenebrosa ou sombria seja a condição de nossa nação, até mesmo a resposta humilde de um homem à palavra de Deus pode adiar o julgamento por um tempo, se não transformar uma nação dramaticamente. Isso é ainda mais verdadeiro quando pensamos em termos de uma cidade, comunidade, igreja ou família. Deus está procurando por aquela pessoa disposta a se curvar diante dele com o coração quebrantado e se colocar na brecha. Você está disposto a ser essa pessoa? Está disposto a pagar o preço? Outros podem não entender sua resposta a Deus. Podem pensar que você é fanático. Mas se em seu coração, ao ler ou ouvir a palavra de Deus, houver uma resposta de quebrantamento, humildade, obediência e fé, só Deus sabe o impacto que tal vida pode causar. Se o sucessor de Josias tivesse assumido uma posição semelhante, Deus não teria respondido de forma semelhante? Ele não responderá de forma semelhante em nossos dias? Eu acredito que ele responderia.
1: Se você gostou desse programa e tem algum comentário ou pedido a fazer, fique à vontade para nos escrever aqui no rede@bbnmedia.org. A versão portuguesa deste programa é uma produção da BBN. Obrigado e até o próximo programa.

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1: O escritor norte-americano Mark Twain escreveu certa vez o seguinte: uma das principais e mais marcantes diferenças entre um gato e uma mentira é que o gato tem apenas 7 vidas. O apóstolo Paulo, provavelmente, ao ouvir algo como isso, não riria da piada. Isso porque, quando estudamos a segunda carta de Paulo aos Coríntios, nós vemos que, por trás, no pano de fundo dessa carta, praticava-se exageradamente a mentira. Veja, 4 ou 3 anos antes de Paulo ter enviado essa carta, essa igreja havia sido estabelecida por ele próprio. Ele implantou essa igreja nessa importante cidade da Grécia. Ele guiou cuidadosamente as pessoas, objetivando que elas pudessem crescer espiritualmente, crescer pessoalmente como corpo de Cristo. Nós vemos isso com clareza, especialmente na primeira carta, as instruções apresentadas por ele, como eles deveriam lidar com os problemas de imoralidade, com os problemas de matrimônio, com os problemas de divisões em torno de preferências pessoais, como deveriam lidar com os dons e o fundamento da experiência cristã, o amor. No entanto, alguém, ou melhor, um grupo de pessoas, passou a espalhar mentiras, palavras enganosas a respeito de Paulo. Passaram a disseminar maledicência, fofoca, tentando descredenciar Paulo do seu ministério. A inconsistência dessas pessoas afirmava que Paulo era um enganador, que ele era arrogante, que ele era orgulhoso, que ele não tinha o que era necessário para ser um apóstolo. Eles afirmavam que Paulo era emocionalmente instável, ora forte, mas quando escrevia era forte, mas quando estava presente era fraco, e várias insinuações que atentavam contra a integridade do ministério do apóstolo Paulo. Como se não bastasse a disseminação de tanta mentira e engano, a igreja de Corinto estava acreditando naquelas mentiras e se deixando explorar por aqueles que de fato eram falsos apóstolos, e buscavam a sua orientação como igreja, não mais no ministério apostólico de Paulo, mas no ministério dos falsos apóstolos que lá estavam. Aquelas mentiras, aquelas calúnias, perturbavam Paulo, não apenas porque manchavam a sua integridade, a sua reputação como indivíduo, mas o que de fato incomodava o apóstolo Paulo era que aquelas igrejas da região de Corinto, a igreja de Corinto, estava se afastando de Jesus Cristo e estavam seguindo os falsos ensinos. Embora, certamente, Paulo não tivesse o desejo de defender apenas a ele próprio, era importante defender o ministério, o serviço que ele prestava a Cristo. Não era apenas uma questão de mancha na reputação, era uma questão de preservar a igreja de Jesus que se encontrava em Corinto. Paulo enviou uma carta conhecida como a Carta Severa. Nós não temos essa carta na Bíblia, mas há uma referência a ela. Ele exigiu que aquela igreja se afastasse dos falsos mestres e que aplicasse algum processo disciplinar nas pessoas que estavam se comportando assim dentro daquela comunidade. E para o alívio do ministério de Paulo, como indivíduo e como servo de Cristo, a igreja seguiu o conselho de Paulo, reafirmando a sua lealdade. Nós podemos ver isso no capítulo 7 em diante. A crise aparentemente estava superada. No entanto, na segunda carta, Paulo ainda precisa apresentar a sua gratidão, reconstruir relacionamentos que tinham sido causadas fissuras nesses relacionamentos por conta tanto da sua exortação severa nessa carta, como disse que não encontramos na Bíblia, como pela posição das pessoas que lá estavam. Paulo também procura agora, nessa segunda carta, esclarecer qualquer desentendimento que ainda pudesse existir naquela igreja. E, finalmente, ele estimula a igreja de Corinto a cumprir aquilo que eles haviam dito, que era oferecer uma oferta generosa em favor da igreja de Jerusalém, que estava passando por grandes dificuldades financeiras. Em função dos conflitos que eles tinham vivido, ele foi agora impelido a escrever essa segunda carta, o que nos dá uma imagem das lutas que existiam internamente na igreja, os perigos pelos quais o apóstolo Paulo passou no exercício do seu ministério, e no processo, essa carta nos mostra um quadro detalhado do que de fato significa seguir a Jesus e ser um ministro, um servo do Evangelho, da boa notícia de Jesus Cristo. Embora este livro focalize a pessoa do ministro, isto é, o Paulo, o apóstolo, as reflexões que encontramos, as orientações se aplicam a todos nós. A segunda carta de Paulo aos Coríntios, sem dúvida alguma, é uma carta para nos encorajar, para nos ajudar a vencer o desânimo, para ficarmos firmes mesmo diante de calúnias e mentiras. É uma carta que nos dá coragem para repartir também os nossos recursos com outras pessoas que servem no Evangelho e encontrarmos forças em Cristo para irmos adiante. Essas notícias são boas notícias para todos nós. A palavra de Deus diz assim, na segunda carta de Paulo aos Coríntios: pois não nos pregamos a nós mesmos, mas a Cristo Jesus como Senhor, e a nós mesmos como vossos servos, por amor de Jesus. Porque Deus, que disse, das trevas brilhará a luz, é quem brilhou em nossos corações para a iluminação do conhecimento da glória de Deus na face de Cristo. Capítulo 4, dos versículos 5 ao 6. Nós podemos ver que nessa defesa do ministério apostólico, do seu ministério apostólico, Paulo nos deixa claro que existem implicações teológicas nessa defesa. Ele não tem por objetivo apenas limpar e garantir a sua reputação, que as pessoas olhem e digam, ah, ele é um bom rapaz, ele é um bom homem, ele é um bom jovem. Essa não é a ideia. A ideia é que a mensagem que ele pregava não era ele próprio, mas a mensagem de Jesus Cristo. E, portanto, desconstruir o ministério apostólico seria desconstruir essa mensagem que é anunciada, que Deus faz brilhar luz no meio das trevas, Deus faz com que a luz do Evangelho brilhe em nossos corações, e é por meio dessa mensagem que o nosso entendimento é iluminado para conhecermos a glória de Deus na face de Cristo. Desconstruir esse ministério, e ao que tudo indica no contexto, essa desconstrução era feita por falsos mestres judeus, talvez helenistas, talvez da região de Israel, mas que estavam disseminando esse tipo de ensino, implicava exatamente em diminuir a mensagem. E ainda a palavra de Deus diz assim: pelo que se alguém está em Cristo, nova criatura é. As coisas velhas já passaram, eis que tudo se fez novo. Mas todas as coisas provêm de Deus, que nos reconciliou consigo mesmo por Cristo e nos confiou o ministério da reconciliação. Pois que Deus estava em Cristo, reconciliando consigo o mundo, não imputando aos homens as suas transgressões, e nos encarregou da palavra da reconciliação. Capítulo 5, versículos 17 ao 19. Tão importante entendermos que o contexto de ser nova criatura está atrelado ao ser reconciliado. Primeiro, reconciliado com Deus por meio do ministério de Cristo. E segundo, o ministério que Deus nos dá de oferecermos reconciliação, de aproximarmos as partes. Quando entendemos o contexto da igreja de Corinto, que estava tão dividida desde a primeira carta, e agora num segundo momento dividida em função da influência desses falsos mestres, a palavra da reconciliação é tão importante. Todas as vezes que existe algum tipo de divisão em igreja, amigos são divididos, familiares são divididos. E nós precisamos lembrar que a mensagem do Evangelho é uma mensagem de reconciliação, primeiro com Deus, e depois uma reconciliação com o próximo. Capítulos-chave certamente deve ser o capítulo 8, o capítulo 9. Nesses capítulos nós encontramos uma unidade que acaba apresentando uma revelação total do plano de Deus no que diz respeito à mordomia cristã, às contribuições, como devemos dar gestão aos recursos que temos. Nesse texto nós encontramos um plano de ação para o princípio da prática das ofertas. Capítulo 8, versículos de 1 a 6, e os propósitos das ofertas, capítulo 8, dos versículos 7 a 15, e as orientações a serem seguidas em relação às ofertas, no capítulo 8, versículos 16 até o capítulo 9, versículo 5, e as promessas que estão atreladas àqueles que concretizam a prática das ofertas, capítulo 9, dos versículos 6 ao 15. Veja, uma igreja dividida, um grupo que esteja poluído por falsos ensinos, não consegue praticar bem a mordomia cristã. Nós podemos dizer que quando Paulo faz essa defesa para que a igreja volte a viver em unidade, entenda qual é a verdadeira mensagem do Evangelho. Então, essa igreja local pode se unir novamente, vivendo essa experiência de vida reconciliada com Deus e com o próximo, juntar os seus recursos para financiar a obra do Evangelho, do verdadeiro Evangelho sobre a face da terra. Na segunda carta de Paulo aos Coríntios, nós temos informações sobre Jesus. E Jesus, ele é apresentado como quem de fato é o nosso conforto, o nosso triunfo no capítulo 2, o nosso Senhor no capítulo 4, a nossa luz ainda no capítulo 4, o nosso juiz no capítulo 5, ainda no capítulo 5, a nossa reconciliação, o nosso substituto. No capítulo 9, Jesus é o nosso dom. No capítulo 10, Jesus é o nosso dono. E no capítulo 12, Jesus é o nosso poder. Segundo Coríntios, sem dúvida alguma, nos dá a anatomia do ministério apostólico. A igreja de Corinto, agitada por esses falsos mestres, acaba por entender finalmente o que significa o caráter e a vocação do ministério apostólico. Paulo apresenta a eles qual é a anatomia do seu ministério, que consiste em serviço. Ele explica tudo o que ele enfrentou, as lutas, as dificuldades para avançar a mensagem do Evangelho. E é nessa carta que nós aprendemos que se Jesus é o nosso conforto, é o nosso triunfo, é o nosso Senhor, é a nossa luz, é o nosso juiz, é a nossa reconciliação, é o nosso substituto, é o nosso dom, é o nosso dono e o nosso poder, com Ele nós podemos, por essa graça, vivermos à altura do Evangelho. Não mais como meninos agitados em qualquer direção por falsas doutrinas, não mais divididos em cismas, bobos por coisas pequenas, mas unidos, unidos em Cristo, unidos uns aos outros, para melhor servirmos a Cristo com a mensagem do Evangelho. E assim a carta se encerra, com um encorajamento, com saudações e com bênçãos.

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E eis que, assim como foi a tua vida hoje de tanta estima aos meus olhos, assim seja a minha vida de muita estima aos olhos do Senhor. E Ele me livre de toda tribulação. Texto bíblico em 1 livro de Samuel 26:24 exemplifica o andar e o compromisso de trazer em si uma estima que salta aos olhos dos outros, mas que acima de tudo reflete uma estima aos olhos do Senhor e que redunde no fato de Deus acabar nos livrando de toda a tribulação. Talvez você ache isso vago, mas não é, porque estima é um sentimento direcionado e proposital também. É intencional. A estima salta aos olhos. E nós sabemos que temos o compromisso, dentro do que fizermos, de cultivar a estima, não só dos outros, mas principalmente a estima de Deus. Nós não precisamos achar versos específicos para cada ação, mas podemos andar com o coração comprometido em conquistar a estima de Deus. Maravilhoso Deus, nesse momento apresentamos o nosso Brasil e pedimos, Deus, que Tu possas abençoar o esforço honesto de cada trabalhador, de cada trabalhadora, e pedimos, Deus, a Tua bênção sobre o trabalho dessas pessoas. Como já vimos aqui mencionando, temos setores da sociedade que precisam do Teu apoio e da Tua bênção: os apicultores, suinocultores, avicultores, indústria de pesca, indústria bovina, todos os que trabalham também para que o produto seja bom, pesquisadores envolvidos. Abençoa, Senhor, qualquer pessoa que neste momento esteja envolvida em um trabalho que vá redundar num produto bom para a mesa, para a casa, para a vida e a rotina dos nossos brasileiros. Não esquecendo, Deus, de te dar graças por Jesus. E é no nome dele que te oramos, o nosso Senhor e Salvador. Amém.

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2: Brasil concentra oportunidades de investimento em biocombustíveis. Peças que voltam a produzir, remanufatura amplia a vida útil das máquinas no campo. Europa faz primeira transmissão de 5G via satélite, leva internet a qualquer lugar do planeta. A 32ª edição da Fenasucro e da Agrocana projeta movimentar mais de 10 milhões de reais em negociações diretas no setor de energia limpa. O evento reunirá fornecedores brasileiros e compradores de vários países para intensificar o comércio internacional da agroindústria canavieira. As rodadas de encontros comerciais serão promovidas a partir de 11 de agosto nos municípios paulistas de Ribeirão Preto e Sertãozinho. A programação contará com a presença confirmada de representantes de 11 grandes usinas latino-americanas com respaldo da Agência Brasileira de Promoção de Exportações, a Apex Brasil. Ao mesmo tempo, os pequenos fornecedores e startups locais terão espaço exclusivo de apresentação para atender demandas urgentes das fábricas nacionais. O planejamento estratégico é para consolidar

0: Parcerias duradouras para o suprimento e expansão fabril da indústria de combustíveis renováveis. O reaproveitamento de componentes originais tem surgido como uma solução estratégica para aumentar a eficiência operacional das máquinas no setor agrícola. Fábricas têm adotado a restauração industrial de conjuntos mecânicos completos para atender aos produtores rurais do país. A prática recupera peças estruturais, mantendo alto padrão de segurança e permitindo uma redução substancial dos gastos de manutenção. Durante o processo, motores e transmissões passam por criteriosas etapas de desmontagem e testes rigorosos de engenharia antes da venda. As peças atingidas desgastadas são substituídas por partes novas genuínas para assegurar um rendimento idêntico ao de um item de fábrica. Além disso, a pronta disponibilidade desses conjuntos reduz a paralisação dos tratores nos momentos decisivos da colheita. A Europa concluiu com pleno êxito a primeira transmissão de dados móveis de quinta geração via satélite. A inovação tecnológica promete levar sinal de internet a áreas isoladas que não possuem cobertura das antenas tradicionais e nem de cabeamento. O avanço viabilizará a comunicação em montanhas, ilhas distantes e regiões devastadas por emergências do clima. O ensaio foi liderado pelo Centro Tecnológico de Telecomunicações da Catalunha, utilizando o dispositivo orbital Hispasat 30W6.
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0: Quarta-feira, 5 de agosto de 2026, em Curitiba e região metropolitana, sol com muitas nuvens de manhã e pancadas de chuva à tarde. À noite, a chuva para, mínima 14, máxima 24. Em Cornélio Procópio e norte do Paraná, sol com muitas nuvens de manhã e pancadas de chuva à tarde. À noite, a chuva para, mínima 15, máxima 27. Em Taubaté e Vale do Paraíba, sol com algumas nuvens e não chove, mínima 12, máxima 28. Em Pirassununga e Centro-Leste Paulista, sol com aumento de nuvens ao longo do dia. À noite ocorrem pancadas de chuva, mínima 15, máxima 29. As informações são do Clima Tempo.
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3: As boas novas de Deus para você memorizar esta semana aqui na BBN encontram-se em Salmos capítulo 27, versículo 14. Espera no Senhor, anima-te e Ele fortalecerá o teu coração. Espera, pois, no Senhor. Novamente, espera no Senhor, anima-te e Ele fortalecerá o teu coração. Espera, pois, no Senhor. Estas são as boas novas de Deus para você memorizar esta semana aqui na BBN.

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0: Um minuto só pode fazer a diferença em meio às correrias do dia a dia. Ouça agora esta verdade bíblica. Vida devocional, você a tem? Nas Escrituras encontramos vários exemplos de pessoas que se dispunham cedo pela manhã a buscar o Senhor. Desde pessoas comuns, como os pais do profeta Samuel, até os líderes do povo de Deus, inclusive o próprio Deus Filho, o Senhor Jesus. Em Marcos capítulo 1, verso 35, lemos que Jesus, tendo se levantado alta madrugada, saiu, foi para um lugar deserto e ali orava. Começar o dia buscando ao Senhor cedo pela manhã, quando nossas mentes estão descansadas, requer bastante disciplina e convicção. Há vários anos atrás, quando cursava o doutorado em ministério, tive que fazer um trabalho prático e por isso passei 4 meses na casa da minha tia Cacala. Numa daquelas madrugadas do inverno gaúcho, passei pelo quarto dela e de relance a vi ajoelhada diante da sua cama orando. Era um frio de rachar e ali estava ela buscando ao Senhor, quem sabe orando pelo seu sobrinho visitante. Sobre os pais do profeta Samuel, o texto diz: levantaram-se de madrugada e adoravam ao Senhor. 1 Samuel capítulo 1, verso 19. Não é mera coincidência que o filho deles se tornou um grande profeta. A sua vida devocional também pode fazer a diferença. Aproveite para orar também pelo programa Um Minuto Só. Eu sou Eduardo Staibel e encerro com uma palavra dos Salmos. O Senhor é bom e a sua misericórdia dura para sempre.
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1: Você sabe que nesses programas iniciais da série, estamos conversando com você sobre o valor da Palavra de Deus. Com certeza você já ouviu que para termos sucesso no estudo da Palavra, temos alguns requisitos que devem ser cumpridos. O primeiro requisito é que o estudo da Bíblia tem que começar com oração. E é verdade. É necessário pedirmos a iluminação do Espírito Santo. É necessária a sua iluminação para entendermos aquilo que Ele inspirou. Esse é o primeiro passo a ser dado para um estudo sério da palavra. Um segundo requisito é lermos repetidamente a Bíblia. Se vamos estudá-la, necessitamos lê-la repetidamente. Nós temos que nos familiarizar com os trechos previamente selecionados. É importante sabermos exatamente o que ler e não gastarmos tempo procurando o texto adequado. Um terceiro requisito para estudarmos a Palavra de Deus é criarmos um sistema tal que possa nos permitir alcançar o objetivo maior de transformar as nossas próprias vidas. Quanto mais estudamos a Palavra de Deus, verificaremos quão preciosos são os momentos que gastamos junto ao Pai. Olha, faça isso, você vai perceber como é recompensador, como é estimulante. Agora, um outro requisito que eu gostaria de compartilhar com você é o relativo à prática da leitura bíblica devocional. Sim, em quarto lugar, leia a Bíblia com devoção. Essa é uma maneira muito proveitosa de se ler a Palavra de Deus. Leituras em conjunto, apressadas de pequenas partes da Palavra de Deus, olha, elas não satisfazem, porque não é assim que a gente estuda outras matérias. Ninguém nunca juntou os filhos em torno da mesa por ocasião do café para dizer o seguinte: bem, agora vamos ter uma leitura devocional nesse livro de matemática. E pronto. A lição de matemática seria dada? Não, não é assim. Ninguém aprenderia matemática dessa maneira. Existem certas ocasiões que exigem de nós um aprofundamento na palavra. Por isso, precisamos estudá-la com devoção. Já se disse que João Wesley era um homem de um só livro. E que livro era esse? É claro, esse livro é a Palavra de Deus, é a Bíblia. Ele se levantava, veja só, às 4 ou 5 horas da madrugada, todos os dias. Ele lia a Bíblia. Era o seu momento especial com a Palavra de Deus e com Deus a Palavra. Nós também precisamos conhecer ainda mais a Deus. Mas vamos prosseguir. Um quinto requisito para que você obtenha êxito no estudo da Palavra de Deus é meditar na Palavra. É por meio da meditação que Deus ensina o seu povo. Deus requer de nós essa prática da meditação. A Palavra de Deus deveria estar diante dos filhos de Israel durante todo o tempo. Isso tinha o objetivo de levá-los a meditar nela. É essa leitura que podemos fazer e essa recomendação que nós encontramos de Moisés lá no capítulo 6 do livro de Deuteronômio. Leia comigo, acompanhe comigo a leitura desses versículos. Deuteronômio 6, do versículo 6 até o versículo 9. Diz assim: essas palavras que hoje te ordeno estarão no teu coração. Tu as inculcarás a teus filhos e delas falarás assentado em tua casa e andando pelo caminho, e ao deitar-te e ao levantar-te. Também as atarás como sinal na tua mão e te serão por frontal entre os teus olhos, e as escreverás nos umbrais da tua casa e nas tuas portas. Como podemos ver, querido amigo, veja só, a Palavra de Deus deveria estar diante deles continuamente. Deveria ser escrita nas casas, nas portas das casas. Deveriam falar sobre a Palavra de Deus quando estivessem tomando as refeições, quando fossem dormir, quando estivessem andando. Deus mandou que a sua palavra fosse escrita por toda parte para que ela pudesse saturar os corações e as mentes. Mas hoje, nós esquecemos disso. Alguém perguntou a um crente: quando você vai dormir à noite, você conta as ovelhas? E o crente respondeu: não, eu não conto ovelhas, eu converso com o pastor das ovelhas, eu medito nas palavras do bom pastor. Sim, amigo, esses são os requisitos que eu e você devemos cumprir para desfrutar o máximo do estudo da palavra de Deus. E a prática deles dependem apenas da gente mesmo, de você e também de mim. Ouça e recorde o seguinte: primeiro, você deve orar. Segundo, você deve ler a passagem várias vezes. Terceiro, você deve estudá-la profundamente. Em quarto lugar, você deve estudar o texto devocionalmente, isto é, abrindo seu coração e mente para ouvir a voz de Deus. Quinto lugar, o que você deve fazer é meditar nesse texto selecionado, gastando tempo na reflexão, isto é, pensando nas possíveis aplicações dos princípios do texto para a sua própria vida. Um dos alvos do nosso estudo bíblico deve ser o nosso fortalecimento. Lembre-se que, quando nos reconciliamos com Deus através de Jesus Cristo, recebendo-o como Salvador e Senhor de nossas vidas, a Bíblia nos descreve como crianças recém-nascidas. E o que devemos dar a uma criança recém-nascida? Devemos dar-lhe o mais puro leite, para que, através desse alimento, ela possa se desenvolver e adquirir forças e energias para as realizações das suas atividades. Conosco, na esfera espiritual, também isso ocorre. Ao iniciarmos a nossa vida cristã, somos desafiados a nos alimentar com genuíno leite espiritual, isto é, a palavra de Deus, que assim, através dela, crescemos na graça e no conhecimento do Senhor. Um tema constante dos autores do Novo Testamento é que o povo de Deus deve ser firme. Por um lado, devemos resistir às pressões morais e intelectuais do nosso mundo contemporâneo, recusando-nos a sermos moldados pelos padrões da nossa época. Não podemos e não devemos tropeçar, escorregar ou cair na areia movediça do relativismo, ou então sermos arrancados e sermos levados pela correnteza do subjetivismo. Mas, por outro lado, somos encorajados e somos desafiados a perseverar na verdade que recebemos quando cremos, apegando-nos a ela como um abrigo seguro na tempestade, fixando-nos firmes no seu fundamento. Ao contrário do relativismo, devemos nos firmar nos absolutos da palavra de Deus. Ao contrário do subjetivismo, devemos nos firmar na objetividade da palavra de Deus. Quando estudamos a Bíblia, fica claro que uma parte considerável do seu conteúdo é o apelo para nos firmarmos, nos fortalecermos no Senhor e na sua palavra, para que assim atinjamos a maturidade, isto é, a capacidade de refletirmos cada vez mais a imagem de Jesus Cristo, o Filho de Deus. Eu gostaria de convidá-lo a acompanhar comigo alguns exemplos dessas exortações registradas no Novo Testamento a respeito de fortalecermos-nos na palavra de Deus. Paulo recomendou aos Tessalonicenses o seguinte: assim, pois, irmãos, permanecei firmes e guardais as tradições que vos foram ensinadas, seja por palavra, seja por epístola nossa. 2 Tessalonicenses 2,15. O autor de Hebreus nos encoraja dizendo: importa que nos apeguemos com mais firmeza às verdades ouvidas, para que delas jamais nos desviemos. Hebreus 2,1. O apóstolo João, o discípulo do amor, já bem idoso, recomendou o seguinte: permaneça em vós o que ouvistes desde o princípio. E ainda ele acrescentou: todo aquele que ultrapassa a doutrina de Cristo e nela não permanece, não tem Deus. O que permanece na doutrina, esse sim, esse tem o Pai como filho. E Pedro também nos diz o seguinte: vós, pois, amados, prevenidos como estáis de antemão, acautelai-vos. Não suceda que, arrastados pelo erro desses insubordinados, descaiais da vossa própria firmeza. 1 Pedro 3,17. Eu espero que você tenha reparado bem nessas leituras. Olha, eu vou repetir os textos para que depois você possa lê-los novamente. Anote aí, eu vou falar com bastante tranquilidade para que você possa anotar. Nós lemos em 2 Tessalonicenses 2,15. Hebreus 2, 1, 1 João 2, 24 e 2 João 9. E finalmente lemos também a passagem de Pedro, 1 Pedro 3,17. Você conseguiu perceber o que temos em comum nesses textos? Deixe-me compartilhar com você. O que há de comum nessas citações é o reconhecimento de que certas verdades tinham sido ensinadas ou transmitidas pelos apóstolos e, portanto, tinham sido ouvidas e recebidas pela igreja. Creio que você concorda comigo que também hoje isso ocorre. As verdades bíblicas são transmitidas, são ensinadas e são recebidas. Elas são aprendidas pelo povo de Deus. Agora mesmo, nesse momento, nesse programa, nós estamos compartilhando com você verdades bíblicas e queremos que você está recebendo, está ouvindo, está guardando essas verdades no seu coração. Pois bem, temos que entender que esse corpo de doutrinas, que essas verdades sagradas, era um depósito a ser guardado. Por serem verdades sagradas, deveriam ser guardadas de modo inviolável para não se corromperem. Aquelas verdades ditas pelos apóstolos aos primeiros cristãos deveriam ser guardadas corretamente, pois tinham uma qualidade normativa, isto é, os cristãos deveriam permanecer nessa doutrina e apegar-se a ela, não se afastando nem indo além dela, contradizendo-a. Era uma grande responsabilidade para a igreja primitiva, mas com certeza essa é uma responsabilidade que também pesa sobre nós. Quando ouvimos a palavra de Deus, através de uma pregação, através de um programa de rádio, através da leitura de um bom livro, nós somos desafiados a guardar e a reter de modo puro as verdades sagradas. Porém, o desafio é maior ainda. Nós somos desafiados a percebermos nessas verdades a verdade da palavra de Deus. E nós somos desafiados a nos apegarmos a elas, mudando o nosso proceder, mostrando assim o seu valor para os dias de hoje. A maneira pela qual você e eu guardamos e obedecemos e aplicamos a palavra de Deus determinará o interesse de outros a também estudá-la, experimentá-las e ver a sua funcionalidade. Chegando agora já para o final do nosso programa, eu gostaria que você pensasse comigo o seguinte. Parte da recomendação final do apóstolo Paulo ao seu filho Timóteo, ao seu filho na fé, foi transmitida quando ele estava pela segunda vez preso em Roma. Agora, ele já não está mais na prisão, numa casa particular. Ele está na prisão Marmetina, uma escavação numa rocha fria e úmida. Sabendo, Paulo, que ele dali não iria voltar mais, mas que dali ele iria estar com o Senhor. Então, Paulo deixou uma clara e uma objetiva exortação a Timóteo. E nessa parte final do programa, eu quero conversar com você sobre essa exortação. Ela se encontra em 2 Timóteo 3, 1 até 4, 8. Anote bem, 2 Timóteo 3, 1 até 4, 8. Vamos ouvir o que a palavra de Deus tem. Sabe, porém, isso, nos últimos dias sobrevirão tempos difíceis, pois os homens serão egoístas, avarentos, jactanciosos, arrogantes, blasfemadores, desobedientes, ingratos, irreverentes, desafeiçoados, implacáveis, caluniadores, sem domínio de si, cruéis, inimigos do bem, traidores, atrevidos, enfatuados, antes inimigos dos prazeres que amigos de Deus, tendo forma de piedade e negando-lhe, entretanto, poder. Foge também desses. Esse é o primeiro parágrafo de 2 Timóteo 3, 1 a 5. Você reparou na descrição exata daqueles que não amam ao Senhor? Não é esse o retrato das pessoas em nosso mundo contemporâneo? Você percebe como a Bíblia, escrita há tanto tempo atrás, tem valor para os dias de hoje? Infelizmente, temos visto filhos que assassinam seus pais porque não concordam com as suas posições. Grandes empresários mentem descaradamente ao governo, subornando fiscais, não pagando os impostos. Políticos nas mais diferentes esferas dos governos cuidam de tirar o máximo de vantagens para quem? Para si mesmo e para aqueles que lhe são bem próximos. Enfim, uma série de situações que foram descritas por Paulo, elas foram descritas há mais de 1.900 anos. São aplicáveis para nós, para os nossos dias. Mas vamos continuar lendo o texto e fazendo outras considerações. Pois entre esses se encontram os que penetram sorrateiramente nas casas e conseguem cativar mulherinhas sobrecarregadas de pecado, conduzidas de várias paixões, que aprendem sempre e jamais podem chegar ao conhecimento da verdade. E do modo porque James e Jambres resistiram a Moisés, também esses resistem à verdade. São homens de todo corrompidos na mente, réprobos quanto à fé. Eles, todavia, não irão avante, porque a sua insensatez será a todos evidente, como também aconteceu com a daqueles. Nós lemos agora os versículos 6 até 9. Agora, considere comigo o seguinte, algumas aplicações. Temos que tomar cuidado com a nossa fé, para não sermos enganados, porque muitas vezes nós não temos uma fé sólida. Hoje temos homens e mulheres que se caracterizam por serem eternos aprendizes, e assim estão sendo enganados por pregadores que resistem à verdade. Outra clara aplicação é que esses homens enganadores, corrompidos de mente e com fé reprovável, um dia eles serão desmascarados, mas serão desmascarados por quem tiver o quê? Uma base doutrinária sólida. Mas eu quero te convidar, vamos continuar a leitura. Agora eu quero ler os versículos 10 a 13. Diz assim, tu, porém, tens seguido de perto meu ensino, procedimento, propósito, fé, longanimidade, amor, perseverança, as minhas perseguições, os meus sofrimentos, os quais me aconteceram em Antioquia, Icônio e Listra, que variadas perseguições tenho suportado. De todas, entretanto, me livrou o Senhor. Ora, todos quantos querem viver piedosamente em Cristo Jesus serão perseguidos, mas os homens perversos e impostores, esses irão de mal a pior, enganando e sendo enganados. Que aplicações podemos fazer dessas exortações? Paulo alista pelo menos 9 elementos que servem como corpo de testemunho de sua vida cristã. Atitudes corretas e situações difíceis que demonstravam a firmeza de sua vida com o Senhor. Mas ele também disse que, embora tenha passado por muitas aflições, tivera libertação da parte do Senhor. É isso mesmo. Podemos sempre contar com a companhia e o cuidado do Senhor. E Paulo prosseguiu dizendo que, se desejamos manter uma vida correta, nós vamos enfrentar perseguições. Esse é o preço de uma vida firme, de convicções sólidas. Enquanto isso, os falsos mestres não irão adiante. Eles enganam e eles também estão sendo enganados. Você está me acompanhando? Eu estou mostrando a você como devemos nos manter firmes nas verdades transmitidas e recebidas por nós. Estou mostrando a você a exortação que Paulo deixou a Timóteo. Agora vamos ler capítulo 3, versículos 14 a 17. Tu, porém, permanece naquilo que aprendeste e de que foste inteirado, sabendo de quem o aprendeste, e que desde a infância sabes as sagradas letras que podem tornar-te sábio para a salvação pela fé em Cristo Jesus. Toda a escritura é inspirada por Deus e útil para o ensino, para a repreensão, para a correção, para a educação na justiça, a fim de que o homem de Deus seja perfeito e perfeitamente habilitado para toda boa obra. Meu querido amigo, o que Paulo está recomendando a Timóteo é que ele fique firme, que ele permaneça firme nas verdades que ele aprendeu desde cedo. Por quê? Porque eu e você também somos desafiados a permanecermos firmes nas verdades que recebemos. A resposta a essa pergunta que podemos elaborar é apenas uma. Nós precisamos ficar firmados na verdade, isso é a palavra de Deus, porque somente assim teremos condições de nos defender das heresias e das inverdades que têm sido ditas usando a própria Bíblia Sagrada. Mas também só permaneceremos firmes nas verdades aprendidas quando deixarmos que a Bíblia, que essas verdades transformem as nossas vidas. Aquele que ouve e permanece firme nessas verdades, com certeza pode obter como resultado a salvação em Jesus Cristo. Essa é uma boa nova para aqueles que ainda não são salvos. Mas para nós que já somos salvos, a nova é outra, a mensagem é outra. Pela palavra, somos capacitados para realizarmos muitas boas obras. Veja bem, essas obras não são necessárias para a salvação. Ao contrário, elas são consequências da salvação e certamente trarão glória ao nosso Deus. E assim, somos mais uma vez encorajados a nos firmarmos nas verdades da palavra de Deus. Chegando ao final do nosso programa, eu quero que você se lembre de que hoje falamos a respeito dos requisitos indispensáveis para termos um bom estudo bíblico. Então veja só, é necessário orarmos, lermos a Bíblia, estudarmos, lermos devocionalmente a Bíblia. E um quinto requisito é o seguinte, é necessário meditarmos na palavra de Deus. Depois falamos da necessidade de nos firmarmos nas verdades do Evangelho, porque em resumo, essa é a exortação do Novo Testamento, através de Paulo, do autor de Hebreus, de João, de Pedro. Todos os escritores bíblicos nos encorajam a permanecermos firmes nas palavras sagradas. Depois das exortações mencionadas, destacamos a palavra pastoral de Paulo ao seu filho na fé, a Timóteo mesmo, quando ele se despediu dele, sabendo que iria partir e estar para sempre com o seu Senhor Jesus Cristo. Você se lembra que Paulo, em resumo, está falando, Timóteo, fique firme, não se desvie da sã doutrina. Diante dessas colocações, eu e você somos desafiados também a estudarmos e nos firmarmos profundamente na palavra de Deus. Espero que você aceite esse desafio de nos acompanhar nessa jornada. Que Deus te abençoe. Eu espero a tua companhia no nosso próximo encontro. Até lá.
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tabela periódica está completa, mas ainda pode receber novos elementos. Por que algumas cidades registram mais acessos móveis do que habitantes? Parceria busca recuperar produção de gengibre no interior paulista. Criada pelo químico russo Dmitri Mendeleev em 1869, a tabela periódica organiza todos os componentes conhecidos pelo seu número atômico. O modelo conta com 118 elementos divididos em 7 períodos, mas cientistas buscam ativamente expandir essa estrutura. Todos os 92 itens encontrados naturalmente no planeta já foram catalogados, tornando a síntese artificial o único caminho para novas adições. Laboratórios de ponta no Japão, Estados Unidos, Rússia e Alemanha tentam produzir o elemento de número 119. A criação exige acelerar e colidir núcleos atômicos por meio da fusão nuclear, gerando um novo átomo com 119 prótons. O maior obstáculo dos pesquisadores é garantir a estabilidade do novo núcleo por tempo suficiente para permitir a sua caracterização científica oficial. Levantamentos recentes do setor de telecomunicações revelam que certos municípios brasileiros possuem uma densidade de linhas ativas superior à população total. A explicação técnica para esse fenômeno fundamenta-se no modo como os dados são consolidados pelas operadoras de telefonia. O cálculo oficial conta

0: Contabiliza a quantidade de chips habilitados e não a soma exata de indivíduos residentes na localidade. A disparidade numérica justifica-se pelo fato de um mesmo usuário manter múltiplos chips para funções distintas, como trabalho, lazer e navegação em tablets. Além disso, a constante presença de aparelhos inteligentes e roteadores portáteis amplia bastante a base de conexões em cada região. Cidades turísticas ou com expressivo trânsito comercial de trabalhadores temporários também sofrem variações periódicas nesse balanço. A cidade de Itapiraí, interior paulista, responsável por 80% do cultivo paulista de gengibre, busca reestruturar suas lavouras após sofrer com uma doença que comprometeu a qualidade das sementes. O município conta com o suporte técnico da prefeitura local e do Instituto Agronômico de Campinas para introduzir novas práticas agrícolas no campo. Com análises de solo e a seleção criteriosa dos rizomas saudáveis, os pequenos produtores tentam restaurar o vigor das plantações. Os agricultores também têm adotado a rotação de culturas, intercalando a raiz com o plantio de inhame para preservar o ecossistema e evitar a contaminação da terra. Para o ciclo de 2026, a estimativa de colheita média é de 30 toneladas por hectare em cerca de 500 hectares cultivados. Apesar dos avanços técnicos, o mercado enfrenta uma queda de 33% na cotação comercial da caixa do produto em relação ao ano anterior.
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2: As boas novas de Deus para você memorizar esta semana aqui na BBN encontram-se em Salmos capítulo 27, versículo 14. Espera no Senhor, anima-te e Ele fortalecerá o teu coração. Espera, pois, no Senhor. Novamente, espera no Senhor. Anima-te e Ele fortalecerá o teu coração. Espera, pois, no Senhor. Estas são as boas novas de Deus para você memorizar esta semana aqui na BBN.

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1: A quem tens levado teus males? O leitor atento das Sagradas Escrituras encontra na porção final do 6º capítulo do Evangelho segundo Marcos uma cativante narrativa a respeito do ministério do Senhor Jesus para com seu povo, conforme narrado pelo evangelista. E quando já estavam do outro lado, dirigiram-se à terra de Genezaré, e ali atracaram. E saindo eles do barco, logo o conheceram. E correndo toda a terra em redor, começaram a trazer em leitos, aonde quer que sabiam que ele estava, os que se achavam enfermos. E onde quer que entrava, ou em cidade, ou aldeias, ou no campo, apresentavam os enfermos nas praças, e rogavam-lhe que os deixasse tocar ao menos na orla da sua roupa, e todos os que lhe tocavam saravam. Estes fatos se deram em Genezaré, logo após a primeira multiplicação de pães e peixes, e ao relato que apresenta o Mestre andando sobre as águas, nos revelando um Jesus acessível ao povo, que encontrava nele a única chance de alívio às suas mazelas. É impressionante imaginarmos como pessoas provenientes de toda aquela região afluíam a Jesus, muitas delas sendo carregadas por outras, como nos relata Marcos. A simples notícia que Jesus encontrava-se neste ou naquele lugarejo provocava uma movimentação e aglomeração incomum naqueles dias, mesmo diante das limitações e dificuldades de locomoção. Devemos entender que era necessário que assim se desse, a fim de que se cumprisse o que fora profetizado a respeito do Messias, e como também profetizou Isaías, dizendo: fortalecei as mãos fracas e firmai os joelhos trementes. Dizei aos turbados de coração: sede fortes, não temais. Eis que o vosso Deus virá com vingança, com recompensa de Deus. Ele virá e vos salvará. Então os olhos dos cegos serão abertos e os ouvidos dos surdos se abrirão. Então os coxos saltarão como cervos e a língua dos mudos cantará, porque águas arrebentarão no deserto e ribeiros no ermo. Foi este o texto usado por Jesus quando indagado por João Batista se era ele o Messias que havia de vir. A narração de Marcos nos diz: onde quer que entrava, ou em cidade, ou aldeias, ou no campo, apresentavam os enfermos nas praças, e rogavam-lhe que os deixasse tocar ao menos na orla da sua roupa, e todos os que lhe tocavam saravam. Este texto nos ensina que aquilo que ocorrera à mulher que fora curada ou simplesmente tocar nas vestes de Jesus não foi um caso isolado. É nos dito aqui que aquelas pessoas rogavam pelo simples favor de tocar na orla da roupa de Jesus, e que não um ou outro, mas que todos os que lhe tocavam saravam. Verdadeiramente o poder que emanava do Filho de Deus não conhecia limites, sendo suficiente para vencer das mais simples às mais complexas enfermidades encontradas ali, não levando em conta o grau em que afetavam os corpos daquelas pessoas ou o tempo de enfermidade. Marcos simplesmente nos diz que todas eram curadas ao tocar nas vestes de Jesus. É importante que reconheçamos a causa que levou aquela multidão a buscar o Mestre de tão impressionante forma. Marcos nos diz no princípio de seu relato que, saindo eles do barco, logo o conheceram. Jesus se tornara conhecido e reconhecido por aquelas pessoas mediante os muitos milagres que já havia realizado. Por isso elas não tiveram dúvidas quanto ao trazer a ele aqueles que se encontravam enfermos em seu meio. Mesmo que as autoridades religiosas judaicas nutrissem grande antipatia por Jesus, procurando de todas as formas difamá-lo, eles conheciam Jesus, e a ele traziam seus males e enfermidades. E você, a quem tem levado teus males?

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1: Continuaremos hoje com a análise de uma palavra da Bíblia e, em seguida, vamos ao estudo da Palavra de Deus em Gálatas. Mas antes de começarmos o estudo de hoje, vamos buscar o Senhor em oração. Vamos orar. Pai querido, viemos a Ti com um coração verdadeiramente grato e louvamos por estar diante da Tua santa presença. Agradecemos pelo privilégio da oração, porque Tu és um Deus que cuida de cada um dos Teus filhos, sempre interessado em cada uma de suas necessidades. Agradecemos, Pai, pelo privilégio de compartilhar as alegrias, as tristezas, uns com os outros. Colocamos em Tuas mãos todos aqueles que estão ouvindo o programa. Entre eles estão pessoas com corações partidos, pesados, pessoas desanimadas, aqueles que estão desiludidos com o seu casamento. Pedimos, Senhor, pelos jovens que estão andando por caminhos errados, maridos e mulheres com dificuldades. Ó Deus, responde a Teus filhos hoje, Pai. Que este possa ser um dia de vitória para cada um deles. Te pedimos por aqueles que estão longe de Ti, que possam retornar ao Senhor. Por aqueles que não são salvos e ouvem a mensagem, que venham a receber o Senhor Jesus como Salvador em suas vidas. Por aqueles que Te amam e Te servem, fortaleça o Senhor no ministério neste momento. Pai, cuida dos Teus filhos e faça que esta seja uma mensagem especial para aqueles que ainda não Te conhecem. Nós oramos em nome do Senhor Jesus. Amém. Bom, a palavra hoje que vamos estudar é Armagedom. Esta palavra aparece apenas uma vez na Bíblia, Apocalipse, capítulo 16, versículo 16, onde lemos: e os consagraram no lugar que em hebreus se chama Armagedom. Esta palavra vem do hebraico Armagido. Ar significa montanha, Magido significa matança. Então podemos traduzir esta palavra como a montanha da matança. Este é um lugar famoso, onde grandes batalhas aconteceram. Foi aqui que Josias, rei de Judá, foi mortalmente ferido. Isto está registrado em 2 Crônicas, capítulo 35, versículos 22 a 24. Foi aqui que Baraque derrotou os cananeus. Lemos isso no livro de Juízes, capítulo 4, versículo 15. Foi em Armagedom que Gideão obteve uma grande vitória sobre os midianitas, como diz em Juízes, capítulo 7. E é nesse lugar que o Senhor Jesus, um dia, manifestará seu poder contra os inimigos do seu povo, Israel. Esse será o último grande conflito nos tempos dos gentios e desta presente era. Há muito tempo atrás, escrevi um pequeno livro chamado O Fim deste Mundo Atual. Dediquei um capítulo inteiro ao Armagedom, um estudo completo, um registro de todas as batalhas que foram travadas ali. E também alguns dos eventos futuros que acontecerão lá quando o Senhor Jesus voltar. O maior conflito de todos os tempos terá lugar no Armagedom. O local geográfico é registrado na Bíblia e as profecias bíblicas falam muito sobre isso. Muito bem, abram suas Bíblias na Epístola de Paulo aos Gálatas. Hoje começaremos com o capítulo 3. Não vamos estudar versículo por versículo, mas daremos uma visão geral. Esperamos concluir esta epístola em 10 ou 12 estudos, se possível. Estamos agora em Gálatas, capítulo 3, e vamos ler os 5 primeiros versículos. Gálatas 3, versículos de 1 a 5. Acompanhem comigo. Ó insensatos Gálatas, quem vos fascinou para não obedecerdes à verdade, a vós perante os olhos de quem Jesus Cristo foi evidenciado, crucificado entre vós? Só quisera saber isto de vós, recebeste o Espírito pelas obras da lei ou pela pregação da fé? Sois vós tão insensatos que, tendo começado pelo Espírito, acabeis agora pela carne? Será em vão que tenhais padecido tanto? Se é que isso também foi em vão. Aquele, pois, que vos dá o Espírito e que opera maravilhas entre vós, falo pelas obras da lei ou pela pregação da fé? O questionamento de Paulo sobre a experiência dos cristãos da Galácia serve de introdução ao tema sobre a justificação pela fé. Tendo aprovado a sua autoridade apostólica, Paulo agora prossegue com a discussão doutrinária. A discussão pessoal levou a explicar sobre a doutrina, o fato de ter sido reconhecido pelos outros apóstolos e de ter repreendido Pedro sobre o seu comportamento, deu a Paulo a oportunidade de expor claramente seu argumento sobre a doutrina da justificação pela fé. É sobre este grande tema abordado nesses dois capítulos que vamos estudar agora. Gálatas, capítulos 3 e 4. Pregadores, professores de escola dominical e todos os estudantes da Bíblia serão muito abençoados ao estudarem cuidadosamente este argumento em defesa da obra completa que o Senhor Jesus fez para salvar os pecadores. Obra a qual absolutamente nada pode ser acrescentado. Paulo desenvolve este argumento em três partes e três palavras que nos ajudam a compreender o ponto central deste argumento. Essas são as palavras: exemplo, experiência e explicação. Ele começa com uma linguagem extremamente dura. Ele diz a esses cristãos: ó insensatos Gálatas, quem vos fascinou para não obedecerdes à verdade, a vós perante os olhos de quem Jesus Cristo foi evidenciado, crucificado entre vós? E esta é uma maneira de falar muito forte, mas os homens que vieram de Jerusalém se infiltraram entre os Gálatas e lhes ensinaram que não poderiam ser salvos se não fossem circuncidados e guardassem a lei de Moisés. Os Gálatas, que já haviam se convertido, pareciam estar atraídos por esse ensino. Eles não tinham desculpa, pois a morte substitutiva de Cristo no Calvário foi claramente exposta diante de seus olhos e mentes. Agora, Paulo não estava sugerindo que os Gálatas eram naturalmente insensatos e tolos, mas em seu coração havia tristeza e indignação, porque o próprio Paulo mostrou que o único remédio para os pecados do mundo era o sofrimento e a morte do Salvador, e eles não conseguiram usar os seus poderes de percepção, ou, em outras palavras, eles não estavam usando suas cabeças. Será que esse problema era tão grave ao ponto de provocar esse rompante em Paulo? Sim, era. E o que levou a fazê-lo? Bem, certamente ele estava preocupado com eles. Lembre-se, toda a escritura é inspirada por Deus. Paulo estava escrevendo apenas o que o Espírito Santo o inspirou a escrever. Por isso, se a maneira de expressar é um pouco dura para alguns ouvintes que estão nos ouvindo agora, tenha em mente que o que estamos mostrando é o que foi divinamente inspirado pelo Espírito Santo e transmitido para a mente do apóstolo Paulo. Que mente santa poderia evitar a indignação ao descobrir que aqueles que tinham ouvido o evangelho pregado de forma tão clara estavam considerando agora rejeitá-lo? Isso teria sido suficiente para abalar qualquer pregador? Paulo havia pregado a eles sobre o sofrimento de Cristo e agora eles estavam esquecendo isso tão rapidamente? Quando o marinheiro perde de vista a sua estrela guia, o navio pode entrar em águas desconhecidas? A cruz, meus amigos, é a força central do cristianismo. Quando se perde de vista ou quando minimizamos, então o cristianismo entra em declínio. Agimos com insensatez quando tiramos nossos olhos do Senhor Jesus, que nos comprou com seu precioso sangue. Apelando para a experiência dos Gálatas, Paulo prossegue perguntando. Sua segunda pergunta está no versículo 2. Só quisera saber isto de vós. Recebestes o Espírito pelas obras da lei ou pela pregação da fé? Quando ouviram e creram no Evangelho da Graça de Deus, eles receberam o Espírito Santo. Agora Paulo quer que eles testemunhem se receberam o Espírito Santo mantendo a lei de Moisés ou crendo em Jesus Cristo. E há apenas uma resposta. O dom do Espírito Santo era dado por Deus àqueles que recebiam Cristo pela fé. Eles sabiam que o Espírito Santo não lhes foi outorgado através da realização de um certo número de obras. A lei exige obras, e era evidente que todas as obras exigidas pela lei deixavam os Gálatas totalmente impotentes e perdidos em seus pecados. Mas as obras da lei são obras mortas. Lemos isto em Hebreus capítulo 6, versículo 1 e capítulo 9, versículo 14. E as obras estão debaixo da maldição. Gálatas capítulo 3, versículo 10 diz: todos aqueles, pois, que são das obras da lei, estão debaixo da maldição, porque está escrito: maldito todo aquele que não permanecer em todas as coisas que estão escritas no livro da lei para fazê-las. Sublinhe aí as palavras todas as coisas. Romanos 3:20 diz: por isso nenhuma carne será justificada diante dele pelas obras da lei, porque pela lei vem o conhecimento do pecado. Enquanto a lei exige obras, a graça exige fé. Se a graça exigisse obras, deixaria de ser graça. Quando o cristão olha para a sua própria experiência cristã, deve admitir que quando creu no Senhor Jesus, recebeu o Espírito Santo. E isto não foi com base no mérito pessoal. Pedro e Paulo foram testemunhas da obra do Espírito Santo na vida dos gentios circuncidados que creram. E agora Paulo defende a justificação pela fé com base nesta experiência na vida dos cristãos de Gálatas. Agora há uma terceira pergunta, e está no versículo 3. Sois vós tão insensatos que, tendo começado pelo Espírito, acabeis agora pela carne? O questionamento de Paulo era razoável, pois havia uma inconsistência entre o início de sua vida cristã e sua continuidade. No versículo 2, Paulo fala sobre a vinda do Espírito Santo aos corações dos Gálatas, quando eles creram. Mas aqui ele está falando sobre a obra da santificação do Espírito em seus corações, como crentes, como santos, como filhos de Deus. Observem isto. Há uma diferença. O Espírito passa a habitar em nós no momento da nossa salvação, mas a plenitude do Espírito está relacionada com a nossa santificação. Era insensatez dos Gálatas, até mesmo por um momento, pensar que a obra que Deus tinha começado em seus corações, pelo Espírito, poderia ser aperfeiçoado na carne. A carne é fraca e doente, de acordo com Romanos 6,19, e é o refúgio do mal, de acordo com Romanos 7,18. Portanto, é tolice acreditar que os crentes podem esperar algo bom da carne, e mesmo assim todos nós somos culpados disto em alguns momentos de nossas vidas. Recebemos Cristo pela fé e nascemos de novo espiritualmente pelo poder sobrenatural do Espírito Santo, mas muitas vezes nos acomodamos a uma vida fácil, fazendo coisas que nos convêm ou trabalhamos com afinco tentando fazer as coisas para Deus com a nossa própria força. Se você foi salvo pelo Espírito, é insensato buscar a perfeição indo à igreja ou praticando certos rituais religiosos. A carne não ajuda em nada a santificação. Se começamos no Espírito, então podemos dizer com Paulo, aquele que em vós começou a boa obra, a aperfeiçoará até o dia de Jesus Cristo. Filipenses 1:6. A salvação que vem de Deus é pela graça, do começo ao fim. Creio que o cristão mais equivocado que conheço é aquele que acha que deve fazer algo para manter a sua salvação. Somos salvos pela graça e permanecemos na graça. Romanos 1, versículos 1 e 2 diz, tendo sido, pois, justificados pela fé, temos paz com Deus por nosso Senhor Jesus Cristo, pelo qual também temos entrada pela fé a esta graça, na qual estamos firmes e nos gloriamos na esperança da glória de Deus. 49 anos atrás, Deus me salvou por sua graça. Por 49 anos, tenho permanecido na graça, e eu não posso me manter salvo pela minha própria força. Agora, a quarta pergunta continua a desenvolver o questionamento de Paulo com base na experiência dos Gálatas. Versículo 4. Será em vão que tenhais padecido tanto? Se é que isso também foi em vão. Aparentemente, os Gálatas, como muitos outros cristãos nos primeiros dias da igreja, sofreram por serem fiéis a Cristo. Eles eram perseguidos. A perseguição está registrada em Atos capítulo 14, nos 7 primeiros versículos, e novamente em Atos 14, versículos 19 e 20. Eles permaneceram firmes. Eles foram criticados e acusados de deixar sua religião de origem. Seu sofrimento foi um erro, será? Eles estavam errados em serem fiéis a Cristo? Ou a sua identificação com Cristo era apenas uma farsa? Não era algo real? Se eles estavam voltando para as coisas que tinham deixado e por isso sofreram perseguição, Paulo estava questionando a sinceridade da profissão de fé que eles tinham feito. Se valia a pena sofrer pelo Evangelho da Graça, então por que parar? É uma boa pergunta e um grande desafio. Mas havia uma dúvida na mente de Paulo, de que teria pregado o Evangelho em vão, e eles teriam crido em vão, como expressou no versículo 4. Será que padecestes tantas coisas em vão? Paulo se apega à esperança, trazendo à mente as primeiras experiências dos Gálatas. Ele diz algo como, mal posso acreditar que vocês se converteram verdadeiramente a Cristo e estão se deixando influenciar por falsos ensinamentos, mas desejo vê-los livres. Paulo assume aqui a autenticidade da sua fé e espera tirá-los dos efeitos da falsa doutrina. Ele se recusa a acreditar que eles eram como os perdidos ou creram falsamente e que eles não tinham uma fé genuína em Cristo. Paulo não queria acreditar nisso. Ele queria acreditar no fato de que os Gálatas haviam realmente nascido de novo. Bem, Paulo agora faz a última pergunta. Podemos observar que nesses primeiros 5 versículos há uma pergunta. A pergunta do versículo 5 é: aquele, pois, que vos dá o Espírito e que opera maravilhas entre vós, falo pelas obras da lei ou pela pregação da fé? Agora, não sabemos a que maravilhas ele se refere, isso não é dito aqui. E não é sábio especular sobre isso. Muitas vezes tentamos ler nas entrelinhas e tentamos exercer o que chamamos de imaginação santificada para chegar a conclusões sobre questões que a Bíblia é silenciosa. A minha política e meu princípio ao estudar a Bíblia é o seguinte: onde a Bíblia é silenciosa, é bom permanecer em silêncio. Agora, eu posso fazer perguntas, posso sentar e compartilhar com irmãos em Cristo sobre passagens que não estão claras, mas eu não gosto de ser dogmático onde a Bíblia não é específica. Portanto, repito, não posso ter certeza quais os milagres que Paulo se refere no versículo 5. Eles podem se referir a alguma maravilha física ou milagres de regeneração realizados pelo Espírito Santo no meio deles. Na verdade, isso não importa aqui. Os dons de Deus concedidos aos crentes para o serviço são os frutos do Espírito e nunca podem ser atribuídos ao homem. Este é o centro da questão aqui. O Espírito Santo não é apenas concedido para a nossa salvação, mas também habita em nós como filhos de Deus. A obra do Espírito não termina com a nossa salvação. Também é responsável em suprir todas as necessidades de uma nova vida. É por isso que exortamos a todos os cristãos a praticar a presença do Espírito Santo que habita em cada um de nós. O Espírito Santo habita em todo filho de Deus. 1 Coríntios 3,16, também capítulo 6, versículo 19 e 20 e Romanos capítulo 8, versículo 9. Aqui nós lemos que todo filho de Deus tem o Espírito Santo nele. Você não recebe o Espírito Santo subsequente à salvação, mas no momento em que nasce de novo. Agora, a resposta a esta pergunta do versículo 5 era inevitável. Quando os Gálatas viram Paulo e Barnabé fazendo milagres, eles sabiam que o poder vinha de Deus e as bênçãos do Evangelho eram dadas àqueles que tinham fé para serem curados. Atos capítulo 14, versículos 8 a 15. A abundância de bênçãos espirituais havia chegado a eles pela graça mediante a fé. Todos os crentes são salvos e fortalecidos pelo Espírito Santo, através do favor imerecido de Deus. Se você voltar algumas páginas aí na sua Bíblia, você vai encontrar em Efésios, capítulo 3, versículo 16, este pensamento. Vamos ler. Efésios 3, 16. Por causa disto, me ponho de joelhos perante o Pai de nosso Senhor Jesus Cristo, do qual toda a família nos céus e na terra toma o nome, para que, segundo as riquezas da sua glória, vos conceda que sejais corroubados com poder pelo seu Espírito no homem interior. Fui salvo pela obra do Espírito Santo. Ele habita em mim, e todos os dias eu desfruto e experimento a sua força. As obras da carne não podem manter um filho de Deus em seu caminhar. É neste ponto que muitos cristãos têm problemas. E o problema doutrinário pode resultar em problemas emocionais e espirituais. Portanto, amado, cultive o fato de que o Espírito Santo de Deus habita em você e que Ele está ali para ministrar as suas necessidades diárias. Aproveite da sua presença em sua vida. Você não pode viver a vida cristã com suas próprias forças, nem você nem eu. Dependemos da palavra de Deus para nos guiar e do poder do Espírito Santo. Agora vamos ver os versículos 6 a 18, onde Paulo apela para o exemplo de Abraão. Ele diz em Gálatas, capítulo 3, versículo 6, assim como Abraão creu em Deus, e isso lhe foi imputado como justiça. Isso significa que Abraão creu em Deus, e seu crer, sua fé, foi imputada como justiça? Sabei, pois, que os que são da fé são filhos de Abraão. Versículo 7. Paulo estava falando sobre a justificação pela fé. Ele iniciou seu argumento mostrando a experiência dos Gálatas nos versículos de 1 a 5. Agora ele continuou mostrando que o princípio da fé não é algo novo, mas está nos planos de Deus para abençoar seu povo em qualquer época. E o personagem do Antigo Testamento que Paulo escolhe é Abraão. Volta a Abraão para provar seu argumento, porque Abraão era o pai dos hebreus. Olhe novamente o versículo 6. Assim como Abraão creu em Deus, e isso lhe foi imputado como justiça. Paulo está citando Gênesis 15, versículo 6. A referência a Abraão como exemplo é significativamente a obra do Espírito Santo através de Paulo. Professores judeus apontariam com orgulho a Abraão como o fundador e pai de sua nação e do canal de bênçãos espirituais. Tal raciocínio nas mentes dos judeus foi antecipado por Paulo, que continua a provar que só aqueles que vivem pelo princípio da fé são os verdadeiros filhos de Abraão e herdeiros das bênçãos prometidas através de Abraão. Abraão era um gentio a quem Deus deu a promessa, que foi cumprida 430 anos antes de Deus dar a lei a Moisés. Então Abraão foi declarado justo pela fé, não por obras da lei. Nenhum homem é declarado justo por suas obras. A justiça vem somente pela graça, mediante a fé. Pela fé Abraão começou, pela fé ele prosseguiu e pela fé buscou uma cidade cujo construtor e arquiteto era Deus. Pela fé ele sacrificou Isaque, não duvidou da promessa de Deus, mas se fortaleceu em fé, dando glória a Deus, plenamente convencido de que ele também era poderoso para fazer tudo o que prometeu. Como lemos em Romanos 4, versículos 20 e 21. Abraão creu em Deus antes de ter sido circuncidado, e através da graça foi declarado justo. Foi somente a palavra de Deus que fez Abraão continuar crendo em Deus, e em relação a nós, é a nossa aceitação da palavra de Deus com respeito do plano da salvação através da fé no Senhor Jesus que nos declarou justos. Portanto, querido amigos, eu espero que você tenha compreendido esta importante lição. Ser justificado diante de Deus é obra da sua graça, mediante a fé na obra consumada de Jesus na cruz. Bem, o nosso tempo por hoje acabou. Espero que esse estudo esteja sendo uma bênção para você. Que Deus o abençoe e até o nosso próximo programa.
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Você está ouvindo seu irmão e amigo Denis Cordeiro, e antes de me despedir da sua companhia, quero agradecer a Deus pelo tempo abençoado que passamos juntos aqui na programação da BBN, onde ouvimos hinos e cânticos espirituais para louvor e glória do nome do nosso Senhor e Salvador Jesus Cristo, além de receber encorajamento e fortalecimento na fé com os estudos bíblicos, mensagens e pregações. Se o Senhor permitir, amanhã nos encontraremos novamente a partir deste horário. Enquanto isso, mantenha a audiência com a rede de rádio Difusão Bíblica para edificar a sua caminhada cristã e alimentar a sua alma com o texto da Palavra de Deus. Um forte abraço e que o Senhor continue abençoando a sua vida.

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2: Cientistas encontram cidade de peixes escondida no mar da Antártida. Passagem da família de Pelé por Lorena e São Lourenço antes de Bauru é lacuna na historiografia do rei. Estados Unidos fixam caução de até 20 mil dólares para obtenção de vistos ao país. Brasil não está na lista. Uma expedição no Oceano Antártico revelou milhares de ninhos de peixe-gelo organizados em uma verdadeira colônia no Mar de Weddell. A descoberta ocorreu após o desprendimento de um grande iceberg que abriu acesso a uma região profunda anteriormente inacessível. O registro foi capturado por equipamentos submersíveis conduzidos por pesquisadores britânicos. Os animais desenvolveram uma complexa estratégia coletiva de proteção para garantir a sobrevivência da sua prole. Os exemplares masculinos patrulham as bordas da comunidade enquanto o agrupamento denso de ovos confunde os predadores pelo cheiro. A infância do jogador Pelé registra episódios pouco explorados pela historiografia oficial antes da sua consolidação no futebol. O deslocamento dos seus familiares a partir de Três Corações, em Minas Gerais, em busca de oportunidades esportivas para o pai, Dondinho, envolveu passagens por diferentes municípios de São Paulo. O relato biográfico resgata moradias temporárias e as constantes adaptações da estrutura familiar durante os primeiros anos de vida do atleta. Antes do estabelecimento definitivo em Bauru, a família permaneceu por meses na cidade paulista de Lorena e no município mineiro de São Lourenço. A trajetória itinerante antecedeu a contratação pelo Bauru Atlético Clube e a posterior transferência para o Santos Futebol Clube. O Departamento de Estado dos Estados Unidos oficializou a cobrança de depósitos financeiros reembolsáveis para a concessão de vistos de turismo e negócios, o chamado caução. A medida atinge cidadãos de 50 nações com altos índices de permanência irregular após o vencimento da autorização de entrada. A garantia financeira, que varia de 10 a 20 mil dólares, visa desestimular a imigração ilegal no país. A definição sobre a exigência do valor ficará

0: Critério exclusivo dos agentes consulares durante as entrevistas individuais. O valor depositado junto ao Tesouro americano é devolvido ao viajante que respeitar o prazo de permanência estipulado. Cidadãos de países como Cuba, Venezuela e Nicarágua estão na lista inicial e o Brasil está fora das restrições.
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0: Quarta-feira, 5 de agosto de 2026, em Curitiba e região metropolitana, sol com muitas nuvens de manhã e pancadas de chuva à tarde. À noite, a chuva para, mínima 14, máxima 24. Em Cornélio Procópio e norte do Paraná, sol com muitas nuvens de manhã e pancadas de chuva à tarde. À noite, a chuva para, mínima 15, máxima 27. Em Taubaté e Vale do Paraíba, sol com algumas nuvens e não chove, mínima 12, máxima 28. Em Pirassununga e Centro-Leste Paulista, sol com aumento de nuvens ao longo do dia. À noite, ocorrem pancadas de chuva, mínima 15, máxima 29. As informações são do Climatempo.
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3: As boas novas de Deus para você memorizar esta semana aqui na BBN encontram-se em Salmos capítulo 27, versículo 14. Espera no Senhor, anima-te e Ele fortalecerá o teu coração. Espera, pois, no Senhor. Novamente, espera no Senhor, anima-te e Ele fortalecerá o teu coração. Espera, pois, no Senhor. Estas são as boas novas de Deus para você memorizar esta semana aqui na BBN.

pensamos em Deus, dentre as muitas características que podemos lembrar, amor e justiça são as que mais se destacam. Por sua justiça como pecadores, mereceríamos a condenação eterna ao inferno. Mas por seu tão imenso amor, Ele enviou seu único filho para morrer em nosso lugar na cruz. E agora, quando Ele olha para cada um de seus filhos, Ele não vê mais o pecado em nós. Assim, o sacrifício de Jesus por mim e por você. 1 Samuel 16, no verso 7 diz: Porque o Senhor não vê como vê o homem, pois o homem vê o que está diante dos olhos. Porém o Senhor olha para o coração. Você tem certeza do que Deus vê quando Ele olha para o seu coração? Ele ainda vê um pecador, ou ali Ele encontra um remido, resultado do sacrifício de Jesus na cruz? Se você não tem convicção de como responder essa pergunta, acesse agora www.bbnradio.org e clique em Como Chegar ao Céu para saber mais sobre a salvação e vida eterna.

Iniciamos juntos mais um horário na programação da nossa BBN, a Rede de Rádio Difusão Bíblica. Eu sou seu amigo Mário Sérgio e vou lhe fazendo companhia nesta quarta-feira, dia 5 de agosto. Vamos louvar a Deus e aprender da Bíblia Sagrada. E que Deus abençoe você onde quer que esteja.

Daqui a pouco aqui na programação da nossa BBN vai ser o momento de orarmos uns pelos outros. Você não pode perder o programa Oração em Família, trazendo os pedidos e agradecimentos dos ouvintes. Não perca esta oportunidade de orar junto conosco daqui a pouco em mais um programa Oração em Família.

0: Começa agora mais um programa Oração em Família, da nossa BBN, a Rede de Rádio Difusão Bíblica. Eu sou seu amigo Mário Sérgio e vou lhe trazer os pedidos para juntos orarmos. Mas antes, vamos ouvir uma meditação bíblica com Anderson Costa, representante da BBN em Pirassununga. Logo após estaremos de volta para juntos orarmos. Anderson, com você a palavra.
1: Segundo passo, clame por socorro e guerreie com as armas certas. A batalha espiritual no tempo de espera. Sejam muito bem-vindos para o nosso devocional do Oração em Família. Hoje chegamos ao nosso terceiro episódio da série, esperando mesmo sem entender o processo. Você já reparou que nos dias em que estamos esperando uma promessa, os ataques parecem se intensificar? Bate um desânimo, sem explicação, uma vontade de desistir, brigas do nada. Isso acontece porque a nossa vida nesta terra é uma guerra espiritual constante. E hoje nós vamos aprender o segundo passo, clamar por socorro e guerrear com as armas certas. Davi declara no Salmo 56, versículo 9, o seguinte: os meus inimigos retrocederão quando eu clamar por socorro. Com isso saberei que Deus está a meu favor. O império das trevas odeia quando um filho de Deus decide esperar no Senhor. O objetivo do inimigo é fazer você duvidar da palavra que Deus já liberou sobre a sua vida. Ele lança setas de desânimo, medo e murmuração para te tirar da presença do Pai. Mas o texto bíblico nos dá a chave da vitória. Os inimigos retrocedem quando clamamos por socorro. Ao som do nome de Jesus, o inferno estremece. Quando você clama pelo sangue de Cristo, as obras das trevas são destruídas. Você não pode lutar uma guerra espiritual usando armas carnais. Não adianta gritar, discutir com pessoas ou descontar as suas frustrações nos outros. Na hora da pressão, vá para o seu lugar secreto. Pegue as suas armas espirituais, o jejum, a oração, o louvor e a declaração da palavra. Como você tem reagido nos dias de maior pressão? Tem buscado o secreto ou tem desabafado nas redes sociais? Lembre-se do que está escrito em Romanos capítulo 8, versículo 31. Se Deus é por nós, quem será contra nós? O Rei dos Reis está na linha de frente da sua batalha. A vitória já foi conquistada na cruz do Calvário. Não aceite a dúvida e o medo. Pegue a sua armadura espiritual e permaneça firme em oração e adoração. Amado ouvinte, guarde esta palavra com você. Na guerra espiritual, a sua maior arma de ataque não é o seu grito na terra, mas o seu clamor no secreto perante o trono de Deus. Amanhã daremos continuidade com o nosso terceiro passo: como entregar os seus sentimentos aos pés da cruz. Esperamos por você. Não perca. E agora retornaremos ao apresentador do Oração em Família, que estará orando pelos pedidos que nos foram enviados.
0: O nosso muito obrigado ao Anderson Costa pela meditação bíblica de hoje, que certamente serviu para o nosso crescimento espiritual. E agora vamos aos pedidos e agradecimentos do nosso programa Oração em Família de hoje. Esteja intercedendo junto conosco. Uma ouvinte pede pela vida espiritual de uma amiga e para que ela tenha um bom emprego e também pelo seu filho. Um ouvinte pede para que Deus abra uma porta de emprego e lhe dê saúde. Um ouvinte pede pela vida do seu namorado, libertação, estudos e trabalho. Um ouvinte pede pela sua irmã e por sua vida. Um ouvinte pede por discernimento e proteção. Um ouvinte pede pelo consolo de Deus para a sua família, enfrentando o luto, e pelo trabalho da sua filha, e por saúde emocional do seu filho. Um ouvinte pede pela restauração do seu casamento. Um ouvinte pede pela sua vida, pois tem sofrido muitas aflições. Um ouvinte pede por seus filhos, por uma causa que tem na justiça, e por sua vida, por uma situação que tem enfrentado em seu trabalho. Um ouvinte pede por sua família. Um ouvinte pede pela saúde de uma amiga que está com câncer e por uma amiga que perdeu o bebê e enfrenta problemas de saúde também. Ore pela igreja de um ouvinte e pela viagem de seu pastor e família. Um ouvinte pede pela vida da sua filha, pelo casamento e vida financeira do seu genro. Um ouvinte pede por uma oportunidade de trabalho para ela e seu esposo. Um ouvinte pede pela orientação e direção do Senhor para uma viagem. Este é o programa Oração em Família. Um ouvinte pede por uma resposta de entrevista de emprego. Uma mãe pede por seus filhos, por libertação de vícios e por uma porta de emprego. Um ouvinte pede por uma amiga, por sabedoria e direção de Deus para o início do seu namoro. Um ouvinte pede por uma cirurgia que precisa fazer. Um ouvinte pede pela sua irmã e por sua vida. Um ouvinte pede por ele e por seu filho e por uma audiência que terá. Um ouvinte pede pela recuperação do seu sobrinho, pela sua vida espiritual e pelo seu namorado. Um ouvinte pede por uma nova oportunidade de emprego e pela direção de Deus. Um ouvinte pede por sua saúde, pois sofre com osteoporose. Um ouvinte pede libertação do alcoolismo de seu irmão e por um amigo. Uma mãe pede pela saúde do seu filho. Este é o programa Oração em Família. Um pai pede pela salvação de suas filhas. Um ouvinte pede por sua filha e todos os alunos que estão para fazer o intercâmbio na Nova Zelândia. Um ouvinte pede pela salvação do seu primo. Um ouvinte pede pela vida do seu filho e nora que moram no exterior e pelo nascimento do seu neto. Um ouvinte pede pela salvação dos seus familiares e por sua filha, libertação das drogas. Um ouvinte pede oração pelos seus filhos, noras e neto, e também que Deus os alcance com a libertação e conversão. Este é o programa Oração em Família. Ore por uma irmã em Cristo que passou por uma cirurgia e agora aguarda os resultados da biópsia para o tratamento contra o câncer. Que Deus abençoe nessa fase difícil. Um ouvinte pede por sua família e por sua vida. Um ouvinte pede para que Deus o ajude a enfrentar com fé e coragem as lutas da vida. Um ouvinte pede pela salvação do seu irmão e por direção de Deus em sua vida. Um ouvinte pede por sua situação financeira. Um ouvinte pede por sua saúde e pela salvação do seu esposo. Este é o programa Oração em Família. Um ouvinte pede por sua filha e por sua vida e por uma situação em seu trabalho. O ouvinte pede pela saúde do seu esposo, que tem diabetes. Uma mãe pede pela saúde da sua filha e por sua vida e por direção espiritual. Um ouvinte pede para um amigo que sofreu um AVC por sua recuperação. Ore por um pai de família que precisa de arrependimento genuíno e libertação do pecado. Ore por um rapaz que não consegue superar a morte da sua mãe. Ore para que ele consiga se livrar da amargura e de toda a depressão. Um ouvinte pede por sua família e por sua vida, por fortalecimento espiritual e uma porta de emprego. Um ouvinte pede por sua saúde e de seu esposo, e direção de Deus em suas decisões. Este é o programa Oração em Família. Um ouvinte pede por sua saúde, pela coluna e imunidade. Um ouvinte pede por sua saúde, está meio debilitada. Um ouvinte pede pela vida do seu primo, por libertação e direção de Deus. Um ouvinte pede pela saúde e salvação da sua irmã. Um ouvinte louva a Deus pelo novo emprego de seu esposo. Um ouvinte pede por um procedimento cirúrgico que vai passar devido a uma hérnia de disco. Um ouvinte pede por sua saúde. Um ouvinte pede por sua saúde e pelos preparativos para a viagem que fará. Um ouvinte de contenda pediu para orarmos pela sua família. Um ouvinte pede pela restauração do seu casamento. Um ouvinte pede pelo seu filho, vida espiritual e profissional. Uma mãe pede pelo seu filho, pela libertação do alcoolismo. Um ouvinte pede por sua família e por sua vida, por batalhas espirituais, financeiras e sua saúde. Um ouvinte pede pela direção de Deus em sua vida. Estes são os pedidos e agradecimentos do nosso programa Oração em Família de hoje. Convido você a parar por alguns instantes, se puder, ajoelhe-se e vamos orar. Pai querido, muito obrigado por mais um dia de vida. Obrigado pela tua graça, pela tua misericórdia e pelo teu amor para conosco. Nós também agradecemos pela salvação que temos em Jesus Cristo e pedimos que esta salvação alcance nossos parentes e amigos que ainda não têm Cristo como seu Senhor e Salvador. Nós queremos colocar diante do Senhor todos os ouvintes que nos acompanham neste exato momento. Abençoa a vida de cada um deles. Pedimos também por todos os pedidos e agradecimentos deste programa Oração em Família de hoje. O Senhor conhece cada indivíduo, o Senhor conhece cada família, o Senhor conhece cada necessidade. Nós suplicamos para que o Senhor dê uma oportunidade de emprego para que essas pessoas possam te glorificar. Pedimos também que o Senhor dê uma oportunidade de emprego para os que precisam de trabalho. Nós suplicamos por aqueles que estão doentes para que sejam curados. Pedimos assim no nome do Senhor Jesus. Amém. Muito obrigado pela sua participação em mais um programa Oração em Família da BBN, que vai ao ar sempre em dois horários, 2h15 da tarde e 4 horas da manhã, de segunda a sábado. Envie seus pedidos por e-mail, rede@bbnmedia.org. Mais uma vez o e-mail para você participar do programa Oração em Família, rede@bbnmedia.org. E agora você fica com mais da nossa programação musical para louvar a Deus junto conosco. Muito obrigado pela sua audiência.

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1: Tema, o resgate da noiva. Textos bíblicos, Apocalipse 21:2 e Cantares 4:7. Assim diz a palavra do Senhor. Vi também a cidade santa, a Nova Jerusalém, que descia do céu da parte de Deus, ataviada como noiva, adornada para o seu esposo. Tu és toda formosa, querida minha, e em ti não há defeito. O noivo se prepara para o grande dia, quando virá ao encontro da sua noiva, adornada e perfumada. Durante a longa espera, a noiva se perde. O noivo sai à sua procura. Em meio às buscas e desencontros, ele a recebe com enorme carinho. Troca suas vestes sujas e as torna brancas como a neve. Este encontro será marcado como uma bela festa, pois todos estão à espera deste grande dia, onde haverá louvor nos céus e os anjos estarão em total adoração. A espera não será em vão, pois esse encontro será em breve. É preciso crer na palavra de Deus. E é esta palavra que fala sobre a volta de Jesus Cristo. É uma promessa e com certeza acontecerá. É só esperar. Jesus Cristo recebe a noiva com suas vestes brancas, lavadas no sangue do Cordeiro. Prepara a grande ceia das bodas do Cordeiro. Ele e sua noiva fazem uma só aliança. Casam-se com toda a eternidade, unidos por um imenso amor. O noivo chama: desperte, noiva, para a vinda de Cristo Jesus, porque o tempo está próximo. Que Deus nos abençoe, em nome de Jesus. Oremos ao Senhor. Nosso Deus, nosso eterno Pai, nós te agradecemos pela demonstração da tua palavra, de que devamos estar sempre preparados para a volta triunfante do Senhor Jesus, quando virá buscar a tua igreja. Ó Deus, permite que esta convicção possa modificar a nossa vida enquanto aqui vivermos, aproveitando as oportunidades que o Senhor tem nos dado para testemunhar, para testificar daquilo que Jesus Cristo tem feito em nossas vidas. E assim mais pessoas possam esperar aquele grande dia, quando o Senhor virá buscar a cada um de nós e a sua igreja. Nós oramos em nome de Jesus. Amém, Senhor. Amém.
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1: As boas novas de Deus para você memorizar esta semana aqui na BBN encontram-se em Salmos capítulo 27, versículo 14. Espera no Senhor, anima-te e Ele fortalecerá o teu coração. Espera, pois, no Senhor. Novamente, espera no Senhor, anima-te e Ele fortalecerá o teu coração. Espera, pois, no Senhor. Estas são as boas novas de Deus para você memorizar esta semana aqui na BBN.

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1: A leitura bíblica diária de hoje será em Isaías, do capítulo 1 ao 4.
2: Isaías, capítulo 1. Visão de Isaías, filho de Amós, que ele teve a respeito de Judá e Jerusalém, nos dias de Uzias, Jotão, Acás e Ezequias, reis de Judá. Ouvi, ó céus, e dá ouvidos tu, ó terra, porque o Senhor tem falado. Criei filhos e engrandeci-os, mas eles se rebelaram contra mim. O boi conhece o seu possuidor, e o jumento a manjedoura do seu dono. Mas Israel não tem conhecimento, o meu povo não entende. Ai, nação pecadora, povo carregado de iniquidade, descendência de malfeitores, filhos corruptores. Deixaram ao Senhor, blasfemaram o Santo de Israel, voltaram para trás. Por que seríeis ainda castigados, se mais vos rebelaríeis? Toda cabeça está enferma, e todo coração

0: coração fraco, desde a planta do pé até a cabeça. Não há nele coisa sã, senão feridas, inchaços e chagas podres não espremidas, nem ligadas, nem amolecidas com óleo. A vossa terra está assolada, as vossas cidades estão abrasadas pelo fogo. A vossa terra, os estranhos a devoram em vossa presença, e está como devastada, numa subversão de estranhos. E a filha de Sião é deixada como a cabana na vinha, como a choupana no pepinal, como uma cidade sitiada. Se o Senhor dos Exércitos não nos tivesse deixado algum remanescente, já como Sodoma seríamos e semelhantes a Gomorra. Ouvi a palavra do Senhor, vós poderosos de Sodoma. Dai ouvidos à lei do nosso Deus, ó povo de Gomorra. De que me serve a mim a multidão de vossos sacrifícios, diz o Senhor? Já estou farto dos holocaustos de carneiros e da gordura de animais cevados. Nem me agrado de sangue de bezerros, nem de cordeiros, nem de bodes. Quando vindes para comparecer perante mim, quem requereu isto de vossas mãos, que viésseis a pisar os meus átrios? Não continueis a trazer ofertas vãs. O incenso é para mim abominação, e as luas novas, e os sábados, e a convocação das assembleias. Não posso suportar iniquidade, nem mesmo a reunião solene. As vossas luas novas e as vossas solenidades, a minha alma as odeia. Já me são pesadas, já estou cansado de as sofrer. Por isso, quando estendeis as vossas mãos, escondo de vós os meus olhos, e ainda que multipliqueis as vossas orações, não as ouvirei, porque as vossas mãos estão cheias de sangue. Lavai-vos, purificai-vos, tirai a maldade de vossos atos de diante dos meus olhos. Cessai de fazer mal, aprendei a fazer bem, procurai o que é justo, ajudai o oprimido, fazei justiça ao órfão, tratai da causa das viúvas. Vinde então e argui-me, diz o Senhor, ainda que os vossos pecados sejam como a escarlata, eles se tornarão brancos como a neve, ainda que sejam vermelhos como carmesim, se tornarão como a branca lã. Se quiserdes e obedecerdes, comereis o bem desta terra. Mas se recusardes e fordes rebeldes, sereis devorados à espada, porque a boca do Senhor o disse. Como se fez prostituta cidade fiel, ela que estava cheia de retidão. A justiça habitava nela, mas agora homicidas. A tua prata tornou-se em escórias, o teu vinho se misturou com água. Os teus príncipes são rebeldes e companheiros de ladrões. Cada um deles ama as peitas e anda atrás das recompensas. Não fazem justiça ao órfão e não chega perante eles a causa da viúva. Portanto, diz o Senhor dos Exércitos, o Forte de Israel. Ah, tomarei satisfações dos meus adversários e vingar-me-ei dos meus inimigos. E voltarei contra ti a minha mão, e purificarei inteiramente as tuas escórias, e tirar-te-ei toda a impureza, e te restituirei os teus juízes como foram dantes, e os teus conselheiros como antigamente, e então te chamarão cidade de justiça, cidade fiel. Sião será remida com juízo, e os que voltam para ela com justiça, mas os transgressores e os pecadores serão juntamente destruídos, e os que deixarem o Senhor serão consumidos. Porque vos envergonhareis pelos carvalhos que cobiçastes, e sereis confundidos pelos jardins que escolhestes, porque sereis como carvalho ao qual caem as folhas, e como jardim que não tem água. E o forte se tornará em estopa, e a sua obra em faísca, e ambos arderão juntamente, e não haverá quem os apague. Capítulo 2. Palavra que viu Isaías, filho de Amós, a respeito de Judá e de Jerusalém. E acontecerá nos últimos dias que se firmará o monte da casa do Senhor no cume dos montes e se elevará por cima dos outeiros, e concorrerão a ele todas as nações, e irão muitos povos e dirão: Vinde, subamos ao monte do Senhor, à casa do Deus de Jacó, para que nos ensine os seus caminhos e andemos nas suas veredas, porque de Sião sairá a lei, e de Jerusalém a palavra do Senhor. E ele julgará entre as nações, e repreenderá muitos povos, e estes converterão as suas espadas em enxadões, e as suas lanças em foices. Uma nação não levantará espada contra outra nação, nem aprenderão mais a guerrear. Vinde, ó casa de Jacó, e andemos na luz do Senhor. Mas tu desamparaste o teu povo, a casa de Jacó, porque se encheram dos costumes do Oriente, e são agoureiros como os filisteus, e associam-se com os filhos dos estrangeiros, e a sua terra está cheia de prata e ouro, e não tem fim os seus tesouros. Também a sua terra está cheia de cavalos, e os seus carros não têm fim. Também a sua terra está cheia de ídolos, inclinam-se perante a obra das suas mãos, diante daquilo que fabricaram os seus dedos. E o povo se abate, e os nobres se humilham, portanto, não lhes perdoarás. Entra nas rochas e esconde-te no pó, do terror do Senhor e da glória da sua majestade. Os olhos altivos dos homens serão abatidos, e a sua altivez será humilhada, e só o Senhor será exaltado naquele dia. Porque o dia do Senhor dos exércitos será contra todo soberbo e altivo, e contra todo que se exalta para que seja abatido, e contra todos os cedros do Líbano altos e sublimes, e contra todos os carvalhos de Bazã, e contra todos os montes altos, e contra todos os outeiros elevados, e contra toda a torre alta, e contra todo o muro fortificado, e contra todos os navios de Tarsis, e contra todas as pinturas desejáveis. E a arrogância do homem será humilhada, e a sua altivez se abaterá, e só o Senhor será exaltado naquele dia. E todos os ídolos desaparecerão totalmente. Então os homens entrarão nas cavernas das rochas e nas covas da terra, do terror do Senhor e da glória da sua majestade, quando ele se levantar para assombrar a terra. Naquele dia, o homem lançará às toupeiras e aos morcegos os seus ídolos de prata e os seus ídolos de ouro que fizeram para diante deles se prostrarem. E entrarão nas fendas das rochas e nas cavernas das penhas por causa do terror do Senhor e da glória da sua majestade quando ele se levantar para abalar terrivelmente a terra. Deixai-vos do homem cujo fôlego está nas suas narinas, pois em que se deve ele estimar? Capítulo 3. Porque eis que o Senhor dos exércitos, tirará de Jerusalém e de Judá o sustento e o apoio, a todo sustento de pão e a todo sustento de água, o poderoso e o homem de guerra, o juiz e o profeta e o adivinho e o ancião, o capitão de 50 e o homem respeitável e o conselheiro e o sábio entre os artífices e o eloquente orador. E dar-lhes-ei meninos por príncipes, e crianças governarão sobre eles. E o povo será oprimido, um será contra o outro, e cada um contra o seu próximo. O menino se atreverá contra o ancião, e o vil contra o nobre. Quando alguém pegar de seu irmão na casa de seu pai, dizendo, tu tens roupa, sê nosso governador, e toma sob a tua mão esta ruína. Naquele dia, levantará este a sua voz, dizendo, não posso ser médico, nem tampouco há em minha casa pão ou roupa alguma. Não me haveis de constituir governador sobre o povo, porque Jerusalém está arruinada e Judá caída, porque a sua língua e as suas obras são contra o Senhor para provocarem os olhos da sua glória. O aspecto do seu rosto testifica contra eles e publicam seus pecados como Sodoma. Não os dissimulam. Ai da sua alma, porque fazem mal a si mesmos. Dizei ao justo que bem lhe irá, porque comerão do fruto das suas obras. Ai do ímpio, mal lhe irá, porque se lhe fará o que as suas mãos fizeram. Os opressores do meu povo são crianças, e mulheres dominam sobre ele. Ah, povo meu, os que te guiam te enganam e destroem o caminho das tuas veredas. O Senhor se levanta para pleitear e põe-se de pé para julgar os povos. O Senhor entrará em juízo contra os anciãos do seu povo e contra os seus príncipes, é que fostes vós que consumistes esta vinha, o espólio do pobre está em vossas casas. Que tendes vós que esmagais o meu povo e moeis as faces dos pobres? Diz o Senhor Deus dos exércitos. Diz ainda mais o Senhor, porquanto as filhas de Sião se exaltam e andam com o pescoço erguido, lançando olhares impudentes, e quando andam, caminham afetadamente, fazendo um tilintar com seus pés. Portanto, o Senhor fará tinhoso o alto da cabeça das filhas de Sião, e o Senhor porá descoberto a sua nudez. Naquele dia, tirará o Senhor os ornamentos dos pés e as toucas e adornos em forma de lua, os pendentes e os braceletes, as estolas, os gorros e os ornamentos das pernas, e os cintos e as caixinhas de perfumes, e os brincos, os anéis e as joias do nariz, os vestidos de festa e os mantos e os xales e as bolsas, os espelhos e o linho finíssimo e os turbantes e os véus. E será que em lugar de perfume haverá mau cheiro, e por cinto uma corda, e em lugar de encrespadura de cabelos, calvície, e em lugar de veste luxuosa, pano de saco, e queimadura em lugar de formosura. Teus homens cairão à espada, e teus poderosos na peleja, e as suas portas gemerão e prantearão, e ela, desolada, se assentará no chão. Capítulo 4. E sete mulheres naquele dia lançarão mão de um homem, dizendo: nós comeremos do nosso pão e nos vestiremos do que é nosso. Tão somente queremos ser chamadas pelo teu nome. Tira o nosso opróbrio. Naquele dia, o renovo do Senhor será cheio de beleza e de glória, e o fruto da terra excelente e formoso para os que escaparem de Israel. E será que aquele que for deixado em Sião e ficar em Jerusalém será chamado santo, todo aquele que estiver inscrito entre os viventes em Jerusalém. Quando o Senhor lavar a imundícia das filhas de Sião e limpar o sangue de Jerusalém do meio dela com o espírito de justiça e com o espírito de ardor, e criará o Senhor sobre todo lugar do monte de Sião e sobre as suas assembleias uma nuvem de dia e uma fumaça e um resplendor de fogo flamejante de noite, porque sobre toda a glória haverá proteção, e haverá um tabernáculo para a sombra contra o calor do dia, e para refúgio e esconderijo contra a tempestade e a chuva.
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Cristo Jesus, pois ele, subsistindo em forma de Deus, não julgou como usurpação o ser igual a Deus. Antes, a si mesmo se esvaziou, assumindo forma de servo,

até a morte e morte de cruz. Pelo que Deus o exaltou também sobremaneira, lhe deu um nome que está acima de todo nome, para que ao nome de Jesus se dobre todo o joelho, no céu, na terra, debaixo da terra, e toda a língua confesse que Jesus

A salvação em Jesus é um presente de Deus recebido pela fé. Nenhum de nós consegue apagar os próprios pecados por esforço ou por boas obras, mas Cristo fez por nós o que não poderíamos fazer sozinhos ao morrer e ressuscitar. É como uma pessoa que está se afogando. Ela não consegue sair da água apenas tentando nadar mais forte. Quando um salva-vidas resgata uma pessoa, ela é salva porque confiou naquele que poderia socorrê-la. Assim também é Jesus. Ele nos oferece vida nova e salvação a todos os que creem nele.

Temer ao Senhor não significa ter medo dele como se fosse um tirano, mas ter reverência, respeito e submissão ao seu caráter santo e justo. Esse temor é o reconhecimento de quem é Deus, o Criador, Juiz e Redentor, e de quem somos nós diante dele, criaturas dependentes e necessitadas de sua graça. Quem teme a Deus evita o mal, e isso preserva de cair em caminhos que levam à ruína espiritual e eterna. Esse temor reverente nos leva à fé e à obediência a Cristo, que é a fonte da vida eterna. 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
1: Uma das maiores alegrias na vida é assegurar um filho recém-nascido. Outra alegria que chega perto é quando nascem os netos. Deus nos abençoou muito com 6 filhos e até hoje 14 netos. E eu entendo bem o que diz o apóstolo João em 3 João 4, quando se refere aos filhos espirituais. E diz: não tenho maior alegria do que esta. Há de ouvir que meus filhos andam na verdade. Salmo 128, versículos 5 e 6, fala sobre a alegria de ter filhos dos teus filhos, os próprios netos. Diz: o Senhor te abençoe desde Sião, para que vejas a prosperidade de Jerusalém durante os dias de tua vida, e vejas os filhos de teus filhos. Paz sobre Israel. Só existe uma coisa melhor que viver em família, que é viver na família de Deus. No texto de Mateus, capítulo 12, versículos 46 a 50, nós encontramos um episódio enigmático na vida de Jesus, em que ele ensina essa mesma verdade. Não há alegria maior do que pertencer à família de Deus. Ou seja, a lição principal desse texto é que a intimidade entre Cristo e sua família é maior até do que os elos biológicos que nos aparentam. Ou seja, você será meu irmão por muito mais tempo do que os meus próprios irmãos biológicos. Escuta o texto de Mateus 12, 46 a 50. Falava ainda Jesus ao povo, e eis que sua mãe e seus irmãos estavam do lado de fora procurando falar-lhe. E alguém lhe disse: tua mãe e teus irmãos estão lá fora e querem falar-te. Porém, ele respondeu ao que lhe trouxera o aviso: quem é minha mãe e quem são meus irmãos? E estendendo a mão para os discípulos, disse: eis minha mãe e meus irmãos, porque qualquer que fizer a vontade de meu Pai Celeste, esse é o meu irmão, a minha irmã e a minha mãe. No contexto, nós entendemos no livro de Mateus que chegou a hora de decisão. Depois de apresentar Jesus como o rei qualificado, filho de Deus, soberano, depois de ser atestado pelos seus milagres, pela ressurreição dos mortos, agora chegou a hora de decisão. O que você fará com Jesus? Infelizmente, nos capítulos 11 e 12, os líderes do povo, representando o povo, acusam Jesus de operar milagres pelo poder de Satanás. Eles chegam à beira do abismo do inferno, cometendo o pecado imperdoável de rejeitar definitivamente a pessoa e a obra de Jesus, o Rei de Israel, o Filho de Deus. É justamente nesse momento em que aqueles que eram do contra são revelados e a lição ensinada: se Deus é contra nós, quem será por nós? Essa lição que eles deveriam ter aprendido. Mas, por outro lado, a pergunta que ressoa: uma vez que nós decidimos por Cristo, o que será de nós? Aqui ecoa a resposta: se Deus é por nós, quem será contra nós? Se Deus é contra nós, ninguém pode ser por nós, porque não vai adiantar nada. Mas uma vez do lado de Cristo, quem será contra nós? Como pergunta o texto de Romanos 8, 31. Os versículos seguintes, naquele texto maravilhoso de Romanos 8, levanta algumas perguntas retóricas que levam à mesma ideia. Quem nos separará do amor de Cristo? Será tribulação ou angústia? Ou perseguição ou fome ou nudez? Ou perigo ou espada? Porque eu estou bem certo de que nem morte, nem vida, nem anjos, nem principados, nem coisas do presente, nem do porvir, nem poderes, nem altura, nem profundidade, nem qualquer outra criatura poderá separar-nos do amor de Deus que está em Cristo Jesus, nosso Senhor. No Evangelho de Mateus, os leitores precisavam entender a importância de estarem do lado de Jesus, e uma vez do lado de Jesus, a intimidade entre ele e sua família seria até maior que os próprios elos biológicos que os aparentavam com seus parentes. O texto começa descrevendo o cenário nos versículos 46 e 47. Falava ainda Jesus ao povo, e eis que sua mãe e seus irmãos estavam do lado de fora procurando falar-lhe. E alguém lhe disse, tua mãe e teus irmãos estão lá fora e querem falar-te. Jesus está ensinando agora seus seguidores fiéis dentro de uma casa super apertada de tanta gente que já se aparentou a Jesus pela fé. Nesta altura, Jesus é informado de que sua mãe e seus irmãos, a sua família na terra, que estavam do lado de fora, não conseguiam entrar por causa do aperto de tanta gente. Interessante que nós não temos nenhuma menção do pai de Jesus nesta altura. A maioria supõe que José já havia falecido, que há tempo Jesus estava sustentando a sua própria família, que não contava mais com papai. Mas é nesta hora que encontramos a resposta surpreendente de Jesus. Não era nada esperado nesta hora, mas Jesus responde nos versículos 48 e 49, porém ele respondeu ao que lhe trouxera o aviso, e agora ele faz essa pergunta enigmática, quem é minha mãe e quem são meus irmãos? A pergunta paira no ar porque é óbvio quem era a família de Jesus, aqueles que estavam do lado de fora, todo mundo sabia disso. Mas é aqui que Jesus quer cutucar os seus seguidores, justamente na dobradiça do Evangelho de Mateus, em que ele vai se voltar cada vez mais para os seus seguidores, os seus amigos, os seus irmãos. Enquanto a liderança do país o rejeita, Jesus concentra seus esforços agora nos seus seguidores. E ele declara que os seus verdadeiros irmãos, a sua verdadeira mãe, são aqueles que se afiliam a ele pela fé, a família da fé, cujos elos não biológicos, mas o DNA espiritual é mais forte do que o parentesco humano. Versículo 49 diz, e estendendo a mão para os discípulos, disse, eis minha mãe e meus irmãos. Aqui cabe uma pergunta, será que Jesus desrespeitou a sua mãe nesta hora e menosprezou a seus irmãos? A resposta categórica é não. Mas Jesus quer ressaltar uma lição espiritual de extrema importância, que tem a ver com o casamento, que tem a ver com todo parentesco. Costumamos dizer, cantar e sentir o romance da frase, casados para sempre. Mas o fato é que o casamento é para essa terra, para essa vida. O casamento e a família são reflexos de uma glória muito maior. Se o casamento é algo muito bom, o casamento futuro de Jesus com sua noiva será infinitamente maior e melhor. A família aqui na terra não é o fim, não é o alvo, é um reflexo, é uma figura, é uma metáfora, é uma imagem para nós sentirmos um pouquinho do gosto do que é participar da família divina. Jesus enfatiza que o reino de Deus e sua família tomam precedência sobre todos os relacionamentos humanos. Por isso, esse mesmo livro de Mateus diz: buscai em primeiro lugar o reino de Deus e a sua justiça, e ele vai cuidar das outras coisas. Nós entendemos aqui que Jesus, como filho adulto, não precisava mais ser sujeito à sua mãe. Claro que precisava honrá-la, e ele faz isso ao longo da sua vida, mas especialmente olhando para sua mãe ao pé da cruz e entregando o cuidado dela para o discípulo amado, João, no texto de João 19, 25 a 29. Nós entendemos que, nesta altura, os irmãos de Jesus ainda não eram irmãos na fé, não acreditavam nele, como diz João 7, de 1 a 5. A sua família estava naquele lugar para interromper e interferir com a obra do reino. Mas Jesus queria enfatizar a importância que nós temos hoje de relacionamentos de irmandade dentro do seu reino. Essa é uma lição preciosa para todos nós. Nós entendemos que a família de Deus, a igreja local, é a família verdadeira para a eternidade. Por isso, nós amamos os nossos irmãos. Nós vamos passar toda a eternidade junto com eles. Nós entendemos que aqueles que não têm a sua própria família aqui na terra encontram uma família na família de Deus. As pessoas que nunca se casam encontram na família uma outra família maior e melhor. A lição no versículo 50, nesse texto, diz assim: porque qualquer que fizer a vontade de meu Pai Celeste, esse é meu irmão, irmã e mãe. Nós sabemos que a vontade do Pai é que nós creiamos em Cristo Jesus. É só assim que alguém se torna um filho de Deus, pois a todos quantos o receberam, deu-lhes o poder, direito ou autoridade de serem feitos os filhos de Deus. João 1, versículo 12. A vontade de Deus é que nós sejamos os seus filhos através dos méritos do primogênito entre os mortos. E assim nós nos tornamos irmãos e íntimos do próprio Senhor Jesus Cristo. Esse texto também nos ensina que Deus não tem netos. O fato de ter parentesco biológico terreno com Jesus nada garantia de privilégios especiais para a mãe ou irmãos de Jesus. Somente quando nós chegamos diante do Pai pelos méritos do sangue do seu Filho Jesus, aquele que morreu na cruz do Calvário para receber em si mesmo o castigo dos nossos pecados, aquele que ressuscitou ao terceiro dia para provar que todos os nossos pecados foram perdoados, para aqueles para quem não há mais condenação, porque estão escondidos em Cristo Jesus, e ele absorveu o aguilhão da morte, que é o pecado em nosso lugar. Esses sim se tornam filhos de Deus e irmãos de Jesus. À luz da eternidade, o parentesco com Jesus, um parentesco espiritual, é que realmente importa. Honrar aos pais e cuidar da família, sim, fazem parte de buscar o reino de Deus em primeiro lugar. Jesus fez isso na sua vida. 1 Timóteo 5:8 diz que se alguém não cuidar dos seus, é pior que um incrédulo, porque até os incrédulos fazem isso. Mas aprendemos também que a igreja é a família que nós temos, que cremos em Cristo Jesus, e essa família não tem fim. É uma família eterna, porque a igreja é uma família. A igreja não é uma empresa, a igreja não é ONG, a igreja não é uma fábrica, a igreja não é uma loja, a igreja é uma família, é um lugar de relacionamentos da família de Deus. Interessante que um outro texto diz em Marcos capítulo 10, em verdade vos digo que ninguém há que tenha deixado casa ou irmãos ou irmãs, ou mãe, ou pai, ou filhos, ou campos, por amor de mim e por amor do Evangelho, que não receba já no presente o cêntuplo de casas, irmãos, irmãs, mães, filhos e campos, e com perseguições, e no mundo por vir, a vida eterna. Essa é a família de Deus. Por isso, enquanto tivermos oportunidade, diz Paulo em Gálatas 6:10, façamos o bem a todos, mas principalmente aos da família da fé. A intimidade entre Cristo e sua família é maior que os elos biológicos que nos aparentam. Por isso, é um privilégio chamar aqueles que pertencem a Cristo como irmão e irmã. Isso nos leva para alguns desafios finais. Uma pergunta: se o bem-estar da família de Deus, a igreja local, dependesse do meu envolvimento, como seria a sua saúde? A igreja é importante para mim como a minha família? Encaro a igreja como família ou como clube? Shopping center? Ou como a casa de Deus? Que o privilégio e a bênção de pertencermos à família de Deus norteie os nossos caminhos. Não tenho maior alegria do que esta. Há de saber que meus filhos andam na verdade e também de saber que eu pertenço à família de Deus.
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2: Brasil concentra oportunidades de investimento em biocombustíveis. Peças que voltam a produzir, remanufatura amplia a vida útil das máquinas no campo. Europa faz primeira transmissão de 5G via satélite, leva internet a qualquer lugar do planeta. A 32ª edição da Fenasucro e da Agrocana projeta movimentar mais de 10 milhões de reais em negociações diretas no setor de energia limpa. O evento reunirá fornecedores brasileiros e compradores de vários países para intensificar o comércio internacional da agroindústria canavieira. As rodadas de encontros comerciais serão promovidas a partir de 11 de agosto nos municípios paulistas de Ribeirão Preto e Sertãozinho. A programação contará com a presença confirmada de representantes de 11 grandes usinas latino-americanas com respaldo da Agência Brasileira de Promoção de Exportações, a Apex Brasil. Ao mesmo tempo, os pequenos fornecedores e startups locais terão espaço exclusivo de apresentação para atender demandas urgentes das fábricas nacionais. O planejamento estratégico é para consolidar parcerias duradouras para o suprimento e expansão fabril da indústria de combustíveis renováveis. O reaproveitamento de componentes originais tem surgido como uma solução estratégica para aumentar a eficiência operacional das máquinas no setor agrícola. Fábricas têm adotado a restauração industrial de conjuntos mecânicos completos para atender aos produtores rurais do país. A prática recupera peças estruturais, mantendo alto padrão de segurança e permitindo uma redução substancial dos gastos de manutenção. Durante o processo, motores e transmissões passam por criteriosas etapas de desmontagem e testes rigorosos de engenharia antes da venda. As peças atingidas desgastadas são substituídas por partes novas genuínas para assegurar um rendimento idêntico ao de um item de fábrica. Além disso, a pronta disponibilidade desses conjuntos reduz a paralisação dos tratores nos momentos decisivos da colheita. A Europa concluiu com pleno êxito a primeira transmissão de dados móveis de quinta geração via satélite. A inovação tecnológica promete levar sinal de internet a áreas isoladas que não possuem cobertura das antenas tradicionais e nem de cabeamento. O avanço viabilizará a comunicação em montanhas, ilhas distantes e regiões devastadas por emergências do clima. O ensaio foi liderado pelo Centro Tecnológico de Telecomunicações da Catalunha, utilizando o dispositivo orbital Hispasat 30W6.
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2: Quarta-feira, 5 de agosto de 2026, em Curitiba e região metropolitana, sol com muitas nuvens de manhã e pancadas de chuva à tarde. À noite, a chuva para, mínima 14, máxima 24. Em Cornélio Procópio e norte do Paraná, sol com muitas nuvens de manhã e pancadas de chuva à tarde. À noite, a chuva para, mínima 15, máxima 27. Em Taubaté e Vale do Paraíba, sol com algumas nuvens e não chove, mínima 12, máxima 28. Em Pirassununga e Centro-Leste Paulista, sol com aumento de nuvens ao longo do dia. À noite ocorrem pancadas de chuva, mínima 15, máxima 29. As informações são do Climatempo.
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As boas novas de Deus para você memorizar esta semana aqui na BBN encontram-se em Salmos capítulo 27, versículo 14. Espera no Senhor, anima-te e Ele fortalecerá o teu coração. Espera, pois, no Senhor. Novamente, espera no Senhor, anima-te e Ele fortalecerá o teu coração. Espera, pois, no Senhor. Estas são as boas novas de Deus para você memorizar esta semana aqui na BBN.

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1: 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E esta é a vitória que vence o mundo, a nossa fé. Primeira carta de João 5:4. Quem nasce de novo se torna vitorioso diante de tentação e pecado. Exatamente. Vitória é o glorioso resultado do sacrifício de Jesus Cristo na cruz. Quando ele clamou, "Está consumado", foi vitorioso sobre Satanás, sobre o pecado e sobre a morte. Por isso, todos os que agora estão em Cristo, os renascidos, também são vitoriosos em Jesus. Por isso, quando um filho de Deus é tentado e sente sua fraqueza e impotência, ele não cruza os braços, mas dá graças pela vitória que lhe é dada em Jesus Cristo. Um renascido, pois, torna-se uma pessoa tão forte? Não, ele é fraco, mas Jesus vive nele. Cristo em mim, esta é a garantia da vitória no dia a dia. O renascimento não é uma invenção teórica, algo irreal, mas um acontecimento poderoso e revolucionário no coração humano. Jesus Cristo, o próprio Deus, faz morada em nossa vida por meio do seu Espírito. É o próprio Deus que vence através de nós. Por isso, a pessoa que se humilha aos pés da cruz pode jubilar. Agora, pois, já nenhuma condenação há para os que estão em Cristo Jesus. Nós que não andamos segundo a carne, mas segundo o Espírito.

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Você sabe o que é a graça de Deus? Essa graça é o favor não merecido que recebemos do Criador. Todas as bênçãos que, apesar de nossas falhas, Ele derrama sobre nós diariamente, chegando ao ponto de ter entregue seu único filho, Jesus, para morrer em nosso lugar. Lemos em Tito, capítulo 3, no verso 11. Porque a graça salvadora de Deus se ha manifestado a todos os homens. A graça, o favor não merecido do nosso Criador, nos alcançou através de Cristo. E agora qualquer um que se arrependa de seus pecados e confie verdadeiramente em Jesus, não mais estará no caminho da condenação, mas sim no lindo caminho da graça que nos lava dos pecados e nos dá a vida eterna. Se você ainda não tem certeza de se já está debaixo da graça de Deus e de onde você passará a eternidade, faça uma decisão por Jesus hoje mesmo. 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

0: ao programa Palavras de Louvor. Esse programa é baseado nos estudos do Dr. Donald Hubbard, pastor e professor da Bíblia. Nós agradecemos a Deus pelo privilégio de, nos próximos minutos, apresentar a você verdades contidas na Palavra de Deus e suas aplicações para os nossos dias. Vamos então a mais um estudo no programa Palavras de Louvor. Apresentação, Lincoln Oliveira.
1: Estamos estudando sobre a vida do Senhor Jesus Cristo conforme registrada para nós no Evangelho de Marcos. Vamos terminar a primeira metade do Evangelho de Marcos e depois vamos para outras áreas de estudo. Hoje vamos começar no capítulo 8, verso 1. Naqueles dias, havendo uma grande multidão e não tendo o que comer, Jesus chamou a si os seus discípulos e disse-lhes: Tenho compaixão da multidão, porque há já 3 dias que estão comigo e não tenho o que comer. E se os deixar ir em jejum para suas casas, desfalecerão no caminho, porque alguns deles vieram de longe. E os seus discípulos responderam-lhe: De onde poderá alguém satisfazê-los de pão aqui no deserto? E perguntou-lhes: Quantos pães tendes? E disseram-lhe: 7. E ordenou à multidão que se assentasse no chão. E tomando os 7 pães e tendo dado graças, partiu-os e deu-os aos seus discípulos para que os pusessem diante deles, e puseram-nos diante da multidão. Tinham também alguns peixinhos, e tendo dado graças, ordenou que também lhes pusessem diante. E comeram e saciaram-se, e dos pedaços que sobejaram, levantaram 7 cestos. E os que comeram eram quase 4.000, e despediu-os. Em Marcos capítulo 8, dos versos 1 a 21, temos 3 eventos rápidos com localizações geográficas diferentes uma da outra em nossa passagem atual. Num certo sentido, estão todos atados juntos no assunto do fermento. Tudo indica que este é o tema principal deste capítulo em particular. O fermento, como conhecemos hoje, é um dos ingredientes básicos do pão e do milagre da alimentação dos 4.000 homens que lemos em Marcos 8 na distribuição milagrosa do pão. O que vem depois está relacionado com a aplicação espiritual do fermento. A atitude e a ação da mente e da alma são basicamente malignas em sua intenção. Isso se vê claramente refletido na obra dos fariseus e no aviso que Jesus deu a seus discípulos. Assim, mais uma vez temos tremendas lições de tudo o que precisamos aprender. Percebemos como é difícil para muitos que estão entre o povo de Deus aprender e obedecer a certas lições. Como aqueles discípulos eram de difícil compreensão. Assim como nós que agimos como cegos. Como somos letárgicos. Nos versos de 1 a 9, que seguem o capítulo 8, e fala da multiplicação dos pães para os 4.000 homens, encontramos outra divisão que chamaremos de fermento natural. Chamamos de fermento natural a ação do fermento na maturação do pão. Não há nada de errado com isso. O fermento dá um toque especial ao pão. Ele faz com que ele cresça e, assim, determina sua consistência. Sem fermento, o pão não cresce e algo interessante acontece com ele. Lembro-me há muitos anos atrás, quando era criança, e minha mãe estava fazendo alguns biscoitos. Durante o processo, algo aconteceu com os biscoitos que eles ficaram duros como pedra. Quando minha mãe os colocou à mesa, depois de agradecermos, eu peguei um deles e dei uma mordida, mas estava tão duro que joguei para o cachorro debaixo da mesa. Sabe o que ele fez com o biscoito? Isso mesmo. Levou para fora e o enterrou. Bem, minha querida mamãe cozinhava muito bem e amava o Senhor, mas jamais me esqueci daquele incidente sobre o que acontece às vezes quando o processo de fermentação não dá certo. Jesus está falando sobre o pão natural e o uso do fermento natural. Vamos ver se contextualizamos isso agora dentro do que temos estudado até agora no Evangelho de Marcos. Jesus e seus discípulos continuaram em Decápolis. Veja o que diz Marcos 7,31. Decápolis, que é a palavra grega para as 10 cidades daquela região em torno do Mar da Galileia, era o lar de inúmeros gentios. Muitos pensam que dentre aquelas inúmeras pessoas que viram o milagre da multiplicação dos pães de Marcos capítulo 8, havia um grande número de gentios presentes. A bênção que aquela mãe gentia de Marcos capítulo 7, versos 24 a 30 recebeu, agora é seguida por muitos gentios. Alguns confundem o milagre da alimentação dos 5 mil homens em Marcos capítulo 6 com esse milagre da alimentação dos 4 mil homens. Esses dois eventos são claramente distintos, como um estudo comparativo dos dois eventos demonstra. Os lugares são diferentes e o fator temporal também é diferente. Assim como os números e os resultados também são diferentes, embora o milagre em si seja muito similar. Em contraste com a alimentação dos 5 mil homens, que Jesus usou como ponte para uma importante mensagem, parece não haver uma lição espiritual envolvida nesse milagre da alimentação dos 4 mil homens. Não há mensagem posterior e nenhuma outra ênfase. Fica claro que se trata da solução de um sério problema de necessidade física que aquele grupo tinha enquanto ali permaneciam ouvindo as mensagens de Jesus por 3 dias, segundo Marcos capítulo 8, verso 2. Por estarem famintos, Jesus tomou 7 pães que os discípulos tinham e os multiplicou. Ele também pegou seus próprios peixes e os multiplicou. Todas as necessidades foram atendidas e houve 7 cestos cheios de sobra. É interessante notar que a palavra cesto, que aparece em Marcos capítulo 8, verso 8, é uma tradução da palavra grega que significa um grande cesto de vime. A palavra que foi usada para descrever aquele cesto é a mesma palavra que descreve o cesto que Paulo se escondeu e foi descido pelos muros de Damasco. Isso em contraste com os pequenos cestos pessoais que os discípulos encheram com as sobras que alimentaram os 5 mil homens. Esse milagre de Marcos capítulo 8, porém, traz verdades importantes que devemos destacar e que eu gostaria de explorá-las com você. Espero que elas sejam uma bênção para você, assim como foram para mim. A primeira lição que aprendemos tem a ver com o problema da raça humana, que é a falta de recursos. 2 vezes fica claro no texto que a multidão não tinha absolutamente nada. No verso 2 lemos: "Tenho compaixão da multidão, porque há já 3 dias que estão comigo e não têm o que comer." Essas pessoas que estavam diante de Jesus não tinham nada que comer. Elas estavam sem nada. Será que isso não descreve um pouco a situação espiritual da humanidade hoje? O pecado provoca uma ausência que nada pode preencher a não ser o próprio Deus. Lembre-se das antigas palavras que dizem: "Nossos corações não encontrarão descanso até que descansem nele." Nós colocamos uma grande ênfase no treinamento da mente ou no treinamento do corpo, ao menos nos Estados Unidos. Mas, mesmo com o treinamento da mente e do corpo, as pessoas ainda estão vazias. Estamos vazios em nossos corações e almas. Enchemos nossos bolsos, mas, ainda assim, estamos vazios. Temos a preocupação de nos cercar de todo tipo de posses como carros, lares, móveis bonitos, boas roupas, mas ainda assim continuamos a viver uma vida vazia. Evidentemente, a verdade é que Jesus Cristo é o único que satisfaz a necessidade básica do homem. Mas esse é um problema inerente à natureza humana. O homem nunca se satisfaz, não importa o quanto tente encontrar sua satisfação pessoal. Você já percebeu o quanto é interessante e realmente desafiador, particularmente na vida dos jovens, ver o quanto eles querem ser populares, poderosos ou ricos? E o mais interessante é que quando isso ocorre, eles descobrem que estas coisas não trazem um sentimento de felicidade, tranquilidade e satisfação ao coração humano. Deve haver algo mais nessa vida, algo que um dia já compartilharam comigo. E esses indivíduos vazios têm deixado sua marca na sociedade, embora confessem que suas vidas sejam profundamente vazias. Não há nada que permaneça por muito tempo e há uma grande necessidade de paz e alegria. Percebi há muito tempo atrás que metade da diversão é, na verdade, um desejo de se conseguir alguma coisa. Se alguém tem dinheiro para comprar alguma coisa que ele quer muito, ele perde muito desse desejo de diversão. Sei que muitos de vocês vão me dizer, bem, esse é o tipo de problema que eu gostaria de ter ao menos uma vez na vida porque há tantas coisas que eu gostaria de comprar. Mas a verdade é que essas coisas não conseguem satisfazer de verdade. Muita gente fantasia e sonha, mas quando esses sonhos e fantasias se concretizam e eles finalmente conseguem tudo o que querem, não ficam satisfeitos e sentem um profundo vazio no coração. Gostaria de lhe fazer uma pergunta. Você está realmente satisfeito com sua vida? Você está de fato bem lá no fundo, satisfeito com sua vida? Ou você sente ainda algum vazio, uma ansiedade e uma falta de paz? Será que você não gostaria de ter paz? Você não daria tudo para ter um contentamento interior que fosse duradouro? Uma vida cheia de alegria e rica em encorajamento? Sabe, a única fonte de contentamento interior, o único lugar que se pode achar plena satisfação é em Jesus Cristo. Isso acontecerá quando Jesus Cristo entrar em sua vida e quando ele assumir completamente o controle dela. Às vezes, os cristãos que já nasceram de novo através de sua fé pessoal em Jesus Cristo acham que ainda falta alguma coisa. O problema é que eles ainda não se renderam completamente a Jesus Cristo. Eles vivem às margens das bênçãos. Muitos irmãos estão tentando conseguir o melhor dos dois mundos, a bênção do Espírito Santo e os prazeres do mundo em que vivem. Isso acontece para depois descobrirem que, assim como a água e o óleo não se misturam, essas coisas também não. A resposta para a verdadeira paz, para a completa satisfação verdadeira e interior é Jesus Cristo presente. Já conheci certas pessoas, de acordo com os padrões do mundo, que têm pouquíssimos bens e mesmo assim têm um sentimento de paz interior e uma visão tão otimista da vida que se vê claramente que Jesus Cristo habita em seu coração. Bem, onde está Jesus Cristo em sua vida? Onde ele se encaixa em seus planos? Onde ele está em seu coração? Será que nosso Senhor Jesus Cristo tem prioridade em nossa vida? Ele é supremo como deseja ser? Somente Jesus Cristo pode remover o vazio do coração e oferecer no lugar a completude dos céus. Oh, que possamos descobrir e nos deleitar nessa completude dos céus hoje. Nosso Pai, que nossa fé em Jesus Cristo remova todo o vazio de nosso coração. E oramos, Senhor, para que Tu nos enchas de fé em Jesus Cristo. Ao sermos salvos, Senhor, oramos que Tu nos enchas com o Teu Espírito Santo e possamos nos alegrar e que possamos liberar a Tua graça em nossa vida. No nome de Jesus oramos. Amém.
0: Fica por aqui mais um Palavras de Louvor, um programa baseado nos estudos do Dr. Donald Hubbard e apresentado por Lincoln Oliveira. Esperamos que o estudo de hoje tenha servido para fazê-lo crescer em seu relacionamento com Deus. Esperamos contar com a sua audiência em nossa próxima edição. Até lá, e que Deus lhe abençoe.

Antes de Davi ser rei, Deus o preparou no campo, cuidando de ovelhas. Enquanto muitos viam apenas um jovem pastor, Deus via um homem fiel nas pequenas responsabilidades. Davi aprendeu a proteger o rebanho, enfrentando um leão e um urso, e desenvolveu uma confiança profunda no Senhor. Isso nos ensina que Deus costuma nos preparar no anonimato, antes de nos confiar grandes missões. A fidelidade nas pequenas tarefas é parte do caminho para cumprir os propósitos de Deus.

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2: Assinatura digital e lacração impedem alteração em sistemas eleitorais. ProUni 2026, divulgado o resultado de nova chamada para o segundo semestre. Emplacamentos de veículos cresceram 10% em julho. A cerimônia de assinatura digital e lacração dos programas eleitorais impede alterações nos softwares das urnas eletrônicas até o término do seu desenvolvimento. O secretário de TI do Tribunal Superior Eleitoral, Júlio Valente, reforçou que o próprio tribunal fica impossibilitado de modificar os códigos após o selamento público. Realizada com a presença do presidente da corte e de entidades fiscalizadoras, a etapa garante a imutabilidade do sistema, exigindo uma nova solenidade pública caso surja qualquer necessidade de revisão. A integridade do processo é auditada continuamente antes e durante o período de votação, por meio da conferência direta por partidos e juízes eleitorais nas sessões. Além disso, o teste de integridade é realizado na véspera do pleito com o sorteio de urnas, para inserção de votos simulados em ambiente controlado com auditoria externa. Esse procedimento de checagem opera há mais de duas décadas no país, sem jamais registrar divergências entre os votos auditados e os boletins impressos pelos equipamentos. O Ministério da Educação divulgou o resultado da segunda chamada do ProUni para o segundo semestre de 2026 no portal Acesso Único. Os candidatos pré-selecionados têm entre os dias 5 e 14 para comprovar as informações prestadas diretamente na instituição de ensino superior escolhida. O descumprimento do prazo ou a falha na validação dos documentos acarretará a perda automática da bolsa, enquanto os não selecionados poderão manifestar interesse na lista de espera nos dias 26 e 27 de agosto. Nesta edição, o programa disponibiliza quase 500.000 de bolsas de estudo distribuídas em 380 cursos de graduação e quase 880 instituições privadas de ensino superior. O montante contempla quase 220 mil bolsas integrais e mais de 250 mil parciais, cobrindo metade da mensalidade. Do total ofertado, mais de 35 mil bolsas são voltadas para PCDs, quase 190 mil para pretos, pardos e indígenas e quase 250 mil destinadas à ampla concorrência. O setor automotivo brasileiro registrou um total de mais de 500.000 de veículos emplacados em julho, uma alta de mais de 10% em relação ao mesmo período do ano anterior e cerca de 3,31 sobre junho. De acordo com a Federação Nacional da Categoria, a FENABRAVE, o resultado consolidou o terceiro melhor mês de julho da história do setor. O presidente da entidade, Arcélio Júnior, atribuiu o desempenho aquecido à forte demanda por renovação de frota no varejo, à competitividade entre as fabricantes e ao incentivo gerado pelo programa Carro Sustentável, que reduz alíquotas de IPI para modelos menos poluentes.
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3: As boas novas de Deus para você memorizar esta semana aqui na BBN encontram-se em Salmos capítulo 27, versículo 14. Espera no Senhor, anima-te e Ele fortalecerá o teu coração. Espera, pois, no Senhor. Novamente, espera no Senhor, anima-te e Ele fortalecerá o teu coração. Espera, pois, no Senhor. Estas são as boas novas de Deus para você memorizar esta semana aqui na BBN.

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0: Meus amigos, o Salmo 17 marca realmente um dos versos que tem norteado a minha vida. É o verso número 5, dirijo os meus passos nos teus caminhos para que as minhas pegadas não vacilem. E eu quero pedir perdão a você por narrar uma das mais queridas experiências de toda a minha vida. Eu estava terminando o seminário e não tinha ainda uma namorada para casar. Estava pedindo a Deus que me mostrasse uma companheira para a vida. E aparentemente Deus estava tardando. Você pode ler isto na história da minha vida, Triunfo da Fé. Quando puder, compre este livro aqui na escola e leia o Triunfo da Fé, porque a história lá aparece com maior minúcia. Eu estava pedindo a Deus, e quando chegou no dia da minha formatura, e eu sem ninguém, no caminho, pedindo a Deus, saí para aquela festa da saudade e encontrei uma jovem paranaense, tremendamente bonita, e perguntei se ela queria se casar comigo. A moça tomou um susto muito grande, mas fizemos um elo de amizade. E então convidei-a para falar na igreja do Engenho de Dentro, onde eu era seminarista. E a jovem veio para falar. E quando ela se levantou, ela leu este verso: guarda-me como a menina do olho, esconde-me à sombra das tuas asas. Dificilmente eu poderia esperar uma mensagem de tamanha profundidade. Guardados por Deus como a menina do olho. E ela disse sobre a irritabilidade do olho, sobre a fragilidade do olho. E ela disse: eu me sinto frágil, eu me sinto enfraquecida, eu me sinto incapaz, mas eu me alegro que posso declarar que Deus me guarda como se eu fosse uma menina do olho. E ela foi adiante e disse: dos ímpios que me oprimem, dos inimigos mortais que me cercam, Deus me guarda. Minha esperança é que nós realmente tomemos esse salmo e façamos dele uma experiência diária.
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1: O escritor norte-americano Mark Twain escreveu certa vez o seguinte: uma das principais e mais marcantes diferenças entre um gato e uma mentira é que o gato tem apenas 7 vidas. O apóstolo Paulo, provavelmente, ao ouvir algo como isso, não riria da piada. Isso porque, quando estudamos a segunda carta de Paulo aos Coríntios, nós vemos que, por trás, no pano de fundo dessa carta, praticava-se exageradamente a mentira. Veja, 4 ou 3 anos antes de Paulo ter enviado essa carta, essa igreja havia sido estabelecida por ele próprio. Ele implantou essa igreja nessa importante cidade da Grécia. Ele guiou cuidadosamente as pessoas, objetivando que elas pudessem crescer espiritualmente, crescer pessoalmente como corpo de Cristo. Nós vemos isso com clareza, especialmente na primeira carta, as instruções apresentadas por ele, como eles deveriam lidar com os problemas de imoralidade, com os problemas de matrimônio, com os problemas de divisões em torno de preferências pessoais, como deveriam lidar com os dons e o fundamento da experiência cristã, o amor. No entanto, alguém, ou melhor, um grupo de pessoas, passou a espalhar mentiras, palavras enganosas a respeito de Paulo. Passaram a disseminar maledicência, fofoca, tentando descredenciar Paulo do seu ministério. A inconsistência dessas pessoas afirmava que Paulo era um enganador, que ele era arrogante, que ele era orgulhoso, que ele não tinha o que era necessário para ser um apóstolo. Eles afirmavam que Paulo era emocionalmente instável, ora forte, mas quando escrevia era forte, mas quando estava presente era fraco, e várias insinuações que atentavam contra a integridade do ministério do apóstolo Paulo. Como se não bastasse a disseminação de tanta mentira e engano, a igreja de Corinto estava acreditando naquelas mentiras e se deixando explorar por aqueles que de fato eram falsos apóstolos. E buscavam a sua orientação como igreja, não mais no ministério apostólico de Paulo, mas no ministério dos falsos apóstolos que lá estavam. Aquelas mentiras, aquelas calúnias, perturbavam Paulo, não apenas porque manchavam a sua integridade, a sua reputação como indivíduo, mas o que de fato incomodava o apóstolo Paulo era que aquelas igrejas da região de Corinto, a igreja de Corinto estava se afastando de Jesus Cristo e estavam seguindo os falsos ensinos. Embora, certamente, Paulo não tivesse o desejo de defender apenas a ele próprio, era importante defender o ministério, o serviço que ele prestava a Cristo. Não era apenas uma questão de mancha na reputação, era uma questão de preservar a igreja de Jesus que se encontrava em Corinto. Paulo enviou uma carta conhecida como a Carta Severa. Nós não temos essa carta na Bíblia, mas é uma referência a ela. Ele exigiu que aquela igreja se afastasse dos falsos mestres e que aplicasse algum processo disciplinar nas pessoas que estavam se comportando assim dentro daquela comunidade. E para o alívio do ministério de Paulo, como indivíduo e como servo de Cristo, a igreja seguiu o conselho de Paulo, reafirmando a sua lealdade. Nós podemos ver isso no capítulo 7 em diante. A crise aparentemente estava superada. No entanto, na segunda carta, Paulo ainda precisa apresentar a sua gratidão, reconstruir relacionamentos que tinham sido causadas fissuras nesses relacionamentos por conta tanto da sua exortação severa nessa carta, como disse, que não encontramos na Bíblia, como pela posição das pessoas que lá estavam. Paulo também procura agora, nessa segunda carta, esclarecer qualquer desentendimento que ainda pudesse existir naquela igreja. E, finalmente, ele estimula a igreja de Corinto a cumprir aquilo que eles haviam dito, que era oferecer uma oferta generosa em favor da igreja de Jerusalém, que estava passando por grandes dificuldades financeiras. Em função dos conflitos que eles tinham vivido, ele foi agora impelido a escrever essa segunda carta, o que nos dá uma imagem das lutas que existiam internamente na igreja, os perigos pelos quais o apóstolo Paulo passou no exercício do seu ministério, e no processo, essa carta nos mostra um quadro detalhado do que de fato significa seguir a Jesus e ser um ministro, um servo do Evangelho, da boa notícia de Jesus Cristo. Embora este livro focalize a pessoa do ministro, isto é, o Paulo, o apóstolo, as reflexões que encontramos, as orientações se aplicam a todos nós. A segunda carta de Paulo aos Coríntios, sem dúvida alguma, é uma carta para nos encorajar, para nos ajudar a vencer o desânimo, para ficarmos firmes mesmo diante de calúnias e mentiras. É uma carta que nos dá coragem para repartir também os nossos recursos com outras pessoas que servem no Evangelho e encontrarmos forças em Cristo para irmos adiante. Essas notícias são boas notícias para todos nós. A palavra de Deus diz assim, na segunda carta de Paulo aos Coríntios: pois não nos pregamos a nós mesmos, mas a Cristo Jesus como Senhor, e a nós mesmos como vossos servos, por amor de Jesus. Porque Deus, que disse, das trevas brilhará a luz, é quem brilhou em nossos corações para a iluminação do conhecimento da glória de Deus na face de Cristo. Capítulo 4, dos versículos 5 ao 6. Nós podemos ver que nessa defesa do ministério apostólico, do seu ministério apostólico, Paulo nos deixa claro que existem implicações teológicas nessa defesa. Ele não tem por objetivo apenas limpar e garantir a sua reputação, que as pessoas olhem e digam, ah, ele é um bom rapaz, ele é um bom homem, ele é um bom jovem. Essa não é a ideia. A ideia é que a mensagem que ele pregava não era ele próprio, mas a mensagem de Jesus Cristo. E, portanto, desconstruir o ministério apostólico seria desconstruir essa mensagem que é anunciada, que Deus faz brilhar luz no meio das trevas, Deus faz com que a luz do Evangelho brilhe em nossos corações, e é por meio dessa mensagem que o nosso entendimento é iluminado para conhecermos a glória de Deus na face de Cristo. Desconstruir esse ministério, e ao que tudo indica no contexto, essa desconstrução era feita por falsos mestres judeus, talvez helenistas, talvez da região de Israel, mas que estavam disseminando esse tipo de ensino, implicava exatamente em diminuir a mensagem. E ainda a palavra de Deus diz assim: pelo que se alguém está em Cristo, nova criatura é. As coisas velhas já passaram, eis que tudo se fez novo. Mas todas as coisas provêm de Deus, que nos reconciliou consigo mesmo por Cristo e nos confiou o ministério da reconciliação. Pois que Deus estava em Cristo, reconciliando consigo o mundo, não imputando aos homens as suas transgressões, e nos encarregou da palavra da reconciliação. Capítulo 5, versículos 17 ao 19. Tão importante entendermos que o contexto de ser nova criatura está atrelado ao ser reconciliado. Primeiro, reconciliado com Deus por meio do ministério de Cristo. E segundo, o ministério que Deus nos dá de oferecermos reconciliação, de aproximarmos as partes. Quando entendemos o contexto da igreja de Corinto, que estava tão dividida desde a primeira carta, e agora num segundo momento dividida em função da influência desses falsos mestres, a palavra da reconciliação é tão importante. Todas as vezes que existe algum tipo de divisão em igreja, amigos são divididos, familiares são divididos. E nós precisamos lembrar que a mensagem do Evangelho é uma mensagem de reconciliação, primeiro com Deus, e depois uma reconciliação com o próximo. Capítulo-chave certamente deve ser o capítulo 8, o capítulo 9. Nesses capítulos nós encontramos uma unidade que acaba apresentando uma revelação total do plano de Deus no que diz respeito à mordomia cristã, às contribuições, como devemos dar gestão aos recursos que temos. Nesse texto nós encontramos um plano de ação para o princípio da prática das ofertas. Capítulo 8, versículos de 1 a 6, e os propósitos das ofertas, capítulo 8, dos versículos 7 a 15, e as orientações a serem seguidas em relação às ofertas, no capítulo 8, versículos 16 até o capítulo 9, versículo 5, e as promessas que estão atreladas àqueles que concretizam a prática das ofertas, capítulo 9, dos versículos 6 ao 15. Veja, uma igreja dividida, um grupo dividido, um grupo que esteja poluído por falsos ensinos, não consegue praticar bem a mordomia cristã. Nós podemos dizer que quando Paulo faz essa defesa para que a igreja volte a viver em unidade, entenda qual é a verdadeira mensagem do Evangelho. Então, essa igreja local pode se unir novamente, vivendo essa experiência de vida reconciliada com Deus e com o próximo, juntar os seus recursos para financiar a obra do Evangelho, do verdadeiro Evangelho sobre a face da terra. Na segunda carta de Paulo aos Coríntios, nós temos informações sobre Jesus. E Jesus, ele é apresentado como quem de fato é o nosso conforto, o nosso triunfo no capítulo 2, o nosso Senhor no capítulo 4, a nossa luz ainda no capítulo 4, o nosso juiz no capítulo 5, ainda no capítulo 5, a nossa reconciliação, o nosso substituto. No capítulo 9, Jesus é o nosso dom. No capítulo 10, Jesus é o nosso dono. E no capítulo 12, Jesus é o nosso poder. Segundo Coríntios, sem dúvida alguma, nos dá a anatomia do ministério apostólico. A igreja de Corinto, agitada por esses falsos mestres, acaba por entender finalmente o que significa o caráter e a vocação do ministério apostólico. Paulo apresenta a eles qual é a anatomia do seu ministério, que consiste em serviço. Ele explica tudo o que ele enfrentou, as lutas, as dificuldades para avançar a mensagem do Evangelho. E é nessa carta que nós aprendemos que se Jesus é o nosso conforto, é o nosso triunfo, é o nosso Senhor, é a nossa luz, é o nosso juiz, é a nossa reconciliação, é o nosso substituto, é o nosso dom, é o nosso dono e o nosso poder, com Ele nós podemos, por essa graça, vivermos à altura do Evangelho. Não mais como meninos agitados em qualquer direção por falsas doutrinas, não mais divididos em cismas, bobos por coisas pequenas, mas unidos, unidos em Cristo, unidos uns aos outros, para melhor servirmos a Cristo com a mensagem do Evangelho. E assim a carta se encerra, com um encorajamento, com saudações e com bênçãos.

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palavras estiverem em vós, pedireis tudo o que quiserdes, e vos será feito. João 15:7. 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

A salvação é um presente da graça de Deus e não uma recompensa pelas nossas obras. Em Efésios 2, 8 e 9, a Bíblia diz: porque pela graça sois salvos, por meio da fé, e isto não vem de vós, é dom de Deus, não de obras, para que ninguém se glorie. Isso significa que ninguém pode conquistar a salvação por mérito próprio. Deus, em seu amor, ofereceu esse grande presente por meio de Jesus Cristo. As obras são importantes, mas são o fruto de uma vida transformada, não a causa da salvação. Quando compreendemos a graça, respondemos com gratidão, fé e obediência, vivendo para glorificar aquele que nos salvou.

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1: Agosto. Não vos virareis para os adivinhadores e encantadores. Não os busqueis, contaminando-vos com eles. Eu sou o Senhor vosso Deus. Levítico 19:31. O horóscopo. Uma declaração feita por uma sociedade astronômica afirmou: o que parece hoje sob o título de astrologia é uma mistura de superstição, pretensão e comércio. Cientistas genuínos do campo da astronomia dizem claramente que o horóscopo, um produto da astrologia, não é digno de confiança factual. Ainda assim, o horóscopo continua tendo uma enorme quantidade de seguidores com a sua afirmação de poder prever o futuro simplesmente pela posição das estrelas. Jornais populares, ao que parece, são compelidos a publicá-lo diariamente. Os seus leitores estão simplesmente se envolvendo com um passatempo inofensivo? De modo algum. De acordo com a Bíblia, esta superstição não é meramente um sinal de ignorância, ingenuidade e falta de conhecimento. Ele implica em se expor a poderes diabólicos. Portanto, deve ser evitado. É enganoso como a teia de aranha. Uma vez preso nela, mesmo que apenas por diversão, o enredamento se torna avassalador. Como é possível escapar dessa armadilha perigosa? Onde está o caminho para a liberdade? Primeiro, precisamos reconhecer que não podemos libertar a nós mesmos. Ninguém é forte o suficiente para combater os poderes das trevas deste mundo. O único com poder para fazê-lo é o vencedor do Gólgota, Jesus Cristo. Ele, o Filho de Deus, venceu o diabo na cruz, e todos podem reivindicar essa vitória para si mesmos, pessoalmente, se confessarmos nossos pecados e hábitos compulsivos diante do Senhor Jesus. Ele irá nos perdoar e dar a força para começar uma nova vida com Ele e dizer não ao pecado.
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A história de Jó nos ensina que a fidelidade a Deus não depende das circunstâncias. Mesmo após perder seus bens, seus filhos e sua saúde, Jó continuou reconhecendo a soberania do Senhor. Embora tenha expressado sua dor e feito perguntas, ele não abandonou sua fé. Sua vida mostra que confiar em Deus em momentos mais difíceis fortalece o caráter e revela uma esperança que vai além das perdas. No tempo certo, Deus restaurou Jó e demonstrou que permanece fiel aos que perseveram.

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1: Estamos prosseguindo em nosso estudo, firmando o valor do discipulado. Gostaria de relembrar alguns pontos desse tema que vimos nos programas anteriores. Juntamente com o Ministério da Palavra, existe um ministério essencial que ocorre em um nível mais pessoal em cada vida cristã, ou, melhor dizendo, deveria ocorrer. A vida de uma pessoa toca a vida de outro que, por sua vez, toca a vida de pessoas em sua esfera de influência, que a pessoa que começou esse processo talvez nem conheça. E para ficar ainda melhor, as pessoas que são influenciadas, em troca, tocam também a vida de outros. Um dos meus mentores disse que cada cristão precisa de, no mínimo, 3 pessoas em sua vida. Nós precisamos de alguém que venha e nos oriente. Precisamos de alguém ao nosso lado que divida conosco os nossos fardos. E precisamos de alguém para mentorear. Esse processo acontece desde que Jesus o começou com seus discípulos. Mateus capítulo 28 é o capítulo que inclui as palavras finais de Jesus antes de ascender aos céus. Sua última vontade e testamento, e tem sido chamado de grande comissão, que é outra forma de chamar seu desafio final para as pessoas que foram chamadas continuarem sua obra nesse lugar. A palavra principal é façam discípulos. Agora, para fazer isso, você tem que ir, você precisa batizar, você precisa ensinar. Mas a ênfase maior nas palavras finais de Jesus à sua igreja foi: façam discípulos. Fazer discípulos requer envolvimento pessoal. Eu gostaria que você fosse para Marcos capítulo 3. Eu gostaria que você visse como tudo começou. No versículo 13 do capítulo 3 de Marcos nos diz: Jesus subiu ao monte e chamou a si aqueles que ele quis. Deus escolheu pessoas como você e eu e determinou que fôssemos dele. Então ele os nomeou para estarem entre os 12. Agora, o versículo 14, um dos meus favoritos em todo o Novo Testamento, diz o seguinte: escolheu 12, designando-os como apóstolos, para que estivessem com ele, os enviasse a pregar. Houve uma convocação, houve uma escolha, houve uma associação que chamaremos de envolvimento com Cristo. E então houve serviço. Jesus fez discípulos, mas a pergunta é: funciona? Será que alguém pode realmente dizer que você esteve com Jesus e suas raízes estão tão firmes ao ponto de você pegar a visão e viver como Cristo? O que marcou a vida dos discípulos é que eles agora são como Cristo. Os religiosos não os viram como Pedro, João e Tiago e Mateus e André. Os líderes religiosos os viram como homens que haviam estado com Jesus. Eles eram diferentes, eles foram discipulados, eles eram diferentes. Eu gostaria que muitos, muitos cristãos que são impactados por nosso ministério pudessem se tornar discípulos. Agora estamos prontos para Lucas, capítulo 14, de volta ao ministério de Jesus. E quando chegamos ao capítulo 14 de Lucas, estamos indo em direção à metade de seu ministério. E como era de se esperar, encontramos nesse ponto uma multidão seguindo a Jesus. De repente, ele se vira e diz: "Espere, vocês não podem ser meus discípulos se... Você não pode ser meu discípulo se... Você não pode ser meu discípulo se..." Veja, por três momentos diferentes, ele fala isso e imediatamente a fila de candidatos diminui. Jesus diz: "Espera aí." Ele se vira, versículo 25, eu posso até ver seu dedo indicador apontando diretamente para alguns deles. Preste atenção nessas palavras do versículo 26. "Ele não pode ser meu discípulo." O texto termina com essas palavras: "Se alguém vem a mim e ama o seu pai, sua mãe, sua mulher, seus filhos, seus irmãos e irmãs, e até a sua própria vida mais do que a mim, não pode ser meu discípulo." Isso é o que eu vou chamar de linguagem de acomodação. Jesus é um realista. Ele sabe que nos relacionamentos pessoais, ouça isso com atenção, existe sempre uma competição da lealdade, sempre. Existe um fator da lealdade conectado com qualquer relacionamento pessoal na vida cristã, e Cristo diz: "Eu tenho que vir em primeiro lugar." O que Jesus está falando sobre a questão de competição é a lealdade nos relacionamentos pessoais. Cristo deve sempre ser o primeiro. Se ele não for, você não é discípulo. Se você endeusa sua esposa, você não é discípulo. Se você adora seu marido, você não é discípula. Se um de seus filhos se tornou tão significante que tomou o primeiro lugar em sua vida, então você não é discípula. É isso que Jesus está dizendo. Ainda tem mais, no versículo 27, "E aquele que não carrega sua cruz e não me segue, não pode ser meu discípulo." O que isso significa? Bem, o primeiro tem a ver com relacionamentos pessoais. Esse tem a ver com os objetivos pessoais e desejos da vida. Se você carregasse uma cruz naqueles dias, é como se você estivesse indo para a cadeira elétrica ou para o enforcamento ou mesmo indo para a câmara de gás. A cruz era um sinal de morte. E Jesus está falando aqui sobre alvos pessoais e desejos na vida. Eu já ouvi as pessoas dizerem: "Meu objetivo, meu maior alvo é ser..." E eles falam uma profissão. Isso não é um discípulo. Meu maior alvo na vida é honrar a Jesus Cristo e fazer sua vontade para que a vontade dele se torne minha referência para a escolha da vocação. Para mim é o ministério. Para a maioria das pessoas não é o ministério vocacional do serviço cristão. E eu tenho que dizer não, eu tenho que morrer para aquilo que eu particularmente planejo e quero. E devo dizer: "Senhor, me direcione." Agora, pode ser que a vontade de Deus seja a mesma coisa que eu desejo e a mesma coisa que escolheria. Talvez seja algo completamente diferente. Para mim foi diferente. Eu tinha minha vida toda planejada. Estava tudo tão certo que me encaixei muito bem na profissão que queria ter. Uma situação perfeita, um trabalho perfeito esperando por mim, um ótimo salário. Sabe o que Cristo fez? Ele mexeu com tudo isso. Bem, você sabe o que eu estou querendo dizer. Ele entrou na situação e disse: essa não é minha vontade para você. Eu quero que você volte para a escola, eu quero que comece outra carreira, a mesma carreira que você disse que nunca seguiria. Oh, não faça isso comigo, por favor. Sabe quando isso aconteceu? Quando me tornei um discípulo. Ei, é algo muito arriscado. Significa que me tornei muito, muito sensível à voz de Deus no que diz respeito à minha ocupação e meus planos. O que mais pode significar quando ele diz: se você não carregar sua cruz e me seguir, não pode ser meu. Bem, ainda há mais um versículo, o versículo 33. Da mesma forma, qualquer de vocês que não renunciar a tudo o que possui, não pode ser meu discípulo. Ah, muito obrigado, hein? Você pode imaginar isso? Tudo o que possui. O que ele está dizendo aqui novamente é uma linguagem de acomodação. É uma situação em que as coisas não podem me dominar. Cristo tem que me possuir. Eu posso ter algumas coisas, mas tudo é dele. Como Corey Ten Boom disse, eu aprendi a não me apegar a nada, porque machuca quando ele força e abre a minha mão e tira de mim aquilo que estou segurando. Eu gosto da forma como um homem diz, quando ele chama esse fato de comprando a pérola de grande valor. Ouça isso. Eu quero essa pérola, quanto custa? Bem, diz o vendedor, é muito cara. Mas quanto é? É muito dinheiro. Você acha que não posso pagar? Oh, é claro, qualquer um pode comprá-la. Mas você não disse que era muito cara? Sim. Então quanto custa? Tudo que você tem. Bem, está decidido. Certo, vou comprar. Está certo, o que você tem? Bem, vamos fazer uma lista. Eu tenho 10 mil no banco. Bom, 10 mil no banco, o que mais? Isso é tudo que tenho. Nada mais? Bem, eu tenho alguns reais no meu bolso. Quanto? Ele começa a procurar, tenho 30, 40, 60, 80, 120 reais. Certo, o que mais você tem? Nada mais, isso é tudo. Onde você mora? Ele ainda está sondando. Na minha casa, sim, eu tenho uma casa. Então anote aí a sua casa também. Você quer que eu viva no meu trailer? Ah, você tem um trailer? Oh, sim, tenho. O que mais? Vou ter que dormir em meu carro. Ah, então você tem um carro. Na verdade, tenho dois carros. Ah, então os dois carros são meus. Anote aí. O que mais? Bem, agora você tem meu dinheiro, minha casa, meu trailer, meus carros. O que mais você quer? Você está sozinho nesse mundo? Não, eu tenho uma esposa e dois filhos. Ah, sim, sua esposa e seus filhos também. O que mais? Não tenho mais nada, só tenho a mim mesmo. De repente, o vendedor exclamou: oh, eu quase esqueci. Você também. Você é meu agora. Esposa, filhos, trailer, casa, dinheiro, carros e até você. E ele continua: ouça agora. Eu vou permitir que você use todas essas coisas por um tempo, mas não se esqueça, é tudo meu. Seja quando for, quando eu precisar delas, você tem que me dar porque eu sou o dono. Veja, essa é a forma de viver. Que fantástico é viver assim. Significa que tenha o que eu tiver, tudo é um empréstimo do Salvador e eu não me prostro e adoro as coisas, eu adoro a Ele. E Ele me dá direção na vida que me completa e me satisfaz. Nenhuma outra coisa vai me satisfazer. Somente Ele satisfaz e somente quando chego na posição em que tudo é dEle. Cada pequena coisa, e então ele me empresta regularmente, dia após dia. Será que estou dizendo que não vamos ter dificuldades? Ah, você nunca me ouviu dizer nessa mensagem que seria fácil. O preço é muito caro. Essa é a razão porque ele nos dá duas histórias no meio desse mandamento. E sabe, há anos eu ensino essa passagem, mas nunca tinha entendido. Eu costumava dizer, para ser um discípulo, você realmente tem que pesar o custo. Sempre dizemos coisas assim quando não somos discípulos. Dizemos essas coisas porque parece santo, mas nunca, nem mesmo uma única vez, Cristo disse, o discípulo tem que pesar o custo. Agora volte na passagem e leia os versículos de 28 a 30. Qual de vocês, se quiser construir uma torre, primeiro não se assenta e calcula o preço para ver se tem dinheiro suficiente para completá-la? Pois, se lançar o alicerce e não for capaz de terminá-la, todos os que a virem rirão dele, dizendo, este homem começou a construir e não foi capaz de terminar. Mas será que ele diz, pese o custo? Não, ele diz, é um princípio básico, antes de construir, você pensa sobre o quanto vai custar. Pergunta, quem está construindo? Cristo. Quem está calculando o custo? Cristo. Por isso ele diz três vezes, em momentos diferentes, vai custar relacionamento, vai custar seus sonhos pessoais, vai custar seus bens. Eu pesei o custo e é isso que vai custar. Eu sentei e planejei essa construção. Na verdade, é um exército. Você se lembra do hino? Como um exército poderoso, a Igreja de Deus se move. Leia o versículo 31. Ou, qual é o rei que, pretendendo sair à guerra contra outro rei, primeiro, não se assenta e pensa se com 10 mil homens é capaz de enfrentar aquele que vem contra ele com 20 mil? Sempre estaremos em menor número. Jesus disse, quando eu tenho a qualidade, eu não me importo com as estatísticas contra mim. Mas para que o trabalho seja feito, é preciso soldados de qualidade. Essa é a razão porque o custo é tão alto. Vou lhe dizer algo, meu amigo, não existe mágica nessa mensagem, nenhuma. Alguns de vocês têm esperado por um longo, longo tempo por algum guru espiritual que chegue e discipule você. Pare com isso, encontre um amigo, faça amizade, envolva-se. Permita que o amigo se torne o ferro que afia o ferro de sua alma. Você nem sempre pode escolher alguém, deixe que Deus escolha um para você. Pelo menos um, talvez dois, mas somente alguns, e faça disso seu ministério. Eu amo a forma como Ray Ortland escreve em seu livro Intercessões. Veja comigo. Minha mãe teve 5 filhos, ela viveu 90 anos e teve muitos netos e bisnetos. Quando tivemos nosso 3º filho, meus irmãos e irmãs mais velhos já tinham muitos filhos. Quando nasceu meu 3º filho, eu escrevi para minha mãe dizendo, é um menino. Ela me respondeu com a carta mais entusiasmada que você possa imaginar. Na carta tinha apenas 2 palavras que se referiam ao nascimento de uma nova criança na nossa família. Mas Ortland, foi só isso. Às vezes eu perguntava à minha mãe, como você educou 5 filhos? Nós falamos sobre nossa infância, mas se você perguntasse a ela, mãe, como você educou 17 netos e uma multidão de bisnetos? Ela teria dito, espere um pouco, esses são seus filhos e não meus. Eu cuidei dos meus 5, é isso e nada mais. falou como uma avó de verdade, não é mesmo? Parece palavra de avó. Ela estava certa. Não seria justo esperar que minha mãe educasse seus netos e bisnetos. Esse princípio também vale para a verdadeira espiritualidade. Você não está comprometido com uma geração de pessoas. Você está comprometido com uma, duas, três ou seis pessoas durante essa década. Uma pessoa a quem você presta contas, com quem você cresce, com quem você constrói uma vida. É incrível o que isso fará quando tudo ao seu redor desmoronar e quando você precisar de alguém. É maravilhoso o que isso fará com seu cristianismo quando você deixar de ser um espectador estéril e se tornar uma pessoa envolvida com uma, duas, três, talvez não mais do que cinco pessoas. Warren Webster, que foi missionário durante muitos anos no Paquistão, palestrou uma vez em uma grande conferência. Ele olhou para sua vida enquanto lia sua mensagem que foi publicada. Ele disse: "Se eu pudesse viver novamente a minha vida, eu a gastaria influenciando somente algumas pessoas. Somente algumas pessoas." Não estou dizendo que você deva parar de evangelizar. Estou dizendo, comece. Discipulado ajudará. Mas estou dizendo para você não somente passar pela vida como uma pedra em cima de um monte, nunca indo mais profundo, mas que você pare e mergulhe dentro de algumas vidas. Faça discípulos que irão, por sua vez, fazer mais discípulos. Esse ministério vai revolucionar a igreja, vai mudar nosso futuro inteiro. Se você pudesse viver sua vida novamente, o que mudaria? Webster disse: "Eu influenciaria a vida de algumas pessoas. É assim que usaria o meu tempo." Eu gostaria que abaixássemos nossas cabeças por um momento. Eu gostaria que você pensasse por alguns momentos sobre essa mensagem. Feche seus olhos, por favor, ouça as palavras deste poeta. "Eu tenho andado pela vida de uma forma fácil. Eu viajei para onde o conforto e os prazeres me levaram. Até que um dia, em um lugar quieto, eu me deparei face a face com o Senhor, com o objetivo de alcançar posição e riquezas, muita consideração pelo meu corpo e nenhuma por minha alma. Eu entrei para vencer a corrida maluca da vida. Então me deparei face a face com o Senhor. Eu construí e ergui bem alto meus castelos, até que suas torres tocassem o céu azul. Eu jurei governar com cedro de ferro, até que me deparei face a face com o Senhor. Eu o conheci e me envergonhei. Seus olhos cheios de tristeza estavam fixados em mim. Eu vacilei e caí aos seus pés naquele dia, enquanto meus castelos desmoronavam e caíam. Desmoronaram e se foram, tudo bem ali. Não vi mais nada, somente o rosto do meu Salvador. Meus pensamentos agora estão nas almas dos homens. Perdi minha vida e a encontrei novamente, desde que, naquele dia e naquele lugar quieto, eu me deparei face a face com o Senhor." É hora de alguns de nós pararmos de nos esconder. Você é como uma pedra em cima de um monte. Você não tem nenhum amigo íntimo. Eu me arriscaria a dizer que a maioria de nós não tem um discípulo sequer. Eu amaria estar errado nisso, mas infelizmente não estou. Comece com uma pessoa. Pergunte a alguém se quer andar com você. Escolha alguém que você tenha algo em comum e comece aí. Pergunte a ela se está interessada em edificar sua vida e ser edificada por você. Não uma pessoa pública, famosa, apenas um amigo. Apenas um amigo. Eu te garanto, você nunca mais saberá o que é solidão. Vamos orar? Pai, temos que começar a pensar em nós mesmos como ministros. Precisamos tirar a poeira de cima dessa excelente comissão e que, de alguma forma, sistematicamente colocamos sobre os ombros da organização da igreja e pensamos que esse mandamento é algo que nunca foi intencionado a ser o que é. Amamos o que o Senhor está fazendo durante essa série de mensagens e pedimos para que não pare. Estamos animados com todas as pessoas que têm se convertido e entrado na família de Deus. Mas, Senhor, é fácil para nós somente ficarmos no ponto morto e ficarmos nessa batida pelo resto de nossas vidas, dizendo, sim, é outro cristão, outro membro da família, e não nos comprometermos com ninguém. Nos dê o despertamento para encontrarmos o André de nossas vidas, ou o Mateus, ou o João, ou o Pedro, o que possamos ter uma visão toda nova para que nosso cristianismo faça uma jornada significante nessa década, bem profunda em nossos corações. Oramos em nome de Jesus.

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1: As boas novas de Deus para você memorizar esta semana aqui na BBN encontram-se em Salmos capítulo 27, versículo 14. Espera no Senhor.

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Um minuto só pode fazer a diferença em meio às correrias do dia a dia. Ouça agora esta verdade bíblica. Vida devocional, você a tem? Nas Escrituras encontramos vários exemplos de pessoas que se dispunham cedo pela manhã a buscar o Senhor. Desde pessoas comuns, como os pais do profeta Samuel, até os líderes do povo de Deus, inclusive o próprio Deus Filho, o Senhor Jesus. Em Marcos capítulo 1, verso 35, lemos que Jesus, tendo se levantado alta madrugada, saiu, foi para um lugar deserto e ali orava. Começar o dia buscando ao Senhor cedo pela manhã, quando nossas mentes estão descansadas, requer bastante disciplina e convicção. Há vários anos atrás, quando cursava o doutorado em ministério, tive que fazer um trabalho prático e por isso passei 4 meses na casa da minha tia Cacala. Numa daquelas madrugadas do inverno gaúcho, passei pelo quarto dela e de relance a vi ajoelhada diante da sua cama orando. Era um frio de rachar e ali estava ela buscando ao Senhor, quem sabe orando pelo seu sobrinho visitante. Sobre os pais do profeta Samuel, o texto diz: levantaram-se de madrugada e adoravam ao Senhor. 1 Samuel, capítulo 1.

0: verso 19. Não é mera coincidência que o filho deles se tornou um grande profeta. A sua vida devocional também pode fazer a diferença. Aproveite para orar também pelo programa Um Minuto Só. Eu sou Eduardo Staibel e encerro com uma palavra dos Salmos. O Senhor é bom e a sua misericórdia dura para sempre.
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1: Você sabe que nesses programas iniciais da série, estamos conversando com você sobre o valor da Palavra de Deus. Com certeza você já ouviu que para termos sucesso no estudo da Palavra, temos alguns requisitos que devem ser cumpridos. O primeiro requisito é que o estudo da Bíblia tem que começar com oração. E é verdade. É necessário pedirmos a iluminação do Espírito Santo. É necessária a sua iluminação para entendermos aquilo que Ele inspirou. Esse é o primeiro passo a ser dado para um estudo sério da Palavra. Um segundo requisito é lermos repetidamente a Bíblia. Se vamos estudá-la, necessitamos lê-la repetidamente. Nós temos que nos familiarizar com os trechos previamente selecionados. É importante sabermos exatamente o que ler e não gastarmos tempo procurando o texto adequado. Um terceiro requisito para estudarmos a Palavra de Deus é criarmos um sistema tal que possa nos permitir alcançar o objetivo maior de transformar as nossas próprias vidas. Quanto mais estudamos a Palavra de Deus, verificaremos quão preciosos são os momentos que gastamos junto ao Pai. Olha, faça isso, você vai perceber como é recompensador, como é estimulante. Agora, um outro requisito que eu gostaria de compartilhar com você é o relativo à prática da leitura bíblica devocional. Sim, em quarto lugar, leia a Bíblia com devoção. Essa é uma maneira muito proveitosa de se ler a Palavra de Deus. Leituras em conjunto, apressadas de pequenas partes da Palavra de Deus, olha, elas não satisfazem, porque não é assim que a gente estuda outras matérias. Ninguém nunca juntou os filhos em torno da mesa por ocasião do café para dizer o seguinte: bem, agora vamos ter uma leitura devocional nesse livro de matemática. E pronto. A lição de matemática estaria dada? Não, não é assim. Ninguém aprenderia matemática dessa maneira. Existem certas ocasiões que exigem de nós um aprofundamento na palavra. Por isso, precisamos estudá-la com devoção. Já se disse que John Wesley era um homem de um só livro. E que livro era esse? É claro, esse livro é a Palavra de Deus, é a Bíblia. Ele se levantava, veja só, às 4 ou 5 horas da madrugada, todos os dias. Ele lia a Bíblia. Era o seu momento especial com a Palavra de Deus e com Deus a Palavra. Nós também precisamos conhecer ainda mais a Deus. Mas vamos prosseguir. Um quinto requisito para que você obtenha êxito no estudo da Palavra de Deus é meditar na Palavra. É por meio da meditação que Deus ensina o seu povo. Deus requer de nós essa prática da meditação. A Palavra de Deus deveria estar diante dos filhos de Israel durante todo o tempo. Isso tinha o objetivo de levá-los a meditar nela. É essa leitura que podemos fazer e essa recomendação que nós encontramos de Moisés lá no capítulo 6 do livro de Deuteronômio. Leia comigo, acompanhe comigo a leitura desses versículos. Deuteronômio 6, do versículo 6 até o versículo 9. Diz assim: essas palavras que hoje te ordeno estarão no teu coração. Tu as inculcarás a teus filhos e delas falarás assentado em tua casa e andando pelo caminho, e ao deitar-te e ao levantar-te. Também as atarás como sinal na tua mão e te serão por frontal entre os teus olhos. E as escreverás nos umbrais da tua casa e nas tuas portas. Como podemos ver, querido amigo, veja só, a Palavra de Deus deveria estar diante deles continuamente. Deveria ser escrita nas casas, nas portas das casas. Deveriam falar sobre a Palavra de Deus quando estivessem tomando as refeições, quando fossem dormir, quando estivessem andando. Deus mandou que a sua palavra fosse escrita por toda parte para que ela pudesse saturar os corações e as mentes. Mas hoje, nós esquecemos disso. Alguém perguntou a um crente: quando você vai dormir à noite, você conta as ovelhas? E o crente respondeu: não, eu não conto ovelhas, eu converso com o pastor das ovelhas, eu medito nas palavras do bom pastor. Sim, amigo, esses são os requisitos que eu e você devemos cumprir para desfrutar o máximo do estudo da palavra de Deus. E a prática deles dependem apenas da gente mesmo, de você e também de mim. Ouça e recorde o seguinte: primeiro, você deve orar. Segundo, você deve ler a passagem várias vezes. Terceiro, você deve estudá-la profundamente. Em quarto lugar, você deve estudar o texto devocionalmente, isto é, abrindo seu coração e mente para ouvir a voz de Deus. Quinto lugar, o que você deve fazer é meditar nesse texto selecionado, gastando tempo na reflexão, isto é, pensando nas possíveis aplicações dos princípios do texto para a sua própria vida. Um dos alvos do nosso estudo bíblico deve ser o nosso fortalecimento. Lembre-se que, quando nos reconciliamos com Deus através de Jesus Cristo, recebendo-o como Salvador e Senhor de nossas vidas, a Bíblia nos escreve como crianças recém-nascidas. E o que devemos dar a uma criança recém-nascida? Devemos dar-lhe o mais puro leite, para que através desse alimento ela possa se desenvolver e adquirir forças e energias para as realizações das suas atividades. Conosco, na esfera espiritual, também isso ocorre. Ao iniciarmos a nossa vida cristã, somos desafiados a nos alimentar com genuíno leite espiritual, isto é, a palavra de Deus, que assim, através dela, crescemos na graça e no conhecimento do Senhor. Um tema constante dos autores do Novo Testamento é que o povo de Deus deve ser firme. Por um lado, devemos resistir às pressões morais e intelectuais do nosso mundo contemporâneo, recusando-nos a sermos moldados pelos padrões da nossa época. Não podemos e não devemos tropeçar, escorregar ou cair na areia movediça do relativismo, ou então sermos arrancados e sermos levados pela correnteza do subjetivismo. Mas, por outro lado, somos encorajados e somos desafiados a perseverar na verdade que recebemos quando cremos, apegando-nos a ela como um abrigo seguro na tempestade, fixando-nos firmes no seu fundamento. Ao contrário do relativismo, devemos nos firmar nos absolutos da palavra de Deus. Ao contrário do subjetivismo, devemos nos firmar na objetividade da palavra de Deus. Quando estudamos a Bíblia, fica claro que uma parte considerável do seu conteúdo é o apelo para nos firmarmos, nos fortalecermos no Senhor e na sua palavra, para que assim atinjamos a maturidade, isto é, a capacidade de refletirmos cada vez mais a imagem de Jesus Cristo, o Filho de Deus. Eu gostaria de convidá-lo a acompanhar comigo alguns exemplos dessas exortações registradas no Novo Testamento a respeito de fortalecermos-nos na palavra de Deus. Paulo recomendou aos Tessalonicenses o seguinte: assim, pois, irmãos, permanecei firmes e guardais as tradições que vos foram ensinadas, seja por palavra, seja por epístola nossa. 2 Tessalonicenses 2,15. O autor de Hebreus nos encoraja dizendo: importa que nos apeguemos com mais firmeza às verdades ouvidas, para que delas jamais nos desviemos. Hebreus 2,1. O apóstolo João, o discípulo do amor, já bem idoso, recomendou o seguinte: permaneça em vós o que ouvistes desde o princípio. E ainda ele acrescentou: todo aquele que ultrapassa a doutrina de Cristo e nela não permanece, não tem Deus. O que permanece na doutrina, esse sim, esse tem o Pai como filho. E Pedro também nos diz o seguinte: vós, pois, amados, prevenidos como estáis de antemão, acautelai-vos. Não suceda que, arrastados pelo erro desses insubordinados, descaiais da vossa própria firmeza. 1 Pedro 3,17. Eu espero que você tenha reparado bem nessas leituras. Olha, eu vou repetir os textos para que depois você possa lê-los novamente. Anote aí, eu vou falar com bastante tranquilidade para que você possa anotar. Nós lemos em 2 Tessalonicenses 2,15: Hebreus 2, 1, 1 João 2, 24 e 2 João 9. E finalmente lemos também a passagem de Pedro, 1 Pedro 3, 17. Você conseguiu perceber o que temos em comum nesses textos? Deixe-me compartilhar com você. O que há de comum nessas citações é o reconhecimento de que certas verdades tinham sido ensinadas ou transmitidas pelos apóstolos e, portanto, tinham sido ouvidas e recebidas pela igreja. Creio que você concorda comigo que também hoje isso ocorre. As verdades bíblicas são transmitidas, são ensinadas e são recebidas. Elas são aprendidas pelo povo de Deus. Agora mesmo, nesse momento, nesse programa, nós estamos compartilhando com você verdades bíblicas. E queremos que você está recebendo, está ouvindo, está guardando essas verdades no seu coração. Pois bem, temos que entender que esse corpo de doutrinas, que essas verdades sagradas, era um depósito a ser guardado. Por serem verdades sagradas, deveriam ser guardadas de modo inviolável para não se corromperem. Aquelas verdades ditas pelos apóstolos aos primeiros cristãos deveriam ser guardadas corretamente, pois tinha uma qualidade normativa, isto é, os cristãos deveriam permanecer nessa doutrina e apegar-se a ela, não se afastando nem indo além dela, contradizendo-a. Era uma grande responsabilidade para a igreja primitiva, mas com certeza essa é uma responsabilidade que também pesa sobre nós. Quando ouvimos a palavra de Deus, através de uma pregação, através de um programa de rádio, através da leitura de um bom livro, nós somos desafiados a guardar e a reter de modo puro as verdades sagradas. Porém, o desafio é maior ainda. Nós somos desafiados a percebermos nessas verdades a verdade da palavra de Deus. E nós somos desafiados a nos apegarmos a elas, mudando o nosso proceder, mostrando assim o seu valor para os dias de hoje. A maneira pela qual você e eu guardamos e obedecemos e aplicamos a palavra de Deus determinará o interesse de outros a também estudá-la, experimentá-las e ver a sua funcionalidade. Chegando agora já para o final do nosso programa, eu gostaria que você pensasse comigo o seguinte. Parte da recomendação final do apóstolo Paulo ao seu filho Timóteo, ao seu filho na fé, foi transmitida quando ele estava pela segunda vez preso em Roma. Agora, ele já não está mais na prisão, numa casa particular. Ele está na prisão Marmetina, uma escavação numa rocha fria e úmida. Sabendo, Paulo, que ele dali não iria voltar mais, mas que dali ele iria estar com o Senhor. Então Paulo deixou uma clara e uma objetiva exortação a Timóteo. E nessa parte final do programa, eu quero conversar com você sobre essa exortação. Ela se encontra em 2 Timóteo 3, 1 até 4, 8. Anote bem, 2 Timóteo 3, 1 até 4, 8. Vamos ouvir o que a palavra de Deus tem. Sabe, porém, isso, nos últimos dias sobrevirão tempos difíceis, pois os homens serão egoístas, avarentos, jactanciosos, arrogantes, blasfemadores, desobedientes, ingratos, irreverentes, desafeiçoados, implacáveis, caluniadores, sem domínio de si, cruéis, inimigos do bem, traidores, atrevidos, enfatuados, antes inimigos dos prazeres que amigos de Deus, tendo forma de piedade e negando-lhe, entretanto, poder. Foge também desses. Esse é o primeiro parágrafo de 2 Timóteo 3, 1 a 5. Você reparou na descrição exata daqueles que não amam ao Senhor? Não é esse o retrato das pessoas em nosso mundo contemporâneo? Você percebe como a Bíblia, escrita há tanto tempo atrás, tem valor para os dias de hoje? Infelizmente, temos visto filhos que assassinam seus pais porque não concordam com as suas posições. Grandes empresários mentem descaradamente ao governo, subornando fiscais, não pagando os impostos. Políticos nas mais diferentes esferas dos governos cuidam de tirar o máximo de vantagens para quem? Para si mesmo e para aqueles que lhe são bem próximos. Enfim, uma série de situações que foram descritas por Paulo, elas foram descritas há mais de 1900 anos. São aplicáveis para nós, para os nossos dias. Mas vamos continuar lendo o texto e fazendo outras considerações. Pois entre esses se encontram os que penetram sorrateiramente nas casas e conseguem cativar mulherinhas sobrecarregadas de pecado, conduzidas de várias paixões, que aprendem sempre e jamais podem chegar ao conhecimento da verdade. E do modo porque James e Jambres resistiram a Moisés, também esses resistem à verdade. São homens de todo corrompidos na mente, réprobos quanto à fé. Eles, todavia, não irão avante, porque a sua insensatez será a todos evidente, como também aconteceu com a daqueles. Nós lemos agora os versículos 6 até 9. Agora, considere comigo o seguinte, algumas aplicações. Temos que tomar cuidado com a nossa fé, para não sermos enganados, porque muitas vezes nós não temos uma fé sólida. Hoje temos homens e mulheres que se caracterizam por serem eternos aprendizes e assim estão sendo enganados por pregadores que resistem à verdade. Outra clara aplicação é que esses homens enganadores, corrompidos de mente e com fé reprovável, um dia eles serão desmascarados, mas serão desmascarados por quem tiver o quê? Uma base doutrinária sólida. Mas eu quero te convidar, vamos continuar a leitura. Agora eu quero ler os versículos 10 a 13. Diz assim, tu, porém, tens seguido de perto o meu ensino, procedimento, propósito, fé, longanimidade, amor, perseverança, as minhas perseguições e os meus sofrimentos, os quais me aconteceram em Antioquia, Icônio e Listra, que variadas perseguições tenho suportado. De todas, entretanto, me livrou o Senhor. Ora, todos quantos querem viver piedosamente em Cristo Jesus serão perseguidos, mas os homens perversos e impostores, esses irão de mal a pior, enganando e sendo enganados. Que aplicações podemos fazer dessas exortações? Paulo alista pelo menos 9 elementos que servem como corpo de testemunho de sua vida cristã. Atitudes corretas e situações difíceis que demonstravam a firmeza de sua vida com o Senhor. Mas ele também disse que, embora tenha passado por muitas aflições, tivera libertação da parte do Senhor. É isso mesmo. Podemos sempre contar com a companhia e o cuidado do Senhor. E Paulo prosseguiu dizendo que, se desejamos manter uma vida correta, nós vamos enfrentar perseguições. Esse é o preço de uma vida firme, de convicções sólidas. Enquanto isso, os falsos mestres não irão adiante. Eles enganam e eles também estão sendo enganados. Você está me acompanhando? Eu estou mostrando a você como devemos nos manter firmes nas verdades transmitidas e recebidas por nós. Estou mostrando a você a exortação que Paulo deixou a Timóteo. Agora vamos ler capítulo 3, versículos 14 a 17. Tu, porém, permanece naquilo que aprendeste e de que foste inteirado, sabendo de quem o aprendeste, e que desde a infância sabes as sagradas letras que podem tornar-te sábio para a salvação pela fé em Cristo Jesus. Toda escritura é inspirada por Deus e útil para o ensino, para a repreensão, para a correção, para a educação na justiça, a fim de que o homem de Deus seja perfeito e perfeitamente habilitado para toda boa obra. Meu querido amigo, o que Paulo está recomendando a Timóteo é que ele fique firme, que ele permaneça firme nas verdades que ele aprendeu desde cedo. Por quê? Porque eu e você também somos desafiados a permanecermos firmes nas verdades que recebemos. A resposta a essa pergunta que podemos elaborar é apenas uma. Nós precisamos ficar firmados na verdade, isso é a palavra de Deus, porque somente assim teremos condições de nos defender das heresias e das inverdades que têm sido ditas usando a própria Bíblia Sagrada. Mas também só permaneceremos firmes nas verdades aprendidas quando deixarmos que a Bíblia, que essas verdades, transformem as nossas vidas. Aquele que ouve e permanece firme nessas verdades, com certeza pode obter como resultado a salvação em Jesus Cristo. Essa é uma boa nova para aqueles que ainda não são salvos. Mas para nós que já somos salvos, a nova é outra, a mensagem é outra. Pela palavra, somos capacitados para realizarmos muitas boas obras. Veja bem, essas obras não são necessárias para a salvação. Ao contrário, elas são consequências da salvação e certamente trarão glória ao nosso Deus. E assim, somos mais uma vez encorajados a nos firmarmos nas verdades da palavra de Deus. Chegando ao final do nosso programa, eu quero que você se lembre de que hoje falamos a respeito dos requisitos indispensáveis para termos um bom estudo bíblico. Então veja só, é necessário orarmos, lermos a Bíblia, estudarmos, lermos devocionalmente a Bíblia. E um quinto requisito é o seguinte, é necessário meditarmos na palavra de Deus. Depois falamos da necessidade de nos firmarmos nas verdades do Evangelho, porque em resumo, essa é a exortação do Novo Testamento, através de Paulo, do autor de Hebreus, de João, de Pedro, todos os escritores bíblicos nos encorajam a permanecermos firmes nas palavras sagradas. Depois das exortações mencionadas, destacamos a palavra pastoral de Paulo ao seu filho na fé, a Timóteo mesmo, quando ele se despediu dele, sabendo que iria partir e estar para sempre com o seu Senhor Jesus Cristo. Você se lembra que Paulo, em resumo, está falando, Timóteo, fique firme, não se desvie da sã doutrina. Diante dessas colocações, eu e você somos desafiados também a estudarmos e nos firmarmos profundamente na palavra de Deus. Espero que você aceite esse desafio de nos acompanhar nessa jornada. Que Deus te abençoe. Eu espero a tua companhia no nosso próximo encontro. Até lá.
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1: A quem tens levado teus males? Leitor atento das Sagradas Escrituras encontra na porção final do 6º capítulo do Evangelho segundo Marcos uma cativante narrativa a respeito do ministério do Senhor Jesus para com seu povo, conforme narrado pelo evangelista. E quando já estavam do outro lado, dirigiram-se à terra de Genezaré, e ali atracaram. E saindo eles do barco, logo o conheceram. E correndo toda a terra em redor, começaram a trazer em leitos, aonde quer que sabiam que ele estava, os que se achavam enfermos. E onde quer que entrava, ou em cidade, ou aldeias, ou no campo, apresentavam os enfermos nas praças, e rogavam-lhe que os deixasse tocar ao menos na orla da sua roupa, e todos os que lhe tocavam saravam. Estes fatos se deram em Genezaré, logo após a primeira multiplicação de pães e peixes, e ao relato que apresenta o Mestre andando sobre as águas, nos revelando um Jesus acessível ao povo, que encontrava nele a única chance de alívio às suas mazelas. É impressionante imaginarmos como pessoas provenientes de toda aquela região afluíam a Jesus, muitas delas sendo carregadas por outras, como nos relata Marcos. A simples notícia que Jesus encontrava-se neste ou naquele lugarejo provocava uma movimentação e aglomeração incomum naqueles dias, mesmo diante das limitações e dificuldades de locomoção. Devemos entender que era necessário que assim se desse, a fim de que se cumprisse o que fora profetizado a respeito do Messias, e como também profetizou Isaías, dizendo: fortalecei as mãos fracas e firmai os joelhos trementes. Dizei aos turbados de coração: sede fortes, não temais. Eis que o vosso Deus virá com vingança, com recompensa de Deus. Ele virá e vos salvará. Então os olhos dos cegos serão abertos e os ouvidos dos surdos se abrirão. Então os coxos saltarão como servos e a língua dos mudos cantará, porque águas arrebentarão no deserto e ribeiros no ermo. Foi este o texto usado por Jesus quando indagado por João Batista se era ele o Messias que havia de vir. A narração de Marcos nos diz: onde quer que entrava, ou em cidade ou aldeias,

no campo. Apresentavam os enfermos nas praças e rogavam-lhe que os deixasse tocar ao menos na orla da sua roupa, e todos os que lhe tocavam saravam. Este texto nos ensina que aquilo que ocorrera à mulher que fora curada ou simplesmente tocar nas vestes de Jesus não foi um caso isolado. É nos dito aqui que aquelas pessoas rogavam pelo simples favor de tocar na orla da roupa de Jesus, e que não um ou outro, mas que todos os que lhe tocavam saravam. Verdadeiramente, o poder que manava do Filho de Deus não conhecia limites, sendo suficiente para vencer das mais simples às mais complexas enfermidades encontradas ali, não levando em conta o grau em que afetavam os corpos daquelas pessoas ou o tempo de enfermidade. Marcos simplesmente nos diz que todas eram curadas ao tocar nas vestes de Jesus. É importante que reconheçamos a causa que levou aquela multidão a buscar o Mestre de tão impressionante forma. Marcos nos diz no princípio de seu relato que, saindo eles do barco, logo o conheceram. Jesus se tornara conhecido e reconhecido por aquelas pessoas mediante os muitos milagres que já havia realizado. Por isso elas não tiveram dúvidas quanto ao trazer a ele aqueles que se encontravam enfermos em seu meio. Mesmo que as autoridades religiosas judaicas nutrissem grande antipatia por Jesus, procurando de todas as formas difamá-lo, eles conheciam Jesus e a ele traziam seus males e enfermidades. E você? A quem tem levado teus males?

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cuidado de Deus com os salvos é constante e cheio de amor. A Bíblia nos ensina que o Senhor não apenas nos salva, mas também caminha conosco todos os dias, guiando, protegendo e fortalecendo nossa fé. Mesmo quando enfrentamos dificuldades, Ele permanece presente e fiel às suas promessas. Assim como o pastor cuida de cada ovelha do seu rebanho, Deus cuida de cada um dos seus filhos, conduzidos com segurança até a vida eterna. Esse cuidado nos dá paz, esperança e confiança para seguir em frente.

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3: O que você sabe sobre os magos do Oriente que vieram visitar o bebê Jesus? Magos eram homens sábios que se especializavam nos estudos das estrelas. Não creio que seja a mesma astrologia de hoje em dia que envolve signos, comportamento das pessoas. Todavia, esses homens não eram judeus. Eles vieram do Oriente, provavelmente da Babilônia, cerca de 1.454 quilômetros de distância de Israel. Devem ter chegado uns 2 meses depois do nascimento de Jesus. Como souberam do nascimento de Jesus? Eram homens estudiosos. Provavelmente investigaram o Velho Testamento inteirinho. Havia judeus na Babilônia, que não saíram daquela região mesmo depois do fim do cativeiro. Esses judeus sempre falaram da vinda do Messias. Os magos demonstraram fé em Deus por 2 razões. Primeiro, visitaram o Messias, vieram de tão longe, e não voltaram para Herodes, mas seguiram um caminho diferente como Deus havia ordenado a eles. E a estrela? Muitos têm tentado explicar o aparecimento dessa estrela através de um fenômeno natural da natureza. Um cometa, ou que tal a confluência, a palavra certa é confluência de 2 planetas. Mas nenhum fenômeno na natureza ou da natureza dura por tanto tempo ou aparece 2 vezes em menos de 2 meses. A estrela foi simplesmente um milagre. Ela apareceu pela primeira vez lá no Oriente, na Babilônia, apontando para Israel. Os magos foram diretamente para Jerusalém, por ser a capital. Ali a estrela apareceu pela 2ª vez e apontou para Belém, onde o menino estava. O problema de Herodes. Por que Herodes, o grande, ficou preocupado com a pergunta dos magos? Veja a pergunta. Onde está aquele que é nascido rei dos judeus? Herodes havia sido apontado como rei de Israel, mas ele não havia nascido rei. Por essa razão, ele se perturbou com aquela pergunta. Além disso, havia escritos paralelos em Israel de que quando o Messias viesse, a família herodiana perderia o seu reino. Veja as ofertas dos magos. Podemos até espiritualizar o ouro, o incenso e a mirra que foram ofertados a Jesus. Mas dentro do contexto bíblico, A dádiva dos magos representa apenas a submissão e o reconhecimento que todas as nações da terra terão que prestar a Israel e ao seu rei um dia. Salmo 72, 9 a 10, por exemplo, diz: os reis de Tarsis e das ilhas trarão presentes, os reis de Sabá e de Seba oferecerão dons, todos os reis se prostrarão perante ele, todas as nações o servirão. Ele aqui é o Messias. Veja o ataque sobre o bebê. Como José e sua família conseguiram viver no Egito, considerando a sua pobreza? Eles viveram dos presentes que os magos deram a Jesus: ouro, mirra e incenso. Eram muito caros naqueles dias e eles puderam vendê-los. José também era carpinteiro de profissão. Mateus gosta de citar as profecias do Velho Testamento. Do Egito chamei o meu filho, no final do verso 15, é uma profecia de sentido duplo. Do Egito chamei o meu filho. Porque Oséias 11, verso 1, diz: quando Israel era menino, eu o amei e do Egito chamei o meu filho. Primeiro sentido, Israel. Foi escravo no Egito por 400 anos. Aí Deus chamou Israel através de Moisés. Mas o segundo sentido, Mateus acabou de mostrar, Israel é um tipo do Messias. O que aconteceu milhares de anos atrás, aconteceria de novo na pessoa de Cristo. A morte dos bebezinhos inocentes. Ah, os liberais que negam a veracidade do Novo Testamento dizem que a narrativa dos bebezinhos assassinados por Herodes é uma lenda. Por quê? Porque além da Bíblia, nenhuma outra literatura trata sobre este assunto. Os historiadores mais antigos nunca citaram este acontecimento. Olha, há uma boa razão para tal silêncio. Belém de Judá era uma pequena aldeia, insignificante, e havia poucas crianças naquele lugar. Pensamos em várias crianças sendo mortas, né? Mas devia haver no máximo 2.000 pessoas morando em Belém no tempo de Cristo. O verso 16 até diz: e em todos os seus contornos, que representam os subúrbios de Belém, que não incluíam muitas pessoas. Portanto, digamos que houvesse 50 crianças abaixo de 2 aninhos, 25 das quais eram meninos. O homicídio de 25 criancinhas não representava quase nada, comparado aos outros atos de crueldade do rei Herodes que foram citados pelos historiadores. Ademais, você sabe quantas criancinhas estão sendo abortadas, tiradas à força do ventre das mulheres na sua cidade? A cada dia da semana? Você já sabe quantas foram abortadas só no dia de hoje? Não, né? Pois é. Então esse tipo de coisa muitas vezes nem é noticiado. Os historiadores seculares não mencionam a morte das criancinhas em Belém, mas nenhum deles pode negar que Herodes era cruel o suficiente para fazer isso e muito mais. Mateus dá a entender que a morte das criancinhas foi o cumprimento de uma profecia, mas muito mais do que isso. Foi a evidência do sofrimento dos judeus ao longo de toda a história. Em Ramá se ouviu uma voz, lamentação, choro e grande pranto. Raquel chorando seus filhos e não querendo ser consolada, porque já não existem. A morte do grande Herodes. Herodes morreu e seu território foi dividido em duas partes. Arquelau, um tirano tão mau ou pior que Herodes, ficou com a Judéia. Coitada da Judéia. Veja que José não quis voltar para a Judéia, nunca mais. E aí Herodes Antipas, que quer dizer tetrarca, um dos filhos de Herodes o Grande, reinou na Galileia. Ele era cruel também, mas menos cruel que seu pai. Deus usou então esses acontecimentos para cumprir mais uma profecia do Velho Testamento. O problema é que não existe nenhuma profecia no Velho Testamento dizendo que o Messias seria chamado de Nazareno. Qual é a explicação para isso? Veja, Mateus disse no verso 23: e chegou e habitou numa cidade chamada Nazaré, para que se cumprisse o que fora dito pelos profetas. Ele será chamado Nazareno. E aí, algum profeta do Velho Testamento anunciou que o Messias seria Nazareno? Preste atenção, hein? Nazareno, na cultura judaica, significa desprezado. E não necessariamente alguém só de Nazaré, mas desprezado. E Isaías, o profeta, realmente profetizou que o Messias seria desprezado. Lembra? No livro de Isaías 53. E o Salmo 22, Davi também fez esta menção. Mas eu creio que Mateus estava se referindo a Isaías. João 1, 45 a 46 diz: Filipe achou Natanael e disse-lhe: Havemos achado aquele de quem Moisés escreveu na lei e os profetas, Jesus de Nazaré, filho de José. Disse-lhe Natanael: Pode vir alguma coisa boa de Nazaré? Disse-lhe Filipe: Vem e vê. Então, o Nazareno era uma pessoa desprezada e Jesus foi desprezado. Já foi avisado que ele seria desprezado no Velho Testamento. O objetivo de Mateus, nos capítulos 1 e 2, o objetivo maior foi provar que Jesus é o Messias esperado de Israel. Ele mostrou vários pontos. A linhagem de Jesus foi conectada desde Abraão até o rei Davi, portanto Jesus tinha o direito ao trono. O nascimento virginal cumpriu profecias de Isaías 7,14, Emanuel, Deus conosco. O aparecimento de anjos mostrou que a vinda de Jesus foi sobrenatural. Os magos aceitaram e adoraram o Messias, sendo que eles eram gentios. Foi um símbolo de todas as nações aceitando e adorando a Cristo. E as profecias cumpridas, Mateus demonstrou várias profecias que foram cumpridas na pessoa de Cristo. E a rejeição, quando não foi ignorado, Cristo foi rejeitado. Mas não foi por falta de provas, e sim por causa da incredulidade dos judeus. Assim então, nós cobrimos o capítulo 1 e 2 do livro de Mateus. Em breve haverá mais. Por que que você não nos visita em pessoa no Templo Batista Maranata de Cambé, que fica no norte do Paraná? 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
1: Está começando o programa Conferência Bíblica aqui na BBN. Vamos ouvir uma série de pregações temáticas em comemoração ao Dia dos Pais com o Reverendo Hernandes Dias Lopes. Vamos nos atentar na palavra que nos mostra o verdadeiro refúgio na velhice, onde vamos compreender, sob a perspectiva do contexto de idade avançada do rei Davi, como Deus é a fortaleza do crente.
2: Eu peço que você abra sua Bíblia comigo, nesta passagem, neste salmo, neste poema, Salmo 71. Esse salmo foi escrito para tratar da velhice. Esse salmo é o salmo do ancião. E se vocês notaram comigo, não há autoria do salmo. Portanto, é um salmo anônimo. Embora não haja menção do autor, comentaristas de boa cepa, como João Calvino, como Matthew Henry,